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1: Catedral, 9 horas e 15 minutos.

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Obrigado, Rosa de Saron, pra você que tá ligado aqui na Rádio da Família. Bom demais, ó, são 9h28. Boa noite pra você que tá aí do outro lado do rádio acompanhando nossa programação. 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

0: 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Tá feito o convite? São 9h29, eu vou ali e volto, porque tá na hora da oficina de oração e vida com a Marlene, acompanha aí.
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5: Boa noite, ouvinte do programa Oficinas de Oração e Vida pela Rádio Catedral Juiz de Fora. Oficinas de Oração e Vida. Um sentido novo para a sua vida de oração. É isso mesmo, querido ouvinte. Um sentido novo para a sua vida de oração. O que são as oficinas? São um método para aprender a orar em 15 reuniões, uma por semana, com duração de 2 horas, onde aprende-se, através da prática, várias modalidades de orar, desde a mais simples até a contemplação. Passo a passo, o oficinista entra em contato com Deus em uma relação cada vez mais profunda e mais libertadora. As oficinas tiveram início em 1984, no Chile, criadas pelo Frei Capuchinho Inácio Larrañaga, e hoje já se estenderam a mais de 50 países. Foram oferecidas primeiro para grupos de adultos, 15 encontros, uma vez por semana, duração de 2 horas. Hoje, o serviço das oficinas se estende para grupos jovens, adolescentes, crianças, com um encontro uma vez por semana. O objetivo das oficinas de oração e vida é ensinar a orar de modo variado e pessoal, levando o oficinista a descobrir ou redescobrir o encanto da vida pela intimidade com Deus, criando-se pelo convívio com a palavra bíblica, a palavra sagrada, uma vida de paz e felicidade. Mais que uma oficina de oração, é principalmente, querido ouvinte, uma oficina de vida. A oração questiona a vida e só tem sentido quando a transforma, quando se integra ao dia a dia, mostrando-nos o verdadeiro caminho de viver. É um serviço que se oferece a todos, pessoas de pastorais, simples cristãos, os afastados da igreja, os excluídos dos sacramentos, os não católicos, enfim, a todo aquele que quer colocar Deus vivo em suas vidas, no seu dia a dia. O que você ganha com a experiência de uma oficina de oração em vida? Quais são os frutos que você pode alcançar? Aprender a relacionar-se com Deus como um amigo, como um verdadeiro amigo. Recuperar e consolidar a paz e o equilíbrio emocional. Ter a capacidade de transformar a vida, vivendo a verdadeira felicidade.

0: Aprender a transformar a dor em amor e o amor em paz. Adquirir estima e vivência pela palavra de Deus, colocando-a em sua vida, tirando preceitos para o seu dia a dia, no seu relacionamento consigo mesmo, com os irmãos. Despertar a vida apostólica, comprometer-se com Cristo, sentindo-se, sabendo-se amado por Deus, aprendendo a amar a si mesmo, aos irmãos, principalmente, querido ouvinte, aos irmãos difíceis, aos mais pobres, aos irmãos mais pobres, que eram os preferidos de Jesus, o nosso mestre. Aprendemos nas oficinas de oração em vida que só os amados amam, só os felizes fazem felizes aos outros. Aprender a viver, aprendendo a orar, conhecendo a palavra de Deus, conhecendo a Deus e colocando seus ensinamentos de amor no nosso dia a dia, viver o que Jesus, que é Deus, nos ensina através da palavra bíblica. Escutar, meditar e pôr em prática, como preceitos de vida, os ensinamentos que Jesus, o Mestre, nos deixou. Na primeira semana de agosto, o serviço das oficinas de oração em vida terá início em várias paróquias da nossa diocese. Fique atento a esse chamado e certamente você encontrará um grupo onde poderá participar e ter o conhecimento de Deus e das realidades divinas, não por vias de métodos discursivos, não. Não é simplesmente pela teoria, e sim pela vivência, pelo dia a dia, vivendo a palavra de Deus e colocando-a em prática em nossas vidas. Conhecendo os ensinamentos que Jesus nos deixou, você, querido ouvinte, vai aprender a viver, aprendendo a orar. Shalom e até a próxima quarta-feira, quando aqui na Rádio Catedral nos encontraremos novamente.
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2: 9:37 na Catedral 102.3.
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2: Celebramos a quarta-feira da 13ª semana do tempo comum. A cor litúrgica é o verde. Povos todos, aplaudi e aclamai a Deus com brados de alegria. A primeira leitura da profecia de Amós, capítulo 5, versículos 14 ao 24. Buscai o bem e não o mal, para terdes mais vida. Só assim o Senhor Deus dos exércitos vos assistirá, como tendes afirmado. Odiai o mal, amai o bem, restabelecei a justiça no julgamento. Talvez o Senhor Deus dos exércitos se compadeça do resto da tribo de José. Aborreço, rejeito vossas festas, diz o Senhor. Não me agradam vossas assembleias de culto. Se me oferecerdes holocaustos, não aceitarei vossas oblações e não farei caso de vossos gordos animais de sacrifício. Livra-me da balbúrdia dos teus cantos. Não quero ouvir a toada de tuas liras. Que a justiça seja abundante como água e a vida honesta como torrente perene. Em resposta a essa palavra, meditamos o Salmo 49.

0: Filho e ao Espírito Santo, como era no princípio, agora e sempre. Amém. O Evangelho de Mateus, capítulo 8, versículos 28 ao 34. Naquele tempo, quando Jesus chegou à outra margem do lago, na região dos Gadarenos, vieram ao seu encontro dois homens possuídos pelo demônio saindo dos túmulos. Eram tão violentos que ninguém podia passar por aquele caminho. Eles então gritaram: "O que tens a ver conosco, Filho de Deus? Tu vieste aqui para nos atormentar antes do tempo?" Ora, a certa distância deles estava passando uma grande manada de porcos. Os demônios suplicavam-lhe: "Se nos expulsas, manda-nos para a manada de porcos." Jesus disse: "Ide." Os demônios saíram e foram para os porcos. E logo toda a manada atirou-se monte abaixo para dentro do mar, afogando-se nas águas. Os homens que guardavam os porcos fugiram e, indo até a cidade, contaram tudo, inclusive o caso dos possuídos pelo demônio. Então a cidade toda saiu ao encontro de Jesus. Quando viram, pediram-lhe que se retirasse da região deles. Rezemos, irmãos e irmãs, ao Senhor. Ó Deus, pela vossa graça nos fizestes filhos da luz. Concedei que não sejamos envolvidos pelas trevas do erro, mas brilhe em nossas vidas a luz da vossa verdade. Por nosso Senhor Jesus Cristo, vosso Filho, na unidade do Espírito Santo. Amém. Que o Senhor nos abençoe e nos guarde, meu irmão, minha irmã, fique com Deus e até amanhã, se Deus quiser.
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0: coisa boa! 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

veio uma mulher da Samaria buscar água na fonte de Jacó. Jesus, cansado da viagem, sentou-se junto à fonte. Era por volta do meio-dia. E Jesus disse à mulher: dá-me de beber. Os seus discípulos tinham ido à cidade comprar algo para comer. E a samaritana disse a Jesus: como é que tu, sendo judeu, pedes de beber a mim, que sou uma mulher samaritana? De fato, os judeus não se relacionam com os samaritanos. Jesus respondeu: se conhecesses o dom de Deus, e quem é aquele que te diz: dá-me de beber, tu lhe pedirias, e ele te daria água viva. A mulher disse: Senhor, não tem sequer um balde, e o poço é fundo. De onde tens essa água viva? Serás maior que nosso pai Jacó, que nos deu este poço, do qual bebeu ele mesmo, como também seus filhos e seus animais? E Jesus respondeu: todo que beber desta água terá sede de novo, mas quem beber da água que eu darei nunca mais terá sede. Porque a água que eu darei se tornará nele uma fonte de água jorrando para a vida eterna. A mulher disse então a Jesus: Senhor, dá-me dessa água, para que eu não tenha mais sede, nem tenha de vir aqui tirar água. Senhor, somos como esta mulher, sedentos de ti, da água viva. Sim, Senhor, nós temos sede de ti, nós temos sede de Deus. O homem tem sede de Deus. As nossas buscas desregradas, desenfreadas pelo prazer, pelo poder, é porque nós temos sede, Senhor, sede de ti. Estamos assim, sentados à beira do poço, querendo água, buscando em poços, com água suja, saciar essa sede. Mas agora sabemos que só tu podes nos dar água viva, água que jorrará para a vida eterna. É essa água que nós queremos, Senhor. É essa água que eu quero, Senhor. Muitos de nós no caminho desanimaram, muitos de nós no caminho desistiram, muitos de nós, após bebermos dessa água, não voltamos ao poço para beber novamente. E hoje, Senhor, nós queremos voltar a este poço e beber a água que sacia a nossa sede. Senhor, derrama sobre nós o teu Espírito. Vem, Espírito Santo de Deus. Vem água viva, vem água pura, purificar, libertar, renovar as forças, renovar a nossa fé. Senhor, nós queremos nos levantar, mas precisamos da tua ajuda, precisamos do teu Espírito. Vinde, ó Espírito Santo, e levanta o teu povo, levanta os consagrados, levanta os casais, levanta as famílias, levanta os jovens, levanta os sacerdotes, levanta a tua igreja, Senhor, pela força e pelo poder do teu Santo Espírito. Muitos perderam a fé, muitos desanimaram, muitos estão desesperados. Nós pedimos, Senhor, eu te peço,

enche-nos e ela nos leve para frente. Essa água viva é o teu Espírito. Leva-nos, Senhor, como o vento que sopra, impulsionando o barco, como uma pena que é levada pelo vento. Nós queremos ser assim, Senhor, impulsionados pelo teu Espírito. Não nos deixe desistir, não nos deixe desanimar. Encoraja-nos, Senhor. Encoraja-nos, Senhor. E não nos deixe mais voltar atrás. Nós nos submetemos ao teu senhorio e clamamos o teu Espírito. E clamamos a ti, Senhor. Não me deixe desistir. Não me deixe desanimar. Não me deixe voltar atrás, Senhor. Sempre em frente. Sempre em frente. Caminhando. Seguindo.

voltando para tua casa. E é nela que nós encontramos toda a força para seguirmos em frente. Estamos voltando para a Eucaristia. Estamos voltando para a oração. Estamos voltando para a tua palavra. Estamos voltando para a tua vontade. Estamos voltando, Senhor, para o caminho de santidade. Ajuda-nos, Senhor. Ajuda-nos, Senhor.

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1: Sempre, sempre levando a boa nova, levando a palavra de Deus até você. Obrigado pelo carinho, sua audiência. Até meia-noite e a gente segue por aqui. São 10:32. 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
1: Alfa, ômega. 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

0: Amém.
1: Felizes os que se dispõem a servir. É a lógica que o Evangelho apresenta. Veja só, isso aqui é admirável. O oficial aproxima de Nosso Senhor, diz que tem um empregado, um servo seu, ele se compadece, aqui uma relação sadia. É servo, mas está me doendo ver ele sofrendo. Ele me serve, mas, puxa, ele é uma pessoa tão boa, me serve tão bem, e está me machucando ver ele sofrendo. Foi pedir por ele, né? Sofrendo terrivelmente com uma paralisia. Aí Jesus respondeu: tá bom, eu vou curá-lo, fica aflito não. Aí o oficial se coloca agora humilde, ele apresenta a riqueza, ao mesmo tempo esse equilíbrio de saber ser senhor e de saber ser servo. Ele diz: Senhor, eu não sou digno de que entres em minha casa, diz uma só palavra e o meu empregado ficará curado. A igreja tomou essa frase do evangelho para a gente receber a Eucaristia. Que bonito, não? Essa é a postura nossa. Eu não sou digno de que entreis em minha morada, mas dizer uma palavra eu serei salvo. Aí a gente vai e comunga, né? Recebe o Senhor na nossa casa, dentro de nós. E diz: pois também eu sou subordinado e tenho soldados sob minhas ordens. Ele apresenta a realidade do equilíbrio aqui. Ele se reconhece subordinado, ou seja, eu também sirvo, eu também sou servidor, mas também tenho quem me serve, eu nem tenho empregados ao meu serviço. Ou seja, ele não se gaba do fato de ser um senhor, ele diz apenas assim, ele começa dizendo: não, eu sou senhor, eu tenho gente que me obedece. Ele reconhece que isso acontece, mas ele começa pelo fato que ele prioriza de que também ele é servidor. Eu também sou subordinado, eu também me submeto, eu também me curvo, eu também me dobro, eu também obedeço, né? Então não tem nada de não servirei aqui, é o contrário. Sim, eu sirvo, servirei, né? Todos servimos, cada um do seu jeito. Eu sirvo como soldado, eles servem como empregados, como fazedores de tarefas simples, né? Eu sei enfrentar um ladrão, um inimigo, né? Sem lutar, né? Ele sabe fazer um chá, fazer um café, limpar lá o chão. Ele me serve fazendo isso e eu sirvo protegendo ele. Se vier, né, um inimigo, eu protejo ele, um serve o outro. E diz: eu digo a um vai, ele vai, digo ao outro vem, ele vem, faz isto, ele faz. Agora, o que nos chama a atenção? Quando ouviu isso, Jesus ficou admirado. Esses patéticos defensores de uma igualdade, né, dessa coisa da Revolução Francesa, igualdade, fraternidade, como se fosse tudo igual, né? Nada disso. Eles ficaram horrorizados. Que isso? Jesus ficou admirado porque alguém disse que tem um escravo e que o escravo manda o escravo fazer isso, o escravo faz, manda o escravo fazer. Oh, ele devia se escandalizar, né? O espírito revolucionário. Não, o homem não se gabou de ser senhor. Ele diz que ele é servidor e que tem também gente que serve a ele. Um serve ao outro, assim é a vida. Ninguém vive sozinho, né? Está todo mundo um servindo o outro, cada um de uma forma, não? O doutor que está fazendo o retiro já me serviu ao papai com as habilidades dele, como médico, ajudando, né? E agora eu estou servindo ele como sacerdote, orientador espiritual. É assim que funciona, um serve o outro, né? Então essa é a beleza que o evangelho nos apresenta. E outra coisa curiosa aqui que chama atenção, eu gosto muito dessas pequenos detalhezinhos que a lexio, né, a meditação vai nos ajudando a compreender. Eu vos digo, muitos virão do Oriente e do Ocidente. Tá aí, ó, veio do Oriente um São Cirilo Metódio para poder dizer: olha a maternidade da Virgem Maria. Foi lá no Ocidente e defendeu isso, né? Isso ecoou para a igreja inteira. Depois, outro detalhe aqui. Então Jesus, na casa de Pedro, viu a sogra deitada e com febre. Tocou-lhe a mão e a febre deixou. Veja como a febre deixou. tocou a mão nela.

e a febre deixou. Só que mais adiante o versículo diz assim: ele tomou as nossas dores e carregou as nossas enfermidades, né? Tudo que ele tocou, que ele curou, e foi como que absorvendo para si. Tá lá, né? Aí quando a gente lê aquele livro que para nós a gente destrincha toda Sexta-feira Santa como reflexão, A Paixão de Cristo Segundo o Cirurgião, magnífico. É uma descrição assim detalhada do suplício de Cristo, tecnicamente, segundo o que diz a literatura médica, né? É uma coisa assim assustadora, né? A tetania, a febre, aqueles termos todos, né? Uma coisa assim, uau, é um sofrimento espantoso, é um sofrimento por amor, é um sofrimento de amor, é esse suplício de que está falando a primeira leitura, a leitura, né, tirada de Lamentações, né? As crianças pedem às mães o trigo e o vinho, onde estão? Aí, sendo fornecido pelo autor da vida. Mas as crianças, às vezes, o ser humano querendo, sabe, conquistar tudo, descobrir tudo, entender tudo. É como criança dizendo, mas enfim, no final das contas, a gente tem fome. Fome de Deus, fome da verdade. O trigo e o vinho, onde estão? Estão na Eucaristia. Então, por que fugir desse mistério? Vá ao encontro dele. Mas aí, você sabe, né? Criança é criança. Às vezes a criança tende a ser desobediente, criança tende a ser teimosa, né? A mamãe dizia sempre que eu era muito teimoso, mas eu era obediente. Parece uma contradição, mas não. Existe uma teimosia, e teimosia é diferente de desobediência. Teimosia é aquela insistência. Não, mas deixa. Não, eu quero. Não, mas deixa. Insiste, insiste, insiste. Não, não pode. Então tá bom. E é obediente. Temava, temava, temava, temava, mas obedecia. Então, crianças que somos diante do grande mistério da vida e da morte, podemos ser teimosos, tá bom. Vamos penar, sofrer um pouquinho com a nossa teimosia, mas isso vai nos ensinar muitas coisas valorosas. Mas não sejamos desobedientes, né? Não sejamos obedientes. A desobediência é outro nível. É depois, no final, de temar, temar, temar, dizer, não sirvo. Não, isso não. Libera-nos, Del. Senhor, eu não sou digno de que entres em minha casa. Pater Noster.

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0: para fechar o nosso encontro de hoje.
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0: Gente, fica conosco, que o senhor chega no finalzinho, tá bom? A gente volta amanhã, a partir de 8 horas da noite. Deixa aqui o meu carinho, minha gratidão pela sua companhia. E amanhã a gente se fala aqui na Rádio da Família. Forte abraço, até lá, valeu, tchau, tchau.

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0: isso, continua, não para não. 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É.
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3: Com a Mãe Aparecida, Rede Aparecida de Rádio, uma ótima e abençoada madrugada, madrugada de um novo dia. A você, meu irmão, a você, minha irmã, irmãos em Cristo que a partir de agora nos fazem companhia com a Mãe Aparecida. Isso mesmo, vamos juntos nesta caminhada de fé, de amor, paz, esperança, força e coragem

0: para mais um dia, com a graça de Deus e a intercessão de nossa mãe, a Senhora Aparecida. Obrigado a você, meu irmão querido, que nos acolhe através de uma das nossas emissoras que integram a Rede Aparecida de Rádio. A você, meu irmão, que nos acolhe pelo aplicativo Aparecida, pelo a12.com/Rádio Aparecida. Você que está na estrada, os nossos irmãos que estão pelas estradas do Brasil afora, rezando conosco em mais uma madrugada. Como é bom tê-los aqui, viu? Juntinhos a nós, na casa da Mãe Aparecida. A você, meu irmão, que está aí já cumprindo a sua missão também, trabalhando, louvando e agradecendo a Deus por isso. A você que está na sua casa, agradecendo a Deus por esta noite, madrugada de descanso, depois de um dia de trabalho e já vislumbrando um novo dia, pedindo as bênçãos do Senhor Jesus na sua vida, na sua família, no seu trabalho, agradecendo por tudo, tudo, tudo que o Senhor tem realizado na sua vida e na vida da sua família. E claro, como filhos que somos, pedindo sempre a proteção e as bênçãos de nossa mãe, Maria Santíssima, a mãe Aparecida, a mãe da Divina Graça, a mãe do Belo Amor. 2:03, a produção é de Marcos Tiago, Paula Castro na coordenação, na direção, Padre Vanderlei Souza, missionário redentorista. Hoje, povo de Deus, nós já estamos vivendo o dia 2 de julho, 2026, quinta-feira, quinta-feira eucarística. E hoje a Santa Mãe Igreja celebra, faz memória a São Bernardino de Sena, São Otto de Bamberga, a quem nós pedimos a intercessão. São Bernardino e São Otto, rogai por todos nós. 12:04, Padre Vanderlei Souza está chegando com esse nosso momento de evangelização, de reflexão, com os ponteiros apontam para o infinito.
1: O anjo do Senhor anunciou a Maria e ela concebeu do Espírito Santo. Ave Maria, cheia de graça, o Senhor é convosco. Bendita sois vós entre as mulheres, e bendito é o fruto do vosso ventre, Jesus. Santa Maria, Mãe de Deus, rogai por nós, pecadores, agora e na hora da nossa morte. Amém. Rogai por nós, Santa Mãe de Deus, para que sejamos dignos das promessas de Cristo. Oremos e fundi, Senhor, vos rogamos a vossa graça em nossos corações, para que nós que conhecemos pela anunciação do anjo a encarnação de Jesus Cristo, vosso Filho, cheguemos por sua paixão e morte de cruz a glória da ressurreição. Pelo mesmo Cristo nosso Senhor. Amém.
2: Olá, meu querido irmão, querida irmã, estamos no tempo comum na liturgia da igreja, nesse momento especial que vai da Páscoa até a festa de Cristo Rei. Um tempo longo na liturgia, na qual nós somos convidados a incorporar em nosso dia a dia a palavra de Jesus, a mensagem da comunidade de fé e a experiência daqueles que vieram antes de nós. Então a liturgia vai nos oferecer a oportunidade de fazer uma grande reflexão, um grande retiro na nossa vida, trazendo para o hoje a riqueza que a palavra nos traz. Hoje nós temos um trecho de São Jerônimo, presbítero do século V. Entrarei no lugar do admirável tabernáculo. Como o servo deseja as fontes das águas, assim minha alma te deseja, ó Deus. Como aqueles servos desejam as fontes das águas, assim os nossos servos, que afastando-se do Egito e do século, afogaram o faraó em suas águas e mataram todo o seu exército no batismo, depois da morte do diabo, desejam as fontes da igreja, isto é, o Pai, o Filho e o Espírito Santo. Que o Pai seja dito fonte. Encontramos em Jeremias.

0: afastaram-me a mim fonte da água viva e cavaram para si cisternas rachadas que não podem reter as águas. Sobre o filho lemos em certo lugar, abandonaram a fonte da sabedoria. E sobre o Espírito Santo, quem beber da água que eu lhe der, dele brotará uma água que jorrar para a vida eterna. O evangelista explica, tratar-se do Espírito Santo. A esta trindade aspirei, e devemos aspirar como fiéis. Aspiremos o batismo que diz minha alma tem sede de Deus, fonte viva. Não quer ver a Deus apenas de leve, mas com todo o ardor, todo abrasado com sede. Com efeito, antes do batismo, os futuros cristãos falavam entre si e diziam: quando irei e me apresentarei diante da face de Deus? Agora obtiveram o que pediam. Vieram e ficaram diante da face de Deus, apresentaram-se ante o altar perante o mistério do Salvador. Admitidos no corpo de Cristo e renascidos na fonte da vida, proclamam com confiança: entrarei no lugar do admirável tabernáculo até a casa de Deus. A casa de Deus é a igreja. É ela o admirável tabernáculo. Nela mora a voz da exultação e do louvor, o ruído dos convivas. Dizei, portanto, vós que agora guiados por nós, vos revestistes de Cristo, fostes retirados pela palavra de Deus do mar deste mundo, como um peixinho preso pelo anzol. Em nós, porém, a natureza se transformou, pois enquanto os peixes morrem, quando retirados das águas, a nós, os apóstolos, nos tiraram e pescaram do mar, deste mundo, para que de mortos passemos a vivos. Enquanto estávamos no século, com os olhos das profundezas, nossa vida se passava no lodo. Depois de erguidos pelas ondas, começamos a ver o sol. Começamos a olhar a verdadeira luz e deslumbramos aquela imensa alegria, dizendo à nossa alma: espera em Deus, porque eu louvarei a ele, salvação de minha face e meu Deus.
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Meia-noite, 12 minutos de um novo dia. Anjos de resgate, majestosa Eucaristia. Quinta-feira Eucarística. Obrigado a você que nos acolhe, que está rezando conosco em mais uma madrugada com a Mãe Aparecida. E o nosso momento de oração. O nosso momento de agradecermos ao nosso Pai misericordioso por tudo que temos, por tudo que somos, e pedindo sempre a proteção, a intercessão de nossa mãezinha. Senhor Jesus Cristo, neste dia nos colocamos diante de ti com o coração aberto, desejosos de ouvir a tua voz e acolher a tua presença salvadora em nossa vida. Tu és o Deus que se aproxima dos que sofrem, que escuta o clamor dos aflitos e que nunca abandona aqueles que depositam em ti a sua confiança. Hoje, à luz da tua palavra, queremos renovar nossa fé em teu poder misericordioso, que restaura, cura e transforma todas as coisas. Muitas vezes, Senhor, caminhamos carregando o peso de nossas preocupações, medos e incertezas, como aqueles que no Evangelho se aproximavam de ti com esperança e confiança. Nós também nos aproximamos agora, certos de que teu amor é maior do que qualquer dificuldade que possamos enfrentar. Concede-nos a graça de uma fé viva e perseverante, capaz de enxergar tua ação mesmo nos momentos mais difíceis. Que nunca deixemos de acreditar em teu cuidado providente, em teu poder de renovar nossa vida quando tudo parece perdido. E seguindo os passos dos santos e testemunhas da fé, possamos caminhar todos os dias ao teu encontro, confiantes de que tu és o Senhor da vida, da misericórdia e da salvação. Por Cristo, nosso Senhor. Amém. Senhor Jesus, aumenta a nossa fé e faze-nos experimentar a cada dia a força do teu amor que cura, salva e transforma.

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0: Coroação de Nossa Senhora, Adriana Arides. Meia-noite, 27 minutos, madrugada de um novo dia, 2 de julho de 2026, quinta-feira eucarística. Bom dia!
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2: Meia-noite, 31. Bom dia.

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0: Abraçando a você, meu irmão querido, minha irmã querida, vocês que estão rezando conosco por uma das nossas emissoras que integram a Rede Aparecida de Rádio. Mandando um abraço muito fraterno aos irmãos em Jaboticabal, São Paulo, pela Rádio Vida Nova AM 1210 kHz. Em São Sebastião do Paraíso, Minas Gerais, a Rádio Difusora FM a 103.1. E aqui pertinho de nós, em São Lourenço, sul de Minas, a Rádio São Lourenço FM a 91.1. A todos o nosso abraço fraterno. E aos irmãos que estão rezando conosco também pelo nosso WhatsApp. A Elaine em São Paulo, o Renato Rodrigues em Patos de Minas, rezando por ele e por toda a família. O Geraldo Bacana, lá em Guanhães, pela Rádio Vida Nova FM em Guanhães, rezando por ele, pela família, por todos os irmãos e irmãs. Louvando e agradecendo a Deus também o nosso querido Evair de Santos Dumont, lá do bairro Quarto Depósito, rezando com a gente pela Rádio Catedral FM de Juiz de Fora. E ele está pedindo oração pelo dom da vida dele, pela família, em especial para o irmão dele, o Carlos Alberto, fazendo aniversário hoje, dia 2, completando 6.1. Olha que coisa linda! Parabéns, viu? Nosso irmão querido, completando mais um aninho de vida, o Carlos Alberto, 61 anos. Que alegria, né? Vamos rezar, agradecer a Deus pelo dom da sua vida, pedindo sempre a proteção, a intercessão da Mãe Aparecida, que ela lhe cubra, meu irmão querido Carlos Alberto, com o seu manto sagrado, viu? E também a sobrinha dele, a Ellen, que vai fazer agora no próximo dia 3 também aniversário, depois de amanhã, ou melhor, amanhã, né? Que depois de amanhã, dia 3, completando mais um aninho de vida na sexta-feira. Parabéns, viu, Ellen? Que a Mãe Aparecida a cubra também com seu manto sagrado. Muita saúde para você, pro titio Carlos Alberto. Muita saúde, muita paz, alegria aí para vocês todos. Meu irmão querido Evair, obrigado, viu, por partilhar conosco esse momento de alegria aí na família de vocês, viu? Que Deus abençoe, que a Mãe Aparecida proteja a todos nós.
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0: para nós, pão vivo. Meia-noite, 38 minutos. 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
2: Salmo 18. Os julgamentos do Senhor são corretos e justos igualmente.
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2: A lei do Senhor Deus é perfeita e conforto para a alma. O testemunho do Senhor é fiel, sabedoria dos humildes.
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2: Os preceitos do Senhor são precisos, alegria ao coração. 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
2: É puro o temor do Senhor, imutável para sempre. 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
2: Mais desejáveis do que o ouro são eles, do que o ouro refinado. Suas palavras são mais doces que o mel que sai dos favos. 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

0: Banda Cote, Ir Mais Além. 12:44, com a mãe Aparecida.
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2: Jesus ressuscitado vem para nos doar sua paz e nos abençoar. E o faz na medida em que eu e você, cada um de nós, se converte de nossas maldades. Rezemos demonstrando sincero desejo de conversão. De maneira especial, lembro nesta oração os aniversariantes de hoje: a Marília, professora no liceu aqui de Campinas, a Giovana, minha prima de Lins, o Rodolfo de Lorena, e a Sandra, também prima de Lins. Iniciemos esta oração invocando a Santíssima Trindade. Em nome do Pai, do Filho e do Espírito Santo. Amém. Senhor nosso Deus, nosso Pai, nós cremos em vós, nós esperamos em vós, nós vos amamos, nós vos agradecemos este dia e vos damos graças porque estamos com vida. Oferecemos este dia ao Senhor com todas as nossas alegrias e sofrimentos, com todos os nossos trabalhos e divertimentos. Guardai-nos do pecado e fazei de nós instrumentos de vossa paz e do vosso amor. Ajudai-nos a observar vossos santos mandamentos.

mandamentos. Amém. Quinta-feira, dia 2 de julho, o trecho do Evangelho de hoje é escrito por Mateus, capítulo 9, versículos de 1 a 8. Anúncio do Evangelho de Jesus Cristo segundo Mateus. Naquele tempo, entrando em um barco, Jesus atravessou para a outra margem do lago e foi para a sua cidade. Apresentaram-lhe então um paralítico deitado numa cama. Vendo a fé que eles tinham, Jesus disse ao paralítico: "Coragem, filho, os teus pecados estão perdoados." Então alguns mestres da lei pensaram: "Esse homem está blasfemando." Mas Jesus, conhecendo os pensamentos deles, disse: "Por que tendes esses maus pensamentos em vossos corações? O que é mais fácil dizer: os teus pecados estão perdoados? Ou dizer: levanta-te e anda? Pois bem, para que saibais que o Filho do Homem tem na terra poder para perdoar pecados", disse então ao paralítico: "Levanta-te, pega a tua cama e vai para a tua casa." O paralítico então se levantou e foi para a sua casa. Vendo isso, a multidão ficou com medo e glorificou a Deus por ter dado tal poder aos homens. Palavra da Salvação. Jesus veio ao mundo para nos libertar das amarras do pecado. E é exatamente isso que vemos na cura do paralítico descrita por Mateus. Liberto do pecado, o homem volta à vida plena, sendo curado dos males que limitam a sua existência. Na época de Jesus, muitas doenças e paralisias eram vistas como castigos de Deus por um pecado cometido, seja pelo próprio doente ou por alguém da família. Mentalidade semelhante ao hinduístas e budistas, que chamam esse efeito de karma. Para nós cristãos, obviamente, isso não faz nenhum sentido, pois Deus não castiga nenhum de seus filhos, mas quer sempre o nosso bem. Jesus é a prova do amor incondicional de Deus e age com a autoridade que recebeu do Pai. Peçamos juntos a vinda do Espírito Santo sobre você e sobre suas necessidades. Vinde, Espírito Santo, enchei os corações dos vossos fiéis e acendei neles o fogo do vosso amor. Enviai o vosso Espírito e tudo será criado, e renovareis a face da terra. Oremos. Ó Deus, que instruístes os corações dos vossos fiéis com a luz do Espírito Santo, fazei que apreciemos retamente todas as coisas segundo o mesmo Espírito e gozemos da sua consolação. Por Cristo nosso Senhor. Amém. Jesus Cristo passou a vida inteira fazendo o bem e curando cada pessoa de suas enfermidades, tanto as físicas quanto as psíquicas. Por isso vamos, nesta quinta-feira, abençoar, pedir a bênção para a água, por intercessão da Mãe do Perpétuo Socorro. Nesse momento, convido você a pegar um copo com água, colocar aí pertinho de você, do seu lado, e com fé acompanhar e rezar junto a esta oração. Senhor, Pai Santo, voltai vosso olhar sobre nós, remidos pelo vosso corpo e pelo vosso sangue, e renascidos pelo Espírito Santo nas águas do batismo. Abençoai esta água que vossos filhos e filhas vos apresentam neste momento. Concedei aos que usarem desta água renovar-se no corpo e no espírito, e vos servirem de todo o coração. Em nome do Pai, e do Filho, e do Espírito Santo. Amém. Deus, que anunciou aos pastores pelo anjo a grande alegria do nascimento do Salvador, derrame no seu coração agora a sua alegria e torne você mensageiro também do seu evangelho. A nossa proteção está no nome do Senhor, que fez o céu e a terra. Pela intercessão de São João Batista, desça sobre você, sobre a sua família, sobre o seu trabalho, a bênção do Deus Todo-Poderoso, Pai, Filho e Espírito.

0: Que Deus continue abençoando seus projetos e suas decisões. Abraço e até mais.
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2: Ouvintes queridos, uma vez mais juntos, nessa grande caminhada e profunda caminhada de reflexão sobre o sacramento da iniciação cristã, que introduz a pessoa na comunidade de Jesus Cristo e torna a pessoa também outro Cristo no anúncio do Evangelho. Já vimos o batismo, estamos vendo a crisma e dentro da crisma o Espírito Santo como protagonista. E estamos vendo os dons do Espírito Santo que nos ajudam a viver intensamente a nossa missão de cristãos. E hoje nós vamos ver o dom da fortaleza. Fortaleza, como dom do Espírito Santo, é um dom que nos dá coragem para enfrentar as diversidades, as dificuldades, as contrariedades da vida. Esse dom da fortaleza nos ajuda a permanecermos firmes na fé, mesmo quando somos perseguidos ou tentados. É o dom da fortaleza, dom de resistir às seduções da sociedade capitalista, neoliberal, da economia de mercado e consumista. Fortalecimento para sermos coerentes com o Evangelho, enfrentando riscos na conscientização por justiça. Não temer o martírio. A pessoa ou comunidade dotadas por esse dom da fortaleza não se amedrontam diante de ameaças ou perseguições, pois confiam incondicionalmente no Pai e na força do Espírito Santo para viver a atitude altruísta, isso é, de doação, no ensinamento de Jesus Cristo, nos diz então o Frei Beto. O dom da fortaleza nos auxilia a enfrentar as lutas e vicissitudes do cotidiano, as dificuldades, resistindo às tentações e atração do mal. O dom da fortaleza nos inspira o perdão, a prece por quem nos calunia e persegue, e a fazer o bem a quem nos faz o mal e nos ofende. O dom da fortaleza é o dom dos mártires, que testemunham a fé em Cristo sem medir sacrifícios, sem medo. O dom da fortaleza, por meio deste dom, o Espírito Santo nos torna fortes para não tropeçarmos diante das dificuldades e das propostas enganadoras do mundo. Falando em fortaleza, lembramos resistência e luta em nossa vida, nas comunidades e na sociedade. Devemos ser fortes para resistir ao mal e, por ele, pelo dom da fortaleza, não sermos enganados e vencidos diante das propostas do mundo. Oremos. Espírito Santo, concedei-nos o dom da fortaleza. Com ele, não teremos medo de nada, nem de ofensas, nem de sofrimentos. E teremos ânimo para não desanimar no caminho que nos leva para Deus. Com o dom da fortaleza, teremos forças para fugir do pecado e praticar as virtudes. Amém. Senhor, vem dar-nos a fortaleza, a santa força do coração. Só quem vence vai sentar-se à mesa do reino, para quem luta por Deus, pela causa de Deus, que é o nosso Pai, e de seu Filho Jesus Cristo, que é o nosso pão, que nos fortalece para vivermos a ação do Espírito Santo na sociedade.

0: Fiquem na paz do Senhor. Estaremos juntos no próximo encontro. Um abraço. Tchau.
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7: 1 hora, bom dia.
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7: Com a Mãe Aparecida, 1 hora, horário de Brasília. Abraçando a você, meu irmão, minha irmã. Irmãos em Cristo que rezam conosco em Fernandópolis, interior de São Paulo, pela Rádio Educadora FM 99.1. A você, meu irmão querido, que está em Juiz de Fora, pela Rádio Catedral FM, a 102.3. Rezando conosco também os irmãos em Santa Catarina, lá em Tubarão, pela Rádio Tubá FM, a 104.9. Obrigado, viu, pelo carinho de todos vocês que rezam conosco, pelas emissoras que integram a Rede Aparecida de Rádio. Parceiras, compromisso com a evangelização. E a você, meu irmãozinho querido, que reza conosco aí na sua casa, obrigado, viu, por nos permitir entrar junto à sua família, estar presente aí no seu cantinho de oração, rezando, louvando e agradecendo sempre. 3104-1043 é o nosso WhatsApp para você enviar a sua mensagem de fé, de amor, paz e esperança e também, claro, as suas intenções. O Paulo Roberto, lá em Santa Rita de Jacutinga, rezando por ele, pela família. A Micaela rezando conosco também. Os irmãos Félix

0: em São José do Rio Preto, o Ayrton e o Miguel, o Cláudio Antônio e Dona Luciana em São João da Boa Vista, rezando com a gente, louvando e agradecendo ao nosso bom Deus.
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0: 1:02, madrugada de quinta-feira, quinta-feira eucarística. Ninguém, ninguém te ama como eu.
2: Tenho esperado esse momento.

ninguém, ninguém te ama como eu. 1:06. 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

0: Aparecida, 300 anos, cantores de Deus. 1:11, Rádio Aparecida, Rede Aparecida de Rádio, Música, Fé e Missão. Onde quer que você esteja, rezando conosco com a Mãe Aparecida.
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0: Gabi Pedroso chegando com a nossa crônica de hoje.
1: Reza e espera. Não te agites, a agitação é inútil. Deus é misericórdia e há de escutar a tua oração. São Pio de Pietrelcina, frade capuchinho italiano. Este povo honra-me com os lábios, mas o seu coração está longe de mim. Marcos capítulo 7, versículo 6. Se o teu silêncio está em sintonia com o amor de Deus, então ele vale mais do que inúmeras palavras ditas apenas com a força do intelecto, mas sem nenhuma ligação com o coração. Deus conhece o mais profundo de nossa alma, por isso não adianta tentar convencê-lo com nossos argumentos. Ele espera nossa sinceridade. Ele é senhor do tempo e a seu tempo ele vai te atender com a intensidade que você merece. Mas, sobretudo, confia. Reflexão feita por José Irineu Nenevê.
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Aliança de Misericórdia. 1:16, Rádio Aparecida, música, fé e missão. 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Reze conosco, 3104-1043, enviando

0: enviando as suas intenções para que nós possamos rezar juntos na alegria, no amor, na paz, na esperança sempre, sempre.
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0: Padre Reginaldo Carreira chegando com a sua mensagem.
2: Com a evolução das redes de comunicação que temos, nossa vida social se torna mais intensa e, consequentemente, a rede de amigos também. A parte não tão boa é que, muito provavelmente, a qualidade de nossos relacionamentos sofre uma certa queda e corremos o risco de perder bons relacionamentos ao cair na tentação de manter todos no mesmo patamar. Parece óbvio, mas não é. Pode acontecer que algumas pessoas que sabemos serem apenas colegas e não amigos de fato acabem recebendo uma atenção maior devido à necessidade da política, da boa vizinhança ou de uma convivência funcional no sentido negativo, e sem perceber acabamos deixando meio de lado os verdadeiros amigos. Afinal, se são amigos, vão entender, não é? Não é tão simples assim. Que tal valorizarmos um pouco mais quem está mais perto de fato? Quem realmente tem um valor maior ao nosso coração?

0: Vem, cuida de mim, comunidade Recado, 1:23, com a Mãe Aparecida.
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5: 1:30, bom dia.
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5: Onde quer que você esteja, rezando com a gente, louvando e agradecendo por mais um dia na sua vida, na vida da sua família. Quem está rezando conosco, mandando aquele abraço sempre muito fraterno, a Júlia de Cruzeiro. Estou aqui acompanhando o programa, peço oração por mim, pela minha família. Um abraço, minha querida Júlia de Cruzeiro, aqui pertinho de nós, rezando por ela e por toda a família. O Francisco rezando com a gente também, Francisco Olovati, o Francisco, família Olovati, rezando por ele, também pelo Edson Francisco, louvando e agradecendo a Deus por tudo, tudo, tudo. Dito Delário, em Poços de Caldas, rezando por ele, pela família e por todos os irmãos na sintonia. O Luiz Fernando também, já marcando presença, rezando.

0: no conosco, por ele e pela família. E você, meu irmão, que está aí na sua casa, louvando e agradecendo a Deus por tudo na sua vida, na vida da sua família, pedindo sempre a proteção e as bênçãos de nossa mãezinha querida, a Senhora Aparecida. Agora, 1:32.
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0: Ana Gabriela, para sempre. Rádio Aparecida, bom dia.
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0: Elô Silvério chegando com o nosso momento com a mãe.
1: Refletindo o tema, Maria, mãe que nos conduz a Jesus. Vamos juntos começar o momento com Maria de hoje. Maria, mãe que nos conduz a Jesus, é exemplo de fé, humildade e obediência à vontade de Deus. Desde o anúncio do anjo até os momentos junto à cruz, ela permaneceu fiel ao seu filho, nos mostrando o caminho do amor e da confiança. Como mãe espiritual de todos os cristãos, Maria intercede por nós e nos ensina a viver os valores do Evangelho. Ao contemplarmos sua vida, aprendemos a acolher Jesus em nosso coração e a seguir seus ensinamentos com dedicação. Sua presença materna fortalece nossa caminhada e nos inspira a permanecer firmes na fé. Assim, guiados por Maria, nos aproximamos cada vez mais de Jesus, fonte de salvação, esperança e vida eterna.

0: Aula, 1:42, Senhora de Aparecida, com a Mãe Aparecida, Rede Aparecida de Rádio, Música, Fé e Missão, juntinho de você, na sua casa, no seu trabalho, louvando e agradecendo ao nosso bom Deus por tudo que temos, por tudo que somos, pedindo sempre a proteção e a intercessão de nossa mãe querida, a Senhora Aparecida. E olha, nós estamos com o livrinho Paz e Bem, do padre Orlando Gambi, saudoso padre Orlando Gambi, editora Santuário. E duas coisas conseguirás pela oração, viu? Que Deus te atenda e que te entendas aos outros. Isso mesmo. Duas coisas conseguirás pela oração: que Deus te atenda e que entendas os outros. Através da oração, nós conseguimos compreender mais os outros, amar mais os outros, e Deus nos atende através da oração. Portanto, meu irmão, continue aí firme, sempre na oração, louvando, agradecendo, pedindo sempre a proteção e as bênçãos do Senhor Jesus na sua vida, as bênçãos e a proteção de nossa mãezinha querida, a Senhora Aparecida, ela que intercede por cada um de nós.
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0: 14 minutinhos faltando para as 2 da madrugada. Coral Comep, eterno amigo, nosso pai, amigo que nos ama incondicionalmente.
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3: Irmão, irmã, façamos catequese, breves catequeses. Nos tempos de ontem e de hoje, há essas linguagens.

viagens de mãe, de filho, de adultos, de velhinhos. São linguagens. Dependem do pregador ou de quem ouve. Um grande número de pregadores hoje ensinam a fazer birra, gritar, espernear com Deus, porque acham que Deus dá a quem mais grita e abençoa, e a quem faz maior marketing. Estão errados, muito errados. Cantem comigo.

0: Canções que a fé escreveu, Padre Zezinho. 10 minutinhos para as 2 da manhã. Bom dia.
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0: feira eucarística, 1h59. Bom dia.
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0: 2:01, horário de Brasília.
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0: Com a Mãe Aparecida, rede Aparecida de Rádio, juntinho de você, viu, meu irmão? Minha irmã, você que está rezando conosco, louvando e agradecendo, o Roberto Cabreiro em Divinópolis, Minas Gerais, rezando por ele, pela família, pela dona Simone, que é a esposa, pelo Daniel e Yasmin, que são os filhos, né, meu querido Roberto? Sempre rezando por ele, pela família, família Ragazzi de Divinópolis, Minas Gerais, ele que está trabalhando e rezando conosco. Outro que também reza com a gente pela família é o Renato Rodrigues, lá de Patos de Minas, rezando por ele, pela família, pela dona Ana Paula, pela Maria Clara, Maria Eduarda e a Luna, a esposa e as três filhas, né, meu querido Renato Rodrigues, rezando conosco. A Maria Eduarda, a Duda, que é xará da minha filha também, Maria Eduarda. Ei, coisa boa, viu? Louvando e agradecendo a Deus pela nossa família. Agora 2:02. Quem vai rezar conosco hoje, louvando e agradecendo, mande aí pra gente, 3104-1043, o seu nome, por quem você estará rezando, a cidade onde você mora, tá bom? Coloque aí pra gente, participe, mande as suas intenções e reze conosco. E olha essa canção, eu tenho certeza que vai fazer você dar uma viajada aí, viu? Vai viajar no tempo. Ei, música bonita, viu? Na voz de Ângela Maria e Aguinaldo Raiol, Ave Maria do Morro. Lembra?
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0: Ângela Maria e Aguinaldo Raiol, Ave Maria no Morro. E você se recordou de quem aí, hein? Na sua casa. Ei, coisa boa, né? Que a gente lembrar de pessoas que já estão junto ao Pai, que fizeram parte, fazem parte da nossa vida através das músicas. Músicas lindas como esta. 2:06 e quem gosta muito dessa música também é o Padre Vanderlei Souza, grande apreciador de boa música, trazendo para nós esse momento de oração.
1: Olá, meu querido irmão, querida irmã, você que nos acompanha nesse programa com a Mãe Aparecida, sou o Padre Vanderlei, missionário redentorista. Vamos colocar-nos na presença de Deus, rezar, pedir, agradecer e louvar. Oremos à Mãe de Deus e nossa, Mãe do Amor, fazei-nos amar, viver o amor, amor ao nosso Deus e aos nossos irmãos e irmãs. Mãe da Esperança, fazei-nos viver cheios de esperança e sermos esperança para os que encontramos ao longo do caminho. Mãe da Justiça, livrai-nos da tendência para de julgar facilmente e fazei-nos encarnar no mundo a justiça do Reino de Deus. Mãe do Silêncio, ensina-nos que o silêncio é a terra fecunda em que a palavra pode nos renovar e transformar. Mãe da Verdade, fazei-nos verdadeiros, transparentes, libertos da hipocrisia e da mentira. Mãe da Vida, livrai-nos da morte, do pecado e do egoísmo. Mãe da Libertação, libertai-nos de todo o nosso pequeno eu, dos horizontes estreitos e confinados, para que nós constituamos o povo livre que constrói o Reino de Deus. Amém.
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0: Feira Eucarística, Dalvimar Galo, cantando pra gente, Milagre. 2:12 com a Mãe Aparecida, música, fé e missão. Pedindo sempre a proteção e a intercessão de nossa mãezinha querida, a Senhora Aparecida. Louvando e agradecendo. Olha, quem não encontra tempo para oração, de qualquer forma, viverá correndo para matar o tempo. Quem não encontra tempo para oração, de qualquer forma, viverá correndo para matar o tempo. Paz e bem. Editora Santuário, Padre Orlando Gambi, missionário redentorista, saudoso Padre Orlando Gambi.
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2: A paz esteja com você. É sempre uma oportunidade estarmos juntos, refletindo sobre a presença de Maria em nossa vida, que deve nos conduzir a Jesus. Nunca poderemos esgotar esse mistério, porque é tão profundo que só pela fé, pelo amor, nós podemos entender e viver. Por isso que muitos santos, à medida que viviam profundamente o amor a Deus, também cresciam no amor a Maria. Não dá para separar a presença de Maria da nossa verdadeira fé. Santa Teresinha dizia: nós somos mais felizes do que a Virgem Maria, porque ela não teve uma Nossa Senhora para amar. Essa expressão é encantadora e nos deveria, sim, realmente fazer pensar. É tão linda e tão surpreendente que deve ser, assim, para todos nós também um convite que tenhamos uma verdadeira devoção a Maria. Isso não é uma questão, digamos assim, de opinião, de sentimento. Sem Maria, nós, assim, não chegamos a Jesus como ele se revela. Assim como todo filho nasce da mãe, para a gente conhecer o filho, é preciso saber que tem uma mãe que o gerou. Assim também Jesus veio ao mundo, ele assumiu a natureza humana através de Maria. E tudo isso tem uma missão muito importante, tanto na vida de Maria como de todos nós que queremos seguir Jesus, reconhecendo Maria como mãe. São Maximiliano Kolbe dizia: meus queridos filhos, se desejais viver e morrer felizes, esforçai-vos em aprofundar o amor filial à vossa mãezinha do céu. Espero também que seja assim a nossa convivência através desse momento, que a gente possa cada vez mais aprofundar o nosso amor a Maria e com ela chegar sempre mais junto a Deus.
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Anjos de resgate, dai-nos a bênção, ó Mãe querida, Nossa Senhora Aparecida.

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2: O divórcio. O que Deus uniu, o homem não pode separar. Marcos, capítulo 10, versículos de 2 a 9. Lucas, capítulo 16, versículo 18. E Mateus, 19, 3. Os fariseus se aproximaram de Jesus e fizeram-lhe uma pergunta, visando apanhá-lo em armadilha. É permitido ao homem divorciar-se de uma mulher por motivo qualquer? Jesus respondeu: que está escrito? Vocês não leram? No começo, o Criador fez o homem e a mulher. O homem deixará seu pai e sua mãe e se unirá à sua esposa, e os dois formarão uma só carne. Assim, já não são mais dois, mas uma só entidade. De fato, o homem abandona seu pai e sua mãe quando se casa e se une com sua mulher. E os dois formam uma nova entidade, que é a família. Já não são mais dois, são uma unidade. E o que Deus uniu, o homem não pode separar. Quem amasse seu pai e sua mãe mais que o esposo ou a esposa, estaria cometendo um grande mal. O marido, que por causa de sua mãe brigasse com sua mulher e maltratasse sua esposa ou vice-versa, a mulher que por sua mãe se levantasse contra o esposo, estaria destruindo a obra de Deus e contrariando a organização divina. A ordem do amor na família é esta: primeiro marido e mulher, depois os filhos. Só então chega a vez dos pais e dos sogros. Os fariseus replicaram: por que Moisés ordenou que se desse a certidão do divórcio à mulher que se abandona? Jesus replicou que Moisés, em razão da dureza dos corações, isto é, para evitar a poligamia, que é maior mal que o divórcio, permitiu o mal do divórcio, mas que no princípio não tinha sido esta ordem de Deus. E Jesus concluiu: eu, porém, vos afirmo que todo aquele que se divorciar de sua mulher para casar com outra é adúltero. O abandono só é permitido no caso de só ter havido uma união ilegítima. Quero dizer que é permitida a separação quando o casamento não tiver sido válido, isto é, quando ele e ela estiverem ligados por uma união ilegítima. Por exemplo, se está vivendo com a mulher de um outro, então se permite a separação. E todo aquele que casa com uma mulher divorciada comete adultério. É assim que Mateus diz. Os outros evangelistas falam mais claros ainda, e São Paulo também é inequívoco no assunto. O divórcio foi condenado pelo Novo Testamento.
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4: 2:30, horário de Brasília.
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4: Com a Mãe Aparecida, Rede Aparecida de Rádio, juntinho de você, onde quer que estejas, viu? Rezando conosco, pedindo por você, pela sua família. O Belmâncio rezando conosco, louvando e agradecendo a Deus por tudo na vida dele, na vida da família, pedindo as bênçãos da Mãe Aparecida também. Quem reza conosco, a Lucimari, bom dia. E eu e meu esposo, José Cláudio Ribeiro, que viu nosso afilhado Guto, de 39 anos também de idade, ele que já está junto à casa do pai, louvando e agradecendo por Deus, pedindo as bênçãos do Senhor Jesus pela alma dele, do nosso querido afilhado, o Guto, de 39 anos, que está junto ao pai. Tá bom, Lucimara, minha querida, rezando conosco, louvando e agradecendo também, rezando pela Ana Júlia, rezando por José Cláudio e por todos que estejam nesse momento precisando de orações. E na alegria, no amor, na paz, na esperança, sempre com as bênçãos do Senhor Jesus, a proteção e as bênçãos de nossa mãezinha querida, a Senhora Maria.

0: Aparecida, louvando e agradecendo sempre, né, meus irmãos, por tudo e por todos. E agora, o nosso momento de mandar aquele recadinho sempre muito especial para você. 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Louvando e agradecendo ao bom Deus. E a Lucimari pediu uma música aqui pra gente. E eu tô tocando pra você agora, viu, Lucimari? Fique com Deus, minha irmã. Louvando e agradecendo a Deus por tudo, viu? Na sua vida, na vida da sua família. Continue em oração. Continue sempre louvando e agradecendo a Deus por tudo, tudo, tudo. Por mais difícil que esteja, continue firme, tendo esperança e confiança.
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0: Tu és minha esperança e minha confiança. Por isso eu já vou te agradecendo pela tua vitória sendo manifestada na minha vida. Obrigada, Jesus. Obrigada, meu Jesus.
1: Obrigado, Senhor, porque tu estás aqui, Senhor. E quando vem o vendaval, o Senhor me sustenta. Essa é a nossa confiança. Tu és um Deus de vitória. Nós confiamos em ti.

0: Padre Ailton cantando pra gente Terra Seca. Foi pra você aí, viu, Lucimari, minha querida amiga, o nosso querido amigo também, José Cláudio Ribeiro, rezando conosco. Força aí, viu, meu irmão? Que Deus abençoe, que a Mãe Aparecida o cubra com seu manto sagrado. Agora 20 minutinhos faltando para as 3 horas da madrugada.
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2: E eu te digo, tu és Pedro e sobre essa pedra construirei a minha igreja, e as portas do inferno nunca levarão vantagem sobre ela. Mateus 16:18. A pergunta que não quer calar, afinal, quem é mesmo Jesus? Curandeiro, espécie de fast food ou mero quebra-galho nas horas de apuro? É diferente, é muito mais. Certa ocasião, Jesus resolveu aferir junto aos seus discípulos a opinião pública a seu respeito. No dizer do povo, quem é filho do homem? As opiniões são as mais variadas. Uns dizem que é João Batista, outros Elias, outros Jeremias ou um dos antigos profetas. Foi quando então Jesus lhes perguntou: e vocês? O que dizem vocês? Simão Pedro jura de pés juntos: tu és o Cristo, o Filho de Deus vivo. E Jesus o confirma: feliz és tu, Simão, filho de Jonas, porque não foi a carne nem o sangue quem te revelou isso, mas o Pai que está nos céus. Ou seja, isso que afirmaste é divino, é coisa de Deus, vem de Deus. E acrescentou: tu és Pedro, e sobre esta pedra construirei minha igreja, e as portas do inferno nunca levarão vantagem sobre ela. Desde então, Jesus passou a chamar Simão de Pedro, nome memorial daquela verdade inabalável como rocha, professada pelo apóstolo, a saber, que o Filho do Homem é ungido, o Filho de Deus vivo em nosso meio. E é sobre este fundamento indestrutível, ou seja, que Jesus é o Filho de

0: de Deus vivo, que o nosso mestre funda a sua igreja, razão pela qual as portas do inferno nunca levarão vantagem sobre ela. Eis as chaves, os segredos do reino dos céus, critérios de ligação ou não de tudo com os céus. O Filho de Deus vivente em nosso meio humano, Jesus Cristo, é o fundamento indestrutível do verdadeiro humanismo, critério inabalável de conexão ou não com tudo o que significa em plena realização humana. Isso é divino, revelação de Deus. Bom Deus, humano como Jesus, só pode ser teu filho, filho do homem, filho de Deus, que façamos dele o exemplo a ser seguido. Amém.
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0: 2:52, quase Salmo 22. O Senhor é o meu pastor. Banda Magnificat.
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3: Os santos nos ensinam hoje, dia 2 de julho, dia de São Bernardino Realino. Eu, Padre André, estou com você, amigo e amigo ouvinte, para conhecermos um pouquinho mais a história deste santo. São Bernardino nasceu em Capri em 1530, numa nobre família que o promoveu para os estudos de direito, o qual, formado, passou a exercer com sucesso em Nápoles. Ao entrar na carreira política e administrativa,

0: renunciou tudo e entrou com 35 anos na Companhia de Jesus e encaminhou-se ao sacerdócio. Como exemplo para o rebanho e reflexo do bom pastor, São Bernardino, no confessionário, pregação e direção espiritual, salvava almas para Deus. E Deus o levou para o céu aos 86 anos de idade. As imagens devocionais do santo representam recebendo o menino Jesus nos braços. Foi canonizado por Pio XII em 1947 e proposto como exemplo de educador, devido à sua dedicada missão em colégios jesuítas. Também os que exercem o poder na vida política, os educadores, são chamados à santidade como esse grande homem. Que os políticos, os educadores, vivendo a sua missão, possam dar bom testemunho de uma vida íntegra e cristã, como São Bernardino. São Bernardino Realino, rogai por nós.
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0: As flores, irmãs da copiosa redenção. 2:58, bom dia.
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0: 3 horas.
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0: Com a Mãe Aparecida, rede Aparecida de Rádio, juntinho de você. Na sua casa, no seu trabalho. O Orley Braganholo rezando conosco, louvando e agradecendo a Deus pela vida e saúde dele, pela família, por todos os nossos irmãos e irmãs. E hoje o Orley Braganholo reza especialmente pelo aniversário da querida e preciosa filha, a Thaís Braganholo. Que a Mãe Aparecida a cubra com seu manto e o Espírito Santo esteja sempre iluminando, guiando e protegendo minha querida filha. Sucesso, paz e felicidades para minha princesa. Oh, Orley, parabéns, viu? A nossa querida Thaís, completando mais um ano de vida, louvando e agradecendo a Deus pela vida e saúde dela. Que a Mamãe Aparecida a cubra com seu manto sagrado. Deus abençoe você, viu, meu irmão? A sua família, o seu dia, o seu trabalho. E olha que coisa linda, a romaria dos nossos irmãos aí de Guarapuava, que fizeram, né, a romaria no último fim de semana aqui a casa da Mãe Aparecida, louvando e agradecendo pelos 60 anos da diocese de Guarapuava. Eu estive, Orley, com alguns paroquianos aí de Guarapuava, porque vieram diversas paróquias, né? E na Missa do Carmelo, às 7 horas da manhã, no último domingo, várias pessoas aí de Guarapuava, no Paraná, participaram da Missa no Carmelo, aqui em Aparecida. Parabéns ao nosso povo de Guarapuava, belíssima romaria, no último domingo, aqui na casa da Mãe Aparecida, trocando olhares com a Mãe Aparecida, os nossos peregrinos de Guarapuava. E o Orley, que deu essa informação pra gente, né? Nosso querido Orley Braganholo, lá em Guarapuava, rezando conosco. Agora, 3:03. Bom dia com a Mãe Aparecida. 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
1: Olá, meu irmão, minha irmã. Graça e paz e muita luz para você e sua família. No evangelho hoje, veremos que Jesus tem o poder de perdoar os pecados e reaviva a fé daquelas pessoas do povo que presenciam a cura do paralítico. Enquanto isso, os doutores da lei questionam a autoridade de Jesus. Invoquemos a luz do Espírito Santo para que abra as nossas mentes e corações ao acolhimento da palavra do Senhor.

Espírito Santo, tu que habitas, tu que falas, rezas e ages em mim, abra-me à palavra, que a minha mente e o meu coração sejam o terreno

bom onde a semente da palavra possa germinar, crescer e frutificar, para que a minha vida seja transformada. Amém. Hoje, 2 de julho, a liturgia nos oferece o Evangelho de Mateus, capítulo 9, versículos 1 a 8. Trouxeram até Jesus um paralítico que jazia em um leito. Jesus, vendo-lhes a fé, disse ao paralítico: "Confia, filho, teus pecados são perdoados." Então alguns escribas disseram entre si: "Este blasfema." Jesus, ciente do que pensavam, lhes disse: "Por que pensais mal em vossos corações? O que é mais fácil dizer: teus pecados são perdoados, ou dizer: levanta-te e caminha? Ora, para que saibais que o Filho do Homem tem autoridade sobre a terra para perdoar pecados", disse então ao paralítico: "Levanta-te, toma teu leito e vai para tua casa." Ele, tendo-se levantado, foi para sua casa. O texto apresenta uma cura e uma controvérsia sobre o poder de perdoar pecados. O milagre segue o esquema clássico: apresentação e situação do enfermo, súplica pela cura, a cura propriamente dita, a comprovação da cura e a reação dos presentes. Trazem-lhe um paralítico deitado em uma maca, quase como morto. Jesus reconhece a fé daqueles que o carregam. É bela a solidariedade na fé da parte dos amigos. Precisamos de anjos que nos carreguem em nossas enfermidades. Daí se passa ao tema do perdão dos pecados. Jesus nunca fez a associação mecânica entre pecado e castigo, entre pecado e doença. Contudo, o pecado paralisa. Jesus, de sua parte, liberta integralmente a pessoa, revelando algo de sua identidade mais profunda, pois somente Deus pode perdoar pecados. A igreja é uma escola de perdão. O paralítico curado e perdoado volta para sua casa, que deve transformar-se em casa reconciliada. Perguntemo-nos: quais são nossas paralisias que nos impedem de caminhar? Quem nos ajuda a carregar as macas da vida? Escutemos Jesus que nos diz: "Coragem, filho, levanta-te e anda." O perdão e a cura física reconstroem o ser humano. Jesus, vendo-lhes a fé, disse ao paralítico: "Confia, filho, teus pecados são perdoados." O Senhor nos convida a sermos praticantes da palavra. Neste momento, vamos dispor o nosso coração para a vivência de sua palavra.

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1: Tava que salvou a vida do seu patrão. Meu senhor, o profeta Eliseu certamente o livraria da lepra. A serva de Naamã era uma jovem israelita que, durante uma de muitas guerras, foi raptada pelos arameus e levada presa como escrava para Damasco, onde ficou a serviço da esposa de Naamã, um militar do exército do rei da Síria. Quando a jovem ficou sabendo que Naamã, o marido da sua patroa, era leproso, ela lembrou as histórias do profeta Eliseu e contou para a patroa como o profeta Eliseu ajudava o povo a recuperar a saúde. E dizia que, se o marido dela se apresentasse a Eliseu, certamente seria curado da lepra. Você pode conferir isso no capítulo 2 e versículos 5 a 3. Então, a mulher convenceu o marido e ele foi encontrar o profeta Eliseu, que o ajudou a ficar livre da lepra. Assim, graças à informação da escrava israelita a respeito do profeta Eliseu, Naamã pôde recuperar a saúde. Não sabemos o nome daquela jovem escrava, mas até hoje ela ficou na memória de todos como uma pessoa que soube partilhar com os outros o pouco que ela sabia e possuía. Assim acontece até hoje, por meio das conversas entre pessoas de diversos países, culturas, independentemente das posições religiosas.

0: religiosas e políticas, raciais, sociais, as pessoas se comunicam e se ajudam mutuamente. O plano de fundo dessa história bonita são as trágicas guerras que durante séculos abalaram a vida dos povos da Palestina. É que a Palestina é uma estreita faixa de terra entre o mar Mediterrâneo e o grande deserto. E essa faixa de terra liga três continentes: África, Ásia e Europa. O dono dessa faixa de terra controla o comércio mundial e fica rico. Por isso, durante séculos, desde o ano 3000 a.C., Palestina foi uma terra muito cobiçada, por onde passavam muitos exércitos, muitas incursões, muitas guerras, exércitos do Egito, da Assíria, da Babilônia, do próprio Israel e de tantos outros povos. Terra de muitos refugiados, mistura de muitas raças. Assim, pôde acontecer que uma menina israelita fosse raptada e levada cativa para Damasco, onde foi vendida como escrava para a mulher de Naamã, o leproso. Ela levava consigo na memória as histórias do profeta Eliseu, que cuidava da saúde do povo, e assim pôde contribuir para a cura de um leproso.
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1: Olá, meu querido irmão, minha querida irmã, bem-vindo, bem-vinda à Escola de Maria. Maria, melhor e mais perfeita discípula da Palavra de Deus. Meu querido, minha querida, nós estamos refletindo com o texto da Márcia Terezinha, da editora Santuário, O Silêncio de Maria. Mesmo acompanhando o filho em tantas atividades missionárias, nós podemos perceber, nós podemos intuir que essa presença era silenciosa. Jesus, enquanto evangelizava, falando, curando, manifestando os sinais do reino, ele não se expressava falando de sua mãe. Já percebeu isso? E Maria também não aparece falando nada. O último grande momento que nós vamos encontrar Maria vai ser lá nas bodas de Caná, quando Jesus faz o primeiro sinal do reino. Primeiro sinal, mas que vai ser definitivo para a fé dos seus seguidores. O evangelista vai dizer, a partir de então, ele desceu para a Galileia com sua mãe e os discípulos creram nele. Veja a importância desse silenciar de Maria, que não era um isolamento, um distanciamento, mas era entender que no meio familiar, no cotidiano, é que se vai revelar a ação da graça de Deus. Não é se contrapor, Deus não precisa se contrapor à nossa dinâmica normal, natural. Deus não precisa.

comum. Por quê? É no comum, no ordinário da nossa vida, que o seu Espírito vai soprar pensamentos, palavras e atitudes. Quando Jesus saiu para seu ministério profético, que se iniciou uma tensão dentro da sua comunidade familiar, inclusive os parentes de Jesus, tem um dado momento do evangelho que eles vão a um local que ele está, procurando saber o que está acontecendo, porque eles sugeriram que ele estava fora de si, né? Essa tensão torna-se aguda. Maria continua ali presente, sabiamente, vivendo de forma natural, de forma a se mover pelo Espírito, carismaticamente, com seu jeito de ser. Ela vai deixando-se conduzir por Deus e pela palavra. Lembra de Jesus no templo de Jerusalém? Devo fazer a vontade do meu Pai. Maria aprende a ver no seu filho o fruto do seu ventre, aquele que ela trouxe nos seus braços, uma forma de Deus se comunicar conosco definitiva. Lá nas bodas de Caná, ela nos dá o direcionamento. Deus que se ofereceu ao mundo deve ser escutado. Nas bodas de Caná, Maria nos diz: façam o que ele vos disser. E ao fazermos o que Jesus nos diz, nós vamos compreendendo os fatos da nossa vida como manifestação presente de Deus. Que a Santíssima Virgem Maria te guarde, te abençoe, te ilumine. E ao meditar o silêncio de Maria, meu querido irmão, minha querida irmã, você se abra à graça do Espírito Santo de Deus. Tenha uma boa e abençoada semana. Em nome do Pai, do Filho e do Espírito Santo. Amém.

0: Banda Vida Reluz cantando Eis Aí Tua Mãe.
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1: 3:38, bom dia.
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1: Com a Mãe Aparecida, Rede Aparecida de Rádio, rezando com você, por você, meu irmão, pelas pessoas que por quem você está rezando no dia de hoje. Já, daqui a 22 minutinhos, o nosso, daqui a 18 minutos, melhor dizendo, o nosso Santo Terço, e você rezando conosco, louvando e agradecendo ao bom Deus por tudo que temos, por tudo que somos, pedindo a proteção e a intercessão de nossa mãe querida, a Senhora Aparecida.
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0: Brasil, faço nova todas as coisas. 15 minutinhos faltando para as 4 da manhã.
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0: Elô Silvério chegando.
2: O cristão tem de ser uma testemunha, segundo diz o Senhor aos apóstolos: sede minhas testemunhas. Ser testemunha é viver de tal maneira que a vida não teria nenhuma explicação se Deus não existisse. Diferencia-se a tua vida da vida daquele que não crê em Deus?
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0: Vida reluz, como és lindo. 3:50, 10 minutinhos faltando para as 4 da manhã. E você rezando conosco, já já o Santo Terço, rezando por você, pela sua família, pelos nossos irmãos que precisam de orações.
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2: Bom dia, meu amigo, minha amiga. Certa vez, um homem rico, preocupado com o futuro dos seus filhos e com os negócios da família, pediu ajuda a um sábio professor. Ele pediu ao professor que ensinasse seu filho mais novo a se manter distante de hábitos ruins. O professor convidou o garoto para um passeio pelo jardim. De repente, o professor parou e pediu ao menino que arrancasse um pequeno matinho que crescia no chão. O garoto segurou o mato entre o polegar e o dedo indicador e o arrancou. O professor pediu então para que o menino arrancasse uma planta um pouco maior. O menino segurou-a com a mão, puxou e a arrancou com raiz e tudo. O professor apontou para um pequeno arbusto e disse: "Agora, arranque esse aqui." O menino usou toda a sua força para se agarrar ao arbusto e conseguiu arrancá-lo. "Agora, arranque aquela planta ali." E apontou para uma pequena árvore. O menino se aproximou, segurou o tronco, mas a árvore nem se moveu. Ele usou toda a sua força, mas não conseguiu sequer balançar a árvore. O menino finalmente desistiu e, ofegante, disse: "Não consigo arrancar, é impossível." "Assim acontece com os maus hábitos", disse o sábio. "Quando eles são jovens, no início, é fácil arrancá-los, mas quando são cultivados e alimentados, criam raízes e não saem mais." Aquele passeio no jardim mudou a vida do garoto. Todos nós sempre ouvimos falar de bons hábitos. Uma boa alimentação, exercícios físicos, não fumar, não beber em excesso. Você cultiva bons hábitos? Se os cultiva, ótimo. Mas você cultiva maus hábitos? Maus hábitos, além de serem aqueles contrários à nossa saúde física, podem ser aqueles contrários à nossa saúde mental, espiritual e aos nossos relacionamentos. E às vezes, um mau hábito confunde-se com um bom hábito, dependendo da forma como o encaramos ou cultivamos. Por exemplo, conversar, dar atenção a alguém é um bom hábito. Fofocar, falar da vida alheia é um mau hábito. Assistir à televisão é um bom hábito, quando vemos um telejornal, um filme ou um programa cultural.

0: Mais do que isso, maus hábitos fazem o tempo passar rápido, pois vamos desperdiçando nossa vida com bobagens. Pense sobre isso. Reflita sobre os seus bons hábitos e, principalmente, sobre os seus maus hábitos. A hora de mudá-los é já. Não deixe para amanhã. Quanto mais cedo você mudar um mau hábito, uma rotina, mais fácil será. E, consequentemente, mais tempo de felicidade você terá com os seus bons hábitos. Tenha um bom dia, continue indo de bem a melhor e até o nosso próximo encontro.
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2: 4 horas.
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2: Com a Mãe Aparecida, Rede Aparecida de Rádio, rezando com você, por aquelas pessoas que você precisa rezar, que pediram suas orações. Obrigado a você, meu irmão, que nos acolhe no seu trabalho, pelas estradas do Brasil, na sua casa, onde quer que você esteja nesse momento. Os irmãos que rezam conosco pelo aplicativo Aparecida, pelo a12.com/rádio Aparecida, aos irmãos que rezam conosco por uma das nossas emissoras que integram a Rede Aparecida de Rádio. Rezemos o nosso Santo Terço nesta quinta-feira eucarística, pedindo por nossos irmãos e irmãs enfermos, desempregados, por todos aqueles que precisam de nossas orações, pedindo sempre à Mãe Aparecida, nossa Mãe Bendita, a Mãe da Divina Graça, a sua intercessão, a sua bênção. Iniciemos o nosso Santo Terço.

0: Divino Jesus, nós vos oferecemos este terço que vamos rezar, meditando nos mistérios da vossa redenção. Concedei-nos, por intercessão da Virgem Maria, Mãe de Deus e Nossa Mãe, as virtudes que nos são necessárias para bem rezá-lo e a graça de ganharmos as indulgências desta santa devoção. Oferecemos particularmente, em desagravo dos pecados cometidos contra o Santíssimo Coração de Jesus e o Imaculado Coração de Maria, pela paz do mundo, pela conversão dos pecadores e pelas almas do purgatório, pelas intenções do Santo Padre, o Papa Leão, pelo aumento e santificação do clero, pela santificação das famílias, pelas missões, pelas vocações, pelos doentes e por todo o povo brasileiro. Professemos a nossa fé. Creio em Deus Pai Todo-Poderoso, Criador do céu e da terra, e em Jesus Cristo, seu único Filho, nosso Senhor, que foi concebido pelo poder do Espírito Santo, nasceu da Virgem Maria, padeceu sob Pôncio Pilatos, foi crucificado, morto e sepultado, desceu à mansão dos mortos, ressuscitou ao terceiro dia, subiu aos céus, está sentado à direita de Deus Pai Todo-Poderoso, onde há de vir a julgar os vivos e mortos. Creio no Espírito Santo, na Santa Igreja Católica, na comunhão dos santos, na remissão dos pecados, na ressurreição da carne, na vida eterna. Amém. Rezemos, irmãos e irmãs, a oração que o próprio Jesus nos ensinou. Pai nosso que estais nos céus, santificado seja o vosso nome, venha a nós o vosso reino, seja feita a vossa vontade, assim na terra como no céu.
1: O pão nosso de

0: tem ofendido, e não nos deixeis cair em tentação, mas livrai-nos do mal. Amém.
1: Ave Maria, cheia de graça, o Senhor é convosco. Bendita sois vós entre as mulheres, e bendito é o fruto do vosso ventre, Jesus.
2: Santa Maria, Mãe de Deus, rogai por nós, pecadores, agora e na hora de nossa morte. Amém.
1: Ave Maria, cheia de graça, o Senhor é convosco. Bendita sois vós entre as mulheres, e bendito é o fruto do vosso ventre, Jesus.
2: Santa Maria, Mãe de Deus, rogai por nós, pecadores, agora e na hora de nossa morte. Amém.
1: Ave Maria, cheia de graça, o Senhor é convosco. Bendita sois vós entre as mulheres, e bendito é o fruto do vosso ventre, Jesus.
2: Santa Maria, Mãe de Deus, rogai por nós, pecadores, agora e na hora de nossa morte. Amém.
1: Glória ao Pai, ao Filho e ao Espírito Santo, como era no princípio, agora e sempre. Amém. Ó meu bom e amado Jesus, perdoai-nos, livrai-nos do fogo do inferno, levai as almas todas para o céu e socorrei principalmente aquelas que mais precisarem da vossa infinita misericórdia. E nós acolhemos a você, meu irmão, minha irmã, irmãos em Cristo que rezam conosco, pedindo, louvando e agradecendo ao bom Deus, o Luciano de Votorantim, São Paulo, rezando por ele e pelos familiares, a Lúcia Roriz em Muriaé, Minas Gerais, colocando na intenção do Santo Terço os amigos que estão passando por problemas graves de saúde, o Evilásio, o Azarias, o Paulo Henrique. Rezo também por minha família e por todos nós, devotos de Maria Santíssima. Amém, minha querida Lúcia Roriz, rezando conosco lá em Muriaé, louvando e agradecendo. O Carlão, em Campinas, rezando por ele pela aposentadoria, pela esposa dele, a dona Roseni, louvando e agradecendo, pedindo as bênçãos da mãe Aparecida. O Jorge Luiz Pimenta, rezando conosco lá em Águia Branca, no Espírito Santo, por ele e pela família. O Sebastião Silva, lá em Campos, rezando conosco no bairro dos Campos, rezando conosco, pedindo por ele e pela família. O Vander Gino, o Rafael Cunha, Itabaiana, no Sergipe. São João Reis, em Brasília, rezando conosco também. A nossa Vera Lúcia, louvando e agradecendo a Deus por tudo e por todos. Reza conosco também a Thelma de Itabuna, pedindo as bênçãos da mãe Aparecida. E quem reza conosco nosso primeiro mistério é o senhor Geraldo Madeira, ele e dona Raimunda. Bom dia, senhor Geraldo.
3: Bom dia, Eduardo.
1: Dona Raimunda, bom dia.
4: Bom dia.
1: Tudo bem com vocês, graças a Deus?
4: Graças a Deus.
1: Amém.
3: Tudo bem.
1: E hoje nós rezamos por quem, seu Geraldo e dona Raimunda?
3: Estamos agradecendo a Nossa Senhora pela nossa saúde, rezando pela alma do Vaguinho, todos que estão rezando o texto nesse momento, seu Paulo Brito, dona Neném, dona Neuza, o seu Zé Garcia de Brasília, todas as pessoas que estão rezando o texto nesse momento, e para você, para todos aí da Rádio e TV Aparecida, pela paz no mundo e pela conversão de todos os pecadores.
1: Amém, seu Geraldo. Vamos rezar, louvar. Senhora, mas por mais intenções, dona Raimunda?
3: Lembrando o pessoal da Venezuela, pedindo a Deus para tomar conta aqui do problema.
1: Os nossos irmãos que estão sofrendo lá na Venezuela com terremotos. Toda hora, né? Quase todo dia tem um pouquinho lá, um terremoto. Vamos rezar por eles e por os irmãos também que faleceram nessa fatalidade, nesse desastre. Rezar e louvar a Deus por tudo e por todos. Contemplemos o nosso primeiro mistério.

0: Pai nosso que estais nos céus, santificado seja o vosso nome. Venha a nós o vosso reino, seja feita a vossa vontade, assim na terra como no céu.
1: O pão nosso de cada dia nos dai hoje, perdoai as nossas ofensas, assim como nós perdoamos a quem nos tem ofendido. E não nos deixei cair em tentação, mas livrai-nos do mal. Amém.
0: Ave Maria, cheia de graça, o Senhor é convosco. Bendita sois vós entre as mulheres, e bendito é o fruto do vosso ventre, Jesus.
1: Estão rezando também por Toninho e para Dalgisa de Bartos Coqueiro. Santa Maria, Mãe de Deus, rogai por nós, pecadores, agora e na hora da nossa morte. Amém.
0: Ave Maria, cheia de graça, o Senhor é convosco. Bendita sois vós entre as mulheres, e bendito é o fruto do vosso ventre, Jesus.
1: Santa Maria, Mãe de Deus, rogai por nós, pecadores, agora e na hora da nossa morte. Amém.
0: Ave Maria, cheia de graça, o Senhor é convosco. Bendita sois vós entre as mulheres, e bendito é o fruto do vosso ventre, Jesus.
1: Santa Maria, Mãe de Deus, rogai por nós, pecadores, agora e na hora da nossa morte. Amém.
0: Ave Maria, cheia de graça, o Senhor é convosco. Bendita sois vós entre as mulheres, e bendito é o fruto do vosso ventre, Jesus.
1: Rezando também por Dona Marta de Patinga. Santa Maria, Mãe de Deus, rogai por nós, pecadores, agora e na hora da nossa morte. Amém.
0: Ave Maria, cheia de graça, o Senhor é convosco. Bendita sois vós entre as mulheres, e bendito é o fruto do vosso ventre, Jesus.
1: Santa Maria, Mãe de Deus, rogai por nós, pecadores, agora e na hora da nossa morte. Amém.
0: Ave Maria, cheia de graça, o Senhor é convosco. Bendita sois vós entre as mulheres, e bendito é o fruto do vosso ventre, Jesus.
1: Santa Maria, Mãe de Deus, rogai por nós, pecadores, agora e na hora da nossa morte. Amém.
0: Ave Maria, cheia de graça, o Senhor é convosco. Bendita sois vós entre as mulheres, e bendito é o fruto do vosso ventre, Jesus.
1: Santa Maria, Mãe de Deus, rogai por nós, pecadores, agora e na hora da nossa morte. Amém.
0: Ave Maria, cheia de graça, o Senhor é convosco, bendita sois vós entre as mulheres, e bendito é o fruto do vosso ventre, Jesus.
1: Rezando também para a comunidade Nossa Senhora de Guadalupe e minha paróquia São Francisco Xavier. Santa Maria, Mãe de Deus, rogai por nós, pecadores, agora e na hora da nossa morte. Amém.
0: Ave Maria, cheia de graça, o Senhor é convosco. Bendita sois vós entre as mulheres, e bendito é o fruto do vosso ventre, Jesus.
1: Pela nossa Rádio Educadora também, Santa Maria, Mãe de Deus, rogai por nós, pecadores, agora e na hora da nossa morte. Amém.
0: Ave Maria, cheia de graça, o Senhor é convosco. Bendita sois vós entre as mulheres, e bendito é o fruto do vosso ventre, Jesus.
1: Santa Maria, Mãe de Deus, rogai por nós, pecadores, agora e na hora da nossa morte. Amém.
0: Glória ao Pai, ao Filho e ao Espírito Santo.
1: Como era no princípio, agora e sempre. Amém.
0: Ó meu bom e amado Jesus,
1: perdoai-nos, livrai-nos do fogo do inferno, levai as almas todas para o céu e socorrei principalmente as que mais precisarem da vossa infinita misericórdia.
0: Nossa Senhora do Perpétuo Socorro,
1: rogai por nós.
0: Nossa Senhora de Fátima,

0: rogai por nós.
1: Senhora Aparecida, Mãe Rainha e Padroeira do Brasil,
0: rogai por nós que recorremos a vós.
1: Seu Geraldo, Dona Raimundo, obrigado por terem rezado conosco. Um restinho de semana abençoado a vocês dois. Muita saúde, muita paz. Fiquem com Deus, meus irmãos.
0: Amém, Eduardo. Fique com Deus também. Deus abençoe você e toda a sua família.
1: Amém. Salve Maria.
0: Salve Maria.

0: Com a Mãe Aparecida, Rede Aparecida de Rádio, abraçando a você, meu irmão, minha irmã, você que reza conosco na sua casa, no seu trabalho, por uma das nossas emissoras que integram a Rede Aparecida de Rádio, louvando e agradecendo ao nosso bom Deus por tudo que temos, por tudo que somos, pedindo sempre a proteção e as bênçãos de nossa mãezinha querida, a Senhora Aparecida. Obrigado a você, meu irmão, que está rezando conosco, pedindo por você, por aquela pessoa que pediu as suas orações, rezando também pelo seu trabalho, pelo seu afazer, pela sua família, louvando e agradecendo. Quem reza conosco, pedindo a proteção e as bênçãos da Mãe Aparecida, são os nossos irmãos queridos, o Luiz Cortês, em Franca, interior de São Paulo, rezando por ele e pela família. Quem reza com a gente também, o nosso irmão também, a Dona Cleusa, lá em Curvelo, Minas Gerais, rezando por ela e pela família. A Josane, rezando conosco, pedindo por ela, pela família. O Marcinho, em Dourados, no Mato Grosso do Sul, rezando conosco, por ele e pela família, pedindo as bênçãos da Mãe Aparecida, louvando e agradecendo a Deus também os nossos irmãos queridos, o Edson, lá em Ceilândia, rezando por ele e pela família, a Maria de Fátima rezando conosco, pedindo por ela e pela família, rezando e agradecendo o nosso irmão lá em Nossa Senhora, na verdade é o Sérgio Garcia, e ele pede a intercessão de Nossa Senhora Aparecida na vida dele e da família, em Ponta Grossa, no Paraná. A Maria Márcia rezando conosco em Manhuaçu, rezando, pedindo as bênçãos da Mãe Aparecida, ela que esteve algum nesses dias passados de cama, né? Tava lá meia baqueadinha, meia gripada, mas agora já está com a graça de Deus se recuperando, né? Tem que tomar muito cuidado com esse tempo frio, na verdade, tomar friagem. Então a gente tem que se cuidar, né? Tomar muita água para hidratar. E a Maria Márcia tá lá, graças a Deus, se recuperando. Desde segunda-feira tá meio baqueada, mas agora tá lá firme, graças a Deus. Louvando e agradecendo conosco, quem reza com a gente é a Dona Maria de Jesus Passos, lá em Ribeirópolis. Dona Maria, bom dia.
1: Bom dia, Eduardo. Como é que vai?
0: Tudo certinho, graças a Deus. E a senhora tá bem? Melhorou?
1: Eu também, graças a Deus. Tô ficando bem melhor, graças a Maria Santíssima.
0: Que maravilha. E hoje nós rezamos para agradecer a sua saúde, a sua vida e por quem mais?
1: E primeiramente eu agradeço a Nossa Senhora pela noite que passei. Rezo por toda a minha família, vivos e falecidos, pelas vocações sacerdotais, por todos os padres do Brasil, pelo nosso padre Edivaldo. Rezo por

0: Inês de Campina, Adelmo Enseado Machado com a família, Dona Yara na Veneza, pela saúde de Dona Bernadette e seu Evaristo, né, de Pojusa no Matador, Dona Terezinha no Alecrim, pela saúde de seu Domingo em Aracaju, seu Bebê Bergo, Pedro das Mensagens, Rosa, Eduardo, essa Rosa eu não sei de qual lado aí do lado de vocês, viu? De vez em quando ela reza por mim. Então que Jesus dê muita saúde a ela. Por Dona Maria do Carmo e Carmo de Minas, a Dalziz e Barros Coqueiro, seu Carlos Ferreira de Terra Nova, pela saúde de Dona Zélia, por Madinha Marlene, Francisco da Gameleira, Vavá em Carmópolis, Dona Valdice em Queimadas, seu Rosa Maria em Santa Rosa de Lima, Heraldo, Fonseca em Serra do Machado, pela saúde de Isa, Jaquinho, seu Paulo Antônio, Dona Maria Helena, seu Nilo querido, Dona Daí.
1: Todo
0: pela
1: mundo.
0: Pela paz do mundo, ainda tem. Por todos os caminhoneiros, todos doentes, todos idosos. Aparecida da Fazendinha, por todas minhas amigas. Por você, que Nossa Senhora da Conceição lhe limpar em todos os seus caminhos, toda a sua família, viu?
1: Amém. Vamos rezar e agradecer a Deus. A Rosa que reza para a senhora, na sua intenção. Ela mora lá em Nimutaba, Minas Gerais, viu, Dona Maria?
0: Tá bom, que Nossa Senhora dê muita saúde a ela e a família dela.
1: Amém. Vamos rezar e agradecer a Deus por tudo isso, pela sua vida, pela sua saúde, por toda a família. Pai nosso que estais nos céus, santificado seja o vosso nome, venha a nós o vosso reino, seja feita a vossa vontade, assim na terra como no céu.
0: O pão nosso de cada dia nos dá hoje, perdoai as nossas ofensas, assim como nós perdoamos já os nossos devedores, não nos deixeis cair em tentação, livrai-nos do mal, amém.
1: Ave Maria, cheia de graça, o Senhor é convosco, bendita sois vós entre as mulheres, e bendito é o fruto do vosso ventre, Jesus.
0: Essa Santa Maria, eu vou rezar por Mônica, que ela não te rezou mal, Senhor, viu? E falou, meu. Santa Maria, Mãe de Deus, rogai por nós, pecadores, agora e na hora de nossa morte. Amém.
1: Ave Maria, cheia de graça, o Senhor é convosco. Bendita sois vós entre as mulheres, e bendito é o fruto do vosso ventre, Jesus.
0: Santa Maria, Mãe de Deus, rogai por nós, pecadores, agora e na hora de nossa morte. Amém.
1: Ave Maria, cheia de graça, o Senhor é convosco. Bendita sois vós entre as mulheres, e bendito é o fruto do vosso ventre, Jesus.
0: E essa Santa Maria reza por todos que acompanham esse santo texto nesse horário. Santa Maria, Mãe de Deus, rogai por nós, pecadores, agora e na hora de nossa morte. Amém.
1: Ave Maria, cheia de graça, o Senhor é convosco. Bendita sois vós entre as mulheres, e bendito é o fruto do vosso ventre, Jesus.
0: Santa Maria, Mãe de Deus, rogai por nós, pecadores, agora e na hora de nossa morte. Amém.
1: Ave Maria, cheia de graça, o Senhor é convosco. Bendita sois vós entre as mulheres, e bendito é o fruto do vosso ventre, Jesus.
0: Essa Santa Maria, eu vou rezar para o seu Paulo Brito e a família dele. Santa Maria, Mãe de Deus, rogai por nós, pecadores, agora e na hora de nossa morte. Amém.
1: Ave Maria, cheia de graça, o Senhor é convosco. Bendita sois vós entre as mulheres, e bendito é o fruto do vosso ventre, Jesus.
0: Santa Maria, Mãe de Deus, rogai por nós, pecadores, agora e na hora de nossa morte. Amém.
1: Ave Maria, cheia de graça, o Senhor é convosco. Bendita sois vós entre as mulheres, e bendito é o fruto do vosso ventre, Jesus.
0: Santa Maria, Mãe de Deus, rogai por nós, pecadores, agora e na hora de nossa morte. Amém.
1: Ave Maria, cheia de graça, o Senhor é convosco. Bendita sois vós entre as mulheres, e bendito é o fruto do vosso ventre, Jesus.
0: Santa Maria, Mãe de Deus, rogai por nós, pecadores, agora e na hora de nossa morte. Amém.
1: Ave Maria, cheia de graça, o Senhor é convosco. Bendita sois vós entre as mulheres, e bendito é o fruto do vosso ventre, Jesus.
0: Santa Maria, Mãe de Deus, rogai por nós, pecadores, agora e na hora de nossa morte. Amém.
1: Ave Maria, cheia de graça, o Senhor é convosco. Bendita sois vós entre as mulheres, e bendito é o fruto do vosso ventre, Jesus.
0: Essa última Maria eu rezo pelo senhor, que a Virgem Mãe Maria Santíssima lhe acompanhe e livre tudo quanto for ruim. E sua família.

0: família. Santa Maria, Mãe de Deus, rogai por nós, pecadores, agora e na hora de nossa morte. Amém.
1: Glória ao Pai, ao Filho e ao Espírito Santo.
0: Assim como era no princípio, agora, do sempre e dos séculos. Amém. Ó meu Jesus, perdoar-me, livrar-me do fogo do inferno, levai as almas todas para o céu e socorrer-se principalmente aquelas mais precisadas. Abençoai o Santo Padre e aumentai a nossa fé. Convertei os pecadores, dai-nos a paz e o dom do Espírito Santo.
1: Pode dizer, Eduardo. Nossa Senhora do Rosário,
0: rogai por nós. Santa Luzia, abençoai a nossa vista e o Brasil inteiro. Nossa Senhora da Aparecida, que proteja todos nós.
1: Amém. São José,
0: rogai por nós. Valeu-me, São José, que abençoe o Brasil.
1: Dona Maria de Jesus Passos, obrigado por ter rezado conosco. Um finalzinho de semana abençoado para a senhora, para toda a família. Fique com Deus.
0: Amém. Deus que lhe acompanhe, viu? Que Jesus lhe dê muita força e muita coragem.
1: A todos nós. Salve Maria.
0: Salve Maria.

0: A você, meu irmão, a você, minha irmã, que reza conosco, rezando pela sua família, pelo seu trabalho, rezando aí na sua comunidade, no seu cantinho de oração. Quem reza conosco, a Yara Dias em Joinville, Santa Catarina, pedindo por ela, pedindo pela família, pelo esposo, o Raulino, o esposo, os filhos, a Elaine, esposo de Nilson, o José, que faz hemodiálise, Rafael e esposa, Daniele, os netos, a Manuela, o Pedro, o Lucas, por toda a família, louvando e agradecendo a Deus. Reza conosco também, pedindo as bênçãos da Mãe Aparecida, a nossa irmã Marta de Valinhos, São Paulo, rezando por ela e pela família. O Alessandro Santana, ele acompanha o Santo Terço todos os dias e coloca no dia de hoje a família dele em oração. A família nossa também, a minha família, obrigado, meu irmão, e a todos os ouvintes e aqueles que precisam de orações. Amém. Alessandro Santana, rezando conosco, louvando e agradecendo a Deus por tudo, tudo, tudo na vida dele e da família. Quem reza conosco também, o Paulo Corretor, em Lagoa Santa, Minas Gerais. O Jauri e Matinhos rezando com a gente, pedindo por ele, pela família, louvando e agradecendo pela vida e saúde de todos eles. O nosso irmão também que reza conosco, o Juan Soto Martínez, em São José do Rio Preto, rezando por ele e pela família. A Nilza Maria, em Juscelino, em Presidente Juscelino, Minas Gerais, rezando por ela e pela família. O Fernando Cosme, em Colatina, no Espírito Santo. O Rui Tomé, lá em Quirinópolis, Goiás, rezando por ele e pela família. O nosso irmão Antônio, ele que mora em São Paulo, mas está passando férias lá em Simão Dias, na casa da mamãe, de todos os familiares lá no Sergipe. O Marcial de Pindamonhangaba, rezando por ele, pela dona Isaura, que é a mãe, pela aposentadoria dele, pelos filhos e netos. A Gorete em Baipendi reza conosco, por ela e pela família. A dona Creuza em Americana também rezando conosco. Dona Marita, bom dia.
1: Bom dia, Eduardo.
0: Tudo bem, graças a Deus.
1: Melhor agora que vamos rezar.
0: Amém.

0: rezamos hoje na intenção de quem, dona Marita?
1: Hoje, Eduardo, eu rezo por você, porque sem você não tem o terço. Temos que pedir dia e noite. Rezo por todos os meus irmãos em Cristo. Não vou falar o nome, porque são muitos, mas todos moram no meu coração. Vou rezar pelos meus 8 filhos vivos e 2 falecidos. Vou rezar pelos meus 16 netos e 11 bisnetos. Em especial por Ana Gabriela, que faz tratamento com psicólogo, e Felipe, que são irmãos e que não tem mais o pai. E vamos rezar para não ocupar o nosso tempo todo e por mim, pela minha saúde e pelos meus anos de vida. Vamos Amém. Rezar.
0: Vamos rezar e agradecer a Deus pela saúde da senhora, da Ana Gabriela, do Felipe, de todos os nossos irmãos e irmãs enfermos que neste momento estão em oração conosco. Pai nosso que estais nos céus, santificado seja o vosso nome. Venha a nós o vosso reino, seja feita a vossa vontade, assim na terra como no céu.
1: O pão nosso de cada dia nos dai hoje. Perdoai as nossas ofensas, assim como nós perdoamos a quem nos tens ofendido. E não deixeis cair em tentação, mas livrai, Senhor, do mal. Amém.
0: Ave Maria, cheia de graça, o Senhor é convosco. Bendita sois vós entre as mulheres, e bendito é o fruto do vosso ventre, Jesus.
1: Santa Maria, Mãe de Deus, rogai por nós, pecadores, agora e na hora de nossa morte. Amém.
0: Ave Maria, cheia de graça, o Senhor é convosco. Bendita sois vós entre as mulheres e bendito é o fruto do vosso ventre, Jesus.
1: Marlene da Vasco da Gama, hoje eu estou rezando. Ela me cobrou, Marita, você nunca mais rezou. Eu vou rezar e vou rezar para você, para lhe dar saúde e paz. Santa Maria, Mãe de Deus, rogai por nós, pecadores, agora e na hora de nossa morte. Amém.
0: Ave Maria, cheia de graça, o Senhor é convosco. Bendita sois vós entre as mulheres, e bendito é o fruto do vosso ventre, Jesus.
1: Santa Maria, Mãe de Deus, rogai por nós, pecadores, agora e na hora de nossa morte. Amém.
0: Ave Maria, cheia de graça, o Senhor é convosco. Bendita sois vós entre as mulheres, e bendito é o fruto do vosso ventre, Jesus.
1: Santa Maria, Mãe de Deus, rogai por nós, pecadores, agora e na hora de nossa morte. Amém.
0: Ave Maria, cheia de graça, o Senhor é convosco. Bendita sois vós entre as mulheres, e bendito é o fruto do vosso ventre, Jesus.
1: Santa Maria, Mãe de Deus, rogai por nós, pecadores, agora e na hora de nossa morte. Amém.
0: Ave Maria, cheia de graça, o Senhor é convosco. Bendita sois vós entre as mulheres, e bendito é o fruto do vosso ventre, Jesus.
1: Vou rezar para todos os meus irmãos em Cristo, em especial aqueles que falam meu nome. Eu fico feliz, meus irmãos, quando vocês falam meu nome. Santa Maria, Mãe de Deus, rogai por nós, pecadores, agora e na hora de nossa morte. Amém.
0: Ave Maria, cheia de graça, o Senhor é convosco. Bendita sois vós entre as mulheres, e bendito é o fruto do vosso ventre, Jesus.
1: Santa Maria, Mãe de Deus, rogai por nós, pecadores, agora e na hora de nossa morte. Amém.
0: Ave Maria, cheia de graça, o Senhor é convosco. Bendita sois vós entre as mulheres, e bendito é o fruto do vosso ventre, Jesus.
1: Santa Maria, Mãe de Deus, rogai por nós, pecadores, agora e na hora de nossa morte. Amém.
0: Ave Maria, cheia de graça, o Senhor é convosco. Bendita sois vós entre as mulheres, e bendito é o fruto do vosso ventre, Jesus.
1: Santa Maria, Mãe de Deus, rogai por nós, pecadores, agora e na hora de nossa morte. Amém.
0: Ave Maria, cheia de graça, o Senhor é convosco. Bendita sois vós entre as mulheres, e bendito é o fruto do vosso ventre, Jesus.
1: Santa Maria, Mãe de Deus, rogai por nós, pecadores, agora e na hora de nossa morte. Amém.
0: Glória ao Pai, ao Filho e ao Espírito.

0: Santo.
1: Como era no princípio, agora e sempre. Amém. Ó meu bom e amado Jesus, perdoai-me, livrai-me do fogo do inferno, levai as almas todas para o céu, socorrei principalmente aquelas que mais precisarem da vossa infinita misericórdia.
0: Nossa Senhora do Rosário,
1: rogai por nós.
0: Santa Dulce,
1: rogai por nós.
0: Nossa Senhora dos Remédios,
1: rogai por nós.
0: Senhora Aparecida, Mãe, Rainha e Padroeira do Brasil.
1: Ô Mãe, eu te louvo e te agradeço e te peço todos os minutos da minha vida. Muito obrigado, Mãe. Muito obrigado.
0: Dona Marita, minha querida, muito obrigado por ter rezado conosco. Um finalzinho de semana abençoado à senhora, a toda a família. Fique com Deus.
1: Amém. E a você também, Eduardo. Que Deus te dê muita saúde, muitos anos de vida para ainda rezar com a gente. Amém.
0: Amém. Salve Maria. Salve Maria.

0: Lindo a você, meu irmão, a você, minha irmã, que reza conosco, na sua casa, no seu trabalho, na estrada, onde quer que você esteja nesse momento em oração conosco. Quem está rezando com a gente, pedindo as bênçãos de nossa mãezinha querida, é a nossa, o nosso irmão Manuel Batista, em Blumenau, Santa Catarina, rezando por ele e pela família. O nosso irmão Jefferson Silva, lá em Aracaju, no Sergipe, rezando conosco também o Ivanildo Clementino, em Guarabira, na Paraíba, a Gisélia em Capela, no Sergipe, o nosso irmão querido também, o Matias, de Resende Costa, Minas Gerais, rezando por ele e familiares, o Ribeiro, em São Paulo, capital, rezando por ele e pela família, o Ademir Almeida, rezando também por ele e pela família, e por todos os nossos irmãos venezuelanos. O Paulo Sapateiro, lá em Nova Russas, no Ceará, o Haroldo em Varginha, em Virgínia, perdão, rezando conosco, o Evandro Cruz Soares, em Juiz de Fora, Minas Gerais, rezando, louvando e agradecendo a Deus por tudo na vida dele, na vida da dona Marilze, que é a esposa, da Gabriela, que é a netinha, de todos os filhos, amigos e por todos os irmãos do terço. O José Carlos, lá em Dourados do Mato Grosso, ele e dona Neuza, rezando pelos netos, por todos aqueles que precisam de nossas orações, pelos filhos também, o Ezequiel, a Helena Vitória, pelas noras a Sabrina e a Caena, o Carlos, o Jean, que são os filhos, louvando e agradecendo a Deus por tudo. A Rosa em Inimutaba, o José dos Santos, que reza conosco também em Caxambu, Minas Gerais, a Maria de Brotas em Castro Alves, na Bahia, o nosso irmão Zico lá em Jales, interior de São Paulo, rezando, louvando e agradecendo. Robson Porto Filho, por ele e por toda a família. O Wendel Formiga, rezando também por todos aqueles que precisam, em especial pelo filho Gustavo, que está completando hoje 20 anos, que coisa linda. Parabéns, viu, Gustavo, que Deus lhe abençoe, que a mãe Aparecida o cubra com o seu manto sagrado. Saúde, paz, felicidades para você, viu, meu querido? E quem reza conosco é Maria Elza, lá em Ananindeua, ela e Manuel. Bom dia, meus amigos.
1: Bom dia, Eduardo.

0: dia, Eduardo.
1: Tudo certinho, graças a Deus.
0: Graças a Deus, melhor ainda rezando com você e com todos.
1: Amém. E hoje nós rezamos por quem, Maria e Manuel?
2: Rezamos pela nossa filha Mara, que completa 49 anos de idade hoje.
1: A Mara,
2: nossa segunda filha.
1: A Mara é a segundona da família.
2: Segunda.
1: Ei, coisa linda. Que a mãe Aparecida. Que a mãe Aparecida a cubra com seu manto sagrado. E para quem mais, Manuel?
2: Por todo mundo.
0: Rezando por todos nossos outros filhos, né? Que são seis com ela. Por todos nossos cinco, nossos oito netos. Por mim, por ele, pelo genro, pelas noras, pela alma de minha mãe, do meu pai. E por todo que precisa de oração, lá pela Venezuela, né? Para os nossos irmãos da Venezuela também, que nós temos também rezando por ele. E por todos que a dona Marita, que acabou de rezar agora. Estou feliz quando eu ouço a vozinha dela, fico muito Amém. Feliz. E todos os nossos irmãos, né? Aquela outra irmã também que estava também, dona Maria de Jesus. Pois é, fico feliz de ver já ela estar rezando junto de nós. E por ti, Eduardo, pela tua família, pela essa força que Jesus e Maria continue dando sempre essa força, Amém. Saúde, né? Principalmente a saúde a você, tá bom?
1: Amém. Vamos rezar e agradecer. Agradecer por tudo, tudo, tudo que o Senhor tem realizado na nossa vida, pedindo a proteção e a intercessão de nossa mãe, a Senhora Aparecida. Ela que nos livra de todo mal, de todo perigo. Ela que vai sempre à frente, mostrando o caminho que devemos seguir, que é o caminho do seu filho Jesus. Tanto é que ela deixou pra gente: fazer tudo o que ele vos disser. E é o que nós tentamos fazer. Pai nosso que estais nos céus, santificado seja o vosso nome. Venha a nós o vosso reino. Seja feita a vossa vontade, assim na terra como no céu.
2: O nosso de cada dia
0: perdoai as nossas ofensas, assim como nós perdoamos aqueles que têm ofendido, e não nos deixeis cair em tentação, mas livrai-nos, Senhor, de todo mal. Amém.
1: Ave Maria, cheia de graça, o Senhor é convosco, bendita sois vós entre as mulheres, e bendito é o fruto do vosso ventre, Jesus.
0: Santa Maria, Mãe de Deus, rogai por nós, pecadores, agora e na hora de nossa morte. Amém.
1: Ave Maria, cheia de graça, o Senhor é convosco. Bendita sois vós entre as mulheres, e bendito é o fruto do vosso ventre, Jesus.
0: Santa Maria, Mãe de Deus, rogai por nós, pecadores, agora e na hora de nossa morte. Amém.
1: Ave Maria, cheia de graça, o Senhor é convosco. Bendita sois vós entre as mulheres, e bendito é o fruto do vosso ventre, Jesus.
0: Santa Maria, Mãe de Deus, rogai por nós, pecadores, agora e na hora de nossa morte. Amém.
1: Ave Maria, cheia de graça, o Senhor é convosco. Bendita sois vós entre as mulheres, e bendito é o fruto do vosso ventre, Jesus.
0: Santa Maria, Mãe de Deus, rogai por nós, pecadores, agora e na hora de nossa morte. Amém.
1: Ave Maria, cheia de graça, o Senhor é convosco. Bendita sois vós entre as mulheres, e bendito é o fruto do vosso ventre, Jesus.
0: Santa Maria, Mãe de Deus, rogai por nós, pecadores, agora e na hora de nossa morte. Amém.
1: Ave Maria, cheia de graça, o Senhor é convosco. Bendita sois vós entre as mulheres, e bendito é o fruto do vosso ventre, Jesus.
0: Santa Maria, Mãe de Deus, rogai por nós, pecadores, agora e na hora de nossa morte. Amém.
1: Ave Maria, cheia de graça, o Senhor é convosco. Bendita sois vós entre as mulheres, e bendito é o fruto do vosso ventre, Jesus.
0: Santa Maria, Mãe de Deus, rogai por nós, pecadores, agora e na hora de nossa morte. Amém.
1: Ave Maria, cheia de graça, o Senhor é convosco. Bendita sois vós entre as mulheres, e bendito é o fruto do vosso ventre, Jesus.
0: Santa Maria, Mãe de Deus, rogai por nós, pecadores.

0: pecadores, agora e na hora de nossa morte. Amém.
1: Ave Maria, cheia de graça, o Senhor é convosco. Bendita sois vós entre as mulheres, e bendito é o fruto do vosso ventre, Jesus.
0: Santa Maria, Mãe de Deus, rogai por nós, pecadores, agora e na hora de nossa morte. Amém.
1: Ave Maria, cheia de graça, o Senhor é convosco. Bendita sois vós entre as mulheres, e bendito é o fruto do vosso ventre, Jesus.
0: Santa Maria, Mãe de Deus, rogai por nós, pecadores, agora e na hora de nossa morte. Amém.
1: Glória ao Pai, ao Filho e ao Espírito Santo.
0: Assim como era do princípio, agora e sempre. Amém.
1: Ó meu bom e amado Jesus,
0: perdoai, livrai do fogo do inferno, levai as almas todas para o céu e socorrei principalmente as que mais precisar de vossa infinita misericórdia.
1: Nossa Senhora das Graças,
0: rogai por nós.
1: Nossa Senhora Desatadora dos Nós,
0: rogai por nós.
1: São Manuel,
0: rogai por nós.
1: São José,
0: rogai por nós. Valei-me São José.
1: Senhora Aparecida, Mãe, Rainha e Padroeira do Brasil,
0: rogai por nós que recorremos a vós, ó Mãe.
1: Meus irmãos queridos, Manuel e Maria, obrigado, viu, a vocês que rezam conosco, que rezaram e rezam todos os dias. Fiquem com Deus, um fim de semana abençoado. Salve Maria!
0: Salve Maria, nós que agradecemos, Eduardo, Mãe Aparecida, continue sempre colocando minha filha Mara no teu coração e no coração do teu filho Jesus. Amém.
1: Amém. Salve Maria.
0: Salve Maria.

0: abraçando os nossos irmãos e irmãs espalhados pelo Brasil afora, rezando conosco, louvando e agradecendo sempre ao nosso bom Deus por tudo que temos e somos. O Cláudio em Tremembé, rezando conosco, em Ouro Preto, rezando por ele e pela família, o Eduardo Santana. A Eliete em Curvelo, rezando por ela e pela família. O Almir Castro em Jundiaí. O Enderson em Franca. O nosso irmão querido em Matozinhos, o Ronaldo de Castro, rezando por ele e pela família. O Elivaldo reza conosco também em Senhor do Bonfim, na Bahia, por ele e por toda a família. Dona Maria de Lourdes em Itapurã, no Mato Grosso do Sul. O Cláudio, Antônio e Dona Luciana em São João da Boa Vista. O Silvio Barbeta em Santa Catarina, lá em Massaranduba, rezando conosco. O Pedro Cursino, a Márcia, o Sérgio Lucas, seu Paulo e Dona Lúcia, lá em Indaial, Santa Catarina. O Wallace em Cachoeiro de Itapemirim, rezando por ele e pela família. Zé Manga, lá no Siriri, no Sergipe, ele e Dona Joelma. A Marlene, aqui no bairro de Santa Luzia, em Aparecida, rezando por ela. Por ela e pelos filhos e netos. A Lazarina em Pindamonhangaba, rezando por todos nós também, louvando e agradecendo ao bom Deus. E a todos os nossos irmãos que estão colocaram seus nomes, louvando e agradecendo ao bom Deus por tudo. A mãe conhece o coração e a intenção de cada um de vocês. E nós rezamos com José Carlos e a dona Neuza, lá em Dourados. Bom dia, Zé Carlos.
1: Bom dia, Eduardo.
0: Dona Neuza, bom dia.

0: Bom dia, seu Eduardo.
1: Tudo bem, graças a Deus.
2: Tudo bem, graças a Deus.
0: Graças a Deus.
1: E hoje nós rezamos por quem, meus irmãos?
2: Como eu disse, vamos rezar pelo nosso netinho Ezequiel, pela nossa netinha Helena Vitória, pelos meus filhos Jean e o Carlos, também pelas nossas noras Sabrina e Caena. Caena tá muito abatida com a morte do pai dela, mas sofrendo bastante, mas se Deus quiser ela vai se recuperar, tá bom? Rezamos por todos que rezam conosco, rezamos pelos movimentos pastorais da igreja, principalmente pelo movimento de Cursílio, pelos Vicentino e pelo texto dos homens que nós fazemos parte, né?
1: Amém.
2: E das mulheres também, a Deus, hoje a Deus tá rezando também pelas mulheres também, né? Deus, né, Deus? Deus está rezando hoje também, ela está no texto da mãe que ora pelos filhos.
1: Amém. Vamos rezar e agradecer a Deus por tudo.
2: Com todos que rezam conosco, né?
1: Com toda
2: você
1: certeza.
2: Você e sua família.
1: Sempre, sempre. Pai nosso que estais nos céus, santificado seja o vosso nome, venha a nós o vosso reino, seja feita a vossa vontade, assim na terra como no céu.
2: O pão nosso de cada dia nos dai hoje, perdoai as nossas ofensas, assim como nós perdoamos a quem nos tem ofendido, e não deixe-nos cair em tentação, mas livrai do mal. Amém.
1: Ave Maria, cheia de graça, o Senhor é convosco, bendita sois vós entre as mulheres, e bendito é o fruto do vosso ventre, Jesus.
2: Santa Maria, Mãe de Deus, rogai por nós, pecadores, agora e na hora de nossa morte. Amém.
1: Ave Maria, cheia de graça, o Senhor é convosco, bendita sois vós entre as mulheres, e bendito é o fruto do vosso ventre, Jesus.
2: Santa Maria, Mãe de Deus, rogai por nós, pecadores, agora e na hora de nossa morte. Amém.
1: Ave Maria, cheia de graça, o Senhor é convosco. Bendita sois vós entre as mulheres, e bendito é o fruto do vosso ventre, Jesus.
2: Santa Maria, Mãe de Deus, rogai por nós, pecadores, agora e na hora de nossa morte. Amém.
1: Ave Maria, cheia de graça, o Senhor é convosco. Bendita sois vós entre as mulheres, e bendito é o fruto do vosso ventre, Jesus.
2: Santa Maria, Mãe de Deus, rogai por nós, pecadores, agora e na hora de nossa morte. Amém.
1: Ave Maria, cheia de graça, o Senhor é convosco. Bendita sois vós entre as mulheres, e bendito é o fruto do vosso ventre, Jesus.
2: Santa Maria, Mãe de Deus, rogai por nós, pecadores, agora e na hora de nossa morte. Amém.
1: Mandando um abraço lá para Maria da Penha e o seu Valtair, esposo dela, lá de Martins Soares, rezando conosco. Ave Maria, cheia de graça, o Senhor é convosco. Bendita sois vós entre as mulheres, e bendito é o fruto do vosso ventre, Jesus.
2: Santa Maria, Mãe de Deus, rogai por nós, pecadores, agora e na hora de nossa morte. Amém.
1: Ave Maria, cheia de graça, o Senhor é convosco. Bendita sois vós entre as mulheres, e bendito é o fruto do vosso ventre, Jesus.
2: Santa Maria, Mãe de Deus, rogai por nós, pecadores, agora e na hora de nossa morte. Amém.
1: Ave Maria, cheia de graça, o Senhor é convosco. Bendita sois vós entre as mulheres, e bendito é o fruto do vosso ventre, Jesus.
2: Santa Maria, Mãe de Deus, rogai por nós, pecadores, agora e na hora de nossa morte. Amém.
1: Ave Maria, cheia de graça, o Senhor é convosco. Bendita sois vós entre as mulheres, e bendito é o fruto do vosso ventre, Jesus.
2: Santa Maria, Mãe de Deus, rogai por nós, pecadores, agora e na hora de nossa morte. Amém.
1: Ave Maria, cheia de graça, o Senhor é convosco. Bendita sois vós entre as mulheres, e bendito é o fruto do vosso ventre, Jesus.
2: Santa Maria, Mãe de Deus, rogai por nós, pecadores, agora e na hora de nossa morte. Amém.
1: Glória ao Pai, ao Filho e ao Espírito Santo.
2: Como era no princípio, agora e sempre. Amém.
1: Ó meu bom e amado Jesus,
2: perdoai, livrai do fogo do inferno, levai as almas todas para o céu e socorrei principalmente a quem mais precisar da vossa infinita misericórdia.
1: São Pedro e São Paulo,
2: rogai por nós.
1: São
2: Nossa Senhora de Fátima,
1: rogai por nós. São José,

E nós chegamos ao final do nosso Santo Terço e nós queremos agradecer. Agradecer a nossa Mãe Santíssima por todas as bênçãos e graças que temos recebido. Infinitas graças vos damos, soberana Rainha, pelos benefícios que todos os dias recebemos de vossas mãos maternais. Dignai-vos agora e para sempre tomar-nos debaixo de vosso poderoso amparo e para mais vos saudamos com a Salve Rainha. Salve Rainha, Mãe de Misericórdia, vida, doçura e esperança nossa salve. A vós bradamos os degredados filhos de Eva, a vós suspiramos gemendo e chorando neste vale de lágrimas. Eia, pois, advogada nossa, esses vossos olhos misericordiosos a nós volvei e depois deste desterro mostrai-nos Jesus. Bendito fruto do vosso ventre, ó clemente, ó piedosa, ó doce sempre Virgem Maria, rogai por nós, Santa Mãe de Deus, para que sejamos dignos das promessas de Cristo. Assim seja. Amém. Ó Maria Santíssima, pelos méritos de nosso Senhor Jesus Cristo, em vossa querida imagem de Aparecida, espalhais inúmeros benefícios sobre todo o Brasil. Eu, embora indigno de pertencer ao número de vossos filhos e filhas, mas cheio do desejo de participar dos benefícios de vossa misericórdia, prostrado a vossos pés, consagro-vos o meu entendimento, para que sempre pense no amor que mereceis. Consagro-vos a minha língua, para que sempre vos louve e propague a vossa devoção. Consagro-vos o meu coração, para que depois de Deus vos ame sobre todas as coisas. Recebei-me, ó Rainha incomparável, vós que o Cristo crucificado deu-nos por mãe, no ditoso número de vossos filhos e filhas. Acolhei-me debaixo de vossa proteção, socorrei-me em todas as minhas necessidades espirituais e temporais, sobretudo na hora de minha morte. Abençoai-me, ó celestial cooperadora, e com vossa poderosa intercessão, fortalecei-me em minha fraqueza, a fim de que, servindo-vos fielmente nesta vida, possa louvar-vos, amar-vos e dar-vos graças no céu por toda a eternidade. Assim seja. Obrigado a você, meu irmão, minha irmã, que rezou conosco. A vocês que rezaram, nós estivemos e continuaremos sempre unidos. Em nome do Pai, do Filho e do Espírito Santo. Amém. Fiquem todos com as bênçãos do Senhor Jesus, a proteção e a intercessão de nossa mãezinha querida, a Senhora Aparecida. Nos encontramos, se Deus quiser, na próxima madrugada.

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3: 5 horas, horário de Brasília.
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1: Tô chegando daquele jeitão de sempre que você já conhece como Ita, música sertaneja, alegria e diversão, pra gente começar bem a nossa quintaneja, a quinta-feira mais sertaneja do Brasil, hoje dia 2 de julho de 2026, agradecendo sempre o seu carinho e a sua companhia. É bom demais saber que você escolheu a Rádio Aparecida e a Rede Aparecida de Rádio pra juntos começarmos bem essa manhã e daquele jeitão que a gente gosta, aos som de muita música de qualidade. E o programa Acorda Brasil tem a direção geral do missionário redentorista Padre Vanderlei Souza. Na coordenação nós temos a Paula Castro e nos trabalhos técnicos comandando a máquina de som da Rádio Aparecida, eles, meus amigos Leonardo Mota, o Leozinho e o Patrick Carvalho, o MC Trick. E aí, vocês estão bom? Firmes e fortes, bom pra arrebentar? Animados para nossa quintaneja, e é ou não é a quinta-feira mais sertaneja do Brasil? Mas é, e é com força, e é demais, né? E quem vai começar na máquina de som hoje é você, meu amigo MC Trick. Então faz o seguinte, já vai preparando para mim o craveiro e cravinho para cantar Cadeira de Balanço. Você já balançou numa cadeira de balanço? Já, né? É bom demais, né? É bom demais da conta, ainda mais quem tem um sítio, uma roça, aí põe aquela cadeira de balanço lá na varanda, só tendo aquela visão maravilhosa, aquelas paisagens que só a roça proporciona. Aí é bom demais, né? O cantar do passarinho, se tiver ainda aquele fogão a lenha lá esquentando aquele friozinho que faz no fim da tarde, começo de noite, e por aí vai. Ou agora cedinho também na cadeira de balanço com o radinho colado ali, só curtindo a Rádio Aparecida. Não tem coisa melhor. Então já prepara aí Cadeira de Balanço com Craveiro e Cravinho. Enquanto você vai preparando, vai ajeitando ela daí, eu vou mandando daqui aquele abraço carinhoso e especial aos amigos e amigas que nos acompanham pelas emissoras de rádios que integram a Rede Aparecida de Rádio, entre elas a Rádio Cidade FM em Martins Soares, Minas Gerais, a Rádio Difusora em Casa Branca, São Paulo, a Rádio Coração FM em Dourados, no Mato Grosso do Sul, e a Rádio Diocesana FM em Campanha, Minas Gerais. Essas que são algumas das várias emissoras que sempre levam a nossa programação cada dia mais longe. Fica aqui o nosso abraço e o nosso agradecimento. Agora sim, meu amigo MC Trick.

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0: Francisco, que vai soltar a voz aqui agora. Fala comigo, meu amigo Erivaldo.
1: Bom dia, Bruno. Aqui é Erivaldo Tadeu, do Galeão de São Francisco, Pernambuco. Se possível, passa aí a música Se Eu Não Puder Te Esquecer, com a dupla João Mineiro e Marciano. Eu voto na música de número 1.
0: Valeu, meu amigo Erivaldo Tadeu. Um abração pra você e a todos de Belém do São Francisco, no nosso Pernambuco amado e querido. Tá anotado o seu voto na música de número 2 e pediu e ouviu os grandes João Mineiro e Marciano, fechando esse bloco ao som de Se Eu Não Puder Te Esquecer, um daqueles clássicos, um dos vários clássicos da carreira de João Mineiro e Marciano, essa dupla que fez história na música sertaneja. E bom demais, hein? É bom curtir esses clássicos aqui na Rádio Aparecida. E se a moda é boa, com certeza a gente tá rolando aqui pros melhores ouvintes desse nosso Brasilzão. Eu vou pro intervalo bem rapidão, primeiro intervalo desta quinta-feira. Na sequência eu volto para falar da votação da música da semana. Você tem o restinho do programa de hoje, comecinho do programa de amanhã para escolher a sua preferida, e daqui a pouquinho tem também o quadro TB Tenejo pra gente viajar no tempo. E hoje, daqui a pouquinho, a gente vai viajar no clima da Copa do Mundo. Eu volto já.
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1: 5:29, horário de Brasília.
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1: Estamos de volta para dar sequência ao Acorda Brasil desta quinta-feira, dia 2 de julho de 2026, mandando aquele abraço a mais amigos e amigas que nos sintonizam pelas emissoras de rádios que integram a rede Aparecida de Rádio, entre elas a Rádio Interativa FM em Espírito Santo do Pinhal, São Paulo, a Rádio Rural FM em Tefé, no Amazonas, a Rádio Regional Esperança FM em Lins, São Paulo, e a Rádio Brasil em Campinas. E na São Paulo, essas que são mais algumas das diversas emissoras que integram a rede Aparecida de Rádio e sempre esparramam a nossa programação pelos quatro cantos desse nosso Brasilzão. Fica aqui mais uma vez o nosso muito obrigado. E agora eu quero lembrar da votação da música da semana. Para você que ainda não escolheu a sua preferida, a hora é agora. E essa semana, duas músicas gaúchas de dois grandes artistas gaúchos que o Brasil inteiro ama. A de número um é o saudoso Teixeirinha cantando Coração de Luto. Essa é a de número um. E a de número dois, o gaúcho da fronteira cantando Vaneirão Sambado. E aí, qual é que é a sua preferida? É a de número um ou a de número dois? Tem um trechinho delas aí, meu amigo MC.

0: Uma delas, você, meu amigo e minha amiga, continua mandando recadão aqui no nosso WhatsApp 12-3104-1043. Já tem recadão chegando, liga o microfone, quem é que fala comigo?
1: Bom dia, Bruna Naia, aqui é o Gineiro, do Passando Paraíso, eu voto na Teixeirinha, Coração de Luta, é um bom dia.
0: Valeu, meu amigo, abração pra você e a todos de São Sebastião do Paraíso, em Minas Gerais, e tá anotado o seu voto na música Coração de Luta. Muito obrigado pela participação. Deixa eu pegar mais um recadão aqui. Bom dia, Bruno. Sou de Varginha, Minas Gerais. Meu nome é Amado Quirino. Sou ouvinte todos os dias das 5 às 6. E vou votar na música de número 1. Tá anotado o seu voto, meu amigo Amado Quirino, de Varginha, Minas Gerais. Varginha, que é conhecida também como a terra dos ETs, né? Um abração a todos de Varginha, Minas Gerais. Está escolhendo Coração de Luto. E agora, bora viajar no tempo nesse quadro que eu gosto demais e hoje no clima da Copa do Mundo.
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0: E no quadro TBT Nejo de hoje nós vamos viajar para 1958 e hoje nós vamos curtir um KTRT chamado Esquadrão Brasileiro, uma composição do Tonico e Tinoco em homenagem à conquista da seleção brasileira na Copa do Mundo de 1958, na qual foi a primeira vez que o Brasil ganhou uma Copa do Mundo em 1958 e naquela época lá eternizou também grandes nomes como Pelé, Garrincha, Didi, Bellini, ao celebrar esse primeiro título do nosso Brasilzão. Essa Copa que aconteceu na Suécia e naquela ocasião, na final, o Brasil derrotou o país anfitrião, ou seja, a seleção da Suécia. E sabe qual foi o placar naquela época? 5-2 pro

nosso Brasilzão, garantindo o primeiro título mundial da nossa história. E se Deus quiser, esse ano é que vem, hein? Domingão tem mais um jogo difícil, mas o Brasilzão vai lá. Rumo ao Hexa, quem disse que seria fácil, né? Fácil não vai ser, mas vai ser daquele jeitão que a gente gosta. Vai ser sofrido, mas no fim vai valer a pena. E pra seguir o Acorda Brasil, Tunico e Tinoco relembram esse título de 1958 com Esquadrão Brasileiro.

0: Rádio Aparecida Música Fé e Missão, tá aí o Zé Henrique Gabriel cantando Instinto Animal. E essa vai pro nosso amigo Beto, na cidade de Potim, que mandou recadão aqui no nosso WhatsApp e vai soltar a voz aqui agora. Fala comigo, meu amigo Beto.
1: Bom dia, aqui é o Beto Potim. Alô, dupla de Zé Henrique Gabriel. Sejam todos ouvintes. Um grande abraço.
0: Valeu, meu amigo Beto. Tá anotado aqui seu voto também. Ele que mandou na sequência um áudio falando que vota na música de número 2. E pediu e ouviu o Zé Henrique Gabriel. E a selecionada de hoje foi a famosa Instinto Animal. Música linda demais da conta. E agora é hora do amigo do campo ficar bem informado com as principais notícias e informações do mundo agropecuário.
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4: Um setor que muitas vezes passa despercebido, mas movimenta bilhões de reais todos os anos, é o de flores e plantas ornamentais. O Brasil tem registrado um crescimento na produção e também no consumo desses produtos, impulsionado pela decoração de ambientes, paisagismo e até presentes em datas comemorativas. Para pequenos e médios produtores, esse segmento pode representar uma alternativa de alta rentabilidade, especialmente em regiões com boa logística e proximidade dos grandes centros consumidores.
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E queremos começá-lo com muita alegria, com muita fé, expressando a nossa grande devoção às coisas de Deus, nosso grande amor a Deus, nosso Senhor. Tivemos uma noite, Deus nos acompanhou nesta noite. Alguns tiveram a noite tranquila, certamente alguns tiveram alguns problemas, seja qual for a noite que você passou. Agora entregue tudo a Deus e peça a Deus pelo dia que está começando. Nós estamos rezando para que nosso Senhor nos abençoe infinitamente nesse dia. Eu quero rezar por você, pela sua família, por todos os seus, por aqueles que estão saindo agora para o trabalho, que vão trabalhar, ou por aqueles que vão ficar em casa. Que Deus abençoe a todos e nos dê um dia muito feliz. Acompanhe comigo agora um trecho do Salmo 18. Vamos pedir a Deus, louvando, pedir a Ele a bênção para nós. Os céus proclamam a glória do Senhor e o firmamento a obra de suas mãos. O dia ao dia transmite esta mensagem. A noite publica esta notícia. Não são discursos, nem frases ou palavras, nem são vozes que possam ser ouvidas. Seu som ressoa e se espalha em toda a terra. Chega aos confins do universo a sua voz. Deus armou no alto uma tenda para o sol. Ele desponta no céu e se levanta como o esposo do quarto nupcial, como um herói exultante em seu caminho. De um extremo do céu põe-se a correr e vai traçando o seu rastro luminoso até que possa chegar ao outro extremo e nada pode fugir ao seu calor. Glória ao Pai, ao Filho, ao Espírito Santo, como era no princípio, agora e sempre. Amém. Ouça agora um trechinho do profeta Jeremias para que você possa meditar nesta manhã e em todo o seu dia. Profeta Jeremias, capítulo 15, versículo 16, ele diz assim: quando encontrei tuas palavras, alimentei-me. Elas se tornaram para mim uma delícia e as alegrias do coração. O modo como invocar teu nome sobre mim, Senhor Deus dos exércitos. Até aqui, palavra do Senhor. A palavra de Deus traduzida por Jeremias, então, nos dá a sensação de alegria de encontrar a própria palavra de Deus. A palavra de Deus nos ilumina. É bom que você leia todos os dias um trechinho da Sagrada Escritura, da Bíblia. Eu, quando faço crismas, eu dou sempre um Novo Testamento e os Salmos para os jovens, num tamanho pequeno. O livro é tamanho bolso, para que eles possam levar para o trabalho, para a escola, na mochila, no bolso, onde for. Você também pode ter um livrinho desse, uma Bíblia pequena, né, o Novo Testamento, que seja. Vai lendo, às vezes no ônibus, não tem nem com quem conversar, vai lendo no ponto do ônibus ou nos intervalos do seu trabalho. É bom ter sempre a palavra de Deus, irmão e irmã. A palavra de Deus nos ilumina e nos fortalece. Que ela seja a sua luz nesse dia. Que Deus o abençoe em nome do Pai, do Filho e do Espírito Santo. Vamos agora rezar a Nossa Senhora, a oração do anjo, e depois receber a bênção do dia de hoje. O anjo do Senhor anunciou a Maria, e ela concebeu do Espírito Santo. Ave Maria, cheia de graça, o Senhor é convosco, bendita sois vós entre as mulheres, bendito é o fruto do vosso ventre, Jesus. Santa Maria, Mãe de Deus, rogai por nós, pecadores, agora e na hora da nossa morte. Amém. Eis aqui a escrava do Senhor. Faça-se em mim segundo a tua palavra. Ave Maria, cheia de graça, o Senhor é convosco. Bendita sois vós entre as mulheres, e bendito é o fruto do vosso ventre, Jesus. Santa Maria, Mãe de Deus, rogai por nós, pecadores, agora e na hora da nossa morte. Amém. E o Verbo de Deus se fez carne e habitou entre nós. Ave Maria, cheia de graça, o Senhor é convosco. Bendita sois vós entre as mulheres, e bendito é o fruto do vosso ventre, Jesus.
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0: Santa Maria, Mãe de Deus, rogai por nós, pecadores, agora e na hora da nossa morte. Amém. Rogai por nós, Santa Mãe de Deus, para que sejamos dignos das promessas de Cristo. Oremos, infundi, Senhor, em nossas almas a vossa graça, para que, conhecendo pela anunciação do anjo a encarnação do Verbo, cheguemos por sua paixão e cruz à glória da ressurreição, por Cristo Senhor nosso. Amém. Vamos agora pedir a Deus que nos abençoe. O Senhor esteja convosco, Ele está no meio de nós. Abençoe-vos Deus Todo-Poderoso, Pai, Filho e Espírito Santo.
1: Hoje, em vez da bênção da água, eu quero benzer a sua casa e a bênção para a casa. A nossa proteção está no nome do Senhor, que fez o céu e a terra. O Senhor esteja convosco, Ele está no meio de nós. Oremos. A vós, Deus, Pai Todo-Poderoso, rogamos por esta casa, por todos os seus moradores e seus pertences, para que vos digneis abençoar, santificar e aumentar esta casa de todos os bens. Dai-lhe, Senhor, a abundância oriunda das chuvas do céu e os alimentos produzidos pela força da terra, e levai a efeito, em vossa misericórdia, os seus desejos e votos. A nossa visita neste momento através deste programa radiofônico, pois dignai-vos abençoar e santificar esta casa, assim como abençoastes e santificastes a casa de Abraão, de Isaque e de Jacó, e entre as suas paredes habitem os anjos da vossa luz para guardar esta casa e os seus moradores. Por Cristo nosso Senhor. Amém.

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12: Moçada bonita, bom dia, bom dia. Excelente manhã de quinta-feira para você, hoje 2 de julho de 2026. Está começando o nosso programa Manhã de Bênçãos, que tem o oferecimento do Sacolão da Economia, que há mais de 30 anos atende com tradição e qualidade. 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A partir de agora tem música, informação e também sua participação. Fique à vontade para interagir conosco. Para você que não me conhece, muito prazer. Sou Priscila Bahia, sua companhia, mas pode me chamar de Pri Bahia. Vamos ficar juntos nessa manhã de quinta-feira, mas agora, aumente o seu volume e vem comigo.
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12: Segundo dia de julho, talvez o mês ainda nem tenha mostrado a que veio, mas Deus já conhece cada passo que você vai dar. Nem todo recomeço acontece numa segunda-feira ou no primeiro dia do mês. Às vezes, é justamente no segundo dia que a gente decide olhar para a vida com mais esperança, agradecer pelo que já tem e confiar no que ainda está sendo preparado. Que hoje você tenha paz para esperar, sabedoria para escolher, coragem para continuar e fé para acreditar que aquilo que Deus prometeu não

0: chega atrasado. Cada oração, cada lágrima e cada sonho tem seu tempo. Que esta quinta-feira seja leve, produtiva e cheia de motivos para sorrir. Deus continua cuidando de tudo, mesmo quando os nossos olhos ainda não conseguem enxergar. Pense nisso, reflita e faça desse dia o melhor da sua vida.
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0: E por aqui você ouve e acompanha o melhor da música cristã até às 7 da manhã. 6:30, Vim de Verde, a leitura orante da Palavra de Deus com Padre Dondzi. E a gente começa bem musicalmente com Padre Fábio de Melo, Regras da Vida. 6:15, bom dia.

Comunidade Resgate, não há nada a temer. 6h23, bom dia para você. Daqui a pouquinho tem um Vinde Verde, a leitura orante da Palavra de Deus com Padre Dontzi. Continue acompanhando a nossa programação. Nosso programa está apenas começando. E agora tem Gabriela Rocha, a Ele a Glória.

Em nome do Pai, do Filho e do Espírito Santo. Amém. Espírito Santo de luz, dai-nos o dom da sabedoria para distinguir o bem do mal e a verdade da mentira. Guiai-nos a cada passo, em cada dia, para que sigamos o caminho do Evangelho com a ajuda de Maria, por Cristo nosso Senhor. Amém. Vede a nossa leitura orante da Santa Palavra, nosso encontro de cada dia. Agradecemos a Deus que nos traz aqui cada dia. A palavra está sempre aberta diante de nós. E quando tomamos a palavra com toda alegria, somos como Moisés que abre, que recebe as leis do Senhor no Sinai. Somos também como os apóstolos que estão ao redor de Jesus, ouvindo dele a beleza e a profundidade, a limpidez da palavra divina. Jesus é a palavra e os apóstolos acolheram essa palavra e nos passaram. Ela está registrada aqui nessas letras, nessas frases da Sagrada Escritura, mas é Jesus que vem ao nosso encontro cada vez que dois ou três nos reunimos para acolher a Santa Palavra. Nós estamos no Sermão da Montanha, esta parte em que Jesus explica estes pontos mais importantes da piedade judaica e que se tornam pontos importantes da nossa piedade: o esforço constante de amar-nos, servindo aos irmãos que nos rodeiam, sendo bons samaritanos, a intimidade que guardamos e queremos cultivar com o nosso Pai pela oração confiante, fazendo tudo em nossa vida diante de Deus, tudo mesmo fazendo diante de Deus, e o jejum celebra nosso distanciamento, o nosso destacamento das coisas do mundo para termos um lugar para Deus. As coisas do mundo são importantes: comer, beber, possuir, mas não são as mais importantes, porque onde está o nosso tesouro, aí estará nosso coração, e nosso tesouro não pode estar nas coisas que passam, mas naquelas que permanecem. Então, esse é um panorama desse sermão maravilhoso, onde tem a essência da nossa experiência com Deus, da nossa fé, da nossa religião, aquilo que Jesus veio nos trazer. Hoje fazemos a segunda parte do Pai Nosso, que começa também com o nosso, né? É o Pai Nosso e o Pão Nosso, né? A segunda parte começa, olha agora a terra e olha aquilo que nos alimenta cada dia, né? A bondade e o poder do Pai nos dá o alimento material e espiritual cada dia, por isso é o Pão Nosso, né? Rezamos toda a missa, o Pai Nosso, exatamente ali diante do Pão Nosso, que é Jesus Eucarístico. Esse Pão Nosso também é o Jesus Eucarístico, sem dúvida. Acolhemos hoje, então, a segunda parte da oração do Senhor.

Mateus 6, capítulo 6, versículos 11 a 13. Mateus capítulo 6, versículos 11 a 13. Você sabe bem, a nossa tradução é a tradução da Bíblia da CNBB. Mateus 6, 11 a 13. Ouçamos agora a Santa Palavra. Portanto, orai assim: o pão nosso de cada dia dá-nos hoje, perdoa as nossas dívidas, assim como nós perdoamos aos que nos devem, e não nos introduzas em tentação, mas livra-nos do maligno. O pão nosso de cada dia dá-nos hoje, perdoa as nossas dívidas, assim como nós perdoamos aos que nos devem, e não nos introduzas em tentação, mas livra-nos do maligno. Irmãs e irmãos, são pedidos muito importantes, especialmente os dois primeiros, né? Diante do poder de Deus, do reino de Deus, da vontade dele, da vontade dele, de fato, é dela que brota o nosso pão de cada dia. Como é maravilhoso aqui no meio do Pai Nosso lembrar o pão de cada dia, o sustento que o Pai garante a todos os dias os seus filhos, esse ar que respiramos, este chão que pisamos e nos sustenta, lembrando dos irmãos lá da Venezuela que naqueles segundos não tiveram o chão, muitos morreram, então estamos rezando por eles, né? É hora de muita solidariedade nesse momento em que ali faltou o pão, faltou o chão material, mas não falta o chão espiritual. No chão espiritual, no amor de Deus, não há terremoto, não há como sair dele. Então, pão de cada dia são aqueles que ao redor de nós nos sustentam, nos abraçam. Agradeço muito aqueles que ajudam, né? Até alguns de longe que ajudam a minha paróquia, o meu ministério, né? Agradeço e rezo todo dia por eles. A gente nunca esquece alguém que nos deu um prato de comida, como me lembro daquela senhora que não sei mais o nome, talvez Maria, lá no sertão da Paraíba, um dia fazendo missão lá, depois de uma longa jornada de quase um dia inteiro, chegamos naquela pequena casa e ela tinha farinha e ovos. E comemos aquela farinha e ovos, sem dúvida, o mais gostoso ovo e a mais gostosa farinha que já comi na minha vida. E aquela senhora não se furtou a nos oferecer a última farinha e os últimos ovos que ela tinha. Então, Deus nos dá também este pão através da solidariedade e da ajuda e do abraço daqueles que estão ao nosso redor. Também isso é ação de Deus. Esta ação de Deus gera em quem recebe reconhecimento e mais ainda dá riquezas àquele que oferece, porque melhor dar do que receber, sem dúvida, há uma recompensa infinita para aquele que der até mesmo um copo d'água. Como é maravilhoso e maravilhosa a oração do Pão Nosso, o Pai Nosso e o Pão é Nosso. Este Pão Nosso, especialmente, é a Eucaristia. Porque se o pão material termina aqui, este pão espiritual nos leva para a vida eterna. Por isso é com muita emoção que diante de Jesus Eucarístico sobre o altar, rezamos o pão nosso de cada dia, porque até que se diga hoje, enquanto estivermos aqui no hoje desta história do universo, Jesus estará se dando a nós na Eucaristia. E sem a Eucaristia nos perdemos, né? Sem o pão nosso que Jesus nos deu, sem a memória viva dele, desanimamos, né? Por isso, olho um pouco com tristeza aquelas crianças que fazem a primeira Eucaristia muito linda, mas depois se distanciam do altar. Por isso tenho dito que a primeira Eucaristia não é a mais importante. A mais importante Eucaristia é a próxima. A próxima. A mais importante Eucaristia é a próxima, porque aquela próxima me mostrou perseverança. Afinal, Jesus pediu que a gente fizesse a memória dele.

memória dele salva o universo. A memória dele sustenta a vida e sustenta a nossa igreja. Por isso, irmãos, tenhamos fome da próxima Eucaristia, fome do pão nosso que Jesus quis nos dar. Nada adiantaria este pão nosso, o da mesa e o do altar, se nosso coração não estivesse dispostos a perdoar. É hora do perdão. E é tão importante o perdão, perdão das dívidas, né, materiais, e das dívidas afetivas, né, das dívidas dos desencontros, dos esbarrões, né, como é importante exercitar o caminho do perdão em tudo. Como atrasa a nossa vida espiritual guardar rixas, ódios, indiferenças, malquerências, divisões, tudo isso nos afasta do amor de Deus. Então, pedimos a Deus a graça do perdão, de abrirmos mão daquilo que poderíamos receber, ou mesmo daquelas ofensas que nos fizeram, e também, se a gente ofendeu alguém, que a gente vá e diga aquela palavra poderosa: você me perdoa, por favor, em nome de Deus me perdoa, pelo amor de Deus me perdoa. Que nós tenhamos a humildade de pedir e de dar o perdão. As duas coisas são muito importantes: pedir o perdão e dar o perdão. Jesus pediu que, antes de oferecermos nossa oferta ao altar, se alguma coisa nos dividiu do irmão, que a gente vá e realizemos e celebremos. Que o Senhor nos ajude e nos livre de todas as tentações. Nós não seremos tentados acima de nossas forças. A tentação é a provação que nos mantém firmes na fé. Nada nos pode mais separar do amor de Deus. E que a graça dele nos livre do maligno, de trilharmos um caminho longe do amor, longe do Pai nosso e longe do pão nosso. Então, o maligno nos quer distanciar do Pai de todos, e quer que alguns se achem mais filhos do que os filhos. Não, somos filhos em Jesus do melhor Pai, e ele tem amor mais do que suficiente, mais do que abundante, para cada um dos seus filhos. Que nós jamais nos distanciemos do amor do Pai por algum privilégio ou algum orgulho que a gente queira ter só para mim, só para você. Isso não faz sentido. Bom é a alegria que contagia a todos, e esta é a alegria que o Pai nos quer dar. Que também Deus nos afaste do maligno, de ter acúmulo, acúmulo, acúmulo de pão e pães de muitos dias, quando alguns são privados do pão de hoje. Aquele pão que repartimos no altar nos impõe repartir também o pão de cada dia. Por isso, aquele pão que repartimos no altar leva-nos a partilhar o que temos de melhor: nosso tempo, nossos dons, nossos recursos também. O dízimo é um momento solene, litúrgico, de repartir a parte mais preciosa, mais bonita do que temos. Não precisa ser a maior, mas deve ser, sem dúvida, a mais alegre, a mais bonita, a mais preparada, que o seu coração mais louva. Às vezes temos dificuldade de pagar as taxas, porque as achamos pesadas ou inúteis. Tudo bem, pode até ser, mas o dízimo não é taxa, não é imposto. O dízimo é ação de graças pela grandeza de termos o nosso Pai, de termos o nosso pão. Repartimos o que temos de mais bonito. E esta partilha bonita impõe, é necessário que seja a primeira. Quando você recebe o seu salário, sua aposentadoria, ou um dinheiro que você recebeu, o primeiro, com toda alegria, deve ser o de Deus. Eu acho sempre bonito as pessoas que, quando se aposentam, imediatamente agradecendo a aposentadoria, oferecem um dízimo especial por aquele momento. Acho muito bonito, e já recebi algumas vezes essa ajuda para a igreja, e como a pessoa que ofereceu essa ajuda ficou depois especialmente abençoada, especialmente enriquecida com aquele gesto de amor. Que Deus nos ajude a, de fato, celebrar na Eucaristia e na vida o fato de termos o pão nosso de cada dia. E é por isso que damos glória ao Pai, ao Filho e ao Espírito Santo, como era no princípio, agora e sempre. Amém. Receber a bênção.

terminar nosso vinho de verde de hoje, Pai de bondade, pedimos a bênção de aprender e nos esforçar a perdoar como Jesus perdoou na cruz. Pedimos a bênção, Pai, que nos livre do maligno, que gostaria que fizesse um caminho longe do vosso amor e longe da partilha. Pai de bondade, que vençamos o maligno pela perseverança no vosso amor e pela partilha do que temos e do que somos, em nome do Pai, do Filho e do Espírito Santo. Amém.

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0: nosso Senhor Jesus Cristo. Vinde a mim, vós todos que estáis aflitos sobre o fardo, e eu vos aliviarei. 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Alguém vai te ouvir, alguém vai te consolar, vai orar por você.
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Antes de negar o Senhor, ele observava de longe. A amizade que Jesus nos chama é uma amizade de homens próximos ao seu coração. Aqueles que desejam estar próximos do coração de Jesus precisam fazer a escolha pela cruz. Jesus, nós queremos te pedir essa graça hoje, sobre nós, sobre aqueles que rezam agora conosco. Queremos, Senhor, ser teus amigos, e por isso queremos acolher a tua cruz. Custe o que custar, Senhor, queremos decididamente te seguir de perto, perto de ti. Leva-nos contigo, Senhor. Leva-nos contigo. Faz-nos amigos teus. Faz-nos amigos da tua cruz. Por isso você pode cantar: Jesus, faz de mim um amigo da cruz. Peça, peça, porque agora o Espírito Santo age sobre o teu coração.

0: Amigo da Cruz, eu sou um comissionário Shalom para encerrar o Fé e Melodia desta quinta-feira. Amanhã a gente encerra a semana com muito mais e bem cedo. Fique agora bem informado. Você acompanha o Jornal Notícias em 30 e depois tem o Catedral Notícia, primeira edição. Ótimo dia.
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0: 6 do Notícias em 30, uma produção da Rede Aparecida de Rádio em parceria com a Cygnis Brasil. Eu sou Mário de Paula, comigo Leandro Rodrigo nos trabalhos técnicos, a equipe Master Web da transmissão multimídia e Ana Maria Reis na apresentação. Ana, bom dia.
1: Bom dia, Mário. Bom dia a você que nos acompanha pelas emissoras de inspiração católica em todo o país, em especial pela Web Rádio Migrantes em São Paulo, capital, também pela Web Rádio Em Sintonia com Deus em Goianésia, Goiás. Você pode nos acompanhar com imagens ao vivo pela transmissão pelo YouTube, Facebook da Rádio Aparecida, no aplicativo Aparecida e pelo portal a12.com/rádio. Vamos aos destaques de hoje.
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0: Hoje você confere que Centro Nacional de Fé e Política Dom Helder Câmara lança subsídios sobre reflexões durante o período eleitoral.
1: Especialista analisa a configuração das eleições em Goiás.
0: E ainda, a pesquisa aponta queda de quase 10% no número de brasileiros que acreditam em piora da economia do país.
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0: Seguimos com o nosso giro pré-eleitoral pelos estados e o especialista analisa que as eleições em Goiás, por enquanto, ainda não são marcadas pela polarização. Os detalhes com Rafael Rodrigues.
5: O cenário político em Goiás para as eleições deste ano tem definido uma consolidação da base governista, mas uma fragmentação maior na disputa do Senado. O atual governador Daniel Vilela, do MDB, que assumiu o cargo depois da saída de Ronaldo Caiado, ele lidera as pesquisas. Outro nome que aparece no cenário é do ex-governador Marconi Perillo, do PSDB. Um pouco atrás surge o Wilder Moraes, do PL. Já os pré-candidatos da esquerda, como Luiz César Bueno do PT e Cíntia Dias do PSOL, somam números ainda muito tímidos. E diferente da aparente estabilidade na disputa pelo governo, a corrida pelas duas cadeiras do Senado é mais complexo e também engarrafado. Os nomes que aparecem são de Gracinha Caiado, do União Brasil, a ex-primeira-dama, lidera a corrida, e também o nome de Gustavo Gaia do PL como segunda opção. Né? Os dois nomes, eles também têm na cola o senador Valderlan Cardoso do PSD e de doutor Zacarias Calil do MDB. Mas quem vai trazer pra gente todas as informações do cenário pré-eleitoral lá em Goiás é o analista político do portal GO e também da Rádio Difusora de Goiás, Vacil Oliveira. Vacil, a sucessão do Ronaldo Caiado por Daniel Vilela parece começar em uma posição aí mais favorável no estado?
6: Olha, a liderança de Caiado e a aprovação do governo dele, que ele deixou na saída do governo, são fundamentais para se entender o que que acontece em Goiás. Uma pesquisa feita pelo Instituto Quest apontou 86%, 84% de aprovação do governo Ronaldo Caiado. Então, Daniel Vilela, aliado dele, integra também e é presidente do maior partido do estado, que é o MDB. Então, você tem duas forças políticas constituídas, então você pode considerar aí também a máquina do governo pesando e a juventude de Daniel Vilela. Algumas pesquisas mostram que ele é pouco conhecido e não tem rejeição. Marconi Perillo, que é o segundo, ele não tem a mesma aprovação, muito pelo contrário, ele tem uma rejeição ainda alta que precisa ser administrada. E o curioso aqui é que não existe a polarização, pelo menos por enquanto, entre o bolsonarismo e o petismo e o lulismo. E o Wilder Moraes, ele depende do bolsonarismo, daquela ação de enxurrada de final de campanha.
5: Enquanto a disputa pelo governo parece mais consolidada, a corrida pelo Senado é marcada por nomes bastante competitivos, né, Vacil?
6: A base não tem um problema para administrar. Mesmo essa disputa pelo Senado é um cenário bom para a base. São candidaturas, além das que você citou, tem também do ex-prefeito de Aparecida de Goiânia, que é a maior cidade aqui do entorno de Goiânia, que é Gustavo Mendanha. Ele também aparece com chances nessa disputa. E Gustavo Gaia já esteve mais em evidência para ser o segundo nome em disputa isolado junto com Gracinha Caiado. Hoje, Gracinha Caiado é a primeira colocada, com uma vantagem relevante em relação a todos os outros, e a partir dela, as candidaturas postas de Gustavo Gaia, a única da oposição de verdade até agora que pode inspirar uma perspectiva de vitória, e as do governo, as governistas, todas estão ali num mesmo patamar, que inclui aí, inclusive, o atual senador Vanderlan Cardoso.
5: Obrigado.

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1: Quinta-feira, 2 de julho de 2026. Um bom dia para você. Começa agora a edição de número 2370.

0: Obrigado pelas informações. Nós conversamos com Valcil Oliveira, ele que é analista político do Portal GO e também da Rádio Difusora de Goiás. Rafael Rodrigues, para a Rede Aparecida de Rádio e Sigris Brasil.
1: Mesmo com a entrada de Gilberto Kassab, o presidente do PSD, o Partido Social Democrático, como candidato a vice na chapa encabeçada por Ronaldo Caiado à presidência, o partido não vai estar no palanque do ex-governador de Goiás em São Paulo, Minas Gerais, Rio de Janeiro e na Bahia, os quatro maiores colégios eleitorais do país. Anunciada ontem em Brasília, a entrada de Kassab como vice busca engajar o PSD, o partido com mais prefeitos e vereadores, na candidatura de Caiado. A ofensiva, no entanto, esbarra em acordos locais para apoiar o atual presidente Lula, do PT, o senador Flávio Bolsonaro, do PL, e o ex-governador de Minas Gerais, Romeu Zema, do Novo. Em São Paulo, que é o maior colégio eleitoral do país, com mais de 31 milhões de votantes, o PSD tem um acordo para apoiar a reeleição de Tarcísio de Freitas, do Republicanos, de quem Kassab foi secretário e já declarou apoio a Flávio Bolsonaro. Após o anúncio da chapa com Caiado em Brasília, Kassab rechaçou a possibilidade de atrair Tarcísio para o palanque do PSD.
2: E o Centro Nacional de Fé e Política Dom Helder Câmara lança subsídios sobre reflexões durante o período eleitoral. As informações chegam agora com Fernanda Prado.
3: O Centro Nacional de Fé e Política Dom Helder Câmara lançou oficialmente o subsídio Eleições 2026, Democracia, Sinodalidade e Bem Comum. O material propõe uma série de encontros de reflexão e oração destinados à preparação espiritual, ética e social da sociedade brasileira para o próximo período eleitoral. Sobre isso, nós conversamos com Jardel Neves Lopes, ele que é secretário executivo do Centro Nacional de Fé e Política Dom Helder Câmara. Jardel, primeiramente, qual o objetivo central desse subsídio, Eleições 2026, Democracia, Sinodalidade e Bem Comum?
4: O principal objetivo desse subsídio é promover espaço de formação cidadã, principalmente no contexto das eleições de 2026. Nós falamos de política o ano inteiro, porque a política diz respeito à nossa vida todos os dias. Mas nós sabemos da nossa fragilidade da educação política, nós sabemos da fragilidade que a sociedade brasileira tem de discutir política com mais seriedade, com mais propriedade, inclusive a dificuldade de inserir esse tema da educação política no currículo escolar. Então, o período das eleições, né, o ano eleitoral, é sempre mais oportuno para a gente conversar com as pessoas e para a gente colaborar no processo de formação cidadã.
3: E qual a principal metodologia proposta no material?
4: Nesse sentido, a proposta metodológica desse material, primeiramente, ser um material de encontro, não é um material para estudo sozinho, para dar palestra, é um material para encontros, para grupos católicos que se encontram, grupos de família, grupos de comunidades, grupos de pastorais, grupo que encontram para rezar o texto, para fazer alguma reflexão, refletir em torno desse tema a partir do grupo, né? Do grupo que tem o costume de encontrar ou que quer se encontrar para refletir sobre esse tema. Então, partindo dessa questão, é um material que ela tem orações, ele tem cantos, ele tem texto bíblico, ele tem leitura sobre a realidade e ele traz de modo muito especial a dinâmica da conversação no espírito, que é essa perspectiva da sinodalidade, né? Uma experiência que a igreja tem utilizado, sobretudo no último sínodo dos bispos, sobre a sinodalidade.
3: O subsídio já está disponível, como é possível adquirir, Jardel?
4: Bem, o subsídio ele foi organizado pelo CEFEP, né? O Centro Nacional de Formação em Fé Política da Helder Câmara, mas ele foi publicado pelas edições da CNBB. Então, as edições da CNBB é quem está comercializando, digamos assim, né? Por meio do site das edições da CNBB, é possível localizar o subsídio e adquirir, e eles mesmos encaminham pelo correio para que chegue, né, de acordo às pessoas solicitarem. Então, Está disponível nas edições, é possível adquirir pelo site das edições da CNBB.
3: Nós conversamos com Jardel Neves Lopes, ele que é secretário

0: Executivo do Centro Nacional de Fé e Política, Dom Helder Câmara. Fernanda Prado, para a Rede Aparecida de Rádio e Signis Brasil.
1: Política.
2: A Câmara dos Deputados aprovou ontem o regime de urgência para o projeto de lei de combate à misoginia. Com isso, o projeto pode ser analisado pelo plenário da casa, mas ainda não há uma data para que isso aconteça. Foram 293 votos a favor, 158 contrários à aceleração da tramitação do texto. A proposta altera a lei antirracismo para incluir os chamados atos de misoginia, que são definidos como a prática, a indução ou a incitação de menosprezo ou discriminação contra a mulher que promova a violência, negue a sua igualdade de direitos ou ofenda sua dignidade em razão da condição de mulher. O projeto prevê pena de 2 a 5 anos de prisão para injúria por condição de mulher. Essa é a pena atualmente fixada para injúria racial. A punição pode ser aumentada de metade se o crime for cometido por 2 ou mais pessoas. A relatora do projeto vai ser a deputada Tabata Amaral, do PSB de São Paulo, que coordenou um grupo de trabalho sobre o assunto e aprovou uma sugestão com alterações ao texto já aprovado no Senado. No entanto, o presidente da Câmara, Hugo Mota, do Republicanos, afirmou que a proposta do grupo de trabalho não é definitiva e que o relatório do projeto ainda precisa ser construído.
3: Palácio do Planalto tenta barrar a inclusão de mudanças das faixas do Simples Nacional no projeto de lei enviado pelo governo que visa aumentar o teto de faturamento do MEI, o microempreendedor individual, dos atuais 81 mil para até R$140 mil por ano em 2028. Para isso, líderes da base aliada têm negociado que o texto do MEI seja aprovado como veio do Planalto. Em troca, a promessa do governo é enviar um novo texto para tratar especificamente do Simples Nacional no segundo semestre deste ano. O objetivo, segundo relatos, é evitar que a Câmara dos Deputados modifique o texto e assim inclua aumento do limite para pequenas empresas. Isso pode gerar um custo superior a R$40 bilhões aos cofres públicos, conforme cálculos da equipe econômica. A estratégia foi colocada na mesa de negociações ontem. A ala política do governo teme que, se nada for feito, as mudanças no Simples Nacional sejam aprovadas antes da eleição, gerando um problema financeiro e eleitoral para o presidente Lula.
2: O procurador-geral da República, Paulo Gonê, enviou ao Supremo Tribunal Federal um parecer favorável à continuidade da prisão domiciliar concedida ao ex-presidente Jair Bolsonaro. A manifestação foi solicitada pelo ministro Alexandre de Moraes, que é o relator do caso no STF, após o caso da apreensão de uma arma atribuída ao ex-presidente. No ano passado, Bolsonaro foi condenado a 27 anos e 3 meses de prisão no processo da trama golpista. Ele cumpre prisão domiciliar temporária desde o dia 27 de março deste ano. Gonê citou a decisão da Polícia Civil do Distrito Federal, que não indiciou Bolsonaro, e disse que o ex-presidente deve continuar na prisão domiciliar.
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3: A greve dos motoristas de ônibus do Rio de Janeiro foi suspensa ontem após a assembleia da categoria, que reuniu cerca de 1.500 trabalhadores. A decisão foi tomada após um pedido do Ministério Público e prevê uma trégua até a próxima segunda-feira, dia 6, quando uma nova rodada de negociações entre o Sindicato dos Rodoviários e o Rio Ônibus será realizada com mediação do Tribunal Regional do Trabalho da Primeira Região. Apesar da suspensão, a categoria vai permanecer em estado de greve. Segundo o presidente do Sindicato dos Motoristas, Sebastião José, os trabalhadores poderão retomar a paralisação caso não haja avanço nas negociações ou apresentação de uma proposta considerada satisfatória pela categoria. Na Justiça, essas negociações entre trabalhadores e empresas seguem também sem acordo. O Rio Ônibus, sindicato de empresas, mantém a proposta de reajuste salarial de 4,39%, enquanto os rodoviários reivindicam melhores condições salariais e benefícios. Com a suspensão da greve, a expectativa é de que os ônibus voltem a circular normalmente na capital carioca.
2: Vamos agora a um breve intervalo conhecer mais sobre os apoiadores do jornalismo. Na sequência, a gente fala sobre o otimismo do brasileiro em relação à nossa economia. Voltamos já.
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0: Já estamos de volta e a gente registra o dia.

0: Famílias com renda de até 2 salários mínimos e eleitores do presidente Lula. Quem analisa esse cenário é o economista Wesley Faustino. A expectativa da população nessa pesquisa reflete de fato uma projeção de melhoria para os próximos meses?
1: Os dois principais pontos a se explicar é a queda gradual da inflação e o mercado de trabalho aquecido. Ou seja, se eu tenho um mercado de trabalho aquecido, eu tenho renda disponível, né, para as famílias, principalmente essas de menor renda aí, com um cobertor mais curto.
0: Como o senhor avalia então o atual cenário da economia no país?
1: Existe um desafio hoje gradual que embora a nossa queda de inflação ela tenha sido gradual nos últimos meses, devido ao cenário internacional, ao cenário interno também das contas públicas do governo, o mercado ele precifica, inclusive com o boletim Focus aí, num patamar um pouco diferente, um pouco pior do início do ano, em relação ao início do ano, que é, por exemplo, uma taxa de juros, nós terminarmos uma taxa de juros a 14%, tá? No fim de 2026. Isso não é positivo, por quê? Porque as famílias, elas já estão altamente endividadas. Uma alta taxa de juros quer dizer que o preço do dinheiro, ele fica mais caro. No médio e longo prazo, isso acaba afetando negativamente as famílias.
0: E avaliando esse cenário que o senhor destacou, quais pontos de atenção o senhor acredita que o governo deve ter em termos de oscilação ou piora da economia, por exemplo?
1: O ponto maior de atenção são dois, seria o endividamento das famílias e os gastos do governo, que hoje são exorbitantes. A gente sabe que num ano eleitoral isso não vai diminuir e vai afetar diretamente, sim, o custo de vida dos brasileiros.
0: Quais os setores o senhor acredita que mais devem evoluir ou regredir?
1: O comércio varejista, né? O setor de serviços, construção civil e os pequenos negócios aí que dependem do consumo das famílias, né?
0: Victor Franqueira para a Rede Aparecida de Rádio e Signis Brasil.
2: Oi, o Brasil caiu 7 posições na edição de 2026 do ranking de competitividade do Instituto Suíço IMD, figurando na posição de número 65 entre os 70 países analisados. Esse ranking é anual, em parceria técnica com a Fundação Dom Cabral. O Instituto afirma que o ranking, realizado há 38 anos, analisa e classifica a capacidade dos países de criar e manter um ambiente que sustente a competitividade das empresas. A análise avalia os países segundo indicadores agrupados em 4 pilares. O desempenho econômico, eficiência governamental, eficiência empresarial e infraestrutura.
3: Neste ano, o Brasil perdeu posições em todos eles, com destaque para eficiência empresarial e governamental, fatores dos quais o país caiu, respectivamente, 11 e 6 posições. A forte queda deste ano reverte o resultado brasileiro na edição passada.

0: dos quais o país caiu respectivamente 11 e 6 posições. A forte queda deste ano reverte o resultado brasileiro na edição passada da lista. Em 2025, o Brasil havia subido 4 posições em relação a 2024. O crescimento dos gastos governamentais da lista fica atrás do Brasil. Estão melhor colocados Chile, Argentina, Colômbia.
1: A queda é de 59% ante agosto de 2023 e de 68% em comparação a novembro de 2025. A perícia é realizada em segurados que pedem o benefício por incapacidade, seja auxílio-doença, pago a quem fica temporariamente incapacitado para o trabalho, aposentadoria por invalidez, que é liberada nos casos de incapacidade prolongada, ou BPC, que é o benefício da prestação continuada para pessoas com deficiência. Nem todos os casos passam pelo exame. Desde 2020, o segurado pode obter o benefício por meio do AtestMed, que é um sistema no qual o atestado é enviado pelo Meu INSS, que é um aplicativo ou site, para concessão da renda sem a necessidade do exame médico. Essa queda é atribuída pelo Ministério da Previdência Social a fatores como contratação de 500 novos peritos, mutirões de atendimento, pagamento de bônus por produtividade e ao AtestMed, que desde março passou a contar com a análise dos peritos sobre a doença e o afastamento previsto no atestado. O tempo de espera para ter o benefício também caiu de 71 dias em agosto de 2023 para 30 dias em junho. A expectativa é fechar o mês de julho com uma espera média nacional em torno de 25 dias. Só que há localidades, entretanto, nas quais esse prazo pode ser ainda maior.
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0: E a Agência da Organização das Nações Unidas para Refugiados, Acnur, divulgou um apelo emergencial para obter mais de 14 milhões de dólares para o apoio a famílias afetadas pelos terremotos de 24 de junho na Venezuela. O desastre deixou mais de 2 mil mortos e cerca de 11 mil feridos. A Acnur disse que sua operação na Venezuela já enfrentava limitações financeiras antes da tragédia e que novos recursos são essenciais para manter a assistência já prestada e levar proteção aos afetados pelos tremores. Segundo a agência, até a ocorrência dos terremotos, apenas 11% dos recursos previstos para a atuação da agência no país em 2026 haviam sido recebidos. O impacto dos dois terremotos, de 7,2 e 7,5 graus na escala Richter, foi o mais severo em La Guaira e na Grande Caracas, mas também atingiu os estados de Miranda, Carabobo, Yacarur, Yaracuy, Falcón e Aragua.
1: O Acnur descreve que, além das perdas humanas, centenas de moradias foram destruídas ou danificadas, hospitais sofreram avarias e serviços essenciais como abastecimento de água, energia elétrica, telecomunicações e transportes seguem comprometidos. Os milhares de desabamentos e avarias causadas nos prédios fizeram com que milhares de famílias permaneçam sem condições de retornar para casa, estão abrigadas em escolas, igrejas, ginásios e outros espaços improvisados ou dormindo em áreas públicas. A agência da ONU descreve que, desse valor que foi solicitado para ajuda, 4 milhões de dólares vão ser destinados às ações de proteção e mais de 10 milhões ao fornecimento de itens de socorro e soluções temporárias de abrigo.
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0: Seguimos acompanhando a fase mata-mata da Copa do Mundo de 2026. Três partidas da segunda fase da Copa marcam esta quinta-feira. O principal destaque é o confronto entre Portugal e Croácia. Esse é um dos confrontos mais aguardados nas oitavas de final. Portugal, vice-líder do Grupo K, enfrenta a Croácia, segunda colocada do Grupo L, em Toronto, no Canadá. A programação também tem Espanha enfrentando a Áustria. Esse vai ser o primeiro jogo do dia no estádio de Los Angeles, nos Estados Unidos. A Espanha terminou na liderança do grupo H com duas vitórias e um empate. A Áustria, por sua vez, ficou na segunda colocação do grupo J, atrás da Argentina, com uma vitória e um empate e uma derrota. Hoje também tem confronto entre Suíça e Argélia, em Vancouver, no Canadá. A seleção europeia terminou na liderança do grupo B com 7 pontos à frente dos anfitriões canadenses. Já a Argélia avançou como uma das melhores terceiras colocadas após terminar em terceira no grupo J com 4 pontos. Os horários são os seguintes: às 16h você confere Espanha e Áustria, às 20h Portugal e Croácia e à meia-noite de amanhã Suíça e Argélia.

0: Notícias em 30 vai ficando por aqui. A gente volta amanhã às 7 horas. Você pode rever as notícias da edição de hoje pelo youtube.com/radioaparecida e outras informações aqui na nossa programação, nos boletins de rede.
1: Trabalhos técnicos de Leandro Rodrigo e também Leonardo Mota e equipe Master Web nas transmissões das redes sociais. Você segue bem informado acessando o portal a12.com através do aplicativo Aparecida e acompanhando a programação das emissoras de inspiração católica em todo o país.
0: Um ótimo dia para você, até mais.
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1: 7:31. Bom dia, amigo ouvinte da Rádio Catedral. Bom dia, quem está acompanhando a gente. Quinta-feira, 2 de julho de 2026. Confira os destaques de hoje. Magno Pires, locutor da Rádio Catedral, é um dos agraciados com a Medalha Geraldo Pereira 2026. Tribunal de Contas do Estado mantém a suspensão da licitação do transporte coletivo de Juiz de Fora. Começa levantamento ambiental de preparação para obras de macrodrenagem na região sul. 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
1: 7:32.
0: Cidade.
1: O locutor Magno Pires, da Rádio Catedral FM, é um dos agraciados com a Medalha Geraldo Pereira 2026. A solenidade de entrega será hoje às 19h30 no plenário da Câmara Municipal. Segundo o Legislativo, 23 pessoas e instituições serão homenageadas com a honraria, que foi instituída em parceria com a Associação Cultural Estação Palco, destacando quem contribuiu para a produção, difusão e mérito das manifestações artísticos, culturais e sociais da cidade e região. A medalha foi batizada em homenagem ao compositor e cantor Geraldo Pereira. Ele nasceu em Juiz de Fora e mudou-se para o Rio de Janeiro em 1930, indo viver no Morro da Mangueira. Aprendeu violão com Cartola, tornou-se um dos maiores nomes do samba, sendo o maior expoente do samba sincopado, ritmo puladinho e brejeiro, que também influenciou a bossa nova nos anos 60. Em 1939, gravou a primeira música, Se Você Sair Chorando. Compôs clássicos como Falsa Baiana e Acertei no Milhar, interpretado por Ciro Monteiro e Moreira da Silva. Atuou no cinema no filme Berlim na Batucada, em 1944. Foi autor de versos livres e arrojados. Faleceu em 1955, aos 37 anos, mas a obra permanece viva, em regravações de artistas como Chico Buarque, Gal Costa e João Gilberto. E você confere a lista de todos os agraciados, além do Magno, a quem parabenizamos, ainda hoje no nosso site radiocatedraljf.com.br. Antes da entrega da Medalha Geraldo Pereira, a Câmara Municipal vai realizar às 15h uma audiência pública para debater a situação da saúde pública no município. O encontro vai discutir os impactos da prorrogação do processo seletivo da Secretaria de Recursos Humanos no funcionamento das UBSs. Segundo o requerimento que convocou a audiência, a preocupação é com os reflexos das medidas das 78 UBSs da cidade, principalmente devido à instabilidade das equipes e à perda de profissionais como médicos, enfermeiros e técnicos de enfermagem, o que pode comprometer o atendimento à população. A audiência foi solicitada pelo vereador João do Joaninho. Pretende reunir representantes da prefeitura, profissionais de saúde, conselhos e entidades da área para buscar soluções para os problemas apresentados. A população pode participar da discussão. As inscrições para a manifestação presencial podem ser feitas até 30 minutos depois do início da audiência no hall do plenário da Câmara. Já perguntas e sugestões também podem ser enviadas pelo WhatsApp no número 32 99183-0706. 99183-0706. Também até meia hora depois do começo da reunião. 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O Tribunal de Contas de Minas Gerais negou o agravo da Prefeitura de Juiz de Fora e confirmou a paralisação da concorrência 29/2025 para a concessão do serviço de transporte coletivo no município. De acordo com o tribunal, o processo licitatório com valor estimado em 7,36 bilhões por um período de 15 anos apresenta inconsistências estruturais que comprometem a transparência e a viabilidade econômica do serviço de transporte coletivo. Na sessão do plenário, o voto do relator, que foi feito pelo conselheiro Alecar da Silveira Júnior, foi acompanhado por unanimidade entre os demais membros da corte. O processo foi julgado após produção de relatório da área técnica do TCE, acompanhando as ponderações feitas pelo relator quando concedeu medida cautelar que suspendeu a concorrência no mês de abril. O relator enfatizou que a ausência de um estudo financeiro estruturado impede a verificação da sustentabilidade do contrato. Para o conselheiro Alencar da Silveira Júnior, a modelagem apresentada pela prefeitura focou apenas em custos imediatos, ignorando a complexidade de um contrato a longo prazo. A decisão também destacou a segregação da bilhetagem eletrônica. O tribunal identificou que o edital não detalha como o fluxo financeiro será mantido caso ocorram falhas na integração dos sistemas tecnológicos, o que poderia levar à interrupção do serviço. O voto também questionou a garantia exigida das empresas para participar da licitação. O valor fixado, que é pouco mais de R$204 mil, equivale a apenas 0,5% do valor mensal de referência, o que para o tribunal demonstra uma aparente dissociação entre a base de cálculo adotada

0: e a efetiva dimensão global econômica da concessão. Segundo o conselheiro Alencar da Silveira Júnior, a fragilidade pode atrair licitantes sem capacidade financeira necessária para honrar um compromisso bilionário. A licitação permanece suspensa em caráter preventivo até que os vícios sejam sanados ou o mérito do caso seja julgado. O relator ressaltou que a medida é para proteger tanto o erário público quanto o direito dos cidadãos a um serviço contínuo. Em nota, a Prefeitura de Juiz de Fora informa que trabalha na revisão da licitação do transporte coletivo urbano em conformidade com as sugestões apresentadas pelo TCE desde a manifestação do órgão técnico da Corte no fim de maio. Destacou também que estão em contato com a área técnica do TCE, preparando a nova licitação que será divulgada em breve. Mais de 150 aves silvestres foram resgatadas em operação contra o tráfico na Zona da Mata. A ação conjunta das polícias civil e militar de Minas Gerais resultou na prisão de 7 suspeitos de integrar uma rede criminosa especializada na captura e comércio ilegal de animais. Batizada de Operação Libertas, a ofensiva cumpriu 19 mandados de busca em Juiz de Fora, Santos Dumont, Rio Novo e Santa Bárbara do Tugúrio. Além das prisões, outras 6 pessoas foram levadas para prestar esclarecimentos. Entre as aves apreendidas estão espécies como curió, trinca-ferro, corrupião e coleirinho. O curió é considerado criticamente ameaçado de extinção em Minas Gerais. Um dos coleiros encontrados durante a operação é avaliado em mais de 50 mil reais por ser campeão de canto, o que evidencia o alto valor movimentado pelo tráfico de animais silvestres. De acordo com o delegado Marcos Vinholo, a Operação Libertas é resultado de meses de investigações e representa um duro golpe contra o tráfico de fauna na Zona da Mata.
1: Então foi uma investigação bem complexa, né? A gente já está desde o ano passado monitorando essa atividade aqui na Zona da Mata. E assim, através das investigações, a gente conseguiu apurar que existem núcleos de indivíduos associados para essa prática criminosa, né? Então a gente tem um núcleo em Santos Dumont, que era composto por caçadores e transportadores desses animais. Então indivíduos que vão até florestas na região sul de Minas, da região até próximo aqui, capturam pássaros da fauna silvestre e transportam esses animais para Juiz de Fora e também para o Rio de Janeiro. Então, através dessa investigação, a gente conseguiu elucidar esse núcleo de caçadores. Em Juiz de Fora, diversos indivíduos que estariam receptando também e comercializando, trocando entre si, fazendo escambo em grupos de WhatsApp, essas situações com esses pássaros. Inclusive, tendo até situações de falsificação de anilha, documentação federal, toda papelada envolvida, né, para poder a pessoa criar esse tipo de animal.
0: O delegado também destacou o trabalho conjunto realizado com a Polícia Militar e o IBAMA.
1: A gente contou aqui com o apoio da Polícia Militar Ambiental, isso é uma matéria muito específica, eles nos apoiaram o tempo todo. E assim, trocamos informações, então foi uma parceria muito boa. E também com o IBAMA, para poder receber esses animais, ver a situação. Alguns animais estavam sofrendo maus tratos também. Então fizemos 7 prisões, tem 7 indivíduos presos por associação criminosa. Além disso, teve um valor bem, bem significativo aplicado em multas aí pela Polícia Ambiental. E também veículo apreendido, usado no transporte desses animais. Enfim, foi um duro golpe no tráfico de animais silvestres aqui na Zona da Mata. E a gente vai prosseguir com essa investigação até chegar em mais indivíduos.
0: Segundo o comandante do 1º Pelotão da Polícia Militar de Meio Ambiente de Juiz de Fora, Tenente Lucas Carvalho, foram encontradas aves feridas que foram encaminhadas ao Centro de Triagem e Reabilitação de Animais Silvestres, onde vão passar por avaliação veterinária antes de serem devolvidos à natureza.
2: Viemos há dias trocando informações, né, com as inteligências das duas polícias, Polícia Militar, Polícia Civil. Hoje nós fizemos, né, o desencadeamento dessa operação com 80 policiais ao todo, entre os policiais militares e policiais civis. Foram mais de 150 pássaros apreendidos, materiais de caça, de apanha desses animais. Alguns deles, inclusive, estavam

0: e maus tratos. Nós tivemos o apoio da perícia do Ministério Público para constatar esse crime. Então nós fizemos o recolhimento de todos esses animais. Vamos direcioná-los ao CETAS, que é o Centro de Triagem de Animais Silvestres. Lá eles passaram por consultas com veterinários e serão reinseridos na natureza.
1: Tenente Carvalho também explicou o modo de agir da quadrilha e destacou as multas aplicadas superam R$500 mil.
0: Os autores que foram presos serão flagrados, né, responderão perante a justiça e também receberão multas. As multas hoje, por conta da nossa operação, ultrapassaram R$500 mil para todos esses autores, dividindo entre eles. Então são multas altas, dado o caráter e a importância da agenda. O tráfico de animais silvestres, ele perde apenas para o tráfico de drogas e tráfico de armas, pela sua lucratividade. Então a gente traz esse recado para toda a população, de que nós estamos em cima, estamos combatendo o tráfico de animais silvestres em toda a nossa região.
1: E a Polícia Civil também prendeu, mas em Portugal, um casal investigado por aplicar um golpe milionário contra produtores de café na Zona da Mata. A operação, batizada de Expresso Atlântico, contou com apoio da Polícia Federal e da Polícia de Segurança Pública de Portugal. Os suspeitos, de 46 e 44 anos, eram procurados pela Justiça Brasileira. Foram localizados após trabalho de inteligência da Polícia Civil, que resultou na inclusão do nome deles na difusão vermelha da Interpol, mecanismo utilizado para localizar foragidos em diversos países. Segundo o delegado Thales Borges Muniz, durante a safra de 2024, o casal comprou grandes quantidades de café de produtores da região de Orizânia, com a promessa de pagamento posterior. Mas, depois de vender a produção, eles teriam ficado com o dinheiro e deixado o Brasil rumo a Portugal sem quitar as dívidas.
2: A Polícia Civil de Minas Gerais, por meio da Delegacia da Polícia Civil de Divino, com o apoio da Polícia Federal Brasileira e da Polícia de Segurança Pública de Portugal, deflagrou a Operação Expresso Atlântico, visando a cumprir dois mandados judiciais expedidos pelo juiz de garantias de Divino de prisão preventiva contra um casal, contra duas pessoas investigadas pela prática de vários crimes de estelionato ocorridos no ano de 2024 na região de Orizânia. De acordo com as investigações, esse casal foi responsável por ludibriar vários produtores de café da região, desfalcando a produção, ficando com a produção, retendo o valor da produção e fugindo do país com cerca de pelo menos R$1 milhão para o país de Portugal. Eles agora se encontram presos, custodiados no país português. Nós, da Polícia Civil, estamos aguardando agora os trâmites para a realização da extradição dos envolvidos e o procedimento.
1: A investigação envolveu análise de documentos, levantamento de informações patrimoniais e migratórias, além da produção das provas que embasaram os pedidos de prisão preventiva e a cooperação internacional para a captura dos suspeitos. A rua Francisco Altomar, no bairro Ipiranga, foi totalmente reaberta ao trânsito após a conclusão das obras de contenção da encosta. Ela estava interditada desde 2020 por causa de um deslizamento de terra. A situação ficou mais grave após as fortes chuvas registradas em fevereiro, que exigiu a ampliação do projeto de recuperação. A obra incluiu a construção de uma cortina atirantada, que é uma técnica utilizada para estabilizar a encosta, além do solo grampeado, sistema de drenagem para escoamento das águas de chuva e de medidas de proteção contra erosão, garantindo mais segurança para motoristas, pedestres e moradores da região. Durante a entrega da obra, a prefeita Margarida Salomão destacou que esse tipo de intervenção é de alta complexidade técnica e demanda investimentos elevados. Segundo ela, os recursos vieram de financiamento do programa Finisa e fazem parte de um conjunto de obras voltadas para a mobilidade urbana e para a macrodrenagem do córrego Santa Luzia. A secretária de obras, Bruna Rocha, explicou que o projeto precisou ser ampliado depois

que as chuvas de fevereiro agravaram as condições da encosta, permitindo que toda a área comprometida fosse estabilizada. Com a liberação da rua, o transporte coletivo também começa a voltar ao normal. A partir de ontem, dia 1º, a linha 104 Santa Luzia já retoma o itinerário original pela rua Francisco Otomar. Já a linha 108 continuará, por enquanto, utilizando o trajeto alternativo enquanto a circulação no local é monitorada pela prefeitura. Começa hoje o levantamento ambiental que antecede as futuras obras de macrodrenagem na região sul. Nesta primeira etapa, as equipes técnicas vão percorrer ruas, margens de córregos e áreas de travessia para realizar estudos e coletar informações que vão subsidiar o desenvolvimento do trabalho. A ação será realizada nos bairros Graminha, Ipiranga, Santa Luzia e Teixeiras, abrangendo as vias próximas aos córregos Ipiranga e Teixeiras. Em alguns locais será necessário que os técnicos façam vistorias em imóveis próximos às áreas onde estão previstas as intervenções. Por isso, a orientação é para que os moradores permitam acesso das equipes que estarão devidamente identificadas com crachá e equipamentos de trabalho. De acordo com a Prefeitura, o levantamento é uma etapa essencial para garantir que o projeto da macrodrenagem seja elaborado com precisão, atendendo às necessidades da população, contribuindo para reduzir problemas causados pelas chuvas e melhoria da infraestrutura na região. O grupo Divulgação, um dos maiores símbolos do teatro em Juiz de Fora, reconhecido como patrimônio cultural imaterial do município, comemora 60 anos de atuação, com uma programação especial entre hoje e terça-feira da semana que vem. A programação reúne 4 espetáculos, exposições, conferência e exibição de um documentário que resgata a trajetória do grupo, além de homenagear o dramaturgo espanhol Federico García Lorca, patrono do Divulgação. A abertura será nesta quinta às 20h no Mercado Cultural ICE com o espetáculo Rio de Poesia, apresentado pelo Workshop de Interpretação para a Terceira Idade. No sábado pela manhã, também no Mercado Cultural, será a vez da peça Vem Brincar Comigo, voltada ao público infanto-juvenil, que propõe uma reflexão sobre o impacto das novas tecnologias nas brincadeiras tradicionais. Em seguida, integrantes e ex-integrantes do grupo participam de confraternização, que marcará o reencontro de diferentes gerações de artistas. No domingo, a Estação das Artes Cinema Alameda exibe o documentário Quimeras, que retrata a história e o trabalho desenvolvido pela Divulgação ao longo de quase 6 décadas. Na segunda, o Teatrinho do Fórum da Cultura recebe a performance Canção do Exílio, apresentada como uma homenagem ao palco histórico do grupo atualmente interditado. O encerramento será na terça, dia 7, data em que o Grupo Divulgação realizou a primeira apresentação em 1966. O Teatro Pascoal Carlos Magno recebe a estreia do espetáculo La Baraca, inspirado na obra e trajetória de Federico García Lorca. Além dos espetáculos, a programação inclui 2 exposições e uma conferência no Fórum da Cultura. As atividades são gratuitas, os convites podem ser reservados pelo WhatsApp 32 99906-3850. A comunidade de Pires, na zona rural de Juiz de Fora, recebe a partir de hoje a 33ª edição do Torneio Leiteiro e Mostra de Bezerras. O evento segue até domingo com competições leiteiras, atividades voltadas aos produtores rurais, apresentações musicais, cavalgada, lazer para criança e premiação dos melhores animais. A abertura oficial será às 21h, logo após a bênção dos animais e show musical. Durante os 4 dias de programação, o público poderá acompanhar as ordenhas, mostras de bezerras, encontro de cavaleiros e amazonas e diversas atrações culturais. Na sexta, além da competição leiteira, será realizado um dia de campo com orientações sobre saneamento rural e vacinação contra a brucelose. Também haverá distribuição de composto orgânico do projeto Terra Boa aos produtores interessados. No sábado, o projeto JF Lazer levará brinquedos gratuitos para as crianças durante a manhã. O dia ainda terá o julgamento das bezerras, cavalgada e show musicais. O encerramento será domingo com a última ordenha, premiação dos

0: produtores, almoço de confraternização, show de prêmios e apresentações. A programação completa você confere no nosso site radiocatedraljf.com.br. Haverá horários extras de ônibus da linha 523 Monte Verde para facilitar o acesso do público durante todos os dias de evento.
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0: A previsão para hoje na Zona da Mata é de manhã, tarde e noite com poucas nuvens, máxima prevista de 29, mínima 14 graus. Em Juiz de Fora, a previsão é de tempo ensolarado com nevoeiro ao amanhecer, noite de céu limpo, temperatura máxima prevista 25 e a mínima 14.
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0: Terminam hoje as inscrições para o programa Operação Ferroviária MRS 2026, oportunidade para quem deseja ingressar no setor. O programa oferece formação gratuita em parceria com o Senai para os candidatos interessados em atuar como manobrador ferroviário ou auxiliar de maquinista. Juiz de Fora está entre as cidades contempladas nesta edição. A iniciativa é destinada às pessoas com 18 anos ou mais que tenham concluído o ensino médio e desejam iniciar uma trajetória profissional. Não é necessária experiência anterior na área. O processo seletivo inclui etapas de inscrição, testes, pré-entrevista, entrevistas com a equipe da MRS, avaliação psicológica e admissão para o curso. De acordo com a empresa, o treinamento combina aulas teóricas e práticas com a formação desenvolvida em parceria com o Senai. Durante o período de capacitação, os participantes recebem bolsa auxílio de R$ 1.621 e benefícios. Os candidatos que se destacarem poderão ser contratados conforme disponibilidade de vagas. As inscrições devem ser realizadas pela página de carreiras da MRS na internet e as informações estão no nosso site radiocatedraljf.com.br.
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0: 7:55, termina aqui o Catedral Notícia, apresentação e produção Roberto Oliveira, com operação técnica de Pri Bahia. Um bom dia para você.
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0: Senhor Jesus, que dissestes ter vindo para trazer vida em plenitude. Obrigado, Senhor, pelo dom da vida. E no início deste dia te louvo e agradeço, Senhor. Mas nossa vida, Senhor, é marcada com muitos sinais de morte. Por isso, no início desta manhã queremos pedir: livra-nos, Senhor, de toda e qualquer dependência que possamos ter. Livra-nos, Senhor, da dependência do alcoolismo. Livra-nos, Senhor, da dependência do tabagismo. Livra-nos, Senhor, da dependência das drogas. E neste momento, coloque a sua vida, mas o nome de alguém que você sabe que precisa deste livramento, que precisa desta libertação. Senhor, nós colocamos este pedido no início do dia. Afastai para longe de nós e desta pessoa cujo nome rezamos todo perigo de recaída. Reveste, Senhor, com tua armadura. Impede, Senhor, que o mal se instale. Tire a dependência. Tire a compulsão no beber, no fumar, no se drogar. Liberta, Senhor, destas amarras. Senhor Jesus, que tudo pode, cujo poder é infinito, por intercessão de Nossa Senhora, dai-nos a graça desta libertação. E então, Senhor, te glorificaremos. Como fruto deste Pai Nosso, dai-nos um dia de paz, de serenidade e de liberdade interior. Pai Nosso, que estais no céu, santificado seja o vosso nome, venha a nós o vosso reino, seja feita a vossa vontade assim na terra como no céu. O pão nosso de cada dia nos dai hoje, perdoai as nossas ofensas, assim como nós perdoamos a quem nos tem ofendido, e não nos deixeis cair em tentação, mas livrai-nos do mal, amém. Um dia abençoado para todos.
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0: deixei fixado. Obrigado, Martinha, mais uma vez, minha irmã, me ajudou a ter posts para falar as quatro atitudes que atraem o milagre. Baseado em Mateus, capítulo 8, versículo 2. Senhor, se queres, tu tens o poder de me purificar. Então, quem puder acompanhar, se não pode, o lindo que é ilustrado, tá? As quatro atitudes que atraem o milagre. Primeira, aproximou-se. Antes do milagre, o leproso venceu o medo. Mesmo rejeitado por todos, decidiu caminhar até Jesus. Não sei se você sabe, a pessoa que era leprosa tinha que ficar longe com o sininho tocando. Na época de Jesus, eles eram, a lei de Moisés, eles diziam assim, ficar longe, para não contaminar os outros. Então, antes do milagre, o leproso venceu o medo. Mesmo rejeitado por todos, decidiu caminhar até Jesus. Quem permanece distante da graça, dificilmente experimentará a transformação. Olha aqui, primeiro segredo para atrair o milagre é aproximar-se. Continuando ainda, aproximou-se, tem quatro coisas lindas. O primeiro passo para um novo começo sempre é aproximar-se de Cristo. Segundo, ajoelhou-se. O leproso não chegou exigindo, chegou adorando. Ajoelhar-se é reconhecer que Deus continua sendo o Senhor, mesmo quando ainda esperamos o milagre. Quem se coloca humildemente diante de Cristo, descobre que a verdadeira grandeza nasce da confiança. Mário, você está lendo? Não está legal?
1: Está lindo, padre.
0: Caprichou, não ficou lindo?
1: Caprichou mesmo, está muito bonito.
0: Está muito lindo. Vamos lá, terceiro. Valeu, maninha. Terceiro, confiou. Ele não disse se podes, disse se queres. Veja só, isso é verdade, a gente não para para pensar nisso. Ele não disse se podes, Jesus, ele disse se queres. E a imagem ficou bem forte agora, né?
1: Muito
0: eu
1: forte.
0: Eu estou olhando o tablet, confesso, eu tinha olhado no celular, mas o olhar do leproso, forte. Ele não duvidava do poder de Jesus, confiava plenamente, entregando sua vida à vontade do Senhor. Eu até me emocionei aqui agora. A verdadeira fé acredita no poder de Deus e descansa na sua vontade. Lembrando que 7 horas da manhã eu estava em oração, cada coisa que eu vi aqui, Senhor, estamos orando pela união da família, hoje é o 9º livramento, quantas famílias desunidas. Quarto, então vamos lá. Primeiro, ele entregou-se, aproximou-se. Segundo, ajoelhou-se. Terceiro, confiou. E o quarto, obedeceu. Depois da cura, Jesus lhe deu uma orientação. E o evangelho mostra que o leproso acolheu a palavra. O milagre não termina quando Deus age, ele continua quando escolhemos obedecer. E a obediência conserva aquilo que a graça começou. Ele diz, vai e se apresente ao sacerdote. O caminho do milagre também passa por nós. Por favor, preste bem atenção agora. E vale a pena depois você pegar esse cartão e compartilhar com muitos que precisam de um milagre. Mas olha só, todos queremos os milagres de Deus. Eu lancei essa pergunta hoje no chat, foi impressionante. Mas nem sempre queremos dar os passos que conduzem até eles. Atenção! Aproximar-se. Está bem descrito aí, né, Mário? Você percebeu,
1: tá,
0: né?
1: Tá aqui.
0: Aproximar-se, ajoelhar-se, confiar, obedecer. Continua você, faz aí, Mário, vamos ver se você está sendo pego de surpresa. Mas vamos lá.
1: Foi esse caminho que abriu espaço para que a graça transformasse a vida daquele homem. Ainda hoje, Jesus continua realizando milagres na vida daqueles que percorrem esse mesmo caminho. E você?
0: Agora deixa comigo. E você? Qual dessas quatro atitudes... E legal foi os imóveis que ela deixou, tá? Martinha ficou lindo. E a cruz, né? A pessoa, esse é o segredo. Gente, que imagem. Essa é uma. Olha como ela foi feliz. O sol, a cruz e o homem de joelhos. Fala a verdade. Martinha, e você? Qual dessas quatro atitudes Deus está pedindo?

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0: de você hoje. Talvez seja a hora. Gente, tem que olhar esse cartão, tá? Tô exagerando, Mário?
1: Não, não tá não, padre.
0: Tem que olhar,
1: não tá, não.
0: Tem que olhar. Esse cartão aqui é forte. Talvez seja a hora de você voltar a rezar. Talvez, olha o emoji das mãos aqui. Talvez seja a hora de confiar novamente. Um é uma mão unida, outro é um coração. Talvez seja a hora de obedecer aquilo que Deus já colocou em seu coração. O primeiro passo pode mudar toda a sua história.
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0: Hoje na missa eu vou começar com essa missa.
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0: senhor fala conosco. Pílulas de fé e sabedoria. Um e dois. Um deve estar com bandinha, né?
1: Está
0: e
1: comigo,
0: dois,
1: padre.
0: Inteligência emocional. O senhor fala conosco. Só lembrando, hoje à noite eu vou antecipar a festa de amanhã. A festa de amanhã é de São Tomé. Então, hoje à noite eu posso na liturgia. Então, eu falei que quem acompanhou que eu ia receber o sangue de Jesus, mas imediatamente aqui já entrei na liturgia e amanhã é a festa, dia 3 de julho, de São Tomé. Então, hoje à noite eu já posso celebrar na antivéspera, na véspera. Então, hoje à noite, Senhor, meu Deus, meu Senhor, meu Deus, eu creio, mas aumentar a minha fé. Crestes porque me vistes. Feliz aqueles que vão crer sem me ver. Diz o Senhor e serve para todos nós. Fala conosco, Senhor. Pandinha.
1: Pílula 115. A sociedade atual ensina a vingança. Que devemos pagar na mesma moeda o que nos fizeram. Mas esse pensamento é do Antigo Testamento. Dente por dente, olho por olho. Somos cristãos e por isso devemos seguir os ensinamentos de Jesus. E São Paulo nos ensina em Romanos 12, 17, 19a. Não pagueis a ninguém o mal com o mal. Aplicai-vos a fazer o bem diante de todos os homens. Se for possível, quanto depender de vós, vivei em paz com todos os homens. Não vos vingueis uns dos outros.
0: Olha só, e confirmando o que Deus tem feito essa semana, hein? Lembra que nós postamos

0: falando sobre maldade, a vingança.
1: Vingança.
0: Né, misericórdia. Como Deus vai costurando. E agora, inteligência emocional, Pílulas de Fé e Sabedoria 2, Mário.
1: Vamos lá. Pílula 99. Nossas palavras não têm força por si só. O que faz a diferença em nossa vida são as Escrituras. É a palavra de Deus que tem poder de tocar a vida de outra pessoa e transformar e consolar. Não são palavras de efeito, não são palavras de sabedoria humana que podem fazer efeito momentâneo. O que faz a diferença eterna é a palavra de Deus. Leia 1 Tessalonicenses capítulo 4, versículo 18, e veja o que São Paulo nos aconselha a fazer. Portanto, consolai-vos uns aos outros com estas palavras. Você quer consolar? Quer dar sentido ao outro, para um familiar, para um amigo? Esvazie-se de si mesmo ou si mesma das palavras do mundo, do mal, dos outros, e se encha com as Escrituras. Isso faz toda a diferença na tua vida e na vida dos outros.
0: E no mundo da indiferença, porque eu até lancei a pergunta hoje, Mário Pandinha, e é legal porque é rápido as respostas. Quem acha que após a pandemia, porque nós estamos escrevendo história, tá? Mas com certeza os livros de história que estão sendo escritos é antes e depois da pandemia. Concordo comigo?
1: Concordo, padre, concordo.
0: Concordo, porque padre. Nem com guerras mundiais a igreja se fechou. Nós nunca vimos algo. E em um dado momento da nossa vida, eu lancei essa pergunta para eles. Em um momento, você parou para pensar, vai acabar o mundo. Por quê? Em algum momento do lockdown, quando não tinha vacina, as pessoas sendo morrendo. Pandinha, desculpa eu tocar nas feridas, você vendo pessoas que próximas a você, indo para o hospital, sendo enterradas e não podendo nem fazer enterro. E chegou um momento que as pessoas não podiam sair. Graças a Deus vocês tiveram missa pelo santuário que a gente ia. Né? Foram 5 meses que o santuário ficou fechado, lockdown. Então, foi um período que as pessoas não querem nem tocar, porque é um fator desencadeante, gatilho, mas eu preciso tocar para curar. Eu confesso a vocês, atingiu, não tem classe social aqui, pegou todos. E o ser humano deveria ter aprendido, mas eu lancei a pergunta, de coração, Mário, você acha que as pessoas entenderam? Elas melhoraram ou pioraram?
1: Não, eu acho que pioraram, viu, padre? Eu acompanhei hoje uma parte, porque hoje eu vim de carro para cá, então eu consegui acompanhar uma parte quando o senhor falou muito de união na família, quando o senhor falou quem não anda bem na sua família. Eu estava acompanhando, eu estava orando, e o senhor falou uma coisa que eu gostei muito quando o senhor disse: qual o seu bairro? Vamos orar por todo o nosso bairro. Porque essa semana eu comentei aqui com o Pandinha que eu, às vezes, eu entro no metrô e eu já vou indo pro metrô pensando: abençoa, Senhor, abençoa todo mundo que tá aqui, abençoa todo esse metrô, todas essas pessoas, cada um indo pra sua vida, que todos sejam abençoados, que todo mundo tenha paz no coração. E hoje, quando o senhor falou do bairro, eu achei muito interessante. O senhor ainda falou assim: vamos começar pelo bairro, todo mundo, vamos abençoar o nosso bairro. Eu achei muito legal isso, viu, padre?
0: O ambiente influencia a gente. Ambiente, ou como é que eu, padre, as pessoas falam: nossa, como o momento de fé é abençoado. Porque adivinha onde eu estou fazendo? Não estou no estúdio, eu estou na capela. O ambiente aqui faz a diferença, nossa, muita. Já vou celebrar a missa, e tem a missa à noite também. Então, aqui eu estou no ambiente que me. O ambiente, com certeza. Não sei se vocês já viram, e faz o teste. Apesar que tem elevador que abre de mão, você entra por um lado e abre do outro, né?
1: Sim.
0: Mas pode ver, se você combinar com as pessoas e começa a fazer 3 ou 4 a mesma coisa, a pessoa que não está entendendo nada vai fazer, ela vai acabar entrando junto.
1: O senhor colocou, tá? O senhor até falou daquele vídeo do capacete uma vez, do elevador, né, padre? Que
0: não,
1: tinha um capacete.
0: Você não, realmente, você entra com muitas pessoas, está todo mundo colocando, você. Por que tem que pôr um capacete dentro do elevador? E pior que é uma realidade, tá? Então, pessoa, o ambiente, se a pessoa não está profundamente focada, ela influencia. Influencia ainda mais hoje, no mundo de hoje, influencia muito. Então, nós temos que orar, tá? Então, prepare-se. Tá? E levar. E detalhe, vamos lá, vamos nos programar. Você conhece alguém que não está bem? A bênção que nós temos aqui agora, convide a pessoa para estar conosco. Como é que é? Momento de fé começou, 8 horas e 6 minutos. Você pode até acompanhar depois no Spotify.

0: pai, mas vale a pena ouvir. Mande pra alguém. A mesma coisa que eu fiz no YouTube. Ei, convide alguém pra estar conosco. Já voltamos. Do Senhor.
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0: força.
1: Nossa agenda, Mário. Vamos lá?
2: Vamos lá, Padre.
1: Então, só lembrando as pessoas. Sábado agora nós temos o Rosário da Vitória.
2: Olha,
1: time
2: que
1: completo!
2: Legal. Agora, olha aí, Padre.
1: Então, momento acaba a missa, momento de fé, um pouquinho do momento de fé. 5 horas da tarde. Tá? Então vai estar Dom José, Frei, Gilson, o Padre Zandoná e comigo, estaremos lá. Só para o meu afilhado não vai poder estar, tá? Mas o time quase completo vai estar, vai ser uma bênção. Então, imperdível. Você pode acompanhar pela Rede Vida, o canal da família, ou presencialmente. Vale a pena. Então, Rosário da Vitória, lembrando que é mês de julho. Hoje tem missa, tá? Vou celebrar a missa de amanhã, tá? Então, a missa de São Tomé.
2: Ok.
1: Demais. Então, okay. Já se prepare que... E vou entrar com a música do milagre. Haverá um milagre, porque... Essa, vou abrir com espíritos antes de começar a missa, mas eu vou descer com essa música.
3: Arrepia.
1: Se prepare. E você que foi alguém ou convidou para estar conosco agora, você que tem grupo de WhatsApp, te chamaram para estar no momento de fé, bem-vindo, bem-vinda. E se prepare, porque em nome do Pai, do Filho e do Espírito Santo. Amém. Pastor, eu não vi, hoje eu estava orando, abri aqui agora. Senhor, Deus tem testemunhos, tem pessoas que estão precisando escutar esses testemunhos, tá? E vamos lá, começando.
2: Vamos lá.
4: Oi, Padre, sua bênção. Bom dia, boa tarde, boa noite para você, pro Mário, pro Pandinha. Aqui quem tá falando é um amado de Deus. Eu venho em um processo de cura, né? Tô me curando. É um problema que se tornou um problema, né, na minha vida, mas que vem me acompanhando desde a adolescência, que foi evoluindo para uma parte que, assim, tenho vergonha, se tornou uma coisa muito grave na minha vida e que, infelizmente, chegou nesse ponto. Mas que, pela honra e glória do Senhor Jesus, depois de muito tempo eu consegui, muitos anos de trabalho, enfim, minha esposa me ajudou muito, teve algumas formiguinhas, né, que me ajudaram ao longo do tempo, dentre elas você, o seu programa, me ajuda muito todos os dias, me dá forças. É esse ano que, graças a Deus, eu consegui completar um rosário completo, depois de muitos anos de luta e de esconder, né, só para mim esse problema, eu consegui me confessar para um padre. Para quem me vê assim hoje falando disso e, enfim, tendo a força, né, e não ter vergonha de comentar, há um ano atrás eu cheguei a pedir pro fim da minha vida. Uma coisa que, assim, eu estava num momento de vivendo bênção na minha vida, mas os meus olhos não conseguia ver. Consegui mudar de cidade, tão sonhada, de trabalho, tava tudo bem, minha família é maravilhosa, esposa, filhos. Mas eu não tava nem tendo ânimo, né? E eu consegui reverter essa situação da seguinte forma. Eu comecei a escutar, né, a oração, mesmo que deitado. Nem ajoelhava, nem sentava, nem colocava as mãos, pelo menos escutava, padre. E assim, vou te dizer, depois de um ano e pouco eu ter de volta a chance de poder chorar rezando, de sentir aquele arrepio que é o Espírito Santo na nossa vida, de conversar com Deus no meu momento de fé, que o meu cantinho da oração é o meu carro, e é muito precioso esse tempo que eu tenho, essa uma hora que eu tenho, me ajuda muito. Então, assim, eu só tenho a agradecer a Deus por não largar minha mão. Eu sei que se eu largar, eu não sou nada, né? E assim, essas formiguinhas que me ajudaram, minha esposa foi fundamental, o próprio padre aqui dessa cidade que eu estou, que eu era anterior também, das palavras que eu vinha recebendo. Então, assim, para chegar nessa conclusão de poder me confessar e reconhecer esses erros, padre, foram mais ou menos aí uns 7 anos. Então, assim, hoje meu coração está muito mais leve, eu ainda estou em processo de cura. Parece que, realmente, quando a gente começa a ter essa disciplina, parece que as coisas vêm mais fortes para te testar. Mas não desista de você, gente. É uma coisa que eu tô no meu coração, que eu não vou desistir de mim mesmo. É pesado, é complicado, às vezes a gente não tem controle sobre os nossos sentimentos, mas Deus, Jesus, tá? Ele sabe, ele entende as nossas dores e a gente não pode desistir de nós mesmos e nunca parar de orar. Padre, muito obrigado, que o seu programa seja luz tanto para mim quanto para as outras pessoas, que eu sei que com certeza

0: Deus é testemunha. Por quê? É, o Mário sabe o que eu tô falando, tá? Eu só abri aqui, tá tudo vermelho, né? O Mário sabe o que eu tô falando. Eu só vi que tava tudo vermelho e falei, e Deus dizia no meu coração, tem algo fortíssimo, tá? Eu não sabia que era isso, tá?
1: Muito forte então, o testemunho, né, padre? Muito
0: nossa,
1: forte esse
0: eu
1: testemunho.
0: Digo, quem passou por depressão, lembra que eu descrevia que era a sensação, é como se eu perdesse
1: comida
0: o gosto.
1: Sem gosto.
0: Tá? Você perde o sentir o gosto. Tá? Graças a Deus. E vocês viram, eu estou com o teu nome aqui, tá? Estou orando por você. A coisa que Deus, eu preciso dizer para você, tá? Você sabe o seu nome de que está aqui. Eu estou com o teu nome aqui, eu não vou falar teu nome jamais. Mas com certeza orando por você, lembre-se, Deus nunca desistiu de você. E aqui eu falo com as pessoas que passam por isso. Deus nunca desistiu de vocês. Então, por favor, dê a chance a Deus. Se dê a chance. Vocês perceberam que ele foi relatando? Ele foi escutando. Primeiro deitado, só vou ouvindo. Depois ele foi como voltando a sentir. Obrigado, Senhor Jesus. Por isso a importância da oração. A importância da oração. Nós estamos vivendo num mundo em que várias pessoas vão perder. É tanto estresse, é tanta coisa, é tanto que. É saúde mental. E obrigado, Senhor Jesus, hoje foi forte.
1: O padre, agora é que eu percebi também o que ele falou, isso que o senhor acabou de colocar, que o ouvinte falou, que antes ele ficava deitado, ele foi se aproximando, tem tudo a ver com a postagem de hoje também, né? Tudo a ver, né, padre?
0: Você vê como é tudo costurado. Tá? Aproximou-se, a isso. Coragem. Tá? No caso as pessoas, imagina, um leproso. A vergonha que ele tem de contar os pensamentos que passavam na cabeça dele. E, Senhor, eu te entrego nesse momento, enquanto ele colocava, várias pessoas que têm pensamentos de tirar a sua própria vida. E o Senhor dizendo que ele vai tocar tanto, tanto, ou ele está fazendo um milagre. Eu repito, você que na sua cabeça passou por isso. Esse pensamento, Senhor, eu quero morrer. Eu quero morrer. Você que disse isso para você mesmo, eu quero morrer. Não fala mais isso. Fala, Senhor, eu quero estar contigo. Pai, já vai se corrigindo em nome de Jesus. Fale a verdade consigo mesmo. Que muitas vezes a pessoa fala, não tem aquilo que eu falo, bem feito, bem feito. Nunca diga isso, bem feito. Você está amaldiçoando. Ao contrário, fale a verdade consigo mesmo. Por isso a importância, eu fiz uma vez uma postagem, Mário, aí que fica uma dica. Você sabe qual é um alimento que não é caro, mais ou menos, né? Mas que toda pessoa depois dos 40, principalmente quem vai chegando perto dos 60, devia comer?
1: Ovo. Qual, padre?
0: Ah, Pudinha, você já entregou, rapaz. Pudinha já foi, pá, nem deu tempo de fazer suspense. Ovo. Gente, vocês, por favor, é proteína. Ovo. Ô, Pandinha, você tá bem informado, hein?
2: Não é, nós temos um bom professor aqui, né, Mário?
1: Verdade, ovo. Verdade, padre.
0: Então, você guardou bem o que eu falei, né? Ovo, gente, tá? Principalmente de manhã ou à noite, pelo menos 2, 3 ovos, tá? Ovo frito, tem a fritura, já não vai fazer tão bem, mas come ovo duro, ovo, 4, 2, 3 ovos, 2 ovos é o ideal, 2, 3... É proteína que você está comendo. Porque isso vai fazer diferença com você, vai, para a sua saúde. Eu estou usando uma comparação para o corpo. A nossa alma precisa da Bíblia. A palavra de Deus é viva. E quanto mais eu tenho esse contato com ela, ela nos dá sentido de vida. Tá? Além do que, não esqueça que também, eu estou com meus amigos psicólogos, psiquiatras, tem problemas que muitas vezes que agem. Aí a importância também de uma terapia, né? Você ter discernimento, né? Você não ter essa rejeição, tá? Pelo contrário, entender isso, a importância da oração e acompanhamento, e saber como colocar, como também eu ensino os psiquiatras, psicólogos, a poder da oração, que é um dos remédios mais fantásticos que tem, e como a oração faz a diferença. E essa integração, esse diálogo de médicos de corpos, de mente, e eu como sacerdote de almas,

0: faz a diferença. Obrigado, senhor. Mas eu vou pro... Agora eu estou olhando por causa do tempo, tá?
1: Foi o último, Paulo.
0: Último, exatamente. Foi no último. E é um caminhoneiro. Ei, Deus abençoe os nossos caminhoneiros. Vamos lá.
2: Bom dia, boa tarde, boa noite. Venho acompanhando aqui no Spotify o programa e com bastante alegria que o Senhor, nosso Deus, tem trazido uma paz muito grande na minha vida diária, na minha caminhada espiritual na Terra. Agradeço aí a todos vocês aí por esse trabalho glorioso, por esse dom excelente que Deus tem derramado sobre as nossas vidas. Forte abraço. Juntos aí, caminhando, na certeza viva que somos peregrinos em terra estranha, que é Leandro Anésio, carreteiro. Ouço no Spotify porque eu não consigo acompanhar ao vivo por conta do sinal de internet, mas no Spotify todos os dias eu acompanho. Tem sido uma bênção na minha vida. Deus abençoe. Forte abraço.

0: Anésio Barroso Mário.
1: Isso, e Barroso Minas Gerais, Minas Gerais, pode ler.
0: E ó, e o detalhe devia estar com o pisca-alerta ligado, né? Você até escutava, meu ouvido é pequeno, mas funciona, né? É enorme, mas funciona. E glória a Deus. E lembrando, nas estradas da vida que estamos, isso aqui é uma passagem, amados. Isso aqui é uma passagem. E Deus não desiste de nós. E obrigado, Senhor, porque hoje vai ser, vocês perceberam. Escuta essa letra.
2: Não importa o
0: que. Padinha, segura. Por quê? Nós vamos voltar com essa música inteira. Já voltamos.
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0: do Pai, jamais, e do Filho, e do Espírito Santo. Amém. Mais uma vez eu estou aqui com cartões abertos. As quatro atitudes que atraem o milagre. O leproso, de joelhos. Mas quais foram as quatro? Primeiro, ele se aproximou. Segundo, ajoelhou. Terceiro, confiou. E o legal aqui no confiou, depois vocês vão olhar, Jesus está de cima, mas são os olhos dos leprosos olhando para Jesus. Pena que vocês, se vocês têm como olhar, por favor, que eu estou contemplando aqui o olhar da pessoa olhando para Jesus. Esse olhar de amor que o Senhor mostra agora, de várias pessoas estão assim, olhar de esperança. Porque ele diz, ele não disse para Jesus se podes, ele disse se queres. Ele não duvidava do poder de Deus. Senhor, aqui nesse momento eu te entrego aqueles que duvidam do poder de Deus. Por favor, coloque a sua mão direita na fronte e a mão esquerda no coração. E obrigado, Jesus, estou tocando várias pessoas que duvidam. Nós temos o sinônimo e o antônimo. Apesar de não gostar muito do português, mas eu tive que estudar. E conseguir ainda aprender uma outra língua, você tem que saber bem o português, senão você não vai conseguir falar espanhol e nem vai aprender outra língua. Então você tem que ter uma boa formação. Bom, o antônimo da fé é a dúvida. E o inimigo sabe disso. O inverso. Então, quando ele quer nos sabotar, e é isso que ele tem feito, ele nos leva, quando ele quer sabotar, ele nos leva a duvidar. Aí ele vai plantando sementinhas de dúvida. Deus existe. E aí começa a sabotar a sua vida. Jesus hoje tocando, e não é uma não, são várias pessoas. Fica atento, Mário, que você... Sou eu. Deus tocando em várias pessoas que andam passando por um processo de dúvidas.
1: Imediato dúvidas. Aqui, viu, padre? Imediato.
0: Dúvidas. Sou eu, padre. Deus está me tocando. Por isso que eu fiz. Eu estou tendo a experiência fantástica no YouTube, que eu vejo lá na hora, então você fica atento aí. Porque estou tocando. Não é uma, não. São várias pessoas que estão passando por dúvida. Dúvidas de fé. Dúvidas. Do casamento. Eu agora estou sendo em unção, tá? Será que vale a pena? Ei, o Senhor tocando no seu casamento, que não anda bem. O Senhor tocando em estresse, esgotamento. E falta diálogo. Hoje nós estamos orando pelo nono livramento, que eu não posso esquecer de falar. Padre, qual é o nono livramento? Nós estamos fazendo os 10 livramentos de São Bento. Hoje, São Bento, livrai-nos de toda desunião em nossa casa. Que o amor, o perdão e a harmonia reinem em nossa família. Amanhã nós terminamos os 10 livramentos. Senhor, eu te entrego a sua casa. Isso mesmo. E aí eu lanço uma pergunta. Mário, fique atento aí, porque pena que eu não posso ver, mas você está vendo aí, você
1: está sendo... Está naquela enxurrada agora, pode dar aquela enxurrada.
0: Ó, sua casa, Pandinha, há uma diferença entre casa e lar. Você compreende o que eu estou falando?
2: Compreendo, padre.
0: Casa... O que você define, o que é uma casa e o que é um lar, por favor.
2: Casa é uma edificação, tijolos, telhado, portas, janelas.
0: Pode ser um albergue, um hotel... Albergue.

0: até mesmo uma cabana, entendeu? Isso pode ser chamado de casa, padre.
1: Agora, lar.
0: Harmonia, amor, compreensão, Jesus, padre.
1: Família, com certeza. Tudo isso, tá? Só agora eu lanço essa pergunta e o Mário sua casa é uma casa ou é um lar? Agora, nesse momento, sua casa tem sido um lar, vou usar o verbo estar, porque é mutável. Tem sido uma casa ou tem sido um lar?
2: Nossa, padre, já,
1: seja
2: já
1: verdadeiro. Sua casa tem sido uma casa ou um lar?
2: Aqui já, a maioria aqui está colocando, infelizmente, uma casa. Aí tem outro que colocou aqui é casa, não tem diálogo, não tem amor. Aí mais um chegou agora, não tem respeito, aqui é só uma casa com paredes. Aí, nossa, padre, um monte de carinho, daqueles rostinhos chorando também.
1: Tá, eu sei o que você está falando, porque eu também... Você me entende agora quando eu falo no YouTube, né?
2: Só agora veio o primeiro lar, apareceu agora mais um. Mas a maioria, grande maioria esmagadora é casa, padre.
1: Então, por favor, mão direita na sua fronte. E se você não pode fazer isso, faz como o caminhoneiro disse, né? Usa o Spotify. Tá aí, me deu a experiência, porque realmente que eu sofri para fazer o programa, esse aí depois com o Chicão andando, o sinal nas estradas não é bom. Então, muitas vezes, faz a ideia. No Spotify você vai, acompanha aí a hora direitinho. Se você não pode acompanhar ao vivo, né? Então, por favor, mão direita na fronte, esquerda no coração. Eu estou na capela. O Mário e Pandinha estão no estúdio. Mas pense agora onde você vive. Veja, eu não falei casa. Nem lá. Onde você vive, onde você dorme. Senhor, eu te entrego esse habitat. Olha, eu já estou mudando até o nome. Esse ambiente, esse lugar onde essa pessoa vive. De fato, Senhor, eu reconheço, porque eu estou na unção aqui orando, tem sido realmente uma casa. De fato, Senhor, eu fiz a pergunta. E vocês, e a maioria respondeu, acho que só uma que falou que achou que melhorou. Gente, foi uma imagino que tinha de gente me acompanhando. Só vi uma pessoa dizendo que me achou que melhorou. Todos depois da pandemia acharam que piorou. O mundo pós-pandemia piorou. As famílias se desuniram, se dividiram. E nós estamos num período agora de muita polarização. E agora ainda mais com o período político, por favor. E eu tenho a maior total liberdade, quem me conhece sabe, nos meus 31 anos de sacerdócio, pode ser, eu não me meto, a Igreja Católica, Apostólica, Romana, ela é apartidária. Mari, Pandinha, ficou claro isso?
2: Muito claro, muito claro, padre.
1: Se um padre se envolve com política, depois ele vai se ver com o seu bispo e vai se acertar lá, porque, e o meu é convicção. Isso não significa que eu sou cidadão, eu voto. Mas nem minha mãe sabe para quem eu voto. E é literal o que eu estou falando, tá? Ela não sabe. Ela tem a dela, as opiniões dela, eu tenho a minha, as respeito. Ela tenta descobrir, mas eu não falo. Por quê? Porque eu não quero influenciar. Mas eu peço ao Senhor Jesus, por que você está falando isso? Porque está tudo hoje virando fanatismo. As redes sociais têm levado muito isso. Veja, a rede social não é ruim. O problema é quem as estão usando. As pessoas estão sendo realmente os haters. Senhor, eu quero nesse momento abençoar os haters. Eu não vou falar mal, eu vou abençoá-los. As pessoas que têm o prazer de entrar para destruir. Senhor, eu te entrego tudo essas pessoas que no fundo são vazias. Vazias. Mas o Senhor quer que eu volte para casa. Por favor, pare de dar atenção ao que os outros pensam. Preste atenção, porque eu vou terminar a oração. Não interessa o que os outros falaram. Inclusive até mesmo, até seu pai e sua mãe. Estou na pessoa de Jesus falando em unção.

0: Repita comigo. Eu sou uma bênção. Por favor, repita comigo. Eu sou uma bênção.
1: Eu sou uma bênção.
0: Senhor Jesus, pelo poder do teu nome, eu estou tomando uma autoridade. Eu não sei como está a sua vida, mas eu sei naquilo que eu estou pedindo e já agradecendo. Tomando posse, me apropriando. Porque o mundo quer destruir nossa mente e coração. Você é uma bênção. Acabamos de escutar um testemunho, Deus sabe o nome da pessoa, e que Deus está dando sentido de vida para ele, porque ele tentou, tinha perdido, né? O sentido de vida. Você é uma bênção. Repita de novo, tome posse. Eu sou uma bênção.
1: Eu sou uma bênção.
0: A minha casa é uma bênção.
1: A minha casa é uma bênção.
0: Eu fiz isso agora no texto Coroa de São Miguel Arcanjo. Gente, como é importante. Vocês não têm noção do poder dessa frase. Você está tomando posse. E tome mesmo. Vamos além. A minha família é uma bênção.
1: A minha família é uma bênção.
0: E vocês não estão vendo. Pela imposição de minhas mãos sacerdotais, portanto, é o próprio Jesus tocando em vocês. Pode não estar, mas Jesus mudando, o verbo estar é mutável, em bênçãos. Sua vida é uma bênção. Você é uma bênção. Sua saúde é uma bênção. Sua casa é uma bênção. Seu lar é uma bênção. Seu casamento é uma bênção. O seu emprego é uma bênção. Esse futuro emprego, você que está desempregado, desempregada, é uma bênção. E o dia de hoje é uma bênção, porque o Senhor mostrava hoje de manhã e agora também várias pessoas que estavam, passado, verbo, passado, tristes. Mas o Senhor derrama o óleo da alegria.
2: Ele não desiste de
0: Deus derrama o óleo da alegria. Profeta Isaías, uau, 61, é tão forte, se não falha a memória, é versículo 3. Deus derramando o óleo da alegria. Não estou lendo a palavra, não, pode deixar a música, bandinha. Eu estou lendo o coração, é que a Bíblia está aqui na minha alma. Eu estou lembrando a passagem, tá? Deus derramando o óleo da alegria. Aliás, será que você já pôs a música? Deixa eu abrir aqui, profeta Isaías. Mário, você está, quem é mais rápido aí? Profeta Isaías 61:3.
3: Vamos lá, Padre.
0: Vamos ver Isaías, quem ganha. Vamos ver quem vai no aplicativo mais rápido.
3: Abriu? Abriu aqui, Padre.
0: Vai, 3, dê você primeiro.
3: Vamos lá, Isaías 61:3.
0: 3.
3: Para dar aos que choram em Sião uma coroa de alegria em vez de tristeza, um perfume de felicidade em vez de lágrimas, e roupas de festa em vez de luto.
0: Eles... Parou, repete de novo essa frase. Essa é a frase, e aí nós vamos para o intervalo. Repita e tome posse. É a palavra de Deus, lembre-se, essa palavra tem poder. As outras não têm. Escute o que Deus fala, não o que os outros falam. Deus falando, Mário.
3: Para dar aos que choram em Sião uma coroa de alegria, em vez de tristeza, um perfume de felicidade, em vez de lágrimas, roupas de festa, em vez de luto.
0: Em nome do Pai, e do Filho, e do Espírito Santo. Amém. Prepare a água, já voltamos.
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4: Vamos cantar parabéns para Jesus?
5: As mãos para cima, vai.
6: A Ele toda honra e glória.

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0: programa, hein? Meu Deus, abençoai, santificai, exorcizai essa água. Obrigado, Senhor, quanta cura, quanta libertação o Senhor derramando, está derramando. Não perca a missa de hoje, hein? Não perca a missa de hoje. Ah, padre, não posso estar pessoalmente. Ah, pega pelo YouTube, vai lá, acompanha, se inscreva no canal, agora mais do que nunca. Maravilha. Ou pela outra rede social, tem o Face também. Mas obrigado, Senhor, pelo teu poder. Em nome do Pai e do Filho e do Espírito Santo, amém. Nós vamos terminar com a frase: geralmente eu sou vitorioso pelo sangue de Jesus. Sim, eu sou vitorioso pelo sangue de Jesus.
1: Eu sou vitorioso pelo sangue de Jesus.
0: Mas a frase que cresce agora, porque Deus está tirando tristeza de muitas almas: a alegria do Senhor
1: é a nossa força.
0: Amém.

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1: Bom dia pra você, meu amigo. Bom dia pra você, minha amiga. Ótima e abençoada quinta-feira pra todos nós. Hoje, 2 de julho de 2026. Que alegria ter você na escuta conosco nessa manhã de hoje. Muito obrigada por sua companhia. Vamos seguindo juntinhos, viu? Pra você que não me conhece, muito prazer. Sou Priscila Bahia, sua companhia, mas pode me chamar de Pri Bahia. Nós vamos continuar juntos nessa manhã com muitas atrações, muita coisa boa já passou e aconteceu, mas ainda tem muito por vir, pode ter certeza, viu? A gente prepara tudo com amor e carinho pra você aí do outro lado, que sintoniza, que acompanha, que interage. Meu muito obrigada, tá? Como você percebeu, a voz da Pri ainda não tá 100%, mas eu já peço desculpas a você, amigo ouvinte aí do outro lado, pelas rateadas e tudo mais. Estou me recuperando e já ficarei 100%. Tô me cuidando, tomando a medicação certinha, já fico 100%. Mas bem melhor, né? Graças a Deus. Seguimos por aqui com o nosso programa e você sabe bem, tem daqui a pouco, sabe o quê? A nossa receita de hoje, o quadro Bom Apetite. Se você ainda não pegou papel e caneta, eu já digo pra você ir pegar, deixar tudo ok. Hoje sim, hein? Hoje tem estrogonofe de carne de porco na pressão. É aquela receita prática, gostosa. Inclusive, se você já tiver todos os ingredientes aí, dá pra poder preparar pro almoço ou quem sabe pro jantar dessa quinta-feira. Ou se de repente não tiver todos os ingredientes, pode providenciar e tá preparando no final de semana. É uma receita delícia. Então vale a pena você pegar tudo que for necessário, deixar a mão pra você daqui a pouco acompanhar a receita e o nosso quadro Bom Apetite. Mas antes, a Roberta Oliveira passa por aqui trazendo informações direto da redação. Tem também você participando, interagindo com a gente através do nosso WhatsApp, o 988976570. Você manda seu abraço, deseja seu bom dia, enfim, participa aqui da nossa programação. E ó, se prepara, viu? Porque tem muita coisa boa. Sem perder tempo, eu já quero lembrar você que nos acompanha que esse mês de julho é todo especial, afinal de contas, nós estamos completando 20 anos. Rádio Catedral, 20 anos tocando o seu coração. Minha gente, que história linda, né? No dia 15 é o aniversário da Rádio Catedral, mas o mês de julho é todo especial. Ontem, inclusive, nós tivemos a missa de abertura aí na Catedral Metropolitana com Padre Expedito, Padre Camilo. Nos reunimos nesse momento aí de ação de graças por esses 20 anos da Rádio Catedral. E claro, no aniversário da rádio, quem ganha o presente é você. Presta atenção no que eu vou dizer aqui, tá? Mas tem que prestar atenção mesmo pra você mandar tudo certinho, pra tudo correr bem. Ó, seguinte, aumenta o volume do rádio. No aniversário da Rádio Catedral, quem ganha o presente é você. Essa é a nossa forma de agradecer por sua audiência e por caminhar com a gente todos os dias, tá? Então, durante todo o mês de julho, nós teremos sorteios especiais no programa Entre Amigos com o nosso amigo Adriano de Souza, sempre às sextas-feiras.

seja, amanhã é dia de sorteio. E tem mais, hein? No dia 15 de julho, data em que a Rádio Catedral completa seus 20 anos, também teremos um sorteio especial. E para participar, gente, é tão fácil que vocês não têm noção. Ó como que você vai fazer. Você vai enviar o seu nome completo, o seu bairro ou a sua cidade e a hashtag Catedral 20 anos. Você vai escrever lá, hashtag Catedral 20 anos. Olha só. Gente, participe, boa sorte. Como eu disse, amanhã nós teremos aí, portanto, o primeiro sorteio. Todas as sextas-feiras desse mês de julho teremos sorteios e também no dia 15, que é o dia especial de aniversário aí da Rádio Catedral. Então, sem mais delongas, já corre pro WhatsApp, já se cadastra e boa sorte, tá? Você prestou atenção no que precisa mandar, né? Mas eu vou repetir, por via das dúvidas. Preste atenção, não precisa nada além disso. E claro, isso é o mínimo, tá, minha gente? Menos do que isso, você não entra no sorteio. E mais do que isso, é desnecessário. A gente não tá aqui pra perder tempo, não é? Você também tem o seu tempo por aí. Então é nome completo. Ah, Priscila. Que Priscila? Então, nome, sobrenome, tudo certinho, tá? Nome completo, seu bairro ou cidade, se de repente você não for de Juiz de Fora, você vai me informar aí a sua cidade. E a hashtag, que é, né, a hashtag lá do é o jogo da velha, você vai colocar Catedral 20 anos. Tá combinado? Então boa sorte pra todo mundo. E como eu disse, amanhã já tem sorteio por aqui. E é isso. 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Então, nosso muito obrigado, um abraço a todos. Não perde tempo não, tá? Boa sorte aí. 99, bom dia.

0: Lima, do Democrata. O Edson é um amigo colaborador, no dia de hoje está fazendo aniversário e nós queremos abraçá-lo com imenso carinho, desejando saúde, paz, alegrias, as ricas bênçãos de Deus. Parabéns, Edson, e obrigada por você ser amigo colaborador, tá bom? Faz total diferença ajudar na evangelização através do rádio. Isso ajuda que a gente a continuar com esse trabalho tão bonito aqui de evangelização pelas ondas 102.3. O nosso muito obrigado a você, Edson, e a todos aqueles que já abraçaram aqui esse trabalho de evangelização, tá? Esse projeto. Se você ainda não abraçou, você também pode abraçar. E para mais detalhes, é só entrar em contato com a gente. 3257-3500 é o telefone que a gente informa, passa todos os detalhes para você, tá bom? E mais uma vez, parabéns ao Edson. E a gente daqui a pouco manda beijos e abraços para quem tá participando e interagindo conosco pelo WhatsApp. Se você ainda não participou, pode participar, viu? O DDD 32 988976570. Eu só vou pedir a compreensão de todo mundo, porque como eu acabei de lançar aqui uma promoção, vocês já viram como que fica, né? Bomba de mensagens e a gente não consegue às vezes atender a tempo, mas fica já registrado meu carinho a você que tira esse tempo para poder participar, interagir com a gente. E aproveito até para poder reforçar aqui sobre a nossa promoção, tá? Porque tem gente mandando coisa errada. A gente tem que prestar atenção. Mais fácil do que isso é só tomar doce de criança, pelo amor de Deus. Me ajuda aí, tá? Me ajuda a te ajudar. Quero que você ganhe, então preste atenção. O que que você vai mandar para poder participar com a gente? Seu nome completo. Pronto, focou no nome? Nome completo. Seu bairro ou a sua cidade, se você não for Juiz de Fora. E a hashtag, pra quem não sabe, é o jogo da velha aí no teclado. Hashtag Catedral 20 anos. Só isso, gente. Catedral 20 anos. Hashtag. Tem gente colocando hashtag na frente de nome. Quando a gente for fazer o sorteio, se você for sorteado, se não tiver tudo certinho, você não ganha. Então presta atenção aí, tudo certinho pra você concorrer como qualquer outra pessoa e ter a chance de levar esse prêmio pra casa, afinal de contas amanhã já tem sorteio. É, minha gente, aqui é assim, a gente a todo vapor, afinal de contas é um mês todo especial, mês de aniversário da Rádio Catedral, dia 15, a gente já sopra as velinhas, mas o mês é todo especial e a gente já começa aqui agitando essa programação, trazendo muita coisa boa pra você. Então não tem dificuldade alguma, tá? É nome completo, seu bairro ou cidade, hashtag. 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Pelo amor de Deus. 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
0: 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Muito bem, 9 horas e 21 minutos. Bora de beijos e abraços para uma turminha que está participando e interagindo aqui com a gente pelo nosso WhatsApp. Eu começo mandando um abraço bem apertado para Vilma. Ela é de São José do Vale do Rio Preto, tá na escuta com a gente. Deixando um abração para o seu filho Ronan, também para o Fábio, para sua amiga Raquel, para toda a família. Um grande abraço para você, Vilma. Muito obrigada por sua escuta. Aliás, um abraço para todo mundo de São José do Vale do Rio Preto. Agradeço imensamente pela escuta, tá? A Valesca e a mamãe também estão curtindo a nossa programação. Um grande abraço para vocês aí. Valeu pela companhia. A Márcia Tostes, de Belmiro Braga, tá pedindo para mandar abraço pros netinhos Otávio e Valentino, os filhos Ananda, Amanda, Leonardo, Anora, Giane, os genros Breno.

e o Cabo Ramon, também o esposo Sebastião. Um grande abraço para vocês aí, obrigada pela escuta e pela companhia. Deixa eu descer um pouquinho mais, porque tá chegando tanta mensagem minha, gente, para participar da promoção. É muito provável que eu vou me perder no meio disso tudo aqui. Não fazendo o cadastro, porque você vai receber a mensagem quando você se cadastrar certinho, tá? Mas em questão de alô, porque aí fica aquela misturança por aqui, né? Mas a Janaína tá ligadinha com a gente. Ô, minha querida, boa recuperação, estamos aqui rezando por você, tá? Ela tá fazendo um convite muito especial para que todos participem hoje da adoração, terço das Santas Chagas e Santa Missa, a partir das 6 horas na Igreja do Divino Espírito Santo, no bairro Progresso. Um grande abraço para todo mundo, o convite tá feito, então você aí do outro lado, participe, viu? Abraço forte para a Zenilda de Petrópolis, em Pedro do Rio. Meu Deus, mandou aqui pra gente uma orquídea amarela, coisa mais linda a imagem. Obrigada, viu? Ela tá dizendo: bom dia, Pri, a você e toda a família Catedral. Que bom ouvir a sua voz. Ela não tá 100%, não. Não parece ainda a Pri Bahia, não, mas estão por aqui. Estão melhorando cada vez mais, graças a Deus, né? E ela tá pedindo, ó, que você melhore. Orei por você. Jesus e Nossa Senhora te abençoe e cuide da sua voz. Amém. Eu agradeço imensamente a oração de vocês, o carinho. Inclusive, ontem, durante, lá no finalzinho da Santa Missa, né? Encontrei com os ouvintes, amigos da Rádio Catedral, todos dizendo que estão rezando por mim, pela minha recuperação. Agradeço imensamente. Vocês são os amores. Moram em meu coração. Muito obrigada, viu? Zenilda, um beijo pra você, pros seus filhos, toda a família aí. Muito obrigada por sua companhia com a gente também. Deixa eu ver mais quem que tá deixando recadinho por aqui. Deixa eu puxar um pouquinho mais embaixo. Ah, um abraço aqui pra Lucimar, que inclusive esteve com a gente ontem presente na Santa Missa. Ô Lu, um grande abraço pra você, minha querida. Muito obrigada por sua escuta e companhia diária, tá? Ela já aqui enviou as fotos que a gente tirou ontem. Muito obrigada, um beijo, um excelente dia pra você. Bom trabalho, tá? A Dircineia, do bairro Nova Germânia. Deus abençoe e proteja sempre você também, minha querida. Obrigada pela companhia e pela participação aqui com a gente. A Luzia também está passando e desejando aí os parabéns para a família Catedral. Muita saúde, vida longa. Enfim, está dizendo que a Rádio Catedral é sempre bem-vinda na sua casa todos os dias. Muito obrigada, tá? Um abraço bem forte para você. Vanderlei Fabiano e a Rosa Maria no bairro Bandeirantes. Muito obrigada. Ele está dizendo aqui: melhoras, toma bastante água, suco natural de laranja, pode deixar. Tô me cuidando direitinho, inclusive ontem, mesmo saindo de casa, retornando para casa, os medicamentos estavam na bolsa, no ônibus mesmo, já, né, tomei meus remedinhos, tá tudo certinho, no horário certo, até postei lá no Instagram, porque eu tô seguindo tudo à risca, tá? Para melhorar o quanto antes, porque ninguém merece, não é verdade? Principalmente quando tem tosse envolvida, Jesus toma conta. Um abraço para você, Vanderlei Fabiano e Rosa Maria. Muito obrigada pela escuta e pela companhia de vocês. Deixa eu ver quem tá deixando recado por aqui. Ah, João Bosco Rivelli. Ele é de Barbacena. E ele tá dizendo, ó, passando uns dias, aproveitando para poder relembrar. Deixa eu colocar meu BG que acabou aqui. Passando para poder relembrar quando eu era criança pequena em Barbacena. Todos os dias, ao meio-dia, participo da missa na capela da Beata Isabel Cristina. Celular na mão com a Rádio Catedral no coração. Ô, coisa boa! Um abraço, meu querido. Obrigada por sua escuta e companhia com a gente também nessa manhã de quinta-feira. Muito obrigada a você que está participando, que está interagindo. O nosso carinho especial a você, amigo ouvinte, de todos os dias, que sintoniza a nossa programação aqui, viu? Bom, fique atento e acompanhe, continue na escuta mesmo, porque daqui a pouco eu vou trazer para você uma receita bem delícia. Já adiantei, né? Eu sempre separo. Inclusive, ontem encontrei com uma ouvinte que ela disse isso: as receitas são as melhores aqui do nosso quadro Bom Apetite. E são mesmo, tá? Porque eu faço questão de escolher a dedo. Não é qualquer receita que eu vejo por aí que eu saio trazendo, não. São receitas práticas, saborosas, que muitas das vezes a gente já tem os ingredientes em casa. Ou se pelo menos não tiver, são coisas fáceis da gente encontrar para poder estar preparando. Eu penso com muito amor e carinho em cada detalhe, viu? Para poder compartilhar com você. Afinal de contas, eu quero também que você prepare as nossas receitas, me dê o feedback que você preparou, porque também ficar só anotando aí todo dia uma receita aqui, outra lá, e não preparar nada, gente. Ah, não, né? Tem que colocar em prática também, seja uma aqui, outra ali, preparar as receitas e depois contar pra gente, porque o seu feedback é importante, a gente fica feliz demais. 9h26, bom dia para você.

9h35. Daqui a pouco a nossa receita. Já Roberto Oliveira passa por aqui também trazendo informações direto da redação. Deixa eu aproveitar agora para mandar mais alguns beijos e abraços. A Rosa tá ligada com a gente em Pouso Alegre, lá em São José do Vale do Rio Preto. Tá deixando abraço pro Luciano. Para todos que estão na escuta, um abraço para você, Rosa. Obrigada pela companhia, tá? Um abraço aqui também apertado, especial. Gente, cadê a mensagem? Misericórdia. Vocês não estão entendendo como tá o WhatsApp por aqui. Tenha um pouco de paciência, viu? Um abraço bem forte para Margarida, dizendo bom dia, Pri. Deus abençoe poderosamente, que você fique 100% logo. Obrigada, minha querida. Um beijo, Margarida. Agradeço aí demais pelo carinho, tá? Também tá participando aqui com a gente a Maria de Lourdes. Ela é do Morro do Sabão e tá dizendo que bom ouvir a sua voz. Muito obrigada. Agradeço pela companhia, Maria de Lourdes. Um abraço para você, tá? Também fazendo aqui o cadastro na nossa promoção. Deixa eu dar o ok, porque tá tudo certinho. Ela mandou tudo certo.

0: pra gente, então automaticamente ela entra aí no cadastro. Um abraço bem forte também pra ela que está sempre ligada com a gente em Santa Cruz, a Margarida, bom dia. Ela tá dizendo, minha querida Pri, estou feliz que você está com a voz bem melhor. Fiquei preocupada com você, mas Deus é maravilhoso. Não participo muito no ar, mas ouço a rádio direto, é a minha preferida, amo de paixão. Parabéns pelos 20 anos de muito amor e dedicação e por todos que fazem parte dela. Que Deus continue abençoando sempre. Amém, Margarida. Um abraço pra você também. Agradeço aí pela escuta de sempre e pelo carinho e preocupação, tá? Tem também a Dircélia. Dircélia do Alto dos Passos, estão dizendo aqui, ó, suas receitas são ótimas mesmo. Obrigada, agradeço, eu escolho a dedo, com muito carinho. Beijão pra você, tá? Agora tá aqui com a gente o Lelei de Santa Rita, dizendo quintou, um abraço aí pra todos do bairro Santa Rita. Então tá certo, um abração pra você também, tá dizendo, ó, domingão tem mais jogo, né? Então haja coração, é verdade. Estamos nos preparando, viu? Preparando aí psicologicamente para acompanhar esse jogo de domingo. E que dê tudo certo, né? Um abraço para você, viu? Obrigada aí pelo seu carinho, por sua participação aqui com a gente. Um abraço também, gente, eu perdi aqui a mensagem. Pra Vera Lúcia, também tá ligada com a gente. A Fátima, do bairro Teixeiras. Um abraço forte para você, Fátima. Obrigada pela escuta e pela companhia. Compartilhando aqui uma imagem, uma mensagem lindíssima. Eu agradeço aí, daqui a pouquinho eu vou acompanhar e curtir tudo de pertinho aqui, porque agora tá um corre danado por aqui, não vou conseguir falar tudo que tá chegando por aqui, tá? A Mary Costa também tá com a gente, tá dizendo que apareceu por aqui, mas eu não estava aqui na terça. É verdade, estava vetada pelo departamento médico, né? Mas agora eu já tô de volta. Um beijo pra você, viu, minha querida? E melhoras aí. Muito obrigada por sua escuta e companhia com a gente também. E é isso. Vamos, portanto, para um intervalo rápido. Daqui a pouco a Roberta Oliveira chega trazendo informações direto da redação. Então, se prepare para você ficar bem informado e pega papel e caneta. Para você, portanto, tomar nota de mais uma receita aqui do nosso quadro.
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0: Sempre, sempre, né? Juntinhos com muita alegria e otimismo, pode ter certeza. 9:41. Oi, Roberta.
7: Oi.
0: Quintamos, menina.
7: Sabe-se Deus como.
0: É, a gente estava até comentando agora há pouco fora do ar que, gente, aconteceu parece que tudo e mais um pouco durante essa semana. Ela ainda nem terminou, né? É tanta coisa que, tipo assim, eu parei para poder pensar agora há pouco e falei com a Roberta. Gente, já é quinta-feira.
7: Graças a Deus.
0: É verdade, graças a Deus. Mais um dia com a graça do Senhor para todos nós.
7: Eu tô igual aquela foto do Bart Simpson rolando a escada. Eu tô daquele jeito?
0: É porque às
7: como
0: vezes...
7: Como que tá sendo a minha semana? Eu rolando a escada.
0: Às vezes é tanta coisa, tanta informação, que às vezes a gente se sente assim mesmo, né? Perdido, meio que no olho do furacão. Mas é isso, já estamos na quinta.

0: sexta-feira, a semana tá voando e hoje já é 2 de julho, um mês muito abençoado para todos nós. Roberta, o que que você traz aí de informação antes mesmo da informação oficial direto da redação?
1: Primeiros abraços, porque ontem as pessoas muito gentis, né, foram conversar com a gente lá depois da missa, e eu com a memória de paçoca eu tenho que anotar, né? Porque 5 minutos depois, eu vivo
0: no alarme. Tá bom que você lembrou de anotar, e eu nem lembrei.
1: Eu vivo no alarme. Eu ponho alarme no meu celular para pegar documento tal, ir ao lugar tal. Mesmo às vezes com alarme, eu acabo esquecendo.
0: Mas você sabe que eu também tô assim? Não, o mais engraçado é que eu coloquei alarme ontem para poder tomar o remédio. Ontem, aqui de manhã, coloquei o alarme, ele tocou. Por algum minuto, eu me descuidei, eu esqueci. Eu lembrei daí 10 minutos. Ainda bem que eu lembrei.
1: Não, você ainda lembrou 10 minutos. Já teve caso de eu lembrar uma hora depois. Aí eu faço a doida e falo, toma. Vai fazer efeito do mesmo jeito. Vai ser pior é não tomar.
0: É verdade.
1: Mas vamos lá. Teve abraços para a Beth e para a Eliana, que trabalharam com a minha mãe. Mostrei a foto. Ela lembrou, mandou um abraço para vocês também. A Vânia do Grajaú, que falou, quero ouvir você falar meu nome. Falei. Vânia do Grajaú. O Elisandro do Nova Califórnia, que ouviu a gente. E a Júlia e a Cida, do Grama. A Júlia, ela tava com o uniforme do Colégio Tiradentes, aí começou aquele momento de, nossa, coincidências, porque eu falei com ela, eu também estudei em Tiradentes. Eu sou fiota do Tiradentes, só que eu sou filha de civil, estudei lá graças à bolsa de estudo, aquela coisa de pequena cota. Para quem é filho de civil, eu entrei, aproveitei a bolsa, estudei, tirei boas notas, me mantive lá. Então, falei com a Júlia que a gente tem isso em comum. E a Júlia diz que de manhã escuta a gente o tempo todo, que depois é que ela vai para aula. E ontem elas saíram da aula, né? A Cida foi buscar a Júlia na escola, foram lá para a catedral para depois ir pro Grama.
0: Olha só o rolê.
1: Eu encontrei com elas no ponto de ônibus depois. Estava com a minha mãe no telefone, dando tchau para elas e correndo atrás do ônibus, que quase que eu fui esquecida. Enfim, porque é muita coisa para se resolver, né? Ainda mais uma cabeça como a minha, que já é naturalmente distraída e sobrecarregada, se eu não focar um segundo em alguma coisa, já era. Então, esses foram os abraços que eu anotei. Desculpa se mais alguém falou comigo, mas é porque eu fui falando, anotando, tirando foto, filmando homilia, tirando foto do negócio, planejando entrevista. Então, sabe como é que era? E sem contar que já era o final do dia.
0: Ah, é. A gente já tá um bagaço, né?
1: Eu já tá... nem bagaço. O bagaço ainda dá pra reciclar. Eu já não tava nem no estágio de reciclagem mais.
0: Gente, é difícil, tá? Então, tenha um pouquinho de paciência com a gente. Um beijo pra Eliane, ela tá inclusive compartilhando aqui a foto que a gente tirou ontem, Roberta, mandei pra você aí agora.
1: Ah, obrigada, recebi aqui.
0: Isso, Jesus, a gente vai recebendo as imagens, aí a gente vai encaminhando.
1: Comentários aleatórios, eu olho as minhas fotos e eu falo, eu preciso realmente cortar o cabelo. E a minha mãe fazendo, não, pelo amor de Deus, não corta, não. É porque minha mãe gosta de mim de cabelo comprido e eu gosto de mim de cabelo curto, então nós estamos vivendo um impasse.
0: Eu imagino. O Elisandro também tá por aqui, marcando presença.
1: Mas ele, a blusa ficou bonita.
0: Que é de Nova Califórnia, um abraço, viu?
1: Aleatórios.
0: Um abraço, Elisandro. Obrigada pela companhia também. Tá marcando presença.
1: Gostei desse tom de azul.
0: É? Então tá bom. Roberta, mais alguma informação antes da gente trazer o direto?
1: Tô muito indignada com Congo e Senegal.
0: Não fala.
1: Precisamos trazer as seleções africanas para disputar a Libertadores da América. Eu vi esse comentário hoje no Twitter e concordo. Falta malícia para segurar resultado das seleções africanas. E não é dessa Copa, é das anteriores. As seleções africanas, a Conmebol devia convidar equipes africanas para vinda para Libertadores para ganhar a experiência do saber segurar resultado. Eu estava tão feliz ontem vendo Inglaterra e Bélgica quase mande notícias para o mundo de lá, diz quem fica. Para nos minutos finais, Inglaterra e Bélgica estragarem minha alegria.
0: Uau, eu já tava quase comemorando, né? Congo tava na frente, né?
1: Nossa,
0: já tava caminhando
1: pro
0: fim do jogo.
1: Gente.
0: Aí parei para poder pensar. Ainda bem, né? Tem aquela, né? Que a gente só pode comemorar depois que o jogo termina. E é verdade, provou pra gente isso. Porque Congo, eu achei que passaria. E no final das contas, ficou pra trás.
1: Não,
0: e de virada, né?
1: Quando eu vi o placar do Senegal, dava 2-0. Eu, beleza, fui pra missa. Quando acabou a missa, quando entrou no Senegal, tá lá. A Bélgica vence de virada. Eu, mas não é possível.
0: Gente. Mas enfim, né?
1: É o futebol, né? O futebol mostra esses detalhes fofinhos pra gente.
0: O jogo só acaba quando termina, né?
1: É assim, o juiz tem que apitar antes. Embora o juiz do jogo do Brasil contra o Japão, ele tava lá doido pra empatar aquela partida. Aí a gente olha

0: Pra cá, senhor, seu juiz, pelo amor de Deus, meu filho. Samu tá ocupado, eu não quero dar trabalho pra ele, não. Colabora com a causa. Aliás, domingo eu estou considerando seriamente ir dormir na hora do jogo.
1: É.
0: É, porque eu não quero dar trabalho pro Samu. Eu já estabeleci na minha vida que se nem o Botafogo me tira do sério, não vai ser a seleção brasileira que vai me tirar do sério, até porque o Botafogo dá muito mais motivos pra tirar um ser humano do seu equilíbrio emocional e espiritual. Né? Eu que digo lá, quando o Botafogo ganhou a Libertadores, eu jurava que eu ia parar na Santa Casa. Porque eu não vi o jogo. Imagina se eu tivesse visto. Aí eu tinha que ver o jogo da Santa Casa com soro do lado. Você acalma essa menina, porque ela tá muito empolgada. É, hoje tem um encontro, né? O pessoal tá brincando, um encontro da terceira idade na Copa, que é Portugal contra a Croácia, onde os principais jogadores são o Cristiano Ronaldo, na velhice futebolística de seus 41 anos. E a Croácia do Luka Modric na velhice futebolística de seus 40 anos. Ou seja, vamos ver qual das duas panelas velhas é que vai fazer comida boa.
1: É, vamos aguardar, né?
0: A diferença é que o time do Modric respeita ele mais do que alguns jogadores de Portugal respeitam o Cristiano Ronaldo. Que teve um lá que falou que Cristiano é só mais um. Aí eu olhei e fiquei assim, é. Você ganhou o quê com as camisas de Portugal, meu filho? É aquela coisa, não precisa ficar na babação de nossa, ele é ótimo, maravilhoso, mas respeito é bom e todo mundo gosta,
1: com
0: né?
1: Com certeza.
0: Desde Eusébio passando por Figo, Cristiano é o nome dessa geração. É a mesma coisa que um argentino virar e falar assim, ah, o Messi é normal. Você vai ver se ele fica depois, onde é que ele vai parar? Ele vai ter que esconder em algum lugar na Patagônia da corrida que vão dar nele. Mas enfim, vamos ver o que que vai dar, né? Hoje nós temos então, acho que é Espanha. Eu não vi Espanha contra quem. É Espanha contra alguém? Ô, Jesus, vamos ver aqui. Mande notícias do mundo de lá, diz quem fica. Quem é que... Gente, aí o site abre tudo. Mesmo que... Espanha e Áustria. E Portugal e Croácia. Amanhã a gente tem Suíça e Argélia, Austrália e Egito. E o jogo da semana que estamos todos esperando, Argentina e Cabo Verde. Os gatos da internet estão tudo falando que Cabo Verde vai ganhar. Acho bom os gatos estarem certos.
1: É, a gente traz depois as informações.
0: Ainda temos uma esperança africana para encerrar, que é Colômbia e Gana. Vamos ver se pelo menos uma seleção africana consegue,
1: vamos torcer, né? A gente fica na torcida.
0: É.
1: E é isso, bora trazer a informação?
0: Um minuto. Pode colocar.
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0: Motorista morre em acidente na BR-267 em Maripá de Minas. A ocorrência envolveu duas caminhonetes, um caminhão baú e uma carreta, no quilômetro 45 nesta manhã. De acordo com a PRF de Leopoldina, o homem de 45 anos viajava a trabalho de Leopoldina para Juiz de Fora. Ele tentou ultrapassar uma carreta, acabou colidindo com o caminhão baú que vinha no sentido contrário. Na sequência, o carro dele foi atingido pela carreta e por outro veículo que vinha logo atrás. O motorista recebeu atendimento das equipes do SAMU, mas não resistiu e morreu no local. Os outros motoristas não se feriram. O trecho ainda está fluindo em meia pista porque a perícia da Polícia Civil é aguardada no local. E Juiz de Fora criou 247 postos de trabalho com carteira assinada em maio. Os dados do CAGED foram divulgados pelo Ministério do Trabalho e Emprego. Mostram que houve 6.220 admissões e 5.973 desligamentos. Com este saldo positivo, Juiz de Fora passa a contar com 147.980 trabalhadores empregados formalmente. Roberta Oliveira, direto da redação.
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1: Estrogonofe de carne de porco na pressão é a receita de hoje do nosso quadro Bom Apetite. O que que você vai precisar? De 700 gramas de paleta suína em cubinhos, 2 colheres de sopa de suco de limão, 3 dentes de alho amassados, 2 colheres de sopa de óleo,

0: meia xícara de chá de molho de tomate, uma xícara de chá de água, uma xícara de chá de cogumelo em conserva fatiado, uma lata de milho verde em conserva escorrido, uma xícara de chá de azeitona em rodelas, um copo de requeijão, 500 gramas de macarrão parafuso, tá? Cozido ao dente e escorrido, sal a gosto e pimenta do reino a gosto. Estes são os ingredientes da nossa receita de hoje, um estrogonofe de carne de porco na pressão. Vou repetir para você que não conseguiu anotar. Você vai precisar de 700 gramas de paleta suína em cubinhos, 2 colheres de sopa de suco de limão, 3 dentes de alho amassados, 2 colheres de sopa de óleo, meia xícara de chá de molho de tomate, 1 xícara de chá de água, 1 xícara de chá de cogumelo em conserva fatiado, 1 lata de milho verde em conserva escorrido, 1 xícara de chá de azeitona em rodelas, 1 copo de requeijão, 500 gramas de macarrão parafuso cozido ao dente escorrido, sal a gosto e pimenta do reino a gosto. Agora vamos colocar a mão na massa, bora preparar essa receita. Você vai temperar a carne com o suco de limão, o alho, sal e a pimenta. Deixe tomar gosto por 4 horas, então você vai deixar aí marinando, tá? Vai cobrir, deixar na geladeira de um dia para o outro de preferência. Em uma panela de pressão, você aquece o óleo, junte a carne, mexendo até perder a cor avermelhada. Junte um tempero escorrido, um molho de tomate e a água e deixe ferver. Se criar espuma, você retira com uma escumadeira. Tampe a panela e quando começar a ferver, você vai abaixar a chama e cozinhar aí por 20 minutos. Depois, é só deixar sair a pressão, abrir a panela, juntar os ingredientes restantes, menos a massa, tá? E aqueça bem antes. Depois, coloque a massa em uma travessa e cubra com a carne bem quentinha. E sirva logo em seguida. Depois de pronto, é só saborear. Bom apetite! Essa é a nossa receita de hoje, um estrogonofe de carne de porco na pressão. Eu espero que você tenha gostado, tá? Se preparar, depois conta pra gente. Essa receita já tá disponível pra você em nosso site www.radiocatedraljf.com.br e também daqui a pouco vai estar em nosso Instagram, @radiocatedraljf. Se você ainda não segue, não acompanha, bora lá seguir e acompanhar, ficar por dentro, porque tem muita coisa boa por lá também. Nosso quadro Bom Apetite vai chegando ao fim e volta amanhã. Amanhã a gente encerra a semana com muito mais e mais uma receita prática e saborosa, tá? E ó, só pra você ter uma ideia, amanhã tem um bolo cremoso de milho sem farinha de trigo pra gente fechar a semana, tá? Então fique ligado e atento.
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0: Vamos encerrar essa parte do programa com beijos e abraços, porque já já tem experiência de Deus. Um abraço pra Roselaine, lá do bairro Borboleta. Um abraço pra você, minha querida. Obrigada pela companhia, tá? Também tá participando com a gente Maurício Dignani, lá de São Paulo. Sempre na sintonia do programa, me desejando melhoras. Obrigada, um abraço pra você, Maurício. Pra todos aí de São Paulo, vai um carinho especial, tá? Também tá participando aqui com a gente a Maria das Graças. Um grande abraço e obrigada pela companhia. Deixa eu ver mais quem deixou recado aqui e participa com a gente nessa manhã. Tem que ir aos poucos, tá, gente? Porque é muita mensagem que tá chegando devido à nossa promoção. E já falo dela rapidinho aqui, tá? A Flávia Simone também tá com a gente. Um beijo pra você. Boa sorte aí na nossa promoção. A Elizabeth também. A Cida, lá do Nova Era, melhora, sentir sua falta. Abraços, que Deus te abençoe. Amém, Cida. Um abraço pra você e pra todos aí de Nova Era. Deixa eu ver agora, o recadinho é da Cristina, pedindo pra que Deus me abençoe, deixando um abraço pra todos nós, dizendo que nos ama muito. Obrigada, Cristina. Ela é de Nossa Senhora Aparecida. Um abraço bem forte pra você, tá bom? Deixa eu ver agora o recadinho aqui, é da Regina. A Regina tá pedindo pra mandar abraço pros seus filhos, João Vitor e Gabriel e a Regina. Então, um abraço pra vocês, tá dizendo parabéns pra Rádio Catedral, que Deus continue abençoando sempre. Ela curte demais aqui a nossa programação e é um prazer estar sempre acompanhando a nossa programação. Obrigada, Regina, um abraço pra você também, tá? Mensagem de voz, eu não vou conseguir ouvir a tempo, mas muito obrigada a você que participou aqui com a gente. Sinta-se abraçado e muito obrigada mesmo por seu carinho, escuta e companhia aqui com a gente. Deixa eu reforçar rapidinho antes da gente ir para esse momento especial que é a Experiência de Deus. Vou reforçar com você a nossa promoção. Então, ó, no aniversário da Rádio Catedral, preste atenção em tudo que eu vou falar aqui, tá? Sem desespero. São

0: Para mim, Pri, eu quero participar. Como que eu vou fazer? Então, para participar é muito fácil. 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A segunda coisa é seu bairro ou a sua cidade, se você não for aqui de Juiz de Fora. E a terceira coisa é a hashtag Catedral20Anos. Pri, o que é hashtag? Porque tem gente que não sabe. Então, no teclado aí do seu celular, do seu computador, você vai localizar ali o Jogo da Velha. 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Amanhã, como eu disse, nós já teremos sorteio por aqui, tá? Então, boa sorte pra todo mundo. 9h58, agora sim, vem chegando a experiência de Deus.
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Louvado seja nosso Senhor Jesus Cristo, para sempre seja louvado, queridos filhos e filhas. Hoje, quinta-feira eucarística, e nada como dizermos graças e louvores se deem a todo momento ao Santíssimo e Diviníssimo Sacramento. Filhos queridos, quinta-feira, nós estamos em plena novena de São Bento, quarto dia. São Bento, livrai-nos de todo mal. Nós estamos pedindo a Deus, a parte de nós, todo inimigo, toda a influência do mal em nossa vida e as brechas que deixamos para que o mal haja. Amado povo de Deus, eu quero saudar a todos. Saúdo a partir da Rádio Evangelizar, de onde tudo começa. As rádios irmãs, cujos nomes cito neste momento.

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Filhos queridos, povo amado de Deus, Jesus disse: onde dois ou três estiverem reunidos em meu nome, eu estarei no meio deles. Então, somos muito mais que dois ou três. Estamos reunidos em nome do Pai, do Filho e do Espírito Santo. Amém. Naquele tempo, entrando em um barco, Jesus atravessou para outra margem do lago e foi para a cidade. Apresentaram-lhe aí, então, um paralítico, deitado numa cama. Entra na cena. O sacristão começou certo: faça um milagre, é o que vamos rezar depois. Faça um milagre em toda a minha vida. Veja, apresentaram-lhe um paralítico numa cama. Quem você apresenta a Jesus? Pensa agora, alguém que está na tua casa, numa cadeira de rodas, alguém que está com uma deficiência, uma falta de mobilidade. Senhor, olha esta pessoa. Eu continuo o evangelho que diz que, vendo a fé que eles tinham, Jesus disse ao paralítico: coragem, filho, os teus pecados estão perdoados. Então, alguns mestres da lei pensaram: este homem está blasfemando. Mas Jesus, conhecendo o pensamento deles, disse: por que tendes esses maus pensamentos em vossos corações? O que é mais fácil dizer: os teus pecados estão perdoados, ou dizer: levanta-te e anda? Pois bem, para que saibais que o Filho do Homem tem na terra o poder de perdoar os pecados, disse ao paralítico: levanta-te, pega a tua cama, vai para tua casa. O paralítico então se levantou, foi para casa. Vendo isso, a multidão ficou com medo, glorificando a Deus por ter dado tal poder aos homens. Vai rezando comigo. A dor está batendo no teu peito hoje. E às vezes não é só por nossos problemas, são problemas na família. São pessoas que nós gostamos, amigos, que estejam doentes, numa cama. Uma cama significa prostração, uma cama significa momento de recuperação, momento de fragilidade, momento de enfermidade. Chega perto de Jesus e diga: faça um milagre, Jesus. Nesta quinta eucarística, olha para a fé destas pessoas, Senhor, a necessidade que elas têm. O paralítico andar. O evangelho de hoje: um homem estava numa cama e estava paralisado, e Jesus diz com uma palavra forte: levanta-te, pega a tua cama e vai para casa. Jesus está dizendo para você hoje, ele está entrando na tua vida. Ele, mais do que ninguém, sabe o que você está precisando. E por que você está me ouvindo hoje? Não é por acaso. Sempre me escuta, mas hoje o evangelho está falando com você. Levanta-te. Levanta desse sofá. Levanta dessa mesa. Levanta dessa cama. Levanta deste estado de dormência na fé. Levanta. Põe-se de pé. Nós somos feitos para estar de pé, como Maria ao pé da cruz de Jesus, de pé. Levanta-te, toma a tua cama. Jesus, o teu nome tem poder. Clame comigo, cante comigo: Jesus, Jesus,

0: teu nome é poderoso, Jesus. Faça um milagre hoje, agora. Você que está na enfermaria, no hospital. Você que tem alguém na UTI que vai visitar à tarde. E os prognósticos não são bons. Não são pelos médicos. Mas você vai se surpreender hoje à tarde quando for na visita. Marque a hora agora. Marque, olhe no relógio. Olha, hoje dia 2 de junho. Você vai no horário de visita. Ontem estava de um jeito, hoje é outro quadro, porque o Senhor está lá, agindo na vida dessa pessoa. Grave o que eu estou te dizendo. Sacristão, fique atento, muitos testemunhos virão desta palavra de Deus e dessa palavra de poder que o Senhor está dizendo hoje. Faça o milagre, levanta-te. E é o que Deus está fazendo, mudando o diagnóstico, curando tumores, curando feridas, tirando as células cancerígenas. O Senhor está agindo neste momento porque Ele quer, Ele é misericordioso, Ele é bondoso. Faça um milagre, Jesus, em toda a minha vida. Faça um milagre, Senhor, e cure, cure. Fez o cego enxergar, o paralítico andar. Então, Senhor, é isso que mais nós te pedimos, Senhor. Muito mais. Nós ouviremos falar. Muito mais. O Senhor está fazendo mais do que você está pedindo. Mais do que eu consigo imaginar. A obra é dele. A vontade é dele. O querer é dele. Jesus, pelas tuas santas chagas, dolorosas, gloriosas, muito mais milagres ele fará. Hoje é para você. Se olhou no relógio, marcou, você vai testemunhar. Você vai testemunhar. Marque esse dia. Você vai gravar um áudio. 41-3221-6060. O programa só começou. Eu volto já, volte comigo.
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0: Maravilhas. Você sabe, 10 da manhã, 10 da noite, tem reprise. Perdeu 10 da manhã, 10 da noite pela TV Evangelizar, mas também fica no YouTube Padre Manzotti. Inclusive, eu convido você a se inscrever no YouTube. Você acompanha, vê os vídeos, acompanha a experiência, mas faça uma delicadeza. Eu estou te pedindo com muito carinho. Pede para alguém, padre, como é que eu faço? Meu fulano, como é que eu faço para me inscrever no canal do YouTube? Vai lá, não é difícil não. É no passo a passo. Vai lá, se inscreva. Como é que faz? A gente vai até preparar um materialzinho no futuro, porque tem gente que quer fazer e não sabe. Mas eu pede para alguém te ajudar. Como se inscrever no YouTube Padre Manzotti? Porque aí você dá credibilidade à evangelização. Aquilo que é postado alcança mais pessoas. É por isso que eu insisto. Não é que eu fico atrás de números, mas é em vista da evangelização. Quero lembrar, dia 18 de julho eu estarei em Guarapuava. Dia 18 de julho em Guarapuava, 60 anos da Diocese de Guarapuava. 17 horas Santa Missa, às 18h30 um show de evangelização. Atenção Estados Unidos, por enquanto estou dizendo esses dois eventos, outros virão. Mas o que é certo, dia 15 e 16 de agosto, atenção Estados Unidos, eu estarei em Hudson, Massachusetts, Retiro Evangelizar é Preciso, Estados Unidos, no sábado, o horário das 8h35 da tarde, e domingo das 8h35 da tarde, é no Clube Português. Eu digo que todo ano eu estou nesse mesmo lugar, no Clube Português, dia 15 e 16 de agosto. As inscrições já estão abertas. Onde? As inscrições você faz no padrereginaldomanzotti.com.br, padrereginaldomanzotti.com.br, ou na Missão Estados Unidos, que o Instagram é @missão.usa. Dia 22 de agosto estarei em Delran, em New Jersey, com momento de espiritualidade inabalável, com fé, a tempestade vai passar. É na escola, é uma escola, o horário é das 8 às 5 da tarde, dia 22 de agosto. Mais informação você tem nos canais que eu te falei. Filha de Deus, que a paz de Jesus esteja com você.
1: Amém, sua bênção, padre.
0: Você fala de onde, filha?
1: Eu falo de algum lugar do Paraná.
0: Filha de Deus, de algum lugar do Paraná, o que está acontecendo?
1: Primeiro eu quero dar um testemunho e depois um aconselhamento, padre. Pedi um aconselhamento.
0: Tá bom, você pode falar mais alto, por favor?
1: Posso sim.
0: O que é o testemunho primeiro?
1: Meu testemunho é que eu fiquei por 7 anos alcoólatra, todos os dias.
0: Meu Deus.
1: Sou mãe. Tenho 2 filhos.
0: Certo.
1: Um de 28 e uma moça de 14.
0: É.
1: Quando entrei no alcoolismo, ela estava com 6 anos.
0: Sim.
1: Antes de entrar no alcoolismo, tive uma depressão profunda. Um diagnóstico de bipolaridade.
0: Certo.
1: Minha filha também.
0: Sim.
1: E entrei nesse maldito vício que eu já tinha já na adolescência.
0: Tá.
1: Mas ao me casar com meu esposo, que é o pai da minha filha hoje,

0: eu parei, e quando ela tinha 6 anos eu comecei a beber sem parar.
1: Entendo. Acolho. E aí, o que aconteceu?
0: E num dia 15 de outubro de 2023.
1: Olha aí, ela lembra o dia. Vai.
0: Eu fui liberta desse maldito vício.
1: Amém.
0: Num único pedido.
1: Sério, filho?
0: Porque eu não tinha vontade de parar. Eu só queria a morte.
1: Meu Deus.
0: Pra mim já tava tudo acabado.
1: Tá.
0: Tentei vários suicídios.
1: Certo.
0: E nesse dia 15.
1: O que aconteceu?
0: De outubro, eu acordei e vi minha filha viva em cima de uma cama depois de ter vindo de um dia de bebedeira com meu marido. Fui levá-lo na catequese. E na frente da igreja, Deus falou: sua filha está viva por mim. Porque a gente não se lembrava como tinha chegado em casa, do trajeto, nem nada.
1: Entendo.
0: E eu falei com muito, muito, muita fé para o Senhor: Senhor, eu não quero mais a bebida na minha vida.
1: Pois
0: amanheceu o dia, eu não lembro mais do gosto.
1: Ô, filha.
0: Eu não tive abstinência.
1: Louvado seja Deus.
0: É como se eu nunca tivesse bebido.
1: Amém.
0: Eu posso ficar em lugares com bebida, posso ter festa, pode ter na minha geladeira.
1: Amém. Amém.
0: Amém.
1: Graça
0: Amém.
1: Recebida.
0: Graça testemunhada.
1: Certo. E o aconselhamento, querida?
0: E o aconselhamento é que meu marido é alcoólatra. Estamos passando por grandes problemas no matrimônio. Inclusive muitas brigas. E depois que eu parei de beber, como se eu tivesse ficado insuportável ao álcool da parte dele.
1: Tá.
0: Ele bebe diariamente, todos os dias que sai do serviço, vai direto beber.
1: Tá.
0: Quando volta, volta alcoolizado. Eu não tenho paciência e eu agrido ele. Tanto batendo ou com palavras ou amaldiçoando.
1: Ô, filha, não, não, não. Isso não é o caminho.
0: Padre, mas eu não aguento mais pedir pra ele parar. E ele falou que ele não vai parar.
1: Filha, nada justifica a violência. Então, primeiro ponto, bater jamais. Isso inclusive é um crime. Bater. Ou seja, por palavras, você, por mais que não tenha paciência, você não acha que ele vai amadurecer? Você não chegou num dia que largou, ele não vai chegar?
0: Padre, ele já fez vários acampamentos. Ele fez um último agora, está com 20 dias e saiu muito, muito pior.
1: Vocês são casados?
0: Ele não aceita tratamento.
1: Não aceita?
0: Não. Ele não aceita que ele bebe, que ele é alcoólatra.
1: Tá.
0: Ele é um pai ausente, ele é muito trabalhador. Ele acha que é só apanhar comida dentro de casa e pagar as contas. Nunca deixou faltar nada. Nunca. Mas a ausência dele tá matando.
1: E qual é a tua... O que teu coração tá dizendo?
0: Meu coração está em dúvida.
1: Dúvida em relação...
0: Se eu devo continuar nesse matrimônio ou não.
1: Certo. Filha, se for para agressão dentro de casa, se isso continuar, é melhor separar. É melhor a separação de corpos do que teus filhos verem o que está acontecendo. Isso não é edificante. E só que do outro lado, ao você se separar, você não está jogando ele na sarjeta?
0: Ele escolheu.
1: Tá bom, entendo. Entendo. E você já falou isso pra ele?
0: Já.
1: De separar e como ele reagiu?
0: Ele fala assim: se você quer separar, vamos separar.
1: Entendo.
0: E ao mesmo tempo ele chega bêbado, daí ele quer beijar, fala que ama.
1: É.
0: Pra mim é difícil, pra mim também.

0: muito difícil. Eu sei que eu tenho meus problemas mentais, minha filha também tem. Mas tá muito difícil. Eu tô tendo que tomar remédio para dormir, ou eu não tomo para me ver. Eu tenho medo dele me bater, porque aconteceu uma vez de eu bater nele, ele revidou.
1: Então, nessa altura do desgaste, não tem outro caminho, né? Não tem outro caminho. No momento, tentar que isso não se torne e acabe sendo um motivo de morte. Você sabe o caminho a tomar. Infelizmente, sabe. Que Deus abençoe e vamos rezar na sua intenção. Eu vou para o intervalo, eu volto já, volte comigo, povo de Deus.
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É um caso difícil, por isso a gente tem que rezar para que tenha o discernimento. Porque ao mesmo tempo, você percebe que é um histórico de alcoolismo. Alguém se regenerou, outro ficou. Só que o nível de agressividade me parece ser muito grande. Então, antes que aconteça uma morte, é preciso preservar a vida. Do outro lado, se percebe que se ele fez um acampamento, já fez vários, que mesmo ele não admitindo,

0: lá no fundo ele quer sair. É uma linguagem subliminar. Tem algum aprisionamento. Tem algo que está dentro dele que está impedindo ele de enxergar. Tomara que veja lá rápido. Só que este casal precisaria passar por um retiro de casais. Um processo de amorização, de perdão. Porque a história vem com desgaste matrimonial. Filhos queridos, eu não escolhi o texto. Eu vou, inclusive, lembrar, ontem foi dia primeiro, nós fizemos 1 Coríntios, capítulo 6, de 12 a 20. Por que que o senhor está falando isso, padre? Hoje, eu não escolhi o texto, mas tem a ver com a partilha que vamos ouvir, ou que acabamos de ouvir. Você vê o que é a providência divina. Bíblia aberta, cartilha de oração.
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0: 1 Coríntios, capítulo 7, versículo 1. Gente, eu não escolhi esse texto. Eu estou fazendo gradativo. Mas muito tem a ver com a partilha que acabamos de ouvir. Abra os ouvidos, dilate o coração. Agora, Paulo dizendo à comunidade de Corinto: vou tratar de assuntos a respeito do que vocês me escreveram. Qual a impressão? Impressão não. Ele está afirmando o quê? Certamente foram visitar Paulo e levaram alguns questionamentos. Levaram a ele alguns problemas que a comunidade está enfrentando. E ele vai responder neste capítulo. Vamos ver o que é. Vocês dizem que o homem faz bem em não casar. Vocês dizem que o homem faz bem em não casar, mas eu digo, já que existe tanta imoralidade sexual, cada homem deve ter a sua própria esposa e cada mulher o seu próprio marido. Provavelmente, na comunidade, estavam defendendo o celibato. Celibato no sentido a castidade, viver sozinho. Mas Paulo percebe, e Coríntios é uma cidade muito fogosa. É uma cidade, é verdade, de lugar de muita promiscuidade, imoralidade. Então Paulo diz, já que existe essa imoralidade, é bom que o homem tenha sua esposa e uma mulher tenha seu esposo, seu marido. O homem deve cumprir o seu dever de marido. Atenção, não é só casar. Não é só da igreja não, meu filho. De noivo, de terninho, com daminha. Não. Tem gente que casa, quer levar a vida de solteiro, quer ser Dom Juan da vida, largue mão, seu infeliz. Não é assim que funciona. O homem deve cumprir seu papel de marido. E a mulher cumprir seu papel como esposa. A esposa não manda no seu próprio corpo, quem manda é seu marido. Assim também, não diga, epa, já escutei o sacristão e o coroinha aqui cochichando. Pode parar, porque não está falando, preste atenção no texto inteiro. A esposa não manda no seu próprio corpo, quem manda é o marido. Assim também, o marido não manda no seu próprio corpo, quem manda é sua esposa. Percebe? O respeito, então. Se um pertence ao outro, vamos falar nesse linguajar, tem que ter o respeito. Respeito de marido, respeito de esposa. Não se trata de um objeto sexual. Não adianta nada a pessoa brigar o dia inteiro, chegar à noite e querer transar. Opa, 10

0: horas da manhã, lamento, meu filho, lamento. Tem verdades que não tem hora para dizer. Você pega a televisão, tem umas baixaria fora de hora e ninguém fala nada. Então deixa eu falar o que a palavra de Deus está falando. Tem que ter respeito, o outro não é um objeto sexual. Respeito. Versículo 5. Que os dois não se neguem um ao outro. Paulo está estimulando a relação sexual. Que não se negue um ao outro, a não ser que concordem em não ter relação por algum tempo, a fim de dedicar a oração. Paulo está dizendo algo que pouca gente faz. Por exemplo, marido e mulher juntos, abdicar da relação sexual por um tempo, para poder rezar melhor, para poder ter mais intimidade com Deus. Mas que isso, preste atenção, Paulo continua, mas depois, preste atenção, devem voltar a ter relações, a fim de não caírem nas tentações de Satanás, por não poderem se dominar. Provavelmente, havia casais que faziam a separação de corpos em nome de penitência. Mas o perigo é, ao se afastar sexualmente, se torna presa do diabo. Olha o que Paulo vai dizer, ele tem coragem de falar essas coisas. Ele entra na vida do casal. Paulo era um celibatário, mas ele orienta assim, que os dois não se neguem um ao outro, marido e mulher, a não ser que concordem em não ter relações por um tempo, a fim de se dedicar à oração, mas depois devem voltar a ter relações, a fim de não caírem nas tentações de Satanás, por não poderem se dominar. O autodomínio, como é importante. Percebe que aqui não está colocando como negativa a relação sexual, não. Não está. Está dizendo que faz parte da vida conjugal. Eu diria que até está enaltecendo a importância marido e mulher terem uma vida marital. Só que tem que ter respeito, sensibilidade, gente, porque é o corpo do outro. E é uma coisa tão íntima, que se não houver o dia na vida, carinho, admiração, não, nunca deixe perder a admiração, mulher, não deixe teu marido perder a admiração por você, marido, não deixe tua mulher perder a admiração por você, admiração do carinho, admiração do zelo, admiração em todos os aspectos. Se perder isso, perde-se muito. Esta foi a leitura orante de hoje. Vai dar o que falar. Vai dar o que falar. Vida sexual. Eu vou para o intervalo, eu volto já. Volte comigo.
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0: Eu vou amar.
1: Isso não vai continuar, não. Amanhã tem mais. Ah, tem mais e vai ser chicotada pra tudo que é lado, meu filho. São Paulo não mede palavras, não. Por hoje é isso. Sobre a vida sexual do casal. Começou o assunto. Então você perdeu, agora tem reprise. Indica pra alguém. Às vezes não tem coragem de falar isso com o marido, com a esposa, bota o padre no meio. Diga ali, ó o texto. Ah, padre, o programa é muito inteiro, a pessoa não vai escutar. Vai ter o recorte às 20 horas. É 20 horas, né, equipe? 20 horas. Vocês estão vendo ali, ó. Pode jogar na tela. Entra leitura orante. Aí eles vão fazer o recorte do tema de hoje: vida sexual do casal. Eita, padre! Sim, senhor! Precisa falar da vida sexual dentro do casamento, minha filha. Tem que falar, marido e mulher tem que conversar a ponto de perguntar: você está feliz sexualmente comigo? Ah, não tenho coragem. Não tem coragem? Aí depois, do nada me largou, do nada. Não, tem que conversar. Sexualmente você está feliz comigo no matrimônio, mulher? Você está feliz comigo sexualmente no matrimônio, marido? Conversem, gente. Tire esse tabu. Tire esse tabu da vida. Não fique conversando com as coleguinhas, os coleguinhas. Conversa com quem é de direito. Não tenha vergonha de falar sobre isso. Deus abençoou, Deus fez o ato sexual e é bom dentro do matrimônio. É algo abençoado por Deus. Tenho dito, por hora. Maísa, que a paz de Jesus esteja com você.
2: Com o senhor também, padre. Bom dia.
1: Bom dia, de onde você fala?
2: Eu falo de Goiânia, Goiás.
1: Goiânia, Goiás. Como é que você me acompanha?
2: Então, padre, eu gosto muito de ver o senhor. Então, eu assisto ou pelo site lá no ao vivo, que a gente clica lá no site, ou pelo app mesmo.
1: Tá certo, minha querida. Então, você vê que o padre às vezes fica, não fico bravo. Eu fico enfático, né? Eu falo com as mãos, eu gesticulo, é meu jeito de ser.
2: É,
1: né?
2: Ótimo ver o senhor.
1: Tá bom, querido.
2: Aliás, padre, aqui na minha casa, eu não sei nem como o senhor não fica rouco de tanto cantar, porque a minha filha ama o senhor. A gente
1: Obrigado.
2: Tá todas as músicas.
1: Que bom.
2: Se o senhor um dia precisar de

0: substituir o backing vocal do senhor, pode chamar nós duas, porque nós sabemos todas.
1: Eita, inclusive a nova Inabalável?
0: Inclusive a nova.
1: Ah, depois você podia gravar um videozinho e mandar pra mim, tem um número que eu vou te passar pra eu postar. Você faz?
0: Faço com ela, faço sim.
1: Tá
0: ela
1: bom.
0: Ama o senhor.
1: Eles vão passar um número aqui que eu esqueci, é onde eles mandam as fotos nas terças-feiras. Vai lá, Maísa.
0: Ô, padre, eu quero dar um testemunho do São José. Eu sempre faço todas as novenas junto com o senhor, porque eu assisto o senhor todos os dias. Aí eu comecei a fazer o cordão de São José. Eu fiz o do ano passado pelo meu esposo. Meu esposo teve uns 3 anos de depressão, foi um período muito difícil, meu esposo Guilherme. E ele foi um período muito difícil, padre, até que a gente conseguiu o tratamento psicológico, psiquiátrico e de oração, né, padre? Nós somos casal equipistas, nós participamos.
1: Maravilha.
0: Quase 11 anos das equipes de Nossa Senhora, o senhor deve conhecer.
1: Sim, claro.
0: Inclusive, a leitura orante de hoje foi muito falando dos casais, né?
1: Certo.
0: Então, foi bem compatível com as equipes.
1: Que bom.
0: E aí, ele estava nesse período, ele ficou muito tempo desempregado, né? Por conta da depressão também. E eu fui fazendo o cordão de São José, pedindo um emprego para ele, e ele conseguiu.
1: Louvado seja Deus. A São José rogou.
0: São José providenciou. Toca o sino, sacristão.
1: Louvado seja Deus, querida. Louvado
0: Padre,
1: seja Deus.
0: Eu quero pedir oração para minha filha Isabela.
1: A back vocal.
0: A back vocal. Ela tá fazendo uns exames que a gente tá investigando uma espinha bífida oculta.
1: Tá.
0: E a gente queria que o senhor rezasse por ela, por favor,
1: pelo
0: meu esposo, pelos meus familiares, pelos meus amigos da equipe de Nossa Senhora.
1: Tá bom.
0: Que inclusive, padre, foi a minha comadre das equipes de Nossa Senhora, madrinha da Isabela, Cláudia e o César, que me apresentaram o senhor. Eles tiveram um testemunho muito lindo do senhor, que ele, há muitos anos. Inclusive, eles escreveram até no diário anual. Teve um ano que teve pedindo testemunhos e ela escreveu o testemunho. Foi muito lindo. Foi ela que me apresentou o senhor.
1: Amém.
0: É uma alegria muito grande. É Cláudia e César.
1: Um abraço, Cláudia. Um abraço, César. olha os frutos aí da evangelização.
0: Ô, padre, eu queria pedir um favor.
1: Pois não.
0: Eu quero comprar, eu e meu esposo queremos comprar o livro Inabalável e nós queremos comprar a primeira Bíblia para Isabela. Mas a gente queria que o senhor autografasse. Como que a gente faz?
1: Então, filha, já que você me pediu isso, então eles vão puxar a linha e aí você fala com eles, eu não é costume fazer isso não, mas você me pegou no ar ao vivo, aí eu faço a dedicatória e o pessoal dos produtos que evangelizam vão mandar pra você, tá bom?
0: Tá bom.
1: Eles vão enviar pra você produtos que evangelizam.
0: A gente compra por lá, a gente
1: então
0: já comprou várias coisas, mas eu queria que o senhor autografasse.
1: Vou fazer isso, então anote o telefone pra você mandar o back vocal ali do Inabalável.
0: Eu vou mandar.
1: 419-98-791-2787. Tá bom, um abraço, Deus abençoe, gente. Ó, equipe, organiza isso que eu prometi no ar e quero cumprir. Meu abraço a Maísa de Goiânia, Goiás, acompanha pelo site, arcebispo Dom João Justino Medeiros da Silva, da Arquidiocese de Goiânia. Solange, que a paz de Jesus esteja com você.
2: Amém, padre. Benção, padre.
1: Deus abençoe. Deixa eu só baixar um pouquinho o som aqui no meu ouvido. Vai lá, Solange, você fala de onde?
2: Eu falo aqui de Itaquera, São Paulo.
1: Itaquera, São Paulo. Como é que você me acompanha?
2: Eu acompanho da antena parabólica, canal 12.
1: Opa, parabólica digital, canal 12. Diga lá, minha querida. Antes que o sacristão tire a agenda do ar, a palavra é sua.
2: Obrigado, padre. Sabe, eu queria agradecer a Deus plenamente, que eu e meu marido já tinha mais de 12 anos, a gente tá tentando comprar o nosso cantinho. E graças a Deus,

0: a gente conseguiu comprar, né?
1: Opa.
0: E graças ao pai. E também e teve os três processos dele, padre, que está na justiça, até hoje eles estão recorrendo. Ele ganha, só que recorre, né?
1: Entendi.
0: E a gente está esperando essa graça para a gente poder quitar essa dívida, né?
1: Entendi, entendi.
0: E tem outro também, padre, outro pedido que eu que ele queria pedir é um primo meu, que ele sofreu um acidente de moto sexta-feira.
1: Ah.
0: Ele mora na, na Bahia.
1: Como é que é o nome dele?
0: É Wesley Souza Santos.
1: Tá. Anotei. Então, primeiro, vou, diga assim, obrigado, Jesus, pela graça recebida.
0: Obrigado, Jesus, pela graça recebida.
1: Amém, que isso é o seu cantinho. Inclusive, eu vou colocar as duas outras intenções, as causas na justiça e pelo Wesley Souza, tá bom?
0: Ô, padre, só uma coisinha. Eu queria te mandar uma foto. Eu fiz uma capela aqui em casa. Não é capela que fala, fala é... Como é que fala? É... Ai,
1: capela, oratório. Oratório.
0: É, então, eu queria tirar uma foto para mandar pro senhor.
1: É.
0: Tinha como eu tá fazendo isso?
1: Tem, filha. É naquele número que eu acabei de dizer. Anote ali, acabei de dizer para outra filha. Para mandar foto.
0: Pega um pouquinho só.
1: Pega lá,
0: só
1: pega lá. Sacristão.
0: Aí, pá,
1: tá bom, filho. O sacristão, segura um pouquinho aí que a mulher foi pegar uma caneta, homem de Deus.
0: Pera aí, padre.
1: Vai lá, minha filha.
0: Pode falar, padre.
1: 041.
0: 041
1: 9 98 79 1
0: Ah, tá ok.
1: 2787. A telefonista passa para a senhora. Deus abençoe. Eu volto já. Volte comigo, povo de Deus, em plena novena.
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Filhos e filhas, você sabe que nós temos o livro Inabalável em todas as livrarias do Brasil. Adquira e presenteie as pessoas. Inclusive, eu quero lembrar, é um presente para você e para quem você quer que seja fortalecido na fé inabalável. Dai-me, Senhor, a fé inabalável de Jó. Dai-me, Senhor, a fé inabalável de Jó. E sempre tem orações. Mas, por exemplo, quantas vezes, estou lendo um trechinho, quantas vezes já ouvimos dizer coisas parecidas como foi vontade de Deus? Ou ainda, você precisa ter mais fé. Deus está te castigando, você está pagando alguma coisa. São palavras que ferem. O senhor concorda com isso, padre? Então leia, inabalável, por exemplo, na página 85. Você acha isso certo? Eu reflito isso. Como dizer para uma pessoa, você está sofrendo porque merece? Isso é cristão? Inabalável, respostas a questionamentos como esse. Em todo o Brasil. Escute esse testemunho, por favor. Ah, produtosqueevangelizam.com.br. Hoje até uma pessoa conseguiu de mim uma assinatura. Vai autografado. São Paulo, se essa moda pega, hein? São Paulo, padre Reginaldo, a sua bênção. Venho por meio dessa carta contar o meu testemunho. Sou casada há 32 anos. Em 2019, descobri a traição do meu esposo com uma colega de trabalho. Só o fato que eles trabalhavam juntos no mesmo setor e de ele precisar sair de casa todos os dias para ir ao trabalho já me causava muita dor. Sempre tivemos um bom relacionamento, vivíamos em harmonia. Após a descoberta, ele dizia não saber mais o que sentia por mim. Me humilhou com palavras e me feriram muito. Diante de tanta dor, pedi a São José que providenciasse o melhor, e ele providenciou. Ela, esta mulher, foi transferida da empresa. Meu esposo insistia na relação, ele passou a bancar as despesas dela e acabou tendo muitas dívidas. Até que um dia disse para ele, amor sem dinheiro não é amor. Ela disse para ele, amor sem dinheiro não é amor. Eita! Foi preciso ouvir isso para que ele criasse vergonha na cara. Tô lendo, gente. Tô lendo a carta. Ela escreveu isso. Vou fazer o quê? Ela tinha metade da idade dele. Diante da tempestade, Deus nos uniu. Continuamos casados. Ele se arrependeu profundamente e reconheceu que eu não merecia ter passado por tudo aquilo. Confesso que a confiança foi quebrada. Quando me lembro de tudo o que aconteceu, ouço a voz do Senhor sempre falando, perdoa, filha, o perdão cura. Obrigado, padre, por me ensinar a ser uma pessoa melhor e a colocar Deus no centro da vida. Graça alcançada, graça testemunhada. Teresa Maria, da cidade de São Paulo. Forte o testemunho, hein? Misericórdia de Deus. Juntos, novena de São Bento. A cruz sagrada seja minha luz. Não seja o dragão meu guia. Sai de retro, Satanás.

em que também nós, recorrendo à vossa poderosa intercessão, obtenhamos o auxílio em todas as nossas aflições, que em nossas famílias reine a paz, a tranquilidade, e que se afastem todas as desgraças, sejam elas corporais, temporais, espirituais, especialmente o pecado. Alcançai, São Bento, do Senhor Deus Onipotente, a graça que necessitamos. Qual é a graça? São Bento, dai-nos a graça de, ao terminar nossa vida neste vale de lágrimas, possamos louvar a Deus e viver convosco no paraíso. Rogai por nós, ó glorioso patriarca São Bento, para que sejamos dignos das promessas de Cristo. São Bento, livrai-nos do mal. São Bento, livrai-nos da inveja. São Bento, livrai-nos do medo. São Bento, livrai-nos do pecado. O Senhor esteja convosco. Ele está no meio de nós. Abençoai, Senhor, a água, a roupa dos enfermos, as fotos de família. Abençoai os remédios e aqueles que mais precisam da vossa infinita misericórdia, por intercessão de Nossa Senhora do Carmo, São Pio de Pietreutina, nos méritos das Santas Chagas, em nome do Pai, do Filho e do Espírito Santo. Amém. E eu me despeço com o clipe inabalável. E se inscreva, YouTube Padre Manzotti, oficial. 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
1: Bom dia, amigo ouvinte da Rádio Catedral. Quinta-feira, 2 de julho de 2026. Confira os destaques de hoje. Vaticano decreta excomunhão dos lefrevianos após consagrações episcopais não autorizadas pelo Papa. Início abençoado, missa em ação de graças abre a comemoração dos 20 anos da Rádio Catedral FM. Amanhã tem missa votiva mensal do Santo Padre Pio na Catedral Metropolitana. Informação com credibilidade a partir de agora na Catedral FM.

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2: 11h03.
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2: O Vaticano divulgou documento assinado pelo Dicastério para a Doutrina da Fé que define como ato de natureza cismática o rito celebrado ontem pela Fraternidade Sacerdotal São Pio X. As informações no boletim da Rádio Vaticano, Vatican News, direto de Roma.
3: Consagrações episcopais dos lefebvrianos. Decretada a excomunhão. Um documento assinado pelo cardeal prefeito do Dicastério para a Doutrina da Fé define como ato de natureza cismática o rito celebrado em 1º de julho. Em uma nota explicativa, são detalhadas as consequências da grave sanção canônica. Os bispos da Fraternidade Sacerdotal São Pio X, Alfonso de Galarreta e Bernard Felé, respectivamente sagrante principal e co-sagrante, bem como os bispos recém-consagrados Pascal Schreiber, Michael Goldeit, Michael Poncinet e Marc Ranapier, incorreram ipso facto na excomunhão lati sententia, reservada à Sé Apostólica por terem realizado um ato de natureza cismática, ou seja, a consagração episcopal de 4 presbíteros sem mandato pontifício e contra a vontade do sumo pontífice. É o que se lê no decreto assinado pelo cardeal Victor Manuel Fernandes, prefeito do Dicastério para a Doutrina da Fé e referendado pelos dois secretários do mesmo dicastério. Trata-se da conclusão, infelizmente anunciada, que chega 24 horas após a solene cerimônia celebrada em Écône, na Suíça, na manhã deste 1º de julho. O decreto do antigo Santo Ofício estabelece que, ao realizar a consagração, tanto os consagrantes quanto os consagrados incorreram na excomunhão prevista pelo direito canônico. É o doloroso desfecho, consequência da decisão tomada pelos lefebvrianos contra a vontade expressa repetidamente por Leão XIV. A excomunhão coloca novamente em situação de separação da Igreja de Roma tanto os bispos quanto os sacerdotes pertencentes à Fraternidade São Pio X. Quanto aos fiéis leigos, devem ser considerados excomungados aqueles que aderem formalmente à fraternidade. Mais detalhes estão contidos em uma nota explicativa publicada pelo Dicastério. Desde os tempos de São Paulo VI até os mais recentes diálogos realizados neste Dicastério, destaca a nota, as numerosas tentativas de reconduzir a plena comunhão com a Igreja Católica os membros do movimento iniciado por Dom Marcel Lefebvre revelaram-se infrutíferas. Essa situação agravou-se ainda mais em razão das recentes consagrações episcopais celebradas sem mandato pontifício, contra a vontade do Santo Padre e em manifesta violação do direito canônico. Por isso, este dicastério, no fiel exercício das funções que lhe foram confiadas, considera necessário reconhecer que tal ato configurou o delito de cisma, com as correspondentes consequências canônicas para os ministros sagrados e os fiéis leigos envolvidos. Com efeito, como já foi declarado em 1988, tal desobediência, que implica uma rejeição prática ao primado romano, constitui um ato cismático. Diante disso, estabelece-se o seguinte: os ministros sagrados pertencentes à Fraternidade Sacerdotal São Pio X encontram-se em situação de cisma e, portanto, devem ser considerados cismáticos.

0: estando sujeitos à excomunhão prevista pelo direito canônico. No que diz respeito aos fiéis leigos, devem ser considerados cismáticos e excomungados aqueles que aderem formalmente à Fraternidade Sacerdotal São Pio X nas condições estabelecidas pela nota explicativa do Pontifício Conselho para os Textos Legislativos de 1996, ainda em vigor e assumida por este dicastério. Adverte-se, por fim, o santo povo de Deus de que os ministros sagrados da Fraternidade Sacerdotal São Pio X administram ilicitamente os sacramentos e que o sacramento da penitência, por eles administrado, e o matrimônio, por eles assistido, são inválidos. A Igreja, como mãe solícita, acolherá com sincero afeto e viva solicitude todos aqueles que desejarem retornar à plena comunhão. Os núncios apostólicos disporão dos procedimentos que os ordinários poderão utilizar nos diversos casos. Por fim, exortam-se todos os fiéis a permanecerem firmes na comunhão com o Romano Pontífice, com os bispos em comunhão com ele e com toda a Igreja, abstendo-se de participar das celebrações e atividades promovidas pela referida Fraternidade Sacerdotal São Pio X.
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2: Hoje a Igreja celebra São Bernardino Realino. Ele nasceu em Carpi, em Módena, em 1 de dezembro de 1530. Filho mais velho de um senhor que trabalhava no serviço dos tribunais no norte da Itália. Bernardino lançou-se com alma aberta e ardente na vida juvenil das universidades. Depois de se formar em Direito em Bolonha, entrou ao serviço do Marquês Francesco Ferdinando d'Avalos, o vice-rei da Sicília. Mudou-se para Nápoles. Em 1564, decidiu se tornar religioso da Companhia de Jesus. Realizou um trabalho apostólico ativo, principalmente em Leti, onde morreu em 2 de julho de 1616, aos 86 anos. Ele foi canonizado em 1947 pelo Papa Pio XII.
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2: 11 horas e 10 minutos a seguir, início abençoado. Missa em Ação de Graças abre a celebração dos 20 anos da Rádio Catedral FM.
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2: 11 horas, 11 minutos.
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2: A força da comunicação responsável foi a inspiração da missa em Ação de Graças pelos 20 anos da Rádio Catedral FM. A cerimônia nesta quarta foi presidida pelos padres Camilo, Expedito, Luiz Cláudio, Frei Flávio, Diácono João Roberto e o Giovanni, que é candidato ao diaconato permanente, e ocorreu na Catedral Metropolitana. O vigário episcopal para a comunicação, Padre Antônio Camilo de Paiva, destacou a importância da palavra boa e responsável, assim como o samaritano da parábola contada por Cristo.
3: A sociedade contemporânea vive momentos de dúvida, de perplexidade e, no entanto, de dor, sofrimentos, dores da alma, dores do coração, dores físicas. E quando a comunicação vem trazendo, seja pela palavra dita, pela palavra cantada, pela palavra anunciada, pela palavra notícia, isso muda tudo. Porque o rádio, ele tem essa versatilidade. Você pode falar, como eu estou falando aqui agora, você pode cantar uma mensagem, você pode dar uma notícia, mensagem que vai motivar pessoas. Então, para isso, é preciso que a rádio, a comunicação radiofônica, seja capaz de interpretar o momento do ouvinte. No momento de alegria, ter uma alegria comedida, uma alegria ação de graças,

0: no momento de tristeza, ter uma solidariedade, ser como o bom samaritano, que não só comunica o fato, mas que também apresenta o remédio. Assim como o samaritano percebeu o machucado, levou aquele homem e curou a ferida. É preciso que a palavra seja uma palavra boa, positiva. Esta é a comunicação do rádio.
1: O diretor da Rádio Catedral, Padre Expedito Lopes de Castro, comentou a importância de iniciar as festividades agradecendo pela caminhada até agora.
2: Momento em que nós nos reunimos para a celebração eucarística, um momento especial em que suplicamos as graças de Deus para que todos os momentos especiais ao longo deste mês de julho sejam sempre abençoados. Quero aqui fazer um agradecimento muito especial a toda a equipe da Rádio Catedral FM, a todos que estão envolvidos diretamente nesse processo. E lembrar que nós teremos durante o mês de julho vários eventos. Aproveitando para fazer o convite para o dia 15 de julho, que é o dia do aniversário da Rádio Catedral FM. E lembrando que nós teremos uma concelebração eucarística no dia 31 de julho, com missa presidida pelo nosso arcebispo Dom Marco Aurélio, na Catedral Metropolitana, encerrando as comemorações dos 20 anos da Rádio Catedral. Estejam atentos a toda a programação, que está cheia de surpresas, e nós queremos que vocês participem ativamente de todos estes momentos.
1: E já deu uma olhada no nosso Instagram hoje, arroba Rádio Catedral JF? Pois é, a segunda figurinha da Seleção Catedral já foi publicada. Passa lá, confere e deixe seu recado. E, obviamente, eu não vou dizer quem é, vou deixar você conferir lá conosco e compartilhar a nossa essa homenagem e esse presente carinhoso que nós recebemos da Congregação Sacramentina. 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Amanhã é a primeira sexta-feira de julho, por isso tem missa votiva em honra a São Padre Pio de Pietreutina na Catedral Metropolitana de Juiz de Fora. É um momento de reflexão sobre o testemunho do frade capuchinho italiano, que passou a maior parte da vida no convento de São Giovanni Rotondo. O pároco da Catedral, Padre João Paulo Teixeira, convida para este momento de devoção.
3: Queridos amigos ouvintes da Rádio Catedral, aqui o Padre João Paulo da nossa Catedral Metropolitana, quero convidá-lo nessa primeira sexta-feira do mês de julho para a missa votiva São Padre Pio ao meio-dia em nossa Catedral Metropolitana, rezando de maneira especial pelos nossos enfermos, pelos nossos doentes. Venha participar conosco. Que Deus abençoe você, toda a sua família. Pela intercessão de São Padre Pio, em nome do Pai, do Filho e do Espírito Santo. Amém.
1: Nascido em 25 de maio de 1887, abrasado pelo amor de Deus, marcado pelo sofrimento e profundamente imerso nas realidades sobrenaturais, Padre Pio recebeu os estigmas, sinais da paixão de Jesus Cristo no próprio corpo. Enfrentou insultos, calúnias, foi investigado, até proibido de celebrar missas. Mas os médicos realizaram os exames nas chagas e disseram que se tratava de algo sobrenatural. Padre Pio buscava no apostolado da Cruz de Nosso Senhor toda a força e sabedoria para viver a missão. Desde o início compreendeu o caminho de cruz e o aceitou imediatamente como a vontade de Deus, até morrer em 23 de setembro de 1968. Ele foi beatificado em 2 de maio de 1999 e canonizado em 16 de junho de 2002. Duas cerimônias presididas por outro santo, São João Paulo II. Compassivo, humilde, piedoso, dedicado à confissão e a conduzir as almas para Cristo, Padre Pio dizia: "Ficarei na porta do paraíso até o último dos meus filhos entrar." A missa mensal votiva em intenção a Padre Pio começou a ser celebrada em fevereiro de 2023, sempre ao meio-dia, sempre na

0: primeira sexta-feira do mês. E a comunidade é convidada a participar e pedir a intercessão do santo italiano. E também pode acompanhar a transmissão amanhã pela Rádio Catedral FM.
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0: 11 horas e 18 minutos.
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0: A Eucaristia é o pão de cada dia, que se toma como remédio para a nossa fraqueza de cada dia. A reflexão de Santo Agostinho é o tema do editorial com o Padre Ereles.
2: Pão que eu darei a minha carne para a vida, para o milagre do mundo. Só lembrar também o Papa Francisco, que recorda que a Eucaristia não é apenas alimento para os fortes, mas também remédio para curar as nossas fraquezas, nossas limitações, nessa palavra de Santo Agostinho que nós ouvimos. Nós possamos aproximar do banquete eucarístico, mesmo consciente de nossas fraquezas, nossas limitações, mas sabendo que somos chamados a buscar sempre a conversão do nosso coração. Banquete da Eucaristia é sinal de reconciliação. O banquete da Eucaristia é a mesa onde os irmãos e irmãs se reúnem para alimentar do pão da palavra, do corpo e do sangue do Senhor. O banquete da Eucaristia cura as nossas fraquezas para que assim nós possamos testemunhar o amor de Deus onde quer que nós estejamos.
0: E com o editorial apresentado pelo Padre Domício, a gente encerra o Jornal Boa Nova de hoje, 11 horas e 20 minutos. Produção e apresentação Roberta Oliveira, com operação técnica de Pri Bahia. Um bom dia para você. Música.

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3: 11h22, estamos chegando ao finalzinho do nosso programa Manhã de Bênçãos. Antes de encerrar, alguns beijos e abraços. Abração para Marisa do Jockey Clube 2, ligadinha com a gente, deixando seu bom dia para todos nós. Ela diz que fica sintonizada desde cedinho, às 6 horas da manhã, ama toda a nossa programação e parabeniza a rádio. Obrigada, Marisa, um beijo para você, um ótimo dia. Tem aqui a Cirlei de Santa Luzia ligadinha com a gente. Ela tá parabenizando aí, portanto, a sua mãe Marli, que hoje está completando 87 primaveras, desejando a ela muitos anos de vida, saúde, paz, tudo que é de bom nesse mundo. Ela tá lá no Dom Bosco, também a neta Soraya e a bisneta Antônia. Deixa um abraço apertado. Parabéns, tá, Marli? Tudo de bom, que o senhor

Senhor abençoe hoje e sempre. Cirlei, um abraço forte. Ela também parabeniza a Rádio Catedral pelos 20 anos. Obrigada de coração, Cirlei. Agora tem a Cida, lá do bairro Jardim Esperança. Ela tá dizendo, ó, que bom que você está melhorando, precisamos de você. Obrigada, minha querida, pelo seu carinho. Um beijo, tá? Tem a Glorinha lá da comunidade da Colônia de São Firmino, mandando um abraço especial pro seu filho Paulo Roberto, que hoje está completando mais um ano de vida. Parabenizando a ele, tanto a Glorinha quanto o pai Luiz Antônio, todos lá, o filho Miguel, Otávio, Maria Luísa, a esposa Fabíola, toda a família se juntando no dia de hoje para te parabenizar, Paulo Roberto. Felicidades, tudo de bom, Deus abençoe sua vida e te conceda muita saúde, paz e alegrias. Um abraço, Glorinha, e a todos da comunidade da Colônia de São Firmino. Agradeço de montão a escuta, a companhia de vocês e, claro, reforço o convite para a gente voltar a se falar amanhã bem cedo com mais uma edição do nosso programa Manhã de Bênçãos, que tem o oferecimento do Sacolão da Economia, que há mais de 30 anos atende com tradição e qualidade. 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Fique atento, daqui a pouquinho tem Encontro com Deus com Padre Expedito. E a gente volta a se falar amanhã bem cedo, aqui pelas ondas 102.3. Abraço de urso e até mais. Bye!

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Louvado seja nosso Senhor Jesus Cristo, para sempre seja louvado. 11:30, estamos iniciando o programa Encontro com Deus, aqui na Rádio Catedral FM, quinta-feira, 2 de julho. Faço aquele convite especial para que você reze comigo a oração da Salve Rainha. Oremos. Salve Rainha, Mãe de Misericórdia, vida, doçura e esperança nossa, salve. A vós bradamos, os degredados filhos de Eva. A vós suspiramos, gemendo e chorando neste vale de lágrimas. Eia, pois, advogada nossa, esses vossos olhos misericordiosos a nós volvei, e depois deste desterro, mostrai-nos Jesus, bendito fruto do vosso ventre. Ó clemente, ó piedosa, ó doce sempre Virgem Maria, rogai por nós, Santa Mãe de Deus, para que sejamos dignos das promessas de Cristo. Amém. Nossa Senhora da Glória, rogai por nós.

0: toca, Senhor.
1: Queridos irmãos e queridas irmãs, nós celebramos o dia de ontem, como foi noticiado agora há pouco pela Roberta, pela Pri Bahia, do jornal. Ontem nós celebramos a missa de abertura do mês de julho, mês em que comemoramos os 20 anos da Rádio Catedral na Arquidiocese de Juiz de Fora. Momento especial em que pedimos as bênçãos de Deus, a intercessão de Nossa

Senhora, para que esse mês de julho seja um mês muito abençoado, em que nós vamos ter a oportunidade de vários eventos comemorativos dos 20 anos da rádio. Toda sexta-feira nós teremos o sorteio para os ouvintes no programa Entre Amigos, dia 3, 10, 17, 24 e 31. Lembrando que o Cacau também está com aquele convite especial para os amigos colaboradores. 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Todo sábado. 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Você que é amigo colaborador da Rádio Catedral FM, ajude-nos nesta campanha, traga mais um. Nós queremos fazer com que a Rádio Catedral ela seja cada dia mais sólida. E nesta solidez possa nos ajudar na evangelização. Lembro que no dia 15 de julho é o dia em que comemoramos os 20 anos da Rádio Catedral. Então nós vamos ter momentos especiais durante toda a programação do dia 15 de julho, quarta-feira, 15 de julho. E teremos também a campanha, já iniciou a campanha arrecadando produtos de higiene para o Abrigo Santa Helena. A visita ao Abrigo Santa Helena será no dia 30 de julho, às 9 horas da manhã. No dia 31, o encerramento do mês de julho, com uma solene celebração eucarística na Igreja Catedral Metropolitana da Arquidiocese de Juiz de Fora, às 7 horas da noite, missa esta, presidida pelo nosso arcebispo Dom Marco Aurélio. Fiquem atentos a toda a programação, sempre com programas, né, e programações especiais, eventos especiais, melhor dizendo, ok?

Quero enviar aqui um abraço para o Tiago, nosso amigo, para sua avó, para sua mãe, a dona Jurema, e para toda a família. Deus abençoe você, Tiago. Agradecer a presença de tantos amigos na missa do dia de ontem, na Catedral Metropolitana. Frei Flávio esteve concelebrando conosco, também o padre Luiz Cláudio. Que Deus os abençoe. O diácono João Roberto, grande amigo nosso, uma pessoa que tem um carinho muito grande para com todos. Diácono João Roberto, um grande abraço para você, meu irmão. Giovanni Passeri, que faz parte da equipe do Vicariato da Comunicação da Arquidiocese, que Deus o abençoe também. O Tiago, acabei dizendo o Tiago, né? Ele já enviou uma mensagem aqui para nós, dizendo assim: Padre Expedito, eu, minha mãe Jurema, minha avó Sebastiana, estamos sintonizados no programa Encontro com Deus na Rádio Catedral. Este programa e a rádio é uma bênção em nossas vidas. Abraços para minha família, em especial para o Padre Márcio Vieira. Foi uma bênção celebrar os seus 25 anos de vida sacerdotal. Estamos na sintonia. Sei disso, Tiago. Um abraço para você, ok? A Cláudia ligadinha conosco em Olaria. Nossa, ouvinte assíduo da Rádio Catedral. A Cláudia pede orações para o padre Tadeu Vieira pela passagem do

seu aniversário. Padre Tadeu Vieira, pároco em Arantina, hoje celebrando mais um ano de vida. Parabéns, Padre Tadeu Vieira. Eunice em Dias Tavares, ligadinha conosco. Tiane, na comunidade Três Ilhas, desejando uma ótima quinta-feira a todos. E enviando abraços para Cida, Viviane, a tia Enir, a Márcia, para Janete, em Três Ilhas, e Cleia. Aleine, do bairro Parque Independência, envia um abraço, Padre Expedito, para Dona Eva. Dona Eva, domingo cedinho, eu, Padre Expedito, indo para celebrar a missa na comunidade Nossa Senhora Aparecida, no bairro Parque Independência, na manhã fria de domingo. Não era ainda 7 horas da manhã, a Dona Eva já estava no ponto do ônibus. Tá vendo? Vocês acham que o padre só observa os seus paroquianos quando estão dentro da igreja? O padre é igual o povo. O povo observa o padre onde quer que ele esteja. E o padre observa o povo. É assim mesmo, tá ok? Dona Eva, um abraço para a senhora, tá? Um abraço também para você, Aleine, para Duda, para sua mãe, seu pai, seu irmão, para toda a família. Uma bênção especial para a farmácia, né? Farmácia que vocês têm no bairro Parque Independência. Que Deus abençoe vocês.

Quero enviar também uma bênção para todos os nossos paroquianos que estiveram presentes no dia de ontem na Catedral Metropolitana. Dona Leontina estava lá conosco. Dona Leontina, uma pessoa por quem nós temos um carinho muito grande. Quero enviar também um abraço carinhoso para a Soraya, filha da Dona Leontina, bairro Grama, cidade de Juiz de Fora. Um abraço para a Cida, que trabalha na casa paroquial do bairro Grama, que também esteve conosco, a minha irmã, a Neuza, que também esteve conosco na missa ontem na Catedral Metropolitana.

É muito bom estar com vocês. E quando nós temos um momento de oração como ontem, na Rádio Catedral, na missa à noite, encontramos com os amigos, amigos colaboradores e ouvintes da Rádio Catedral, é sempre muito, muito bom. Esses momentos são importantes para estreitar os nossos laços, não é verdade? Você que é ouvinte da Rádio Catedral, você que é amigo colaborador da Rádio Catedral, eu digo o quanto é importante esse contato entre nós, entre os locutores da rádio, entre os funcionários da Rádio Catedral. Quero aqui agradecer a todos os funcionários que estiveram presentes conosco ontem. Muito obrigado, jornalistas, locutores. Agradecer também a presença da Ritinha conosco e de todos aqueles que estavam lá presentes.

A equipe, quando nós trabalhamos juntos, temos os mesmos objetivos, a equipe se fortalece. Uma equipe unida, uma equipe forte, ela faz até aquilo que parecia impossível tornar-se possível. Então eu quero agradecer de coração, como diretor da Rádio Catedral, agradecer a presença de todos. Agradecer também a todos que enviaram mensagens justificando que não poderiam estar conosco na noite do dia de ontem. Realmente, 7 horas da noite às vezes se torna difícil para as pessoas que residem distantes, mas se uniram a nós em orações. Gostaria de dizer o seguinte: nós temos visto nas redes sociais que muitas paróquias estão ou transferindo horários de missas no próximo domingo devido ao jogo da seleção brasileira, ou até cancelando as missas. E eu quero dizer que nós não vamos ter a missa de São Peregrino no próximo domingo. A missa de São Peregrino, ela é celebrada às 3 horas da tarde. Aí vocês poderiam dizer, mas 3 horas da tarde está despedido. O jogo é às 5 horas da tarde. Eu tenho que pensar nas pessoas que residem distantes, né? As pessoas que às vezes pegam 2 ônibus, pessoas que às vezes nem são de Juiz de Fora e que celebram conosco mensalmente a missa de São Peregrino. Nós estaríamos celebrando o 6º dia da novena, mas nós não vamos ter a missa de São Peregrino no próximo domingo, ok? A missa de São Peregrino, o 6º dia da novena, esta missa será celebrada no primeiro domingo do mês de agosto, o mês vocacional. Amém? Por isso, devido ao jogo do Brasil, nós estamos cancelando a missa de São Peregrino no próximo domingo. Lembrando aos nossos paroquianos de Grama que nós não vamos ter também missa às 19 horas na Igreja Matriz no próximo domingo. Então fiquem atentos às divulgações nas redes sociais sobre este acontecimento, né? Jogo do Brasil, Copa do Mundo, envolve muitas pessoas, e nós não podemos também privar as pessoas desse momento. A missa aqui na Rádio Catedral, que é transmitida direto da Igreja São Mateus, às 18 horas no domingo, a missa será transmitida às 3:30 da tarde. Ontem o padre Leonardo entrou em contato comigo, é o pároco da paróquia São Mateus, e nós vamos transmitir a missa não às 18 horas. A missa foi antecipada para as 3:30 da tarde, ok? Então, domingo, missa transmitida na Rádio Catedral, direto da Igreja São Mateus, em Juiz de Fora, às 3:30 da tarde.

quero registrar no dia de hoje o aniversário da Sheila, da comunidade Jardim Emaús. Sheila é minha paroquiana. Hoje está aniversariando, dia 2 de julho. Parabéns, Sheila, pela passagem do seu aniversário. Que Deus te abençoe. Nossa Senhora proteja você, a Clarinha, o Rafael, toda a sua família, ok? Parabéns pela passagem do seu aniversário. 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

Com a bênção para a nossa ouvinte Glorinha, da comunidade da Colônia de São Firmino, teu banco da Câmara. Isso, um abraço, sou Francisco, pai do padre Felipe, que fez aniversário, salvo engano, foi ontem. Parabéns, sou Francisco, um abraço carinhoso pro senhor, tá? Um abraço também para o meu grande amigo padre Felipe. Nós chamamos carinhosamente o padre Filipinho. A Glorinha, da comunidade Colônia de São Firmino, pede uma bênção especial para o seu filho, Paulo Roberto, que hoje está completando mais um ano de vida. Parabéns, Paulo Roberto. Deus abençoe você, Nossa Senhora interceda por ti, querido. Também envio um abraço para os seus pais, Luiz Antônio e Glorinha, seus filhos Miguel, Otávio e Maria Luísa, e da esposa Fabíola. Deus abençoe essa família.

Gelson, do bairro Nova Califórnia. Nova Califórnia, Juiz de Fora. Envie um abraço para o seu amigo Tony. Ouve todos os dias o programa para despedido. Tony, o famoso canela de velho da compactação. Onde que eles arrumaram esse apelido para você, Tony? Canela de velho? Eita, apelidozinho danado, hein? Um abraço, Tony. Um abraço, Gelson. Um abraço para o grande meu amigo Marquinhos. Marquinhos, grande amigo. Outro dia falaram que o Padre Expedito falou que o Marquinhos mantém o Padre Expedito informado. Manter informado não quer dizer que é fofoqueiro, não, gente. Aí estraga a amizade, né? Estraga a amizade do Marquinhos com o Padre Expedito. Além de estragar a amizade, ainda tem uma coisa pior ainda. Ainda acaba fazendo com que o Marquinhos não me mantenha informado. Marquinhos, abraço pra ti, tá? Tudo de bom. Grande abraço, tá joia? Bom, nós estamos agora, queridos irmãos e irmãs, chegando ao final do programa Encontro com Deus. Daqui a pouquinho, aquela bênção especial, a bênção da água e a bênção da refeição. Você já colocou a água ao lado do rádio para ser abençoada? Se não colocou ainda, coloca rapidinho.

Senhor Deus Todo-Poderoso, fonte e origem de toda a vida, abençoai esta água que vamos usar, confiantes para implorar o perdão dos nossos pecados e alcançar a proteção da vossa graça contra toda doença e cilada do inimigo. Concedei, ó Deus, que por vossa misericórdia jorrem sempre para nós as águas da salvação, para que possamos nos aproximar de vós com o coração puro e evitar todo o perigo do corpo e da alma. A motivação para a bênção do alimento do dia de hoje é tirado do Salmo 34, versículo 8. Provem e vejam como o Senhor é bom. Bem-aventurado o homem que nele se refugia. Oremos. Senhor, à medida que apreciamos esta refeição, que possamos refletir sobre a importância da alimentação saudável e a gratidão que devemos ter pelos alimentos que nos sustentam. Que cada alimento nos lembre das alegrias simples da vida e que possamos compartilhar nossos talentos e recursos com aqueles que nos rodeiam. Que este momento seja repleto de alegrias e histórias, fortalecendo os laços de amor entre nós. Que a bênção do Deus que nos dá o pão de cada dia, a graça de Cristo, o pão descido do céu e a unção do Espírito Santo, fonte de água viva, esteja sobre nós e sobre esta refeição, agora e sempre. Amém. Por intercessão de Nossa Senhora e de São José, desça sobre você, sua casa, sobre a sua família e permaneça a bênção de Deus Todo-Poderoso, Pai, Filho e Espírito Santo.

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seja nosso Senhor Jesus Cristo. Boa tarde a todos, amigo ouvinte da Rádio Catedral, irmãos e irmãs presentes nesta igreja. Transmitimos esta Santa Catedral Metropolitana de Juiz de Fora, 13ª semana do tempo comum. Intenções desta Santa Missa: pelas almas do purgatório, pelo aniversário de Bianca Cetesso de Almeida Vidal, Márcia Andrade Faulaber, Rosina Fernandes, Ricardo Andrade Faulaber, Norba Ferreira Jucado Santos e Eni Maria de Paula. Por todas as intenções que trazemos em nossos corações e as que se acham na cestinha de pedidos que está sob o altar. Irmãos e irmãs, rezemos com o salmista neste dia. Os preceitos do Senhor são preciosos, alegria ao coração. O mandamento do Senhor é brilhante para os olhos, é uma luz. Com essa confiança e repletos de esperança, iniciamos com fé e piedade. Preside esta celebração, Padre Camilo. Cantemos.

0: Em nome do Pai, do Filho e do Espírito Santo.
1: Amém.
0: Que a graça de nosso Senhor Jesus Cristo, o amor do Pai e a comunhão do Espírito Santo estejam convosco.
1: Bendito seja Deus que nos reuniu no amor de Cristo.
0: Meus amados e amadas, essa missa nós vamos durante mais ou menos 40 minutos falar com Deus e também escutar a voz de Deus. Você de casa que nos acompanha, você que está no carro, passando na BR, esse é o momento em que Santo Antônio vai à tua casa. A força, a palavra, a pregação de Santo Antônio ligada a Cristo, que é a fonte de toda pregação, chega até a sua casa, mas sobretudo a sua casa interior, a sua família. E essa palavra é uma palavra que cura. Cura em primeiro lugar das nossas enfermidades morais, que isto é o pecado. Tantas vezes nós rompemos com Deus, tantas vezes rompemos com a gente mesmo, inclusive quando nos perdemos em vícios. Vício é a coisa mais estressante do mundo. Como que alguém pode fazer mal a si mesmo? Mas a gente não dá conta, porque aquilo é um mal, é uma força maior do que nós. Eu não consigo parar de fumar, eu não consigo parar de beber, eu não consigo parar de ir na internet, eu não consigo parar de falar dos outros. E Deus quer te curar agora, nesse ato penitencial. Ele quer refazer a sua vida, quer fazer você livre, quer fazer você admirado pelas pessoas. É tão interessante que às vezes a pessoa tem um vício, e quando ela sai do vício com a força de Deus, ela se torna um exemplo. Exemplo de superação. Pode parecer longe de você, mas Deus está dizendo agora, nesse momento, essa bênção é para você. Acredite. Depois você poderá contar esse milagre. Só o refrão do canto.

0: E agora, com a força de Deus, você vai pisar a serpente do pecado. Como diz o livro do Gênesis, como diz a imagem de Nossa Senhora das Graças, pisa, pisa a cabeça da serpente, do mal que está te atordoando, desse veneno que está te corrompendo. E diga: Senhor, tende piedade de nós.
1: Senhor, tende piedade de nós.
0: Cristo, tende piedade de nós.
1: Cristo, tende piedade de nós.
0: Senhor, tende piedade de nós.
1: Senhor, tende piedade de nós.
0: Oremos e vamos formar essa cadeia de oração, de força, nesse meio-dia.

0: Horário em que não há sombras, a hora da verdade. E vamos juntos um rezar pelos outros, e na semana que vem nós vamos estar agradecendo a graça à sua mãezinha que está no hospital. Deus vai passar lá agora e vai curá-la. Ó Deus, pela graça da adoção nos tornastes filhos da luz. Concedei que não sejamos envolvidos pelas trevas do erro, mas permaneçamos sempre no esplendor da verdade. Por nosso Senhor Jesus Cristo, vosso Filho, que é Deus e que convosco vive e reina na unidade do Espírito Santo por todos os séculos dos séculos.
1: Amém.
2: Amém.
1: Liturgia da Palavra.
3: Leitura da profecia de Amós. Naqueles dias, Amazias, sacerdote de Betel, mandou dizer a Jeroboão, rei de Israel: Amós conspira contra ti, dentro da própria casa de Israel. O país não consegue evitar que se espalhem todas as suas palavras. Ele anda dizendo: Jeroboão morrerá pela espada, e Israel será deportado de sua pátria como escravo. Disse depois Amazias a Amós: Vidente, sai e procura refúgio em Judá, onde possas ganhar teu pão e exercer a profecia. Mas em Betel não deverás insistir em profetizar, porque aí fica o santuário do rei e a corte do reino. Respondeu Amós a Amazias, dizendo: Não sou profeta, nem sou filho de profeta. Sou pastor de gado e cultivo sicômoros. O Senhor chamou-me quando eu tangi o rebanho, e o Senhor me disse: Vai profetizar para Israel, meu povo. E agora ouve a palavra do Senhor. Tu dizes: Não profetizes contra Israel, e não insinues palavras contra a casa de Isaac. Pois bem, isto diz o Senhor: tua mulher se prostituirá na cidade, teus filhos e filhas morrerão pela espada, tuas terras serão tomadas e loteadas, tu mesmo morrerás em terra poluída, e Israel será levado em cativeiro para longe de seu país. Palavra do Senhor.
1: Graças a Deus.

Os do Senhor são precisos, alegria ao coração. O mandamento do Senhor é brilhante, para os olhos é uma luz.

É puro o temor do Senhor, imutável para sempre. Os julgamentos do Senhor são corretos e justos igualmente.

Mais desejáveis do que o ouro são eles, do que o ouro refinado. 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

0: O Senhor esteja convosco.
1: Ele está no meio de nós.
0: Proclamação do Santo Evangelho de Nosso Senhor Jesus Cristo, narrado por São Mateus.
1: Glória a vós, Senhor.
0: Naquele tempo, entrando em um barco, Jesus atravessou para outra margem do lago e foi para a sua cidade. Apresentaram-lhe então um paralítico deitado numa cama. Vendo a fé que eles tinham, Jesus disse ao paralítico: "Coragem, filho, os teus pecados estão perdoados." Então alguns dos mestres da lei pensaram: "Esse homem está blasfemando." Mas Jesus, conhecendo o pensamento deles, disse: "Por que tendes esses maus pensamentos em vossos corações? O que é mais fácil dizer: os teus pecados estão perdoados, ou dizer: levanta-te e anda? Pois bem, para que saibais que o Filho do Homem tem na terra poder para perdoar pecados," disse então ao paralítico: "Levanta-te, pega tua cama e vai para tua casa." O paralítico então se levantou e foi para sua casa. Vendo isso, a multidão ficou com medo e glorificou a Deus por ter dado tal poder aos homens. Palavra da salvação.
1: Glória a vós, Senhor.
0: Pode sentar. Amós recebe de Deus uma missão: vai profetizar para Israel, o meu povo. Quando Deus manda profetizar, é porque a situação não está boa para aquele povo. Todas as vezes que nós, pessoa, nos distanciamos de Deus, distanciamos da oração, sempre vem vermes, vírus, e tomam conta do nosso pensamento e do nosso sentimento. Então é aí que nasce toda a hipocrisia, toda a idolatria, toda a prostituição interior, que é terrível, porque a gente distancia de Deus, que é a fonte do bem. O contrário do bem é o mal. E o mal é exatamente aquilo que corrompe o

sentimento e o pensamento, a ideia do ser humano. Observe que quando Jesus fala do perdão dos pecados no Evangelho, os fariseus ficam preocupados. Eles ficam mais preocupados com a cura da doença espiritual do que com a cura da doença física. Quando Jesus fala, os teus pecados estão perdoados, eles ficam revoltados, eles falam, ele está blasfemando. Exatamente porque um homem fisicamente machucado é apenas o físico. Se a mente funciona bem, se o coração funciona bem, ele é capaz de mover montanhas. Nós temos vários exemplos em vários níveis. Eu estou me recordando aqui hoje daquele colombiano que cantou para o Papa São João Paulo II em Nova York, quando ele fez a visita. Vocês podem procurar isso na internet que vocês vão ver. O cara não tinha braços e ele tocou e cantou, tocou violão e cantou tocando com os pés. Aquele camarada é colombiano. Então, se a mente é boa, se o coração é bom, o físico não é empecilho para a adoração a Deus e para a evangelização dos povos. É uma soma, estando tudo bem, é uma soma, mas não é impedimento. Agora, quando o coração humano está corrompido, quando o pensamento humano está desconexo com Deus, o que que acontece? Você pode ter o melhor físico do mundo, a maior saúde física do mundo, que você será sempre um problema. E Jesus então fala: eu tenho o poder de perdoar pecados e eu vou dar autoridade a alguns homens para perdoar pecados, porque se a gente conseguir eliminar a chaga do pecado, nós teremos eliminado 90% dos problemas humanos. Faz murmurar, o pecado me faz revoltar, o pecado não me deixa aceitar a vida, o pecado me faz viver uma falsa liberdade. O pecado me faz descrer, o pecado me faz me tornar uma pessoa amarga, me tornar uma pessoa dissimulada, uma pessoa que realmente faz mal para as outras, uma pessoa tóxica. E isso é o que agrada ao maligno. Quando nós somos perdoados dos nossos pecados, a gente ainda tem amor para recomeçar. Muitas vezes é preciso largar aquela trincheira e voltar atrás. Muitas vezes é preciso perder para ganhar. E só os corajosos são capazes de fazer isso. Mas quem é o corajoso na linguagem de Deus? É aquele que evita o pecado, é aquele que supera o mal na vida, sobretudo as más inclinações e as paixões humanas. E aí Jesus diz, para vocês perceberem que eu posso, e para vocês perceberem, e ele dizia agora para quem ouvia, como que esses homens estão me chamando de pensando, Jesus leu o pensamento deles, estão pensando que eu sou blasfemo para confundir a cabeça de vocês, eu vou fazer esse paralítico andar. E o paralítico andou. Mas a maior paralisia é a paralisia do bem na nossa vida. Todos nós temos um vulcão de bem dentro de nós. E quando nós abrimos essa porta, um termo muito usado na teologia é a erupção da graça de Deus em nós, é capaz de transformar cenários humanos.

0: pecado não permite que esse bem aconteça. E então Jesus vai e mostra para eles: faço isso e depois vão ver o que que eu vou fazer após a minha ressurreição. E ali, após a ressurreição, no oitavo dia, quando ele aparece aos apóstolos, ele institui o sacramento da penitência, da confissão. Entendeu onde é que nasce ali? A confissão é para deixar com que o bem que está dentro de vocês contamine o ambiente onde você vive. E aí a gente pode fazer muitas coisas boas. Amém.
1: Amém.
0: Canto das oferendas.
1: Liturgia Eucarística.

0: Orai, irmãos e irmãs, para que o nosso sacrifício seja aceito por Deus Pai Todo-Poderoso.
1: Receba, Senhor, por tuas mãos este sacrifício, para a glória do seu nome, para o nosso bem e de toda a sua santa igreja.
0: Ó Deus, que nos assegurais os frutos dos vossos mistérios, fazei que nosso serviço corresponda à santidade dos vossos dons, por Cristo nosso Senhor.
1: Amém.
0: O Senhor esteja convosco.
1: Ele está no meio de nós.
0: Corações ao alto.
1: O nosso coração está em Deus.
0: Demos graças ao Senhor nosso Deus.
1: É nosso dever e nossa salvação.
0: Na verdade, é digno e justo, é nosso dever e salvação dar-vos graças sempre e em todo lugar, Senhor Pai Santo, Deus Eterno e Todo-Poderoso. Vós sois o único Deus vivo e verdadeiro. Os céus e a terra estão repletos da vossa presença, mas é sobretudo na pessoa humana, criada à vossa imagem, que deixastes o sinal da vossa glória. Vós a chamais a colaborar pelo trabalho de cada dia na obra da criação e lhes dais o vosso espírito, para que seja artífice da justiça e da paz em Cristo, o homem novo. Por isso vos louvamos com os anjos e todos os santos, dizendo a uma só voz:
1: Santo, Santo, Santo, Senhor Deus do universo, o céu e a terra proclamam a vossa glória. Hosana nas alturas, bendito que vem em nome do Senhor. Hosana nas alturas.
0: Na verdade, ó Pai, vós sois santo e fonte de toda santidade. Santificai, pois, esses dons, derramando sobre eles o vosso Espírito, a fim de que se torne para nós o corpo e o sangue de nosso Senhor.

0: Senhor Jesus Cristo,
1: enviai o vosso Espírito Santo.
0: Estando para ser entregue e abraçando livremente a paixão, Jesus tomou o pão, pronunciou a bênção de ação de graças, partiu e o deu a seus discípulos, dizendo: tomai todos e comei. Isto é o meu corpo, que será entregue por vós.

0: Do mesmo modo, no fim da ceia, ele tomou o cálice em suas mãos e, dando graças novamente, o entregou a seus discípulos, dizendo: tomai todos e bebei, este é o cálice do meu sangue, o sangue da nova e eterna aliança, que será derramado por vós e por todos para a remissão dos pecados. Fazei isto em memória de mim. Mistério da fé e do amor.
1: Todas as vezes que comemos deste pão e bebemos deste cálice, anunciamos, Senhor, a vossa morte, e enquanto esperamos a vossa vinda.
0: Celebrando, pois, o memorial da morte e ressurreição do vosso Filho, nós vos oferecemos, ó Pai, o pão da vida e o cálice da salvação, e vos agradecemos porque nos tornastes dignos de estar aqui na vossa presença e vos servir.
1: Aceitai, ó Senhor, a nossa oferta.
0: Suplicantes vos pedimos que, participando do corpo e sangue de Cristo, sejamos reunidos pelo Espírito Santo num só corpo.
1: O Espírito nos una num só corpo.
0: Lembrai-vos, ó Pai, da vossa Igreja, que se faz presente pelo mundo inteiro, que ela cresça na caridade em comunhão com o Papa Leão, com o nosso Bispo Marco Aurélio, os bispos do mundo inteiro, os presbíteros, os diáconos e todos os ministros do vosso povo.
1: Lembrai-vos, ó Pai, da vossa Igreja.
0: Lembrai-vos também, na vossa misericórdia, dos nossos irmãos e irmãs que adormeceram na esperança da ressurreição, e de todos os que partiram desta vida, acolhei-os junto a vós na luz da vossa face.
1: Concedei-lhes, ó Senhor, a luz eterna.
0: Enfim, nós vos pedimos, tende piedade de todos nós e dai-nos participar da vida eterna, com a Virgem Maria, Mãe de Deus, com São José, seu esposo, os apóstolos, Santo Antônio e todos os santos que neste mundo viveram na vossa amizade, a fim de vos louvarmos e glorificarmos por Jesus Cristo, vosso Filho. Por Cristo, com Cristo e em Cristo, a vós, Deus Pai Todo-Poderoso, na unidade do Espírito Santo, toda a honra e toda a glória por todos os séculos dos séculos.

0: com amor, mas também com confiança de que somos filhos e filhas de Deus. Estamos ligados a Deus. Por isso, com confiança, rezemos a oração que Jesus nos ensinou. Pai nosso,
1: que estais nos céus, santificado seja o vosso nome. Venha a nós o vosso reino. Seja feita a vossa vontade, assim na terra como no céu. O pão nosso de cada dia nos dai hoje. Perdoai as nossas ofensas, assim como nós perdoamos a quem nos tem ofendido. E não nos deixeis cair em tentação, mas livrai-nos do mal.
0: Livrai-nos de todos os males, ó Pai, e dai-nos hoje a vossa paz. Ajudados pela vossa misericórdia, sejamos sempre livres do pecado e protegidos de todos os perigos, enquanto aguardamos a feliz esperança e a vinda do nosso Salvador, Jesus Cristo.
1: Vosso é o reino, o poder e a glória para sempre.
0: Senhor Jesus Cristo, que dissestes aos vossos apóstolos: eu vos deixo a paz, eu vos dou a mim.

0: minha paz. Não olheis os nossos pecados, mas a fé que anima a vossa igreja. Dai-lhe segundo o vosso desejo a paz e a unidade. Vós que sois Deus, com o Pai e o Espírito Santo.
1: Amém.
0: A paz do Senhor esteja sempre convosco.
1: O amor de Cristo nos uniu. Cordeiro de Deus, que tirais o pecado do mundo, tende piedade de nós. Cordeiro de Deus, que tirais o pecado do mundo, tende piedade de nós. Cordeiro de Deus, que tirais o pecado do mundo, dai-nos a paz.
0: Felizes os convidados para a ceia do Senhor. Eis o Cordeiro de Deus que tira o pecado do mundo.
1: Senhor, eu não sou digna de que entreis em minha morada, mas dizei uma palavra e serei salvo.
0: Que o corpo e o sangue de Cristo nos guardem para a vida eterna.
1: Amém.

0: oremos. Ó Deus, o corpo e o sangue de Jesus Cristo que oferecemos em sacrifício e recebemos em comunhão, nos transmitam uma vida nova, para que, unidos a vós pela caridade que não passa, possamos produzir frutos que permaneçam, por Cristo nosso Senhor.
1: Amém.
0: Agora eu vou dar uma bênção especial em você, quem trouxe objetos de devoção, você de casa também pode colocar perto do rádio. Esse é o mês de Nossa Senhora do Carmo. Nossa Senhora do Carmo é a padroeira, madrinha da Rádio Catedral. Então, através da bênção que eu vou dar aqui agora, vai chegar até a sua casa. Senhor, abençoai esses irmãos, essas irmãos e irmãs que estão nesta igreja ou que estão em casa. Nós te pedimos que digna abençoar a água, a fim de que ela tenha a graça salvadora de afastar os males e as doenças dos corações humanos que beberem dessa água, mas também dos ambientes que esta água aspergir. Abençoai os remédios, eles são os meios que a vossa providência concede para a recuperação da saúde. Abençoai também, nós te pedimos, Senhor, os objetos de devoção, terços, medalhas, correntes, escapulários, enfim, tudo que as pessoas creem. Abençoai a intenção, o pedido de cada pessoa. Abençoai os aniversariantes para que esse ano seja especial, seja ungido, seja o ano da escolha, o ano da vitória na vida dessas pessoas que estão aniversariando. E desça sobre todos nós a bênção de Deus Todo-Poderoso, Pai, Filho e Espírito Santo, que convosco vive e reina para sempre.
1: Amém.
0: A missa terminou, mas a missão continua. Nós vamos ter, para quem está na igreja, o início da adoração da parte da tarde. E você que está ligado na catedral, a gente volta a transmitir dos estúdios.

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Em nome do Pai, do Filho e do Espírito Santo. Amém. Espírito Santo de luz, dai-nos o dom da sabedoria para distinguir o bem do mal e a verdade da mentira. Guiai-nos a cada passo, em cada dia, para que sigamos o caminho do Evangelho com a ajuda de Maria, por Cristo nosso Senhor. Amém. Vede a nossa leitura orante da Santa Palavra, nosso encontro de cada dia. Agradecemos a Deus que nos traz aqui cada dia. A palavra está sempre aberta diante de nós. E quando tomamos a palavra com toda alegria, somos como Moisés que abre, que recebe as leis do Senhor no Sinai. Somos também como os apóstolos que estão ao redor de Jesus, ouvindo dele a beleza e a profundidade, a limpidez da palavra divina. Jesus é a palavra e os apóstolos acolheram essa palavra e nos passaram. Ela está registrada aqui nessas letras, nessas frases da Sagrada Escritura, mas é Jesus que vem ao nosso encontro cada vez que dois ou três nos reunimos para acolher a Santa Palavra. Nós estamos no Sermão da Montanha, esta parte em que Jesus explica estes pontos mais importantes da piedade judaica e que se tornam pontos importantes da nossa piedade: o esforço constante de amar-nos, servindo aos irmãos que nos rodeiam, sendo bons samaritanos, a intimidade que guardamos e queremos cultivar

aquilo que Jesus veio nos trazer. Hoje fazemos a segunda parte do Pai Nosso, que começa também com o nosso, né? É o Pai Nosso e o Pão Nosso, né? A segunda parte começa, olha agora a terra e olha aquilo que nos alimenta cada dia, né? A bondade e o poder do Pai nos dá o alimento material e espiritual cada dia, por isso é o Pão Nosso, né? Rezamos toda a missa, o Pai Nosso, exatamente ali diante do Pão Nosso, que é Jesus Eucarístico. Esse Pão Nosso também é o Jesus Eucarístico, sem dúvida. Acolhemos hoje, então, a segunda parte da oração do Senhor, Mateus 6, capítulo 6, versículos 11 a 13. Mateus, capítulo 6, versículos 11 a 13. Você sabe bem, a nossa tradução é a tradução da Bíblia, da CNBB. Mateus 6, 11 a 13, ouçamos agora a Santa Palavra. Portanto, orai assim: o pão nosso de cada dia dá-nos hoje, perdoa as nossas dívidas, assim como nós perdoamos aos que nos devem, e não nos introduzas em tentação, mas livra-nos do maligno. O pão nosso de cada dia dá-nos hoje. Perdoa as nossas dívidas, assim como nós perdoamos aos que nos devem. E não nos introduzas em tentação, mas livra-nos do maligno. Irmãs e irmãos, são pedidos muito importantes, especialmente os dois primeiros, né? Diante do poder de Deus, do reino de Deus, da vontade dele, da vontade dele, de fato, é dela que brota o nosso pão de cada dia. Como é maravilhoso aqui no meio do Pai Nosso lembrar o pão de cada dia, o sustento que o Pai garante a todos os dias os seus filhos, esse ar que respiramos, este chão que pisamos e nos sustenta, lembrando dos irmãos lá da Venezuela que naqueles segundos não tiveram o chão, muitos morreram, então estamos rezando por eles, né? É hora de muita solidariedade nesse momento em que ali faltou o pão, faltou o chão material, mas não falta o chão espiritual. No chão espiritual, no amor de Deus, não há terremoto, não há como sair dele. Então, pão de cada dia são aqueles que ao redor de nós nos sustentam, nos abraçam. Agradeço muito aqueles que ajudam, né? Até alguns de longe que ajudam a minha paróquia, o meu ministério, né? Agradeço e rezo todo dia por eles. A gente nunca esquece alguém que nos deu um prato de comida, como me lembro daquela senhora que não sei mais o nome, talvez Maria, lá no sertão da Paraíba, um dia fazendo missão lá, depois de uma longa jornada de quase um dia inteiro, chegamos naquela pequena casa e ela tinha farinha e ovos. E comemos aquela farinha e ovos, sem dúvida, o mais gostoso ovo e a mais gostosa farinha que já comi na minha vida. E aquela senhora não se furtou a nos oferecer a última farinha e os últimos ovos que ela tinha. Então, Deus nos dá também este pão através da solidariedade e da ajuda e do abraço daqueles que estão ao nosso redor. Também isso é ação de Deus. Esta ação de Deus gera em quem recebe reconhecimento e mais ainda dá riquezas àquele que oferece, porque melhor dar do que receber, sem dúvida, há uma recompensa infinita para aquele que der até mesmo um copo d'água. Como é maravilhoso e maravilhosa a oração do Pão Nosso, o Pai Nosso e o Pão é Nosso. Este Pão Nosso, especialmente, é a Eucaristia. Porque se o pão material termina aqui, este pão espiritual nos leva para a vida eterna.
Por isso é com muita emoção que diante de Jesus Eucarístico sobre o altar, rezamos o pão nosso de cada dia, porque até que se diga hoje, enquanto estivermos aqui no hoje desta história do universo, Jesus

estará se dando a nós na Eucaristia. E sem a Eucaristia nos perdemos, né? Sem o pão nosso que Jesus nos deu, sem a memória viva dele, desanimamos, né? Por isso, olho um pouco com tristeza aquelas crianças que fazem a primeira Eucaristia muito linda, mas depois se distanciam do altar. Por isso tenho dito que a primeira Eucaristia não é a mais importante. A mais importante Eucaristia é a próxima. A próxima. A mais importante Eucaristia é a próxima, porque aquela próxima me mostrou perseverança. Afinal, Jesus pediu que a gente fizesse a memória dele. A memória dele salva o universo. A memória dele sustenta a vida e sustenta a nossa igreja. Por isso, irmãos, tenhamos fome da próxima Eucaristia, fome do pão nosso que Jesus quis nos dar. Nada adiantaria este pão nosso, o da mesa e o do altar, se nosso coração não estivesse dispostos a perdoar. É hora do perdão. E é tão importante o perdão, perdão das dívidas, né, materiais, e das dívidas afetivas, né, das dívidas dos desencontros, dos esbarrões, né, como é importante exercitar o caminho do perdão em tudo. Como atrasa a nossa vida espiritual guardar rixas, ódios, indiferenças, malquerências, divisões, tudo isso nos afasta do amor de Deus. Então, pedimos a Deus a graça do perdão, de abrirmos mão daquilo que poderíamos receber, ou mesmo daquelas ofensas que nos fizeram, e também, se a gente ofendeu alguém, que a gente vá e diga aquela palavra poderosa: você me perdoa, por favor, em nome de Deus me perdoa, pelo amor de Deus me perdoa. Que nós tenhamos a humildade de pedir e de dar o perdão. As duas coisas são muito importantes: pedir o perdão e dar o perdão. Jesus pediu que, antes de oferecermos nossa oferta ao altar, se alguma coisa nos dividiu do irmão, que a gente vá e realizemos e celebremos. Que o Senhor nos ajude e nos livre de todas as tentações. Nós não seremos tentados acima de nossas forças. A tentação é a provação que nos mantém firmes na fé. Nada nos pode mais separar do amor de Deus. E que a graça dele nos livre do maligno, de trilharmos um caminho longe do amor, longe do Pai nosso e longe do pão nosso. Então, o maligno nos quer distanciar do Pai de todos, e quer que alguns se achem mais filhos do que os filhos. Não, somos filhos em Jesus do melhor Pai, e ele tem amor mais do que suficiente, mais do que abundante para cada um dos seus filhos. Que nós jamais nos distanciemos do amor do Pai por algum privilégio ou algum orgulho que a gente queira ter só para mim, só para você. Isso não faz sentido. Bom é a alegria que contagia a todos, e esta é a alegria que o Pai nos quer dar. Também Deus nos afaste do maligno, de ter acúmulo, acúmulo, acúmulo de pão e pães de muitos dias, quando alguns são privados do pão de hoje. Aquele pão que repartimos no altar nos impõe repartir também o pão de cada dia. Por isso, aquele pão que repartimos no altar leva-nos a partilhar o que temos de melhor: nosso tempo, nossos dons, nossos recursos também. O dízimo é um momento solene, litúrgico, de repartir a parte mais preciosa, mais bonita do que temos. Não precisa ser a maior, mas deve ser, sem dúvida, a mais alegre, a mais bonita, a mais preparada, que o seu coração mais louva. Às vezes temos dificuldade de pagar as taxas, porque as achamos pesadas ou inúteis. Tudo bem, pode até ser, mas o dízimo não é taxa, não é imposto. O dízimo é ação de graças pela grandeza de termos o nosso Pai, de termos o nosso pão. Repartimos o que temos de mais bonito, e esta partilha bonita impõe, é necessário que seja a primeira. Quando você recebe o seu salário, sua aposentadoria, um dinheiro que você recebeu, o primeiro, com toda alegria, deve ser o de Deus. Eu acho sempre bonito as pessoas que, quando se aposentam,

imediatamente agradecendo a aposentadoria, oferece um dízimo especial por aquele momento. Acho muito bonito e já recebi algumas vezes essa ajuda para a igreja, e como a pessoa que ofereceu essa ajuda ficou depois especialmente abençoada, especialmente enriquecida com aquele gesto de amor. Que Deus nos ajude a de fato celebrar na Eucaristia e na vida o fato de termos o pão nosso de cada dia. E é por isso que damos glória ao Pai, ao Filho e ao Espírito Santo, como era no princípio, agora e sempre. Amém. Vamos receber a bênção agora para terminar nosso vinho de verde de hoje. Pai de bondade, pedimos a bênção de aprender e nos esforçar a perdoar como Jesus perdoou na cruz. Pedimos a bênção, Pai, que nos livre do maligno, que gostaria que fizesse um caminho longe do vosso amor e longe da partilha. Pai de bondade, que vençamos o maligno pela perseverança no vosso amor e pela partilha do que temos e do que somos. Em nome do Pai, do Filho e do Espírito Santo.

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2: Celebramos a quinta-feira da 13ª semana do tempo comum. A cor litúrgica é o verde. Povos todos, aplaudi e aclamai a Deus com brados de alegria. A primeira leitura da profecia de Amós, capítulo 7, versículos 10 ao 17. Naqueles dias, Amazias, sacerdote de Betel, mandou dizer a Jeroboão, rei de Israel: Amós conspira contra ti dentro da própria casa de Israel. O país não consegue evitar que se espalhem todas as suas palavras. Ele anda dizendo: Jeroboão morrerá pela espada e Israel será deportado de sua pátria como escravo. Disse depois Amazias a Amós: Vidente, sai e procura refúgio em Judá, onde possas ganhar teu pão e exercer a profecia. Mas em Betel não deverás insistir em profetizar, porque aí fica o santuário do rei e a corte do rei. Respondeu Amós a Amazias, dizendo: Não sou profeta, nem sou filho de profeta. Sou pastor de gado e cultivo sicômoros. O Senhor chamou-me quando eu tangi o rebanho, e o Senhor me disse: Vai profetizar para Israel, meu povo. E agora ouve a palavra do Senhor. Tu dizes: Não profetizes contra Israel, e não ensinou.

Tuas palavras contra a casa de Isaac. Pois bem, isto diz o Senhor: tua mulher se prostituirá na cidade, teus filhos e tuas filhas morrerão pela espada, tuas terras serão tomadas e loteadas, tu mesmo morrerás em terra poluída, e Israel será levado em cativeiro para longe de seu país. Em resposta a essa palavra, meditamos o Salmo 18.

0: glória ao Pai, ao Filho e ao Espírito Santo, como era no princípio, agora e sempre. Amém. O Evangelho de Mateus, capítulo 9, versículo 1 ao 8. Naquele tempo, entrando em um barco, Jesus atravessou para outra margem do lago e foi para sua cidade. Apresentaram-lhe então um paralítico deitado numa cama. Vendo a fé que eles tinham, Jesus disse ao paralítico: Coragem, filho, os teus pecados estão perdoados. Então alguns mestres da lei pensaram: Esse homem está blasfemando. Mas Jesus, conhecendo os pensamentos deles, disse: Por que tendes esses maus pensamentos em vossos corações? O que é mais fácil dizer: Os teus pecados estão perdoados? Ou dizer: Levanta-te e anda? Pois bem, para que saibais que o Filho do Homem tem na terra poder para perdoar pecados, disse então ao paralítico: Levanta-te, pega a tua cama e vai para a tua casa. O paralítico então se levantou e foi para a sua casa. Vendo isso, a multidão ficou com medo e glorificou a Deus por ter dado tal poder aos homens. Rezemos, irmãos e irmãs, ao Senhor. Ó Deus, pela vossa graça nos fizestes filhos da luz. Concedei que não sejamos envolvidos pelas trevas do erro, mas brilhe em nossas vidas a luz da vossa verdade. Por nosso Senhor Jesus Cristo, vosso Filho, na unidade do Espírito Santo. Amém. Que o Senhor nos abençoe e nos guarde, meu irmão, minha irmã, fique com Deus e até amanhã, se Deus quiser.
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6: Do Apocalipse de São João, capítulo 21, versículo 1. Vi então um novo céu e uma nova terra, porque o primeiro céu e a primeira terra haviam desaparecido e o mar já não existia. É no interior desta palavra que vamos caminhar hoje. O livro do Apocalipse é, antes de tudo, um livro de esperança. Ele não foi escrito para provocar medo, mas para sustentar a fé de comunidades feridas pela perseguição, pelo sofrimento e pela injustiça. No centro de suas páginas está Jesus Cristo, vivo, vencedor e comprometido com a vida de seu povo. A teologia do Apocalipse está em profunda sintonia com todo o Novo Testamento. O Cristo que aparece ali é o mesmo que caminha com os pobres, que liberta, que cura e que entrega a própria vida. Por isso, os símbolos e exortações do livro apontam sempre para a reconstrução da esperança e para a certeza de que Deus não abandona os seus. Quando João fala de um novo céu e de uma nova terra, ele não anuncia a destruição do mundo, mas a sua transformação. Trata-se de uma realidade renovada, liberta da violência, da opressão e de tudo aquilo que fere a dignidade humana. O desaparecimento do primeiro céu e da primeira terra simboliza o fim das estruturas de morte e de divisão. Nas palavras finais do livro, encontramos a confirmação de que os que permaneceram fiéis, mesmo no martírio, não foram esquecidos. Eles estão diante do trono de Deus, oferecendo louvor àquele que vive eternamente. A fidelidade ao Evangelho não é em vão. O Apocalipse retoma, no último livro da Bíblia, aquilo que já estava presente no primeiro. A criação como casa comum, lugar de vida, espaço de comunhão. O projeto de Deus não mudou, ele continua sendo o bem da humanidade. Por isso surgem novos céus e nova terra. Neles, a maldade não tem a última palavra, a opressão é superada e as lágrimas são enxugadas. Jesus é apresentado como o Alfa e o Ômega, o princípio e o fim de toda a história. Por sua morte, ele vence a morte. Em sua Páscoa, ele nos eleva. E nessa vitória, todos os corações podem reencontrar alegria e sentido. Porque é no interior da palavra que aprendemos que a esperança cristã não é fuga do mundo, mas força para transformá-lo.
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2:22. Boa tarde, Juiz de Fora. Boa tarde, Minas Gerais. Boa tarde, Brasil. Boa tarde a todos vocês, amigos e amigas ouvintes, que estão ligados aqui na nossa frequência 102.3. Você que está ouvindo pela internet e no aplicativo do seu celular. Hoje é quinta-feira, dia 2 de julho de 2026. Música, informação, entretenimento e palavra de fé e esperança na sua tarde, porque Deus assim permitiu. E aqui estou, cheguei mais uma vez para passarmos esta tarde, final dela e ainda comecinho de noite juntos, porque Deus assim permitiu. Então vamos juntos mais uma vez neste mês de julho. Amigos que estão em casa, no trabalho, no seu veículo, você que está aí ouvindo pelo aplicativo, onde quer que você esteja neste momento, muito obrigado pelo carinho, pela audiência, parabenizando a todos vocês, completando mais um ano de vida hoje, dia 2 de julho de 2026. Que Deus ilumine e abençoe a vida de cada um de vocês, que esteja sendo um dia feliz, abençoado, sensacional. Muitas bênçãos de Deus a todos. Aquele abraço de toda a família Catedral FM. E na lista de amigos colaboradores, Edson Aparecido de Lima. Ele é morador do Democrata, está aniversariando hoje. Edson Aparecido de Lima, que Deus abençoe você, rapaz. Muitas bênçãos de Deus, tá legal? É isso aí, parabéns pelo dia de hoje. E um abraço a todos no bairro Democrata também, pela audiência. São 2:24, é mês de aniversário da Rádio Catedral FM. 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

0: Drau vai completar 120, só não vou estar aqui mais. 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E agradeço rapidinho aqui vocês patrocinadores, obrigado a vocês pelo carinho, tá bom? Editora Planeta, Padre Marcelo Rossi, obrigado aí pela parceria, obrigado Paulos Livraria, a Paulos que fica na Barão do Rio Branco no centro, obrigado a todos vocês pela audiência, pelo carinho e pela parceria. Editora Vozes, na Rua Espírito Santo no centro, também a parceira aqui no aniversário da Rádio Catedral. Um abraço aí aos amigos da Editora Vozes. Senhor Presente, na Rua Tomás Gonzaga, no bairro Francisco Bernardino, meus vizinhos, um abraço aí pra vocês, tá bom? Em frente à igreja Nossa Senhora de Lourdes, um abraço a todos vocês aí, Senhor Presente, parceria aí no aniversário da Rádio Catedral. Hortifruti da Lili, na Rua Américo Lobo, no Bairu, Hortifruti da Lili, com aquelas frutas, hein? Com esse solzinho, tá pegando aí, é até bom, né? Silvia gosta também, né? Eu sempre coloco a Silvia no meio aqui, né, de tudo. Ela fala assim, coitada de mim. Eu gosto de bolo, eu gosto disso, daquilo. O Adriano dá um alívio. Por que ele coloca sempre, me coloca no meio desse negócio aí de que eu gosto? Mas a Silvia gosta de fruta. Ela já falou aqui, gosta, né, de salada de fruta, essas coisas. Então um abraço aí, Hortifruti da Lili. E a padaria Água na Boca, a Silvia também gosta. Gosta também, a Silvia gosta da padaria Água na Boca, lá das delícias da padaria Água na Boca. Não sou a Silvia não, tá? Pessoal aqui gosta, né? A turma aqui gosta, Solange, Rafaela, enfim, uma amizade. A rapaziada aqui gosta da padaria Água na Boca também, das delícias que tem em padarias, né? Um abraço pra vocês aí no São Mateus. Ô Silvia, boa tarde pra você.
1: Boa tarde, Adriano, boa tarde a todos os nossos ouvintes. É isso aí, Adriano.
0: É isso
1: aí. A questão,
0: aí.
1: A palavra que define bem é equilíbrio.
0: É isso
1: você
0: mesmo.
1: Você pode comer na padaria as delícias da padaria,
0: e do hortifruti também, né?
1: Deve comer frutas e legumes.
0: É isso mesmo.
1: Não é isso, é o equilíbrio.
0: É isso aí, Silvia.
1: Então a gente fica aí no meio, mas eu adoro fruta mesmo.
0: Fruta é bom demais, né?
1: Uma melancia com calor, assim, um abacaxi
0: isso,
1: bem geladinho.
0: Abacaxi é bom demais, eu gosto dessas mais cítricas, assim, abacaxi é coisa
1: gosto,
0: boa demais.
1: Eu gosto de laranja, daquela mais ácida.
0: A mais ácida é aquela laranja Bahia?
1: Bahia,
0: A Bahia, nem vejo mais, ô Silvia.
1: Não é igual era antes, não, ela às vezes é meio sem gosto, meio seca.
0: Ah, é?
1: Mas tá. Gostosa, eu gosto da laranja Bahia.
0: Bom demais.
1: Tudo que é cítrico eu também gosto
0: isso,
1: mais.
0: É isso, né? Mesmo.
1: Uhum. Gosto de frutas muito doces.
0: Pois eu também.
1: Kiwi não é a minha praia.
0: Pêssego eu acho gostoso.
1: Também.
0: Aqui, e tem o pêssego e tem a ameixa também, aquela vermelhinha, meio azedinha, gostosa,
1: aquela
0: né?
1: Vermelhinha, aquela também amarelinha, né?
0: Ah, tem amarela,
1: Que as maritacas adoram.
0: Aquela ameixa
1: fazem a festa, não sobra nada. Mas é muito bom. Ontem, então, tivemos aí, ontem à noite, uma missa bonita, abertura aí dos 20 anos, das celebrações dos 20 anos da Rádio Catedral.
0: Isso.
1: A missa presidida pelo padre Camilo e pelo padre Expedito, nosso diretor. Então, foi uma missa muito bonita. Então, estamos aí nas comemorações dos 20 anos da rádio, destacando também, né, Adriana, a questão do abrigo Santa Helena, né?
0: Isso, é
1: as doações
0: verdade.
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0: É isso mesmo, Silvia.
1: A Silvia tá com meio tosse aqui, que o tempo seco não tá me ajudando, não.
0: Esse tempo, quando fica assim, né, a umidade já muda toda, né, fica mais seco, aí fica complicado,
1: Mas vamos que vamos, daqui a pouquinho eu estarei de volta aí, trazendo então as notícias da tarde desta quinta, né?
0: Da quinta, Silvia.
1: Já estamos na quinta-feira.
0: Quinto.
1: Desta quinta-feira, tá joia?
0: Tá legal então.
1: Até daqui a pouco.
0: Até daqui a pouco, são 2h29, uma musiquinha rápida, hein?

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1: Duas e 36. Oficina gratuita da UFJF apresenta na prática como funciona a energia solar. As informações com Silvia Carvalho.
2: A Universidade Federal de Juiz de Fora promove neste sábado, dia 4, uma oportunidade para quem quer entender melhor como a energia solar é produzida e utilizada. A Faculdade de Engenharia realiza a oficina gratuita Desmistificando a Energia Solar, voltada principalmente para professores e estudantes do ensino médio, mas aberta também ao público em geral. A atividade acontece das 8 da manhã ao meio-dia no Anfiteatro 1 da Faculdade de Engenharia, no prédio Itamar Franco, e inclui uma visita ao Laboratório Solar Fotovoltaico da UFJF. Durante a programação, os participantes vão poder acompanhar palestras e demonstrações práticas sobre a geração de energia a partir da luz do sol. Também serão apresentados sistemas fotovoltaicos, veículos elétricos e robôs desenvolvidos por equipes de competição da universidade. Ao todo, estão sendo oferecidas 60 vagas. As inscrições devem ser feitas por meio de formulário online e a seleção seguirá a ordem de inscrição, com prioridade para professores, depois estudantes e, em seguida, o público em geral. A confirmação da participação será enviada por e-mail. O link para inscrição você confere em nosso site radiocatedraljf.com.br, radiocatedraljf.com.br.
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1: Duas e 59. Frente fria muda o tempo em Juiz de Fora a partir da tarde desta sexta-feira. As informações com Silvia Carvalho.
2: De acordo com o Instituto Nacional de Meteorologia, esta quinta-feira ainda será de poucas nuvens, com temperaturas chegando aos 29 graus. A partir da tarde de amanhã, o tempo começa a mudar. O céu fica com muitas nuvens e, durante a noite, há possibilidade de chuva isolada. As temperaturas seguem elevadas, variando entre 14 e 29 graus. No sábado, a chegada de uma massa de ar mais frio provoca queda na temperatura máxima, que não deve passar dos 23 graus. O dia será de muitas nuvens, com mínima de 14 graus. Já no domingo, o frio ganha força. A temperatura mínima deve chegar aos 11 graus, enquanto a máxima permanece em torno dos 23. O céu continua com muitas nuvens e os ventos seguem fracos.
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4: Consagração a Nossa Senhora.

0: ligadas com a Rádio Aparecida, Rede Aparecida de Rádio. Saúdo vocês lá de Goiás, Rádio Difusora de Jataí, do Piauí, Rádio Cristo Rei, Oeiras do Piauí, da Bahia, Jeremoabo, a Rádio Vaza Barris, de Tocantins, Porto Nacional, a Rádio Tocantins, do Paraná, Foz do Iguaçu, Rádio Foz, de Minas Gerais, de Uberaba, Rádio Metropolitana. Saúdo vocês de Ituverava, Rádio Cultura de São Paulo, da Bahia, Cícero Dantes, Rádio Regional, e do Paraná, Jacarezinho, Rádio Educadora, e mais outras e tantas que estão coligadas conosco. É a Rede Aparecida de Rádios, junto com Nossa Senhora, para consagração. Em nome do Pai, e do Filho, e do Espírito Santo.
1: Amém. Amém.
0: Que a graça de nosso Senhor Jesus Cristo, o amor do Pai, a comunhão do Espírito Santo estejam convosco.
1: Bendito seja Deus que nos reuniu no amor de Cristo.
0: Nossa Senhora nos deu Jesus. Jesus permanece conosco na Eucaristia. Nossa Senhora nos deu um grande amor à Eucaristia. Vamos saudá-la. O anjo do Senhor anunciou a Maria.
1: E ela concebeu do Espírito Santo.
0: E Maria disse: eis aqui a serva do Senhor.
1: Faça-se em mim segundo a vossa palavra.
0: Então o Verbo se fez carne
1: e habitou entre nós.
0: Ave Maria, cheia de graça, o Senhor é convosco. Bendita sois vós entre as mulheres. Bendito é o fruto do vosso ventre, Jesus.
1: Santa Maria, Mãe de Deus, rogai por nós, pecadores, agora e na hora de nossa morte. Amém.
0: Rogai por nós, Santa Mãe de Deus,
1: para que sejamos dignos das promessas de Cristo.
0: Infundi, Senhor, nós vos rogamos a vossa graça em nossos corações, para que nós que conhecemos pela anunciação do anjo a encarnação de Jesus Cristo, vosso Filho, por sua paixão e morte na cruz, cheguemos à glória da ressurreição. Pelo mesmo Cristo, Senhor nosso.
1: Amém. Amém.
0: Sentados. Meus irmãos e irmãs, peregrinos de Nossa Senhora, povo de Deus que está por esse Brasil afora rezando conosco. Quinta-feira, há pouco nós acabamos de receber a bênção do Santíssimo, fizemos a hora mariana diante de Jesus no ostensório, com seu corpo, sangue, alma e divindade. Como é bom a gente ter fé. Jesus garantiu que está conosco, né? Até o final dos tempos. Na Eucaristia, Jesus está conosco dentro de nós. Jesus está conosco na pessoa do próximo. Tudo que fizeres ao menor dos meus irmãos, é a mim que fazeis. Jesus está conosco nas horas difíceis, na provação. Quem nos ensina isso é Maria. Maria, quando recebeu a mensagem do anjo, que ela ia ser mãe de Deus, ela disse sim, sim, faça-se a vontade de Deus. Nesse momento, pela ação do Espírito Santo, Jesus começou a morar dentro dela. E o que que aconteceu? Maria, ficando sabendo que Isabel, sua prima, estava grávida, na idade avançada, né, foi ajudá-la. Né? Então, quem tem Deus no coração, não fica preso com ele, não. Sai para ajudar o próximo. Esse é o grande ensinamento de Nossa Senhora. Então, uma pergunta para mim e para você. Você sai de você mesmo para ir ao encontro de alguém que está precisando? Você acolhe as pessoas? Maria nos ensina a sair de nós mesmos

0: ajudar quem precisa, dar a mão a alguém, dar o perdão a alguém. Essa é a grande lição. Quem comunga Jesus deve também comungar o irmão, viver em comunhão com o irmão. Eu me lembro de um fato que falaram para mim o seguinte, que tinha uma senhora que todos os dias ia à missa, não perdia a missa diária, mas tinha um defeito. Um dia ela foi meio atrasado na missa, encontrou na rua, na calçada, uma mãe com 3 crianças, e a mãe pediu: dá um auxílio para o leite das crianças. E essa senhora falou: não, estou atrasado para ir para a missa. Quando chega na frente da igreja, tinha um cartaz assim, na porta fechada: eu estou de outro lado, eu estou do lado de fora. Era o aviso de Jesus para ela. Jesus está do lado das pessoas necessitadas. Jesus está nas pessoas necessitadas. Mais importante que você socorrer alguém do que ir na missa naquela hora, né? É uma grande lição para nós. Maria nos ensina a socorrer quem está precisando, porque é próprio Jesus que está na pessoa do próximo, que necessita. Vamos aprender essa lição. E vamos também amar Jesus na Eucaristia. Quem comunga Jesus vive em comunhão com os irmãos. O Papa Leão falou que a gente celebra a missa na igreja, mas a missa continua no dia a dia, para servir os outros, para ajudar, para partilhar, né? A missa é partilha. Jesus partilha a sua vida, a Eucaristia. O mesmo Jesus que você recebe, eu recebo, meu irmão, minha irmã recebe. Então é para partilhar, para comungar, viver em comunhão, né? Que Nossa Senhora nos ensine, então, a partilhar a nossa vida, a visitar, a acolher as pessoas. Assim seja. Amém. Amém. Agora eu vou dar a bênção para a água que está aqui, que está na sua casa. O Senhor esteja convosco.
1: Ele está no meio de nós.
0: Deus eterno e todo-poderoso, quisestes que pela água, fonte de vida e princípio de purificação, as nossas almas fossem purificadas e recebessem o prêmio da vida eterna. Abençoai esta água que está aqui e que está na sua casa, para que nos proteja. E renovai em nós a fonte de vida de vossa graça, a fim de que nos livre de todos os males e possamos nos aproximar de vós com o coração puro e receber a vossa salvação. E que ela recorde a água do nosso batismo como fonte que jorra para a vida eterna. Por Cristo nosso Senhor. Amém. Amém. Agora, voltados aqui para a imagem, fazemos a nossa consagração. Consagrar-se a Maria é imitá-la, ser todo de Deus a serviço dos irmãos. Estenda a sua mão. Ó Maria Santíssima, pelos méritos de nosso Senhor Jesus Cristo, em vossa querida imagem de Aparecida, espalhais inúmeros benefícios sobre todo o Brasil. Eu, embora indigno de pertencer ao número de vossos filhos e filhas, mas cheio do desejo de participar dos benefícios de vossa misericórdia, prostrado a vossos pés, consagro-vos o meu entendimento, para que sempre pense no amor que mereceis. Consagro-vos a minha língua, para que sempre vos louve e propague a vossa devoção. Consagro-vos o meu coração, para que depois de Deus vos ame sobre todas as coisas. Recebei-me, ó Rainha incomparável, vós que o Cristo crucificado deu-nos por mãe, no ditoso número de vossos filhos e filhas. Acolhei-me e

debaixo de vossa proteção. Socorrei-me em todas as minhas necessidades espirituais e temporais, sobretudo na hora de minha morte. Abençoai meu celestial cooperador. Com vossa poderosa intercessão, fortalecei-me em minha fraqueza, a fim de que, servindo-vos fielmente nesta vida, possa louvar-vos, amar-vos, dar-vos graças no céu, por toda a eternidade, assim seja.

0: Senhor esteja convosco.
1: Ele está no meio.
0: Pela intercessão de Nossa Senhora Aparecida, Rainha Padroeira do Brasil, desça sobre você, sobre sua família, sua romaria, sobre os doentes, sobre os que estão sofrendo, os agonizantes, a bênção, a paz, saúde, alegria, esperança, a força de Deus Todo-Poderoso, Pai, Filho e Espírito Santo.
1: Amém.
0: Permaneçam na paz do Senhor com a proteção materna da Virgem Maria.
1: Graças a Deus.
0: E uma salva de palmas para Nossa Senhora. Viva Senhora Aparecida. Viva Jesus Cristo.
1: Viva.
0: Viva os devotos de Nossa Senhora. Obrigado, viva. Obrigado você que participou conosco por esse Brasil afora. Cantemos.

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0: notícia.
1: 3:31. Câmara aprova recursos para recuperação de cidades atingidas pelas chuvas na Zona da Mata. As informações com Silvia Carvalho.
2: A Câmara dos Deputados aprovou ontem a medida provisória que libera 266 milhões de reais para ações de recuperação em municípios da Zona da Mata Mineira após 4 meses atingidos pelas fortes chuvas, enchentes e deslizamentos registrados em fevereiro deste ano. A proposta agora segue para análise do Senado Federal. De acordo com o Ministério da Integração e do Desenvolvimento Regional, os recursos serão destinados a ações emergenciais de proteção e defesa civil, além da reconstrução de áreas afetadas e o restabelecimento dos serviços essenciais. Cerca de 58% dos recursos previstos já foram executados. Na fase inicial da execução da medida, o Ministério aprovou 31 planos de trabalho, sendo 6 voltados à assistência humanitária, 22 para recuperação de serviços públicos essenciais e 3 destinados à reconstrução de infraestrutura danificada. Na Zona da Mata, serão beneficiados municípios como Juiz de Fora, Cataguases, Ubá, Matias Barbosa, Guidoval, Divinésia, Pedra Dourada, Senador Firmino, Eubank da Câmara e Itamaraty de Minas.

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4: Bem, amigos ouvintes, são 3 horas 45 minutos. A nossa programação segue nesta tarde gostosa de quinta-feira. Hoje ainda tem Padre Camilo de Paiva daqui a pouco, com Milagres Existem. Tem Padre Sérgio falando de vida direto ao seu coração. E por aí vai, tá bom? Tá valendo até 7 horas a minha companhia. Eu lembro mais uma vez e vamos lembrar, durante todo esse mês de julho, falando aí do aniversário da nossa querida 102.3, afinal de contas, são 20 anos com vocês, amigos ouvintes, no ar com a programação sempre bem legal, sempre com a palavra de Deus, através da nossa Igreja Católica, dos nossos párocos, do nosso bispo também, enfim, é toda a nossa programação voltada para você.

com nossa equipe de jornalismo, com todos os comunicadores. É legal demais aí ter a sua companhia, ter a sua audiência onde quer que você esteja sempre. 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Agora são 3:47. Bruno e Marrone.

0: 4 e 2. Ministério Público denuncia 8 pessoas por fraude em licitação do transporte coletivo de Cataguases na Zona da Mata. As informações com Silvia Carvalho.
1: A ação é resultado da operação clonagem, deflagrada em novembro do ano passado. Segundo o Ministério Público, empresários, contadores e um servidor público municipal teriam atuado de forma coordenada para fraudar a concorrência pública que definiu a concessão do transporte coletivo da cidade. As investigações apontam que 2 empresas, embora registradas separadamente, seriam controladas pelo mesmo grupo. A estratégia, de acordo com a denúncia, era simular uma disputa entre concorrentes para garantir a concessão do serviço e contornar uma regra da Lei Orgânica de Cataguases, que impede que um único grupo empresarial opere mais de 50% das linhas de transporte coletivo. Os denunciados vão responder, conforme a participação de cada um, pelos crimes de fraude à licitação, organização criminosa, violação de sigilo funcional e advocacia administrativa. A apuração começou após uma denúncia encaminhada ao Ministério Público relatando possíveis irregularidades no processo licitatório. Durante as investigações, foram realizadas análises de documentos, inspeções, interceptações telefônicas e telemáticas, além de mandados de busca autorizados pela Justiça. Ainda segundo o Ministério Público, as provas reunidas indicam que o grupo teria dividido funções entre empresários, contadores e um servidor público que seria responsável pelo repasse de informações privilegiadas e por favorecer os interesses da organização junto à administração municipal. O processo agora segue para análise do Poder Judiciário, que decidirá sobre o recebimento da denúncia e o andamento da ação penal.
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se nós, desde novos, ensinássemos as crianças a amarem? Nossas crianças sabem amar? O que que nós ensinamos às nossas crianças? Tensões, rivalidades, disputas? O que é que cada família coloca no coração de seus filhos? Todo mundo fala de amor, todo mundo escreve sobre amor, todo mundo canta o amor, todo mundo cobra amor, mas o que é mesmo o amor? Você pede que as pessoas te amem, mas você ama as pessoas? Você fala, você escreve sobre o amor, mas você escreve o amor na sua finalidade, na sua verdade? Ou você delira, cria em cima do amor? A palavra de Deus, a Bíblia Sagrada, ela nos ensina o que é o amor. E nem sempre as pessoas levam isso a sério. Olha só, o amor é paciente. Se você é impaciente, se você é surtado, se você é brigão, é polêmico, será que você é amor? E olha que você pede amor, canta o amor. Não teve uma vez aí que um cantor sertanejo, mas também outros cantores, cantavam amor e batia na mulher? O amor é prestativo. Você faz alguma coisa de graça para os outros? Você já perdeu sono gratuitamente para ajudar alguém? Você já foi capaz de desviar a sua rota para poder ajudar alguém? Ou, quiçá, algum animal? Você já parou o seu dia para aguar uma planta? O amor não é invejoso. Você sente inveja dos outros? O que é inveja, irmão? É importante saber. Inveja não é o mesmo que cobiça. Às vezes as pessoas traduzem inveja como se fosse cobiça. Eu quero aquilo que é do outro para mim. Não, não é disso. A inveja é quando eu não quero para mim, mas também eu não quero para o outro. A inveja é quando alguém que não tem nada a ver comigo, que não tem nada a ver com a minha profissão, está bem na profissão dele e eu sinto mal empregado. É mal empregado para essa pessoa. Ela não merece. E eu fico ali com aquele sentimento de raiva, de inveja. Por exemplo, eu não sou jogador de futebol, eu não sou jogador de basquetebol, aliás, eu não sou esses atletas profissionais, mas eu tenho inveja deles. Eu não sou um cantor profissional, mas eu tenho inveja deles. Eu não sou casado, fiz uma escolha de ser padre, mas eu tenho inveja das famílias que se dão bem. Quer dizer, eu desejo mal. Então, isso é inveja. O amor não se vangloria. Quem ama não cobra. Quem ama não faz nome em cima do amor. Quem ama não cobra amor. Quem ama não mendiga amor. Mendigar amor. Trocar amor, comprar amor, vender amor. Não se incha de orgulho. Quer dizer, o cara fica todo orgulhoso, todo empinado, faz pouco caso dos outros. Não falta com respeito. Quantas vezes as pessoas são desrespeitosas? Não é interesseiro. Eu só sirvo quem vai me dar um retorno. Não se irrita. Não planeja o mal. Não se alegra com a injustiça. Se alegra apenas com a verdade. O amor é aquele que tudo desculpa, tudo crê, tudo espera, tudo suporta. O amor nunca acabará. Esse é o amor. Então, as pessoas estão dispostas a viverem esse amor, pelo amor de Deus? Ou elas querem?

0: Querem viver aquela fantasia poética, romântica, no sentido de que é um conto de fada. O amor é real. O amor é construção, o amor é evolução de sentimentos e de comportamentos. Isso é o amor. E 1 Coríntios 13 nos ensina isso. Vamos mais uma lição com seu Zé? A melhor coisa que a gente faz nessa vida é ficar quieto. Quem opina sobre tudo e sobre todos não faz a melhor parte. Vamos aprender com ele? Vamos lá?
1: Ué, qual foi a melhor decisão que o senhor tomou na vida?
2: A melhor decisão que eu já tomei na minha vida foi ficar quieto. Eu não tenho que provar para ninguém que eu tô certo. Não tô convencendo ninguém de que eu sou uma ótima pessoa. Não tô gritando algo que eu já sei. Não tô consertando o que eu não quebrei. Não tô lutando para que ninguém veja o meu valor. O que quer que você pense é por sua conta em risco. Então faça o que quiser, seja livre, não se prenda. Eu só espero que você não se arrependa. Quanto a mim, eu tô seguindo em frente, sem olhar para trás, livre e em paz.

0: De fato, é preciso reaprender a dinâmica do silêncio, a dinâmica da tolerância, a capacidade de ouvir a opinião do outro. Nós vivemos uma sociedade onde todo mundo opina sobre tudo. As opiniões, elas falsificam, elas meio que desestabilizam a ciência, a verdade. É muito comum a gente ver hoje as pessoas pregarem a palavra de Deus sem conhecer a palavra de Deus. Então fazem uma futrica teológica. Falarem sobre administração quando não é capaz de administrar a própria vida. Quantos candidatos à política que nós vemos aí, a governador, senador, presidentes, vereadores, prefeitos, que não são capazes de governar a própria vida. Então, muitas vezes os cargos viram opiniões e não convicções, e não ciência, e não experimento. É preciso a gente pensar que nós vivemos uma cultura onde todo mundo opina sobre tudo e ninguém tem certeza de nada. Ninguém sabe nada, só opina. É preciso mudar essa dinâmica. Só vai, diz o Papa Bento XVI, só vai dar uma resposta consistente quem silenciar, quem ficar calado, quem ouvir. Que nós possamos aprender essa daí. O autoconhecimento é muito importante. O conhecimento da vida é fundamental. Observe a lição que o seu Zé dá para nós sobre viver e morrer.
1: Você sabe qual é o dia que você mais será amado?
2: Qual é, seu Zé? Fala pra gente.
1: É no dia que você morrer.
2: Ué, mas como assim, seu Zé? No dia que eu morrer?
1: Porque no dia que você morrer, você vai ver várias pessoas reunidas ao redor do seu caixão, dizendo que você era importante, dizendo que te amava, dizendo que não queria ter te perdido. Neste dia você será amado, mas enquanto você está vivo, são poucas pessoas que dizem que te ama, que te valorizam, que te respeitam e te acham importante. A verdade é que a gente só é importante depois que eles nos perdem, para sempre.
2: Isso é uma grande verdade, seu Zé.
0: Perfeito, seu Zé. É assim mesmo. A gente só reconhece quando sente falta. Muitas vezes

0: somos tão distraídos nos nossos afetos, somos tão distraídos nos nossos relacionamentos, que só quando a pessoa morre, a gente reconhece a falta que ela faz, o vazio que ela deixa. Eu quero dizer que se você conhece alguém, seu pai, sua mãe, alguém da sua família, sei lá, amigos, e você vê que essa pessoa é boa, que essa pessoa é relevante, fale para ela alguma coisa. Sim, porque não espere que ela morra. Porque não dizer agora, não reconhecer agora, não só você sentirá a falta da pessoa, mas também como terá aquela sensação de dizer assim, faltou, a nossa relação foi muito boa, nossa amizade foi muito boa, mas faltou alguma coisa, faltou eu dizer que essa pessoa é minha amiga, que eu gostava dessa pessoa, que eu amava essa pessoa, que ela era importante para mim. Ame as pessoas, estabeleça com elas uma relação, uma comunicação sincera. Portanto, agradeça as pessoas que são relevantes na sua vida, não importa a idade delas, a gente não sabe o amanhã. Elogiar alguém preenche a nossa alma.
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Roberto Carlos, ternura, agora são 4:26. Daqui a pouco tem Padre Sérgio falando de vida direto ao seu coração. 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

0: 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Vou ficando por aqui porque daqui a pouco tem Padre Sérgio falando de vida, direto ao seu coração. Até mais.
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16h32, tarde de quinta-feira. Estamos começando mais um mês de hoje, dia 2 de junho. E eu quero parabenizar a nossa Rádio Catedral pelos seus 20 anos, né? Como eu ouvi agora mesmo o anúncio, né, da campanha da rádio. Parabéns, saúdo a toda a equipe da nossa Rádio Catedral. Saúdo aos comunicadores, aos amigos também da nossa Rádio Catedral. Que bom, e que bom que fazer parte, porque olha, dia 30 de junho, agora, né? Dia 30 de junho, eu fiz 15 anos de Rádio Catedral. Então, lá no quinto aninho da Rádio Catedral, eu comecei ali. Que bom, né? Eu fico feliz demais de participar dessa obra. Era o ano de 2011, quando eu comecei ali na parte da tarde, quintas e sextas, o nosso programa Falando Direto ao Seu Coração. 15 anos, então, quanta coisa, quanta água já passou por debaixo da ponte, e a gente está aqui. Eu fico feliz, então, de ser parte da história, essa história de coisas muito boas, de muitas conquistas, de muita evangelização na toda a região metropolitana de Juiz de Fora. E onde quer que a nossa Rádio Catedral chegue, através do site, do aplicativo, a você, amigo e amiga ouvintes, de onde quer que você seja, onde quer que você esteja nos recebendo, que bom que você está aí, porque você também é a razão de nós estarmos juntos aqui. E eu peço que você reze também por mim, porque, é claro, a gente que trabalha na rádio, que trabalha com evangelização, a gente também tem esse desafio. Você sabe que eu, de rádio, eu já completei 30 anos, como se costuma dizer aqui no Rio de Janeiro, né? Caraca, 30 anos já, porque eu comecei aqui no Rio de Janeiro com rádio no ano de 1996. Na Rádio Catedral aqui do Rio de Janeiro. Fiz o programa aqui o tempo que eu morei aqui, depois fui para Belo Horizonte, na Rádio América, que fiquei anos e anos, inclusive depois de eu ter saído de BH, na Rádio América, com dois programas de rádio. Cheguei a Juiz de Fora e, com a bênção, né, do nosso querido Dom Gil, foi-me facultado poder estar aí na Rádio Catedral. E agora, até agora estou, e agora pedindo a bênção de Dom Marco Aurélio também, pela oportunidade desse encontro breve com você, semanal, mas que eu faço também de coração muito aberto. A música que abriu o nosso programa, ela nos lembra a dinâmica desse mês de julho, que é o mês dedicado ao preciosíssimo sangue de Cristo. Se o mês de junho foi dedicado ao coração de Jesus, nós, esse mês, dedicamos ao preciosíssimo sangue de Cristo. E não significa que a gente está compartimentalizando, palavra meio difícil de falar, mas eu dei conta, né? O Cristo, naquele sentido assim, agora é o coração, as chagas, o sangue. Não, cada elemento desse, a gente, de alguma forma, a gente quer destacar uma particularidade daquilo que, na vida humana em si, já é uma bênção.

São. E quando nós falamos de sangue, gente, ser devoto do preciosíssimo sangue de Cristo, nós estamos falando da vida, porque sangue é vida. E essa é uma tradição muito antiga que perpassa muitos povos, muitas culturas, muitas religiões, inclusive na religião hebraica, mas também em outras religiões, quando havia o sacrifício de animais para obter-se algum benefício da divindade, como um pedido também de perdão pelas iniquidades, o sangue da aspersão. A gente se lembra, na época da Páscoa, aquele símbolo que era usado na porta da casa dos hebreus, do sangue do cordeiro que era passado ali, para que quando aquela força, né, aquele chamado anjo de morte, passasse ali, para que os filhos dos hebreus não fossem atingidos, o sangue do cordeiro que era anualmente imolado, tanto que o judeu, normalmente, então o judeu considera a questão do sangue da vida e não se come, não se bebe o sangue. E tem toda uma questão do sangue, do leite. Até hoje os judeus devotos seguem essa lei. Então, em muitas culturas, em algumas culturas, fala-se inclusive do sacrifício humano. Você se lembra, na escritura, quando Abrão foi chamado, parece que Deus deu a ele a graça de ter um filho na sua velhice, sendo Sara estéril, e de repente Deus falou para Abraão agora oferecer o seu filho em sacrifício. Será que Deus é tão cruel dessa forma, que Deus daria um

e calo, mas ali. E de repente Deus falou para Abrão, ou Abraão agora, oferecer o seu filho em sacrifício. Será que Deus é tão cruel dessa forma, que Deus daria um filho da promessa a Abraão e depois pediria a Abraão para sacrificá-lo? Mas ali. E de repente Deus falou para Abrão, ou Abraão agora, oferecer o seu filho em sacrifício. Será que Deus é tão cruel dessa forma, que Deus daria um filho da promessa a Abraão e depois pediria a Abraão para sacrificá-lo? Mas ali. E de repente Deus falou para Abrão, ou Abraão agora, oferecer o seu filho em sacrifício. Será que Deus é tão cruel dessa forma, que Deus daria um filho da promessa a Abraão e depois pediria a Abraão para sacrificá-lo? Mas ali, não é um culto à violência, aquele tipo de frase que a gente vê em alguns lugares, até em algum tipo de teologia mais antiga, sobretudo uma teologia protestante, que Deus exigiu o sangue do seu filho. É algo que até para nós, nos nossos dias, isso nos choca, que Deus exigiu o sangue do seu filho. Não, Deus não exigiu o sangue do seu filho Jesus para nos salvar. O que Jesus ofereceu e Deus aceitou foi a entrega de si. E a entrega de si implicou em Jesus derramar o seu sangue por nós, em ser morto com a violência. Quem mata o Filho de Deus não é Deus. Quem mata Jesus não é Deus, não é o Pai que então mata Jesus, é a humanidade na sua maldade. É isso que mata Jesus. Agora, Jesus vai dizer que ninguém me tira a vida, sou eu quem a dou. Então, quando Jesus está ali entregando a sua vida no Calvário, ele está, o seu sangue que então nós veneramos, nós estamos venerando aquele amor entregue de Jesus por cada um de nós. É ele que se dá a nós e nos doa vida. Então, quando a gente diz que no sangue de Jesus há vida, que o sangue de Jesus tem poder, é porque o que que tem poder? É a materialidade do sangue? Não, não é a materialidade do sangue. É a vida doada. É aquele que não se tornou cioso de si. E é isso que humilha o demônio. Porque o demônio é cioso de si. O demônio defende a si mesmo. E o que que o Filho de Deus, o que que Jesus faz? Jesus se entrega. Jesus doa a vida. Então, a veneração ao preciosíssimo sangue de Cristo, ontem, é uma festa que é pouco divulgada. Acredito que talvez até você que esteja me ouvindo, alguns tantos que estão me ouvindo agora, nem sabiam que esse mês de julho é dedicado ao preciosíssimo sangue de Cristo, e que nem o dia 1º de julho é o dia do preciosíssimo sangue de Cristo, mas essa é uma devoção oficial também da igreja, e ela foi instituída pelo Papa Pio IX. E é interessante porque o Papa Pio IX, entre outras tantas coisas, foi ele quem entregou aos redentoristas o papel, a tarefa de divulgar Nossa Senhora do Perpétuo Socorro pelo mundo afora. E foi o Papa Pio IX que, quando em 1849, veja bem, isso já tem 180 anos quase que isso aconteceu, ele estava fora de Roma, ele estava exilado por conta de política na Europa. E ele, exilado fora, tendo sido expulso de Roma, o Papa Pio IX, ele fez uma promessa que, se a paz fosse restabelecida e ele pudesse voltar a Roma, ele instituiria uma festa solene em honra do preciosíssimo sangue de Cristo. E assim aconteceu. A paz se veio no ano seguinte,
ele instituiu em 1850, então precisa

Precisamente, isso tem 176 anos, ele instituiu essa festa de Cristo, do sangue de Cristo, e posteriormente, em 1934, ainda não completou 100 anos, não é? Em 1934, o Papa Pio XI estendeu essa festa. E um mês todo, não apenas o início, dia 1º de julho, mas todo o mês de julho dedicado ao preciosíssimo sangue de Cristo. Então, ser devoto do sangue de Cristo é pedir a vida, a força da vida, quem doou a vida. Existem tantas expressões populares que falam dar o sangue, né? O que é uma pessoa que dá o sangue? Ou seja, ela faz tudo, todo o esforço, ela ali coloca todo o empenho, né? Uma pessoa que suou sangue, que é tão denso aquele sentimento que ela até chega a suar sangue. Enfim, são expressões que falam da intensidade, da vida que é intensa, do amor que é intenso. Então, dedicar esse mês de julho ao preciosíssimo sangue de Cristo é tomar consciência do amor com que ele continua nos amando. Aquilo que está escrito no Evangelho segundo São João, no capítulo 13, logo no início, quando diz que tendo amado os seus, amou-os até o fim. Isso porque ele amou e nos ama até o fim dos tempos, e ele nos ama até o extremo da sua própria vida, onde ele deu o seu próprio sangue por nós. Não é uma mensagem forte? Eu até falei assim, um pouco mais ritmado, porque até pelo nosso tempo, mas isso também me toca, poder falar e clamar o sangue de Jesus. São agora 16:45, faltam 15 minutos para as 5 da tarde. A gente vai ficar com música, você prepare o seu copo com água, porque daqui a pouco a gente está de volta também orando e abençoando o copo com água. Catedral FM, e eu sou o Padre Sérgio, falando de vida direto ao seu coração.

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Faltam 10 minutos já para as 5 da tarde. O tempo passa bem rápido, minha gente. Mas na intensidade do amor de Deus, que é muito maior do que tudo, né? Do que todo problema, do que a própria força da morte. É assim que nós professamos, é assim que nós rezamos, é assim que nós confiamos nesse amor permanente de Deus para conosco. E é isso que o sangue de Jesus é para nós. Um amor declarado por nós todos. E eu creio que a gente ser devoto do coração de Jesus, ou do sangue de Jesus, nesse caso, é a gente se comprometer com a vida. Não dá para dizer que se é devoto do sangue de Jesus e você não defende a vida do outro não importa. E eu creio que uma das coisas mais preciosas, o maior gesto, ou um dos maiores gestos de caridade, de amor, que a gente possa praticar, é o doar o sangue. Olha, você tem idade que permita isso, você tem condições de saúde que permitem você doar sangue. Supera o medo, viu? Supera o medo. Supera o medo. E doe sangue. Porque doar sangue salva a vida, literalmente. Então, porque é fácil a gente dar um quilo de alimento, até uma cesta de alimento, mas o quanto uma doação de sangue faz falta. E a gente sempre sabe que os centros de recolhimento de sangue, como Hemominas, sempre estão pedindo. E aquela coisa, na época de férias, na época de grandes festas, na época de muita chuva seguida, as pessoas param de doar, não vão, e aí vem a carência. Então, fica aí esse apelo, até mesmo para você, quem sabe, se tornar um doador de sangue. Que você possa dar e fazer esse gesto. E você, padre, você é doador de sangue? Porque parece que eu estou falando para os

Se você é doador de sangue, eu não posso doar sangue, porque lá no meu início de sacerdócio, eu morei numa área assim um pouquinho complicada, e nessa época eu tive aquela hepatite mais branda, né, que é a hepatite A. Graças a Deus não foi nada de grave e tal, mas isso impossibilita a doação de sangue, né? Porque senão eu certamente doaria, porque eu acredito muito nessa causa. E a partir disso, gente, então peça ao sangue de Jesus. Quando a gente pede, pensa no próprio sangue nosso, o sangue, o que ele é encarregado de fazer no corpo? Ele leva a vida para todo o corpo, ele leva oxigênio. Qual é a função do coração se não bombear o sangue? Qual é a função dos rins se não limpar o sangue? E o sangue, quando falta, a pessoa vai ter um desmaio, normalmente ela começa a passar mal, faltou sangue, ventilação no cérebro. E como é que ventila o cérebro? Pelo sangue, pelo oxigênio. Ventilar, oxigenação do cérebro é pelo sangue. O sangue que leva vida, então, a toda parte do nosso ser. É assim que eu convido você a orar comigo, ao preciosíssimo sangue de Jesus, e que vamos abençoar o copo com água. Em nome do Pai, e do Filho, e do Espírito Santo. Amém. Senhor Jesus Cristo, em vosso nome e com o poder do vosso sangue, nós possamos, Senhor, ser selados pelo teu preciosíssimo sangue. E que assim todo e qualquer meio em que o inimigo queira se aproximar para nos ferir, que seja afastado. Com o teu preciosíssimo sangue, eu peço que a tua graça, Senhor, venha para envolver a vida de cada um. Com o poder do teu sangue, selamos toda potência destruidora no ar, na terra, na água, no fogo, abaixo da terra, nos abismos do inferno e no mundo do qual nós hoje nos moveremos, pelo poder do teu preciosíssimo sangue. Com o poder do teu sangue, Jesus, rompemos toda e qualquer interferência e ação do maligno. E nós vos pedimos, Senhor, que envieis ao nosso lar, ao nosso local de trabalho, a todo e qualquer lugar onde iremos passar, a Santíssima Virgem Maria, acompanhada de São Miguel, São Gabriel, São Rafael e toda a sua corte de santos anjos. Com o poder do teu sangue precioso, lacramos nossa casa, todos os que nela habitam, as pessoas que o Senhor a ela enviar, assim como todos os alimentos e os bens que generosamente nos concedes para o nosso sustento. Com o poder do teu sangue, na virtude da água que jorraram do teu peito aberto da cruz, é que eu peço nesse momento que a tua bênção venha sobre esse copo com água. Que assim, Senhor, essa água seja um canal de vida, leve saúde. E essa água que vai se misturar ao sangue, ela possa levar vitalidade ao nosso corpo e ao nosso interior, nossos sentimentos, nosso ser, nossa casa, sejam assim envolvidos com o poder do teu preciosíssimo sangue e na bênção que vem de ti. Em nome do Pai, e do Filho, e do Espírito Santo. Amém. Beba agora na fé do seu copo com água. Ah!
Amém e bendito seja o nome do

Nosso Deus. Pois é, minha gente. Chegamos ao fim de mais um nosso encontro nessa tarde, mas é claro que você vai continuar na boa companhia da nossa Rádio Catedral nesses 20 anos de coisas muito boas e muito mais vem por aí. Um bom fim de tarde para você. Fica na paz e que Deus te abençoe rica e abundantemente.

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1: Horas 15 minutos. Boa tarde, ouvinte da Rádio Catedral. Quinta-feira, 2 de julho de 2026. Você confere nesta edição. Juiz de Fora lança portal com informações sobre reconstrução após tragédia das chuvas. Nova Delegacia da Mulher é inaugurada em Juiz de Fora e amplia atendimento às vítimas de violência. Colégio de Aplicação João 23 abre inscrições para sorteio de vagas da educação de jovens e adultos. 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

acompanhamento dos programas de assistência e das obras de reconstrução. O site será atualizado semanalmente e traz dados sobre os programas federais Auxílio Reconstrução e Compra Assistida, além de um mapa interativo com as obras de recuperação que estão em fase de captação de recursos junto ao governo federal. Segundo a secretária de Desenvolvimento Urbano com Participação Popular, Cidinha Lousada, o portal foi criado para responder às principais dúvidas das famílias atingidas e organizar informações produzidas por diferentes órgãos, respeitando a Lei Geral de Proteção de Dados. Na área dedicada ao programa Compra Assistida, os moradores podem acompanhar todas as etapas do processo. Até o momento, a Defesa Civil Municipal encaminhou para análise 3.026 unidades habitacionais. Deste total, 1.565 já foram aprovadas pela Defesa Civil Nacional, 406 estão em análise pela Dataprev e 353 famílias já foram habilitadas pela Caixa Econômica Federal para adquirir um novo imóvel. As primeiras casas já começaram a ser entregues. O portal também apresenta informações sobre o auxílio reconstrução, benefício destinado às famílias que sofreram perdas materiais durante as chuvas. Até agora, 4.562 famílias já receberam o auxílio. Outro destaque é o mapa interativo das obras de reconstrução, que permite consultar a localização e a situação de cada intervenção planejada para recuperar as áreas atingidas. O link para o portal Juiz de Fora Adiante você confere em nosso site radiocatedraljf.com.br. radiocatedraljf.com.br. O governo de Minas e a Prefeitura de Juiz de Fora assinaram um convênio de 14 milhões de reais para modernização, ampliação e revitalização da infraestrutura do Distrito Industrial, localizado na Zona Norte. Os recursos serão destinados a obras de drenagem pluvial, esgotamento sanitário, pavimentação, melhorias no sistema viário e na iluminação pública. O objetivo é oferecer melhores condições para as empresas que já atuam no distrito, além de atrair novos investimentos e fortalecer a economia local. Atualmente, o Distrito Industrial reúne 114 empresas e é responsável por mais de 21 mil empregos diretos e indiretos, sendo considerado um dos principais polos de desenvolvimento econômico de Juiz de Fora na Zona da Mata. O convênio terá duração de 36 meses. Com os recursos sendo liberados em etapas. A primeira parcela, de R$ 850 mil, reais, será repassada ainda neste mês de julho. Os demais desembolsos ocorrerão até 2028, totalizando os 14 milhões de reais previstos no acordo. A Prefeitura será responsável pela elaboração dos projetos de engenharia, realização das licitações, contratação das empresas e fiscalização das obras. Já a Codenj fará o repasse dos recursos e acompanhará a execução das intervenções. As obras serão realizadas em 4 etapas, começando pelos levantamentos técnicos, passando pela implantação da infraestrutura subterrânea, recuperação das vias e pavimentação, até chegar à modernização da iluminação pública e as melhorias complementares. A Polícia Civil de Minas Gerais inaugurou nesta quinta-feira, dia 2, a nova sede da Delegacia Especializada de Atendimento à Mulher em Juiz de Fora. A unidade passa a funcionar na Avenida Barão do Rio Branco, número 76, no bairro Manuel Honório, com o objetivo de oferecer um atendimento mais acolhedor e reforçar a rede de proteção às mulheres vítimas de violência doméstica na Zona da Mata. A solenidade contou com a presença da chefe da Polícia Civil de Minas Gerais, delegada-geral Letícia Camboge, além de autoridades das forças de segurança, do Judiciário, do Ministério Público e representantes dos governos estadual e municipal. Durante o evento, Letícia Camboge destacou que o combate à violência contra a mulher depende da atuação conjunta das instituições e da confiança das vítimas em buscar ajuda. A nova sede da delegacia integra o projeto Sedes Novas da Polícia Civil de Minas Gerais
e, segundo Letícia Gamboge, quer ser um espaço

5:17. A Prefeitura de Juiz de Fora lançou nesta quinta-feira, dia 2, o portal Juiz de Fora Adiante, uma plataforma que reúne informações sobre as ações de enfrentamento à calamidade provocada pelas fortes chuvas de fevereiro. O objetivo é ampliar a transparência e permitir que a população acompanhe o andamento.

0: espaço de acolhimento para as vítimas de violência.
1: Entregue essa casa, nós não estamos entregando, né, somente para os nossos policiais, que estarão em um local muito mais adequado de trabalho, mas estamos entregando, sobretudo, à sociedade de maneira especial e específica às mulheres. Então, que tenham aqui a nossa nova sede da Delegacia Especializada de Atendimento à Mulher em Juiz de Fora, com uma casa de acolhimento, com uma casa de apoio, e para que a gente possa, juntos, de fato, enfrentarmos e combatermos efetivamente a violência contra a mulher no nosso estado.
0: O atendimento ao público na nova Delegacia Especializada de Atendimento à Mulher terá início na próxima quarta-feira, dia 8.
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0: 5:24. No próximo bloco, Colégio João 23 abre inscrições para sorteio de vagas da educação de jovens e adultos.

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0: 5:25.
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0: A previsão para a noite de hoje na Zona da Mata é de céu claro. A temperatura máxima prevista para amanhã na região é de 29 graus e a mínima de 14. Em Juiz de Fora, também céu com poucas nuvens. Neste momento, a temperatura na cidade é de 25 graus.
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0: O Colégio de Aplicação João 23 da Universidade Federal de Juiz de Fora está com inscrições abertas para o processo de ingresso na Educação de Jovens e Adultos, a EJA, no segundo semestre de 2026. Ao todo, estão sendo oferecidas 90 vagas gratuitas para o curso noturno. As inscrições devem ser feitas exclusivamente pelo site ingresso.fjf.br. ingresso.fjf.br até o dia 21 de julho, sem cobrança de taxa. São 30 vagas para cada série do ensino médio da EJA, primeiro, segundo e terceiro anos. Podem participar candidatos que atendam aos critérios de idade e escolaridade previstos no edital. Para o primeiro ano, é necessário ter concluído o ensino fundamental. Já para o segundo e o terceiro anos, é preciso ter sido aprovado na série anterior do ensino médio, além de cumprir o requisito de idade. No dia 22 de julho, os candidatos deverão acessar novamente a área do candidato para consultar o número de inscrição que participará do sorteio público. O sorteio será realizado no dia 23 de julho, às 4 da tarde, no anfiteatro do Colégio Pio XII, na Rua Espírito Santo. A presença dos candidatos não é obrigatória. O resultado será divulgado no dia 24 de julho, a partir das 2 da tarde, no site do Colégio João 23 e também na entrada do Colégio Pio XII. As matrículas dos selecionados acontecem nos dias 28, 29 e 30 de julho. O edital completo você confere em nosso site radiocatedraljf.com.br. radiocatedraljf.com.br. As tradicionais festas juninas nas escolas costumam ser momentos de alegria, mas também podem despertar ansiedade e insegurança em muitas crianças. O receio de dançar diante do público ou participar das apresentações é uma situação comum e exige atenção das famílias. A psicanalista e professora do curso de psicologia da Estácio, Valéria Wanda, explica que é importante diferenciar a timidez natural de um sofrimento emocional mais intenso.
2: As festas, né,

0: As festas em grupo sempre despertam essas questões, né? Quem tem mais vergonha, timidez. Às vezes a gente vê que é um sofrimento real, porque a criança, às vezes, já muito cedo, ela tem um nível de exigência muito alto. Ela se cobra muito. E quando isso acontece, ela não é que ela não saiba fazer, é que ela tem medo de errar. Entende? Então, esse é um sofrimento que é real, sabe? Porque ela não sabe se ela sabe fazer. E ela vai ficar com vergonha.
1: Um erro frequente, segundo a especialista, é obrigar a criança a participar da quadrilha, acreditando que isso fará com que ela perca a vergonha. Valéria Wanda alerta que forçar a participação pode produzir o efeito contrário, aumentando a insegurança e a sensação de desamparo.
0: Algumas crianças, ao serem estimuladas, que é o que você colocou como forçar, quer dizer, quando você diz, não, vamos tentar, e ela aprende, e aí ela perde a vergonha. Mas se realmente essa dificuldade tiver um grau maior, isso para ela vai ser muito doloroso.
1: Valéria Wanda diz que os pais devem primeiro perguntar à criança
0: por que ela não quer
1: participar.

0: Eu acho que primeiro, né, o que os pais podem dizer à criança é: por que você não quer participar? Perguntar por que ela não quer participar. Para quê? Para que a gente possa, de alguma forma, entender o que se passa na cabecinha dela, né? Mas, normalmente, esse não querer participar, né, tem a ver, inclusive, com esse ideal dos pais, do que os pais pensam sobre ela.
1: A psicanalista diz que os pais devem incentivar de forma positiva.
0: Por isso que tem uma medida aí nesse incentivo, que é: vamos tentar superar a vergonha, vamos aprender o passinho, quem sabe você vai gostar muito e vai ficar feliz, né, de resolver esse problema. Eu acho que é uma medida aí que os pais têm que ter, né?
1: Valéria Wanda diz que os pais também devem se policiar com relação às exigências cobradas dos filhos.
0: Principalmente se ela começa a recusar todo tipo de atividade que tenha muita expressão social. Agora, também é importante que os pais vejam, né, o que é que eles estimulam, se eles estimulam demais, se as crianças andam se sentindo muito ameaçadas, né, muito avaliadas, julgadas e etc. Então, eu diria para vocês que o importante é essa medida, né, de que se incentivar a participar de atividades sociais, principalmente atividades recreativas, né, em que as crianças podem se divertirem. Mas acho que, às vezes, essa ansiedade que elas apresentam passa muito por esse nível de julgamento. E é importante ficar atento a isso, né, porque significa que não é só com a dança, ela deve estar fazendo isso com um monte de coisa.
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1: 5:31. Termina aqui o Catedral Notícias, segunda edição. Produção e apresentação, Silvia Carvalho. Em instantes, fique com o Jornal Notícias em 30, produzido e apresentado pela Rede Aparecida de Rádio. Um bom final de tarde para você.

endereço do parlamentar em dezembro do ano passado. Ao autorizar a operação, o relator, o ministro Flávio Dino do Supremo Tribunal Federal, também afirmou que a investigação indica que parte de 15 milhões de reais movimentados por empresas possam ter origem em recursos públicos ligados ao deputado da Câmara, o Sóstenes Cavalcante, do PL. Segundo ele, a venda do imóvel ocorreu de fato dentro dos procedimentos corretos, está

0: registrado na declaração dele de imposto de renda referente ao ano passado, e o parlamentar não está entre os alvos da operação que aconteceu ontem, quarta-feira, mas sim os advogados e os empresários que, segundo a Polícia Federal, seriam aliados dele. O parlamentar nega qualquer tipo de relação com os alvos da operação de ontem.
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0: 5h33, a internet era utilizada em 95% das casas brasileiras em 2025, o que representa um aumento de 1,3 ponto percentual ou 2 milhões e 700 mil domicílios em relação a 2024. Nas áreas rurais, esse crescimento tem sido mais acelerado, contribuindo para uma considerável redução da diferença em relação às áreas urbanas. Todos esses dados são do módulo de tecnologia de informação e comunicação da PNAD Contínua, divulgada hoje pelo IBGE. Gustavo Fontes, analista da pesquisa, deu mais detalhes do levantamento.
2: A pesquisa, ela também investigou acesso à internet no domicílio. Em 2025, havia utilização da internet em 95% dos domicílios do país, que é o maior percentual, né, da série histórica da pesquisa, e representa um aumento, né, de 1,3 ponto percentual em relação a 2024. Desde o início da série da pesquisa, né, iniciada em 2016, foi registrado, né, uma expansão contínua desse indicador. Em 2016, por exemplo, pouco mais de 70% dos domicílios, né, tinham acesso à internet. Então a gente observa um crescimento acumulado, né, no período entre 2016 e 2025 de mais de 24 pontos percentuais, no que se refere à proporção dos domicílios com acesso, né, com a utilização da internet.
0: Dos 4 milhões de domicílios em que não havia utilização de internet, os motivos principais foram que nenhum morador sabia usar a internet, o serviço era caro demais ou faltava necessidade para o uso. Agora, outro dado importante do levantamento divulgado hoje pelo IBGE é que a proporção de usuários na internet no país ultrapassou 90% da população de 10 anos ou mais em 2025. O ano passado, 90,5% de pessoas de 10 anos ou mais no país utilizaram a internet no período de referência, que eram nos últimos 3 meses. Gustavo Fontes, analista da pesquisa, deu mais detalhes também a respeito destes números.
2: E o percentual de usuários da internet, ele vem crescendo, né, desde 2016, que foi o ano inicial da série. Em 2016, eram 66%, né, de pessoas que utilizaram a internet. Em 2024, esse percentual aumentou para 89,2%. E no último ano, atingiu 90,5%. Comparando os grupos de idade, né, observa-se que os idosos, né, de 60 anos ou mais, eles permanecem como o grupo etário que menos utilizava a internet, com 74,5% em 2025. No entanto, né, no período da pesquisa, né, a gente observa que houve uma importante expansão, né, do uso da internet entre a população de 60 anos ou mais. Em 2019, por exemplo, né, menos da metade dos idosos, né, 44,9%, utilizaram a internet, o que representa uma expansão de quase 30 pontos percentuais em um período de 6 anos, né, de 2019 a 2025. Em relação a 2024, o uso da internet, né, entre os idosos, ele cresceu 4,4 pontos percentuais. Por outro lado, as pessoas mais novas, né, de 10 a 13 anos de idade, entre essas pessoas não se observou elevação do uso da internet em relação ao ano anterior. Em 2025, 84,4% das pessoas de 10 a 13 anos de idade usaram a internet, sendo que esse indicador, ele ficou próximo da estabilidade no período de 2022 a 2025.
0: Os principais usos da internet são para fazer chamada de voz ou vídeo, trocar mensagem de texto, voz ou imagem, assistir vídeos e também usar as redes sociais e ouvir música. E também poderia ser aí para assistir o Notícias em 30, né? Podia, né?
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0: 5h37, o Centro Nacional de Fé e Política Dom Helder Câmara lança subsídio sobre reflexões durante o período eleitoral. Fernanda Prado.
4: O Centro Nacional de Fé e Política Dom Helder Câmara lançou oficialmente o subsídio Eleições 2026, Democracia, Sinodalidade e Bem Comum. O material propõe uma série de encontros de reflexão e oração destinados à preparação espiritual, ética e social da sociedade brasileira para o próximo período eleitoral. Sobre isso, nós conversamos com Jardel Neves Lopes, ele que é secretário executivo do Centro Nacional de Fé e Política Dom Helder Câmara. Jardel, primeiramente, qual o objetivo central desse subsídio, Eleições 2026, Democracia, sinodalidade.

0: cidade bem comum?
1: O principal objetivo desse subsídio é promover espaço de formação cidadã, principalmente no contexto das eleições de 2026. Nós falamos de política o ano inteiro, porque a política diz respeito à nossa vida todos os dias. Mas nós sabemos da nossa fragilidade da educação política, nós sabemos da fragilidade que a sociedade brasileira tem de discutir política com mais seriedade, com mais propriedade, inclusive a dificuldade de inserir esse tema da educação política no currículo escolar. Então, o período das eleições, né, o ano eleitoral é sempre mais oportuno para a gente conversar com as pessoas e para a gente colaborar no processo de formação cidadã.
0: E qual a principal metodologia proposta no material?
1: Nesse sentido, a proposta metodológica desse material é primeiramente ser um material de encontro, não é um material para estudo sozinho, para dar palestra, é um material para encontros, para grupos católicos que se encontram, grupos de família, grupos de comunidades, grupos de pastorais, grupo que encontram para rezar o texto, para fazer alguma reflexão, refletir em torno desse tema a partir do grupo, né? Do grupo que tem o costume de encontrar ou que quer se encontrar para refletir sobre esse tema. Então, partindo dessa questão, é um material que ela tem orações, ele tem cantos, ele tem texto bíblico, ele tem leitura sobre a realidade e ele traz de modo muito especial a dinâmica da conversação no espírito, que é essa perspectiva da sinodalidade, né? Uma experiência que a igreja tem utilizado, sobretudo no último sínodo dos bispos, sobre a sinodalidade.
0: O subsídio já está disponível, como é possível adquirir, Jardel?
1: Bem, o subsídio ele foi organizado pelo CEFEP, né, o Centro Nacional de Formação em Fé Política da Elder Câmara, mas ele foi publicado pelas edições da CNBB. Então, as edições da CNBB é quem está comercializando, digamos assim, né, por meio do site das edições da CNBB. É possível localizar o subsídio e adquirir, e eles mesmo encaminham pelo correio para que chegue, né, de acordo às pessoas solicitarem. Então, está disponível nas edições, é possível adquirir pelo site das edições da CNBB.
0: Nós conversamos com Jardel Neves Lopes, ele que é secretário executivo do Centro Nacional de Fé e Política Dom Helder Câmara. Fernanda Prado para a Rede Aparecida de Rádio e Signes Brasil.
2: E este assunto é o tema do editorial de hoje com o padre Joel Nalepa. Padre, boa tarde.
3: Olá, boa tarde, Rafael. Boa tarde para você, ouvinte da Rede Aparecida de Rádio e Signes Brasil. Vivemos em uma sociedade onde todos os dias, de alguma forma, falamos de política. No entanto, muitas vezes, reduzimos esse tema apenas a disputa entre partidos ou as polarizações ideológicas. Mas política é muito mais do que isso. Em seu sentido mais profundo, política é o cuidado com a vida em comum, é a busca do bem comum, a organização da sociedade e a arte de convivermos com respeito, responsabilidade e solidariedade. Por isso, refletir sobre política é também exercer a nossa cidadania. Neste ano eleitoral, somos convidados a ir além das paixões e dos confrontos. É tempo de perguntar: que país queremos construir? Como podemos colaborar para uma sociedade mais justa, fraterna e acolhedora, onde as diferenças sejam motivo de diálogo e não de divisão? Os governantes serão escolhidos a partir de propostas, partidos e diferentes visões de sociedade. Porém, acima de tudo, é fundamental que todos, eleitores e candidatos, mantenham o compromisso com o bem comum, com a dignidade da pessoa humana e com a promoção da justiça e da paz. Nesse sentido, o subsídio Eleições 2026, como percebemos, é uma importante ferramenta de formação inspirada na doutrina social da Igreja. Este documento oferece elementos para o diálogo, a escuta, o discernimento e a participação consciente na vida pública. que possamos compreender que a política também é um espaço de vivência da fé. Quando colocada a serviço da justiça, da solidariedade e da construção,

0: Construção de uma sociedade verdadeiramente humana. Afinal, exercer a cidadania com responsabilidade é uma forma concreta de cuidar da casa comum e de promover o bem de todos.
1: Muito obrigado ao padre Joel Nalepa. Agora são 5h43. Já que a gente está falando de eleição, vamos continuar com o nosso panorama sobre os estados brasileiros nessa corrida pré-eleitoral. O cenário político lá de Goiás, para as eleições deste ano, tem definida aí praticamente uma consolidação da base governista estadual e com uma fragmentação maior na disputa pelo Senado. O atual governador Daniel Vilela, do MDB, que assumiu o cargo depois da saída de Ronaldo Caiado, que está focando na corrida presidencial, o Vilela está liderando as intenções de voto. Agora, um outro nome que aparece no cenário é do ex-governador Marconi Perillo, do PSDB. E um pouco atrás vem o Wilder Moraes, do PL. Agora, diferente dessa estabilidade já consolidada na corrida ao Palácio, a corrida para o Senado ela já é um pouco mais complexa. Os nomes que aparecem são de Gracinha Caiado, do União Brasil, ela que lidera de forma isolada, mas como são duas cadeiras, a segunda tem ali uma preferência do eleitorado mais dividida, com um nome que aparece, como por exemplo, do Gustavo Gayer, do PL, doutor Zacarias Calil, do MDB, Vanderlan Cardoso, do PSD. E quem vai explicar melhor para a gente todo esse cenário lá em Goiás é o Valcio Oliveira, analista político da Rádio Difusora de Goiás e também do Portal GO, que analisa conosco esse panorama da corrida pré-eleitoral em Goiás.
2: Olha, a liderança de Caiado e a aprovação do governo dele, que ele deixou na saída do governo, são fundamentais para se entender o que que acontece em Goiás. Uma pesquisa feita pelo Instituto Quest apontou 86%, 84% de aprovação do governo Ronaldo Caiado. Então, Daniel Vilela, aliado dele, integra também e é presidente do maior partido do estado, que é o MDB. Então, você tem duas forças políticas constituídas, então você pode considerar aí também a máquina do governo pesando e a juventude de Daniel Vilela. Algumas pesquisas mostram que ele é pouco conhecido e não tem rejeição. Marconi Perillo, que é o segundo, ele não tem a mesma aprovação, muito pelo contrário, ele tem uma rejeição ainda alta que precisa ser administrada. E o curioso aqui é que não existe a polarização, pelo menos por enquanto, entre o bolsonarismo e o petismo, e o lulismo. E o Wilder Moraes, ele depende do bolsonarismo, daquela ação de enxurrada de final de campanha.
1: Enquanto a disputa pelo governo parece mais consolidada, a corrida pelo Senado é marcada por nomes bastante competitivos, né, Vacil?
2: A base não tem um problema para administrar. Mesmo essa disputa pelo Senado, é um cenário bom para a base. São candidaturas, além das que você citou, tem também do ex-prefeito de Aparecida de Goiânia, que é a maior cidade aqui do entorno de Goiânia, que é Gustavo Mendanha. Ele também aparece com chances nessa disputa. E Gustavo Gayer já esteve mais em evidência para ser o segundo nome em disputa isolado junto com Gracinha Caiado. Hoje, Gracinha Caiado é a primeira colocada, com uma vantagem relevante em relação a todos os outros, e a partir dela, as candidaturas postas de Gustavo Gayer, a única da oposição de verdade até agora que pode inspirar uma perspectiva de vitória. E as do governo, as governistas, todas estão ali num mesmo patamar, que inclui aí, inclusive, o atual senador Vanderlan Cardoso.
1: Nós ouvimos Vacil Oliveira, analista político lá da Rádio Difusora em Goiás, para quem a gente agradece também aos colegas lá da rádio. Agora são 5h47. Vamos rapidinho pro intervalo. Daqui a pouco a gente volta para falar de Copa do Mundo.
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6: Joga agora. Espanha e Áustria, 2-0 para a Espanha, né? Nós vamos ter ainda hoje o jogo entre Suíça e Argélia. Jogão, hein? Esse vai ser jogão. Bom, Renato tá chegando agora. Renato, que loucura que foi ontem, aqueles jogos de ontem, uma virada espetacular da Bélgica. Boa tarde.
7: Oi, Rafael, muito boa tarde para você, pro Murilo aí nos trabalhos técnicos, para quem nos acompanha aqui pela rede Aparecida de rádio. Que coisa, ontem tivemos o jogo mais maluco dessa Copa do Mundo entre Bélgica e Senegal. Senegal ganhando por 2-0, até faltando 5 minutos para terminar a partida, quando a Bélgica começa uma reação espetacular, empata o jogo em 5 minutos e no último minuto da prorrogação consegue um pênalti e aí consegue uma virada histórica, aliás, mais uma da Bélgica, hein? E avança às oitavas de final. Em 2018, não sei se você se lembra, a Bélgica estava perdendo por 2-0 para o Japão e também virou para 3-2. E aí avançou para as quartas de final, pegou uma certa seleção brasileira pelo caminho e também eliminou naquela ocasião. Ontem também tivemos a Inglaterra, né? Como falamos já aqui ontem, classificando com um grande jogo de Harry Kane. E à noite, os Estados Unidos confirmando o favoritismo contra a Bósnia, vencendo também, e agora vai enfrentar a Bélgica nesse chaveamento da Copa que vai se formando aí, se completando aí na Copa do Mundo. Neste momento estão jogando Espanha e Áustria, e também hoje à noite teremos Portugal e Croácia, hein? Portugal que está devendo futebol e muito nesta Copa do Mundo. Bom, Rafael, agora com relação à seleção brasileira, um dos grandes inimigos da seleção brasileira e também norueguesa no próximo domingo será o calor, hein? O calorão. Hoje, por exemplo, o Brasil treinou ali com sensação térmica de 41 graus. E a previsão para o final de semana é de uma onda de calor terrível também. Tanto que o prefeito de Nova York, que é ali próximo a New Jersey, né? Já falou, pediu para que as pessoas, inclusive, deixem de fazer atividades físicas, né? Nesses dias de tão quente que vai ser por lá, essa onda de calor em Nova York. E ao contrário do que aconteceu no jogo do Brasil contra o Japão, o estádio não é climatizado. Portanto, brasileiros e noruegueses terão que se preparar muito bem para o calorão que vai fazer na partida deste domingo. Bom, hoje são os destaques, portanto, da Copa do Mundo. Rafael, amanhã a gente volta para falar do último dia de jogos do 16avos de final e a conclusão, então, portanto, do chaveamento da Copa para as oitavas de final. Um grande abraço para vocês e até amanhã.
6: Pois é, a gente falava, enquanto o Renato falava aqui, dava sua análise, A Espanha foi lá, fez 3-0, 90 minutos do segundo tempo, jogo já praticamente terminando, ou seja, a Espanha vai passar e na próxima fase ou pega Portugal ou pega

0: a Croácia, que também define a vaga a partir de amanhã. Agora, 5:53.
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0: Hoje à noite, o monumento ao Cristo Redentor no Rio de Janeiro vai receber uma projeção especial em homenagem aos venezuelanos que foram vítimas dos terremotos que atingiram o país. O Santuário Cristo Redentor também participa da campanha SOS Venezuela, Solidariedade e Fraternidade, que é organizado pela Igreja Católica do Brasil. Trata-se de uma mobilização nacional para arrecadar recursos destinados a famílias atingidas pelos terremotos, inspirada na primeira encíclica do Papa Leão, Magnifico Humanitas. A campanha reafirma o compromisso da Igreja Católica no Brasil com a promoção da vida, da fraternidade e da solidariedade. Mais que uma campanha de arrecadação, a iniciativa expressa comunhão entre os povos e o compromisso da Igreja com a promoção da vida, como destaca o presidente da CNBB, o arcebispo de Porto Alegre, Dom Jaime Spengler.
2: O recente terremoto na Venezuela causou muita destruição e muita dor. Nós, como cristãos e católicos, somos chamados à solidariedade. Por isso, te convido a participar desta campanha de solidariedade que a Conferência Nacional dos Bispos do Brasil e a Cáritas Brasileira estão desenvolvendo. Demonstremos a nossa solidariedade, o nosso jeito de ser, ou seja, de cuidar uns dos outros.
0: E as doações, elas podem ser realizadas pelo Pix, doi@caritas.org.br.
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0: 5:54, o ministro da Fazenda, Dário Durian, afirmou nesta quinta-feira que o subsídio para gasolina vai começar a ser retirado na próxima semana. E ele disse que a ideia é fazer um corte gradual deste benefício, que é de 44 centavos por litro. Na terça-feira, o governo já tinha retirado um dos subsídios dados ao óleo diesel, de 35 centavos por litro. Depois, houve aí o anúncio da redução também no preço do produto, ou seja, um valor que ficou equivalente, ficou elas por elas. A gasolina foi o único combustível, o último, na verdade, a receber o subsídio do governo após o início da guerra no Irã. E por falar em guerra no Irã, este final de conflito, ele pode causar menos pressão inflacionária até aqui no Brasil, já para os próximos meses. Quem chega é o Victor Franqueira.
3: O acordo de paz na guerra entre Estados Unidos e Irã foi assinado na última quarta-feira, dia 17. Dividido em 14 pontos, o documento promete acabar com os conflitos, permitindo a reabertura do Estreito de Hormuz, e abre um período de 60 dias para que os dois países negociem a situação nuclear. O fim do conflito traz impactos para toda a economia global, e no Brasil a situação não seria diferente. Quem analisa é o economista da Universidade Federal de Juiz de Fora e doutor Fernando Agra. Doutor, com o encerramento da guerra, quais setores do Brasil devem ser mais favorecidos?
4: O que a gente observa na economia global é o aumento da oferta de petróleo, né? O Estreito de Hormuz é responsável por 1/5 do transporte do petróleo mundial. E aí a gente observou uma disparada do preço do petróleo, dos combustíveis e todo o impacto negativo na economia. Então, o primeiro efeito vai ser esse, um aumento na oferta de petróleo e, consequentemente, uma redução no preço. Uma redução no preço, ele provoca uma redução nos custos de produção dos derivados. E isso tem um efeito benéfico para toda a cadeia de produção global e especificamente aqui no Brasil. Aqui no Brasil, de um modo geral, a gente tem um sistema de transporte muito dependente do caminhão, nas rodovias, e tem um peso muito grande nos custos do combustível, que é o diesel. Infelizmente, quando a gente deveria transportar mais pelo navio, pelo trem, mas infelizmente a gente tem uma dependência muito grande. Então, o que que acontece? Com o preço do petróleo em queda, que já entrou em queda, a gente vai ter uma redução realmente no custo do combustível. E isso não vai impactar só um setor. Ele vai trazer um benefício para a economia como um todo por conta dessa dependência. Então, a gente acredita que teremos menos pressões inflacionárias nos próximos meses.
3: Nesse sentido, quanto o valor da gasolina aqui no Brasil deve abaixar?
4: É difícil cravar um preço. A gente tinha um preço, o preço da gasolina, o preço do diesel, são todos parametrizados pelo petróleo. Então a gente tinha um preço do barril do petróleo a 67 dólares no dia 27 de fevereiro, um dia antes da guerra. O preço girou por muito tempo em torno de 100 dólares, chegando a um pico de 120 dólares. Então a gente acredita que há uma margem de uma queda na mesma proporção. Então, se a gente pega um preço médio de 100 dólares, está caindo para 80, está caindo em torno de 20%, 20, daí se cai mais um pouco mais de 20. Então, a gente torce para que o preço nas bombas caia em torno disso também, de 20%, e volte mais ou menos aos preços da normalidade do pré-guerra.
3: Ouvimos o economista da Universidade Federal de Juiz

0: de Fora e Dr. Fernando Agra. Victor Franqueira para a Rede Aparecida de Rádio e Sigmes Brasil.
1: 5h58, nós vamos ficando por aqui com a segunda edição do Notícias em 30, que volta amanhã às 17h30. Para você que ficou conosco, um excelente finalzinho de quinta e a gente se fala.
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6 horas da tarde, nosso coração se eleva para o alto, nossa mente vai para junto de Deus, contemplando Nossa Senhora, a Mãe do Salvador, a nossa Mãe, a Mãe de Deus e nossa. Maria Santíssima é o resultado do amor de Deus para conosco. Deus quis dar-nos uma mãe no céu, uma mãe espiritual. Bondade de Deus, bondade de Jesus na cruz, que a entregou ao discípulo amado. Eis aí a tua mãe, eis aí o teu filho. Nós temos esta convicção que vem da Sagrada Escritura. Deus nos deu a mãe de Jesus para ser a nossa mãe, e somos felizes com isto. Ai daqueles que desprezam a mãe do Senhor. Ai daqueles que desprezam a mãe do Senhor. Imagine você desprezando a sua mãe. Imagina alguém, um filho, desprezando a sua própria mãe. Ai daqueles que desprezam Maria. Eles não sabem o que fazem, mas um dia encontrarão o resultado desse desprezo. Mas você não despreza. Você não abandona Maria. E nós nunca a abandonaremos, porque Jesus não a abandonou, nem mesmo no momento em que ele ia entrar na morte. Ele a entregou ao discípulo amado. Os sacerdotes são muito amados por Nossa Senhora. E eu quero dedicar esse programa hoje aos sacerdotes, rezando pelos sacerdotes, pedindo a você que reze pelos sacerdotes. Reze comigo agora. Meu Senhor e meu Deus, meu Senhor e meu Deus, querido Pai do Céu, naquela noite no Jardim das Oliveiras, vosso filho disse a Pedro: crês tu que não posso apelar para meu Pai, que prontamente enviaria mais do que 12 legiões de anjos para minha defesa? Deus Pai de misericórdia, te suplico agora, envie estas 12 legiões de anjos com cálices de fortalecimento ao Getsêmani da Santa Igreja, para defender e assistir meus irmãos sacerdotes, a fim de que, fortalecidos pela presença do Espírito Santo e destes anjos, possam realizar fiel e santamente sua missão sacerdotal. Amém. Assim, irmãos, rezemos sempre pelos sacerdotes. Os sacerdotes são aqueles vocacionados, chamados, enviados por Deus para nos falar das coisas mais sublimes e realizar os atos mais santos.

Mas você precisa do sacerdote. Sem sacerdote não há igreja, porque ele representa Jesus Cristo. Sem Jesus Cristo não há igreja. Você precisa rezar pelos sacerdotes para que eles sejam defendidos contra as insídias do demônio, contra as forças infernais. Você pode e deve rezar. Esta oração que acabei de rezar é tão linda e tão forte. Jesus nos lembra o valor da oração. Quando ele diz lá no capítulo 22, 40, versículo 23 de São Lucas, né? Por que estáis dormindo? Levantai-vos e orai. Ele disse aos apóstolos e diz a cada um de nós. Peçamos a Nossa Senhora, rainha dos sacerdotes, rainha do clero, mãe dos seminaristas, que ela interceda junto de Deus por nós, pelos nossos sacerdotes, e desperte muitas vocações sacerdotais. Vamos rezar agora as Ave Marias, a oração do Ângelus.

O anjo do Senhor anunciou a Maria, e ela concebeu do Espírito Santo. Ave Maria, cheia de graça, o Senhor é convosco. Bendita sois vós entre as mulheres, e bendito o fruto do vosso ventre, Jesus. Santa Maria, Mãe de Deus, rogai por nós, pecadores, agora e na hora da nossa morte. Amém. Eis aqui a serva do Senhor. Faça-se em mim segundo a tua vontade. Ave Maria, cheia de graça, o Senhor é convosco. Bendita sois vós entre as mulheres, e bendito o fruto do vosso ventre, Jesus. Santa Maria, Mãe de Deus, rogai por nós, pecadores, agora e na hora da nossa morte. Amém. E o Verbo de Deus se fez carne e habitou entre nós. Ave Maria, cheia de graça, o Senhor é convosco. Bendita sois vós entre as mulheres, e bendito o fruto do vosso ventre, Jesus. Santa Maria, Mãe de Deus, rogai por nós, pecadores, agora e na hora da nossa morte. Amém. Rogai por nós, Santa Mãe de Deus, para que sejamos dignos das promessas de Cristo. Oremos. Infundi, Senhor, em nossas almas a vossa graça, para que, conhecendo pela anunciação do anjo a encarnação do Verbo, vosso Filho bem-amado, cheguemos por sua paixão e cruz à glória da ressurreição. Por Cristo nosso Senhor. Amém.

Hoje eu quero benzer as crianças, dar uma bênção para as crianças. A nossa proteção está no nome do Senhor, que fez o céu e a terra. O Senhor esteja convosco, Ele está no meio de nós. Deixai vir a mim os pequeninos, deles é o reino do céu. Os seus anjos veem sempre a face do Pai do céu. Nenhum mal lhes faça o inimigo, nenhum dano lhes cause o demônio. Ouvi, Senhor, minha oração e chegue a vós o meu clamor. O Senhor esteja convosco, Ele está no meio de nós. Senhor Jesus Cristo, abraçastes as crianças que vos eram apresentadas e, impondo-lhes as mãos, as abençoastes, dizendo: deixai vir a mim os pequeninos e não os afasteis, pois é deles o reino do céu. E os seus anjos contemplam sem cessar a face do meu Pai. Considerai a inocência dessas crianças e a devoção de seus pais e dignai-vos abençoá-las. Hoje, por nosso intermédio,

fim de que elas cresçam sempre em vossa graça e misericórdia, tenham gosto de vós, vos amem e temam, guardem os vossos mandamentos e alcancem seguramente o fim desejado. Por vós, Salvador do mundo, que viveis e reinais pelos séculos dos séculos. Amém.

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1: 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Boa tarde, queridos filhos e filhas. Que a paz do Senhor esteja com você e que o manto de Maria os cubra com seu manto abençoado, santificado. Vamos rezar pelos doentes? Padre, eu queria mandar minhas intenções. Olha, acolho com muito carinho. Só ir no www.padrereginaldomanzotti.com.br e mandar os seus pedidos de oração. Em nome do Pai, do Filho e do Espírito Santo. Amém. Amado Jesus, que no momento do Calvário nos deste Maria por mãe, quando a João proclamou: eis aí tua mãe. Obrigado, Jesus, por ter nos dado mãe tão terna e poderosa, intercessora. Jesus, por intercessão de Nossa Senhora nesta tarde, nós queremos colocar e pedir que a tua mão se estenda sobre os doentes. Principalmente, Senhor, nas minhas enfermidades e nas enfermidades daqueles cujos os nomes apresento agora. Diga os nomes. Jesus, que passaste pelo mundo fazendo bem, tocai nas feridas, amenizai a dor, tirai a ansiedade, esteja ao lado dos que sofrem, santificai-os, Senhor, que os remédios que foram prescritos cumpram a sua função. Abençoai os que cuidam dos doentes e protegei-os com tua mão poderosa. Nossa Senhora, Mãe de Jesus e Nossa Mãe, como fruto desta Ave Maria, olhai pelos doentes que mais precisam nesta tarde. Ave Maria, cheia de graça, o Senhor é convosco. Bendita sois vós entre as mulheres e bendito é o fruto do vosso ventre, Jesus. Santa Maria, Mãe de Deus, rogai por

0: nós pecadores, agora e na hora de nossa morte. Amém. Nossa Senhora, intercedei a teu filho por todos os doentes. Nossa Senhora, rogai pelos que sofrem. Amém.
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Aí o som de Fábio Júnior, Pareço Menino. São 6:53. Quase finalzinho do nosso Via Catedral de hoje. Amanhã tem mais pra você conferir. Amanhã é dia de Via Catedral especial, a partir de 6:15 da noite pra você. Amigos ouvintes, obrigado pela companhia. Se Deus assim permitir, nós estaremos juntos amanhã no encontro, sexta-feira.

0: duas horas da tarde com Entre Amigos no ar, sempre com música, informação, entretenimento, palavra de fé e esperança para você conferir. Vocês vão ficar dentro de alguns minutos com a Voz do Brasil.
1: Apenas você.
0: E logo em seguida tem Fica Conosco, Senhor, aqui na programação da 102. A todos vocês eu desejo uma noite muito feliz, muito abençoada. E até amanhã com Entre Amigos no ar. A última você vai curtir, Annie Lennox. No More I Love Yous. Forte abraço a todos e até amanhã. E claro, cuidem-se.

0: E hoje nós vamos falar sobre a relação entre o Bolsa Família e a saúde dos beneficiários.
1: Pesquisa aponta que menos bebês nascem abaixo do peso e também menor risco de morte por causas relacionadas à gravidez e ao parto. Luana Karen.
2: O risco de morte por doenças cardiovasculares diminuiu 4% entre beneficiários do Bolsa Família. As hospitalizações por abuso de álcool e outras drogas caem 17%.
0: Na apresentação da Voz do Brasil, Mariana Jungmann e Luciano Seixas.
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0: Entregas na saúde e na educação.
1: Em Juazeiro do Norte, no Ceará, ônibus escolares e unidades odontológicas móveis estão sendo destinadas a municípios do estado.
0: O repórter Nazi Brum tem os detalhes ao vivo aqui no estúdio da Voz do Brasil. Boa noite, Nazi.
3: Olá, boa noite, Luciano, Mariana.

0: e promoção da saúde bucal, ampliando o acesso à população aos serviços do Sistema Único de Saúde. E o presidente Lula participa daqui a pouco dessas entregas lá em Juazeiro do Norte. Mariana e Luciano.
1: Obrigada, Nazi Brum, pelas informações ao vivo aqui na Voz do Brasil.
2: Uma obra estratégica que promete reduzir custos no transporte e aumentar a competitividade do Brasil.
1: Também lá no Ceará, o presidente Lula entregou hoje mais 100 quilômetros da ferrovia transnordestina.
2: Quando pronta, ela vai transportar mais de 30 milhões de toneladas de cargas por ano, integrando o Nordeste aos principais corredores logísticos do país.
3: A bordo de um trem, o presidente Lula visitou as obras da Transnordestina no Ceará e entregou mais 101 quilômetros da ferrovia, no trecho entre Acopiara e Quixeramobim. Também foram entregues 100 novos vagões graneleiros fabricados pela indústria nacional para o transporte de grãos e fertilizantes. Outros 433 ainda serão produzidos. Lula anunciou também investimentos de R$ 600 milhões para acelerar a execução da obra e destacou o impacto da ferrovia no desenvolvimento econômico da região.
4: Essa é uma estrada de ferro vital para a perspectiva de desenvolvimento dessa região. Ela envolve o estado do Piauí, envolve o estado de Pernambuco, envolve o estado do Ceará. Mas o Rio Grande do Norte disse que é um pedacinho dela também. Alagoas, que é um pedacinho da estrada de ferro. Rio Grande do Norte, que é um pedacinho. Se isso aqui der certo, vai ter um pedacinho para todo mundo. Porque essa é a obrigação nossa de levar possibilidade de desenvolvimento para as pessoas desse país.
3: Com a entrega dos novos trechos, a ferrovia passa a contar com 777 quilômetros concluídos. Quando finalizada, em 2027, a Transnordestina terá 1.206 quilômetros de extensão, desde o Piauí até o Ceará, atravessando 53 municípios nordestinos e consolidando um novo eixo logístico. Dos 15 bilhões de reais estimados para concluir a obra, a ferrovia recebeu 11 bilhões até maio deste ano. O ministro dos Transportes, Jorge Santoro, lembra que investir em ferrovias é melhorar a vida da população.
5: Ferrovia cria um fenômeno chamado aglomeração. Juntar atividades econômicas, juntar equipamentos públicos, reduzindo o custo, aumentando a produtividade, melhorando a vida das pessoas.
3: A Transnordestina terá capacidade para transportar mais de 30 milhões de toneladas de carga por ano, reduzindo o custo com transporte e fortalecendo o escoamento de grãos, fertilizantes, combustíveis, cimento e minério. Reportagem Graziele Bezerra.
1: E hoje o presidente Lula esteve em Luiz Gomes, no Rio Grande do Norte, para inaugurar o túnel Major Salles, uma das obras mais importantes do ramal do Apodi, que vai levar água ao oeste do Rio Grande do Norte e reforçar a segurança hídrica da região.
2: O ramal do Apodi vai beneficiar cerca de 750 mil pessoas em 54 municípios dos estados do Rio Grande do Norte, Paraíba e Ceará.
6: Com 6,5 km de extensão, o túnel Major Salles vence o trecho mais complexo do ramal do Apodi e faz a ligação entre a Paraíba e o Rio Grande do Norte. A estrutura recebeu investimentos de mais de R$ 85 milhões e terá capacidade para transportar até 20 metros cúbicos de água por segundo. O ramal faz parte do projeto de integração do Rio São Francisco e, quando concluído, vai beneficiar cerca de 750 mil pessoas em 54 municípios do Rio Grande do Norte, Paraíba e Ceará. Uma obra complexa que vai levar água e desenvolvimento para a região, disse o ministro da Integração e do Desenvolvimento Regional, Valdez Góes.
7: O ramal do Apodi foi R$ 1,5 bilhão. Só o túnel Major Salles foi mais de R$ 80 milhões para fazer. Para a água chegar, matar a sede e produzir emprego e renda.
6: Mais do que uma grande obra de engenharia, o túnel representa esperança para uma região marcada por longos períodos de estiagem. A chegada das águas do Velho Chico significa mais segurança para o abastecimento das cidades, fortalecimento da agricultura e melhores condições de vida para quem convive há décadas com a seca. A ministra da Casa Civil, Miriam Belchior, lembra que foram anos de empenho para realizar o maior projeto hídrico do país.
8: Nós fizemos um número gigantesco de reuniões para resolver problemas. Quanto

0: vezes eu sobrevoei o eixo norte e o eixo leste para ver o andamento das obras. Foram muitos anos para a gente garantir que essas obras estejam hoje beneficiando a população aqui do Rio Grande do Norte.
1: O túnel Major Salles integra o trecho final do ramal do Apodi. Ao todo, o projeto de integração soma 477 quilômetros de canais em dois eixos. Com a obra, 12 milhões de pessoas vão ser beneficiadas em 390 municípios de Pernambuco, Paraíba, Ceará e Rio Grande do Norte. É água para a população do semiárido, mais produção e mais dignidade a quem sempre precisou conviver com a escassez e a fome, disse o presidente Lula.
2: Eu fico imaginando a quantidade de séculos que o povo do semiárido espera água. A seca é um fenômeno da natureza que a gente não briga com a natureza. Mas a fome, por conta da seca, é falta de credibilidade, de caráter de quem governa o país ou os estados.
1: No Rio Grande do Norte, o governo do Brasil também entregou 20 ônibus escolares por meio do novo PAC. Os veículos vão reforçar o transporte de estudantes, principalmente nas áreas rurais. Reportagem Pablo Mondim.
3: Estatais federais brasileiras tiveram lucro de quase 170 bilhões de reais em 2025.
4: Um aumento de 45% em relação ao ano anterior.
3: Mais recursos e também mais investimentos para políticas públicas de apoio ao cidadão.
5: O lucro acumulado em três anos se aproxima dos 484 bilhões de reais. Os dados estão no relatório agregado das empresas estatais de 2025, divulgados nesta quinta-feira pelo Ministério da Gestão. Quase 5% de toda a riqueza produzida no país foi resultado de investimentos das estatais federais. 2025 também marca o crescimento dos investimentos dessas empresas. São 115 bilhões e 900 milhões de reais, um aumento de 115% comparado a 2022. A Conab, por exemplo, executou o maior programa de aquisição de alimentos da história. Foram compradas aproximadamente 88 mil toneladas de alimentos em 2025. E a Petrobras atingiu a maior produção de petróleo desde quando foi criada. De acordo com a secretária de Coordenação e Governança das Empresas Estatais, Elisa Leonel, para além do lucro expressivo e da contribuição com o orçamento do país, o impacto social dessas empresas é bem claro no dia a dia da população brasileira.
6: A Embrapa, com a pesquisa agropecuária, que gera uma segurança alimentar e uma produtividade no campo brasileiro inestimável. As empresas hospitalares, que têm prestado apoio fundamental ao SUS, são cerca de 51 hospitais nas redes hospitalares de empresas estatais federais. E os aeroportos regionais, por exemplo, que a Infraero gere e que são necessários num país de dimensão continental.
5: Outro ponto de destaque é a atuação de estatais como o Serpro, que usa as melhores tecnologias para garantir soberania digital, processando e armazenando em território nacional os dados dos brasileiros. Reportagem Carlos Oliveira.
4: O Bolsa Família traz impactos na saúde dos beneficiários.
3: Foi o que mostrou estudos da Fiocruz com organizações parceiras.
4: O risco de morte materna, por exemplo, é 30% menor entre quem é atendido pelo programa.
7: Reduzir a pobreza faz bem para a saúde. A conclusão é de um conjunto de pesquisas da Fiocruz, que analisou os impactos do Bolsa Família na saúde dos beneficiários ao longo dos últimos 10 anos. Os dados foram divulgados em revistas científicas e mostram a relação entre o programa de distribuição de renda e a redução da mortalidade e da incidência de diversos tipos de doenças em populações vulneráveis, como exemplificou o pesquisador da Fiocruz, Maurício Barreto.
8: Desde a mortalidade materna, a mortalidade infantil, a nutrição infantil, a doenças infecciosas como a tuberculose, HIV, AIDS, hanseníase, né? Ficou muito sólido a ideia de que há um efeito positivo do Bolsa Família na saúde da população brasileira.
7: Entre mais de 4 milhões de bebês nascidos vivos, as gestantes beneficiadas pelo Bolsa Família apresentaram uma probabilidade 11% menor de ter bebês com baixo peso. E o risco de morte por causas relacionadas à gravidez e ao parto foi até 31% menor em comparação com aquelas que não recebiam o benefício. Segundo os pesquisadores,

0: O resultado está associado ao maior acesso ao pré-natal e aos serviços de saúde estimulados pelas condicionalidades do programa. Como explica Rafael Osório, secretário de Avaliação, Gestão da Informação e Cadastro Único, no Ministério do Desenvolvimento e Assistência Social, Família e Combate à Fome.
1: As gestantes têm que fazer o pré-natal, as nutrizes têm que levar suas crianças recém-nascidas para fazer o acompanhamento do desenvolvimento, a medição do peso e da altura para saber se a criança está se desenvolvendo bem, a vacinação, a condicionalidade. Ela traz a família para o serviço.
0: Ainda entre os achados das pesquisas, está que o risco de morte por doenças cardiovasculares diminuiu 4% entre beneficiários do Bolsa Família. As hospitalizações por abuso de álcool e outras drogas caem 17%. Já os riscos de desenvolvimento de HIV caem 41%, enquanto a probabilidade de morte pela doença é 39% menor. No caso da tuberculose, beneficiários do Bolsa Família tiveram incidência 41% menor da doença. As pesquisas utilizaram dados do Cadastro Único para Programas Sociais do Governo Federal, referentes a cerca de 96 milhões de cidadãos brasileiros, cruzados com informações sobre nascimentos, hospitalizações, notificações de doenças e óbitos. Reportagem Luana Karen.
2: E foi lançada hoje também a terceira edição da Pesquisa Nacional de Saúde 2026.
3: O estudo realizado pelo IBGE e Ministério da Saúde vai investigar o estado de saúde, hábitos de vida e utilização do serviço de saúde em mais de 140 mil domicílios do país.
2: A edição deste ano traz novidades como a coleta de biomarcadores, como sódio, colesterol, hemoglobina glicada, além de sorologia para chikungunya.
3: A pesquisa começa a ser feita na segunda-feira, dia 6 de julho. E os resultados vão orientar políticas públicas, apoiar a gestão do Sistema Único de Saúde e monitorar metas nacionais na área.
2: Do Brasil segue com ações humanitárias na Venezuela, atingida por terremotos que já causaram a morte de mais de 2 mil pessoas.
3: Um hospital de campanha da Marinha foi montado em La Guaira e equipes brasileiras estão oferecendo atendimento, incluindo internação, módulo pediátrico e estrutura voltada a doenças infecciosas.
2: A capitão de Mar e Guerra, Marisa Martins, fala sobre a estrutura de atendimento.
4: A gente tem uma capacidade agora, nesse momento, de até 20 internações por até 48 horas. Temos uma capacidade de 2 leitos de CTI. Conseguimos fazer em torno de 150 atendimentos por dia. Temos um pequeno centro cirúrgico, que a gente consegue fazer pequenos procedimentos. Porque a gente está vendo muito, nesse momento, desde quando a gente chegou até agora, são os pós-traumas, né? Que não tiveram assistência depois que foram atendidos, primeiro atendimento, e foram embora. Então a gente está pegando essa segunda fase, pessoas que já são de doenças crônicas, diabéticos, hipertensos.
3: O governo federal também tem transportado toneladas de insumos em saúde e purificadores de água até a Venezuela.
2: A exportação de produtos de defesa brasileiros ultrapassou US$1,8 bilhão no primeiro semestre do ano.
3: Uma alta de 29% se comparado ao mesmo período de 2025.
2: Os produtos já chegaram a 150 países por meio de 130 empresas exportadoras.
3: Entre os produtos exportados estão aeronaves, armamentos leves, munições e serviços de engenharia.
2: Para o secretário de Produtos de Defesa do Ministério da Defesa, Heraldo Luiz Rodrigues, esse crescimento foi impulsionado por ações de incentivo do governo do Brasil.
5: Nós estamos investindo bastante, não só a defesa, mas todos os ministérios investem também na aplicação de recursos para desenvolvimento tecnológico das nossas empresas de defesa. Esse desenvolvimento, ele capacita as empresas a terem produtos no estado da arte para poder ser vendido. Então, produtos de defesa com alta qualificação e com boa operacionalidade para uso. Então, isso começa aí um processo de fortalecimento das indústrias.
3: Mais de 64 mil procedimentos médicos e sociais foram realizados pela Força Aérea Brasileira em regiões de difícil acesso na Amazônia.
2: A Operação Excelsior percorreu uma rota estratégica pelo interior do Amazonas e do Pará para levar atendimento especializado e exames.
6: O exercício de campanha de emprego de logística, saúde e intendência operacional, o Excelsior 2026, realizou 64.119 procedimentos médicos e sociais em comunidades de difícil acesso, levando atendimento especializado, exames...

0: e suporte à população ribeirinha. A ação foi realizada em parceria com a organização não governamental Voluntários do Sertão e percorreu uma rota estratégica pelo interior da Amazônia, passando pelos municípios de Itacoatiara e Parintins, no estado do Amazonas, e chegando na etapa final em Oriximiná. O brigadeiro médico Alexandre de Araújo Melo, comandante do exercício, traz mais detalhes.
1: Os principais desafios foram as grandes distâncias e dificuldades de acesso na Amazônia, com elevado volume de pacientes, a necessidade de assistência multidisciplinar, a limitada oferta local de exames e procedimentos especializados e a garantia da continuidade do cuidado. Esses desafios foram superados por meio de planejamento logístico integrado, emprego de estruturas temporárias de atendimento, atuação de equipes multiprofissionais, mobilização de especialistas e equipamentos, utilização de telemedicina e articulação com as redes locais de saúde para encaminhamento e acompanhamento dos casos mais complexos.
0: Para atender essas comunidades, a FAB mobilizou um hospital de campanha e uma estrutura de apoio logístico capaz de transportar equipamentos, medicamentos e profissionais de saúde para a região. Balsas da Comissão de Aeroportos da região amazônica foram utilizadas no transporte de materiais, enquanto equipes de apoio garantiram a montagem e o funcionamento da estrutura. Além do atendimento médico, a operação contou com ações de acolhimento social e assistência religiosa, oferecendo apoio aos moradores e também às equipes envolvidas na missão. Reportagem Gabriel Pinheiro.
2: Já está em funcionamento a plataforma informa.br para facilitar o acesso a informações públicas do Poder Executivo Federal.
3: Criada pela Controladoria Geral da União, a ferramenta utiliza inteligência artificial para localizar dados disponíveis em diferentes portais do governo e assim apresentar os resultados em um único ambiente.
2: Pelo informa.br, o cidadão pode pesquisar informações sobre áreas como saúde, educação, transporte, segurança e benefícios sociais.
3: Caso o conteúdo não esteja disponível, também é possível registrar e acompanhar pedidos diretamente pelo sistema.
2: Saiba mais sobre a nova plataforma em informabr.cgu.gov.br.
3: Aprender uma nova língua de forma gratuita e direto pelo celular ou computador já é uma realidade para muitos brasileiros que utilizam o MEC Idiomas.
2: A plataforma ultrapassou as 560 mil matrículas em todo o país.
3: O programa do Ministério da Educação agora vai ser integrado ao programa Idiomas Sem Fronteiras para ampliar o acesso dos estudantes.
4: O MEC Idiomas ultrapassou a marca de 564 mil matrículas ativas em todo o país. A plataforma gratuita do Ministério da Educação oferece cursos de inglês e espanhol em formato online, com aulas que vão do nível básico ao nível avançado e podem ser acessadas pelo portal ou aplicativo. No total de matrículas, mais de 426 mil são para cursos de inglês e cerca de 138 mil para espanhol. Os estudantes têm acesso a teste de proficiência, trilhas de aprendizagem, exercícios, recursos de inteligência artificial para praticar conversação e comunidades de estudo. A plataforma vai ser integrada ao programa Idiomas Sem Fronteiras, fortalecendo a Política Nacional de Ensino de Línguas. A iniciativa busca ampliar o acesso gratuito ao aprendizado de idiomas, melhorar a proficiência dos estudantes e apoiar a formação acadêmica e profissional em todo o país. Para se inscrever, acesse gov.br/MEC. Claudimário Carvalho, para a Voz do Brasil.
2: O aplicativo pode ser baixado pelos sistemas iOS ou Android. Já a plataforma pode ser acessada pelo site mecidiomas.mec.gov.br.
3: E as inscrições para o ProUni, o Programa Universidade para Todos, abrem no dia 7 de julho.
2: O programa é destinado a quem procura vaga em instituição de ensino superior privada.
3: Saiba quem pode participar.
5: O Ministério da Educação publicou o edital do processo seletivo do programa Universidade para Todos, o ProUni, para o segundo semestre de 2026. As inscrições são gratuitas e estarão abertas de 7 a 10 de julho, exclusivamente pela internet no endereço acessounico.mec.gov.br. Para se inscrever, é necessário ter completado o ensino médio e ter participado das edições de 2024 ou de 2025 do Exame Nacional do Ensino Médio, o Enem. No exame, o candidato deve ter tirado, no mínimo, 450 pontos na média das 5 provas, sem ter zerado a redação. O edital veda a inscrição para quem declarou ter participado do Enem na condição de treineiro.

0: seja, para quem fez o exame apenas para autoavaliação antes mesmo de concluir o ensino médio. Para fins de classificação e pré-seleção no ProUni, será utilizada a edição do Enem em que o estudante conseguiu a melhor média. O resultado da primeira chamada vai ser divulgado no dia 15 de julho no endereço acessounico.mec.gov.br/ProUni. Já a segunda chamada sairá no dia 5 de agosto. Reportagem Júlio César de Oliveira.
1: Mais investimento na educação superior no país.
2: O Ministério da Educação anunciou mais 90 milhões de reais para fortalecer as universidades federais.
1: No total, 70 milhões de reais vão ser destinados às ações de extensão universitária. Os recursos vão ser distribuídos entre 69 universidades federais e poderão financiar atividades que aproximem o ensino da comunidade.
2: Outros 20 milhões de reais vão ser destinados à criação de cuidotecas, espaços de acolhimento para crianças que funcionarão no período noturno.
1: Brasileiros no mundo digital.
2: Pesquisa do IBGE revela que no ano passado 95% dos lares brasileiros tinham internet.
1: É o maior percentual da pesquisa, com um aumento de 1,3 ponto percentual em relação ao ano anterior.
2: O crescimento foi mais acelerado nas áreas rurais e a região norte apresentou o maior aumento no percentual de domicílios com banda larga fixa.
1: A conexão discada, aquela feita pela rede de telefone, foi de apenas 0,2% no Brasil.
2: De acordo com o Ministério das Comunicações, pela primeira vez, mais de 90% da população com 10 anos ou mais utilizou a internet.
1: E essas foram notícias do governo do Brasil.
2: Uma realização da Secretaria de Comunicação Social da Presidência da República.
1: Com produção da empresa Brasil de Comunicação.
2: Fique agora com as notícias do Poder Judiciário e do Congresso Nacional. Boa noite.
1: Boa noite para você, até amanhã.
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5: STF homologa plano de reestruturação da Comissão de Valores Mobiliários.
6: STJ restabelece condenação da banda Aviões do Forró ao pagamento de danos morais por uso não autorizado de música.
5: Para a Justiça do Trabalho, motorista de ônibus não acumula função por atuar também como cobrador.
6: Boa noite, eu sou Marcela Luiz.
5: E eu sou Walter Lima.
6: O Supremo Tribunal Federal homologou o plano emergencial de reestruturação da Comissão de Valores Mobiliários, a CVM, apresentado pela União.
5: A elaboração do plano foi determinada pelo tribunal no âmbito da ação que questiona dispositivos de lei sobre a taxa de fiscalização dos mercados de títulos e valores mobiliários. Marcelo Della Libera.
7: O relator do caso é o ministro Flávio Dino. Em maio, ele determinou que a arrecadação futura da taxa de fiscalização passasse a ser destinada à CVM, observada a desvinculação das receitas da União, e proibiu novas retenções pelo Tesouro Nacional. Na mesma decisão, o ministro também determinou que a União apresentasse dois planos de reestruturação da autarquia. O primeiro, de caráter emergencial, foi este, homologado nesta quinta-feira. O segundo, de médio prazo, deverá ser apresentado em até 90 dias. Na nova versão, a União elevou as metas de julgamento de processos administrativos para o segundo semestre de 2026, apresentou o cronograma para a incorporação de 30 novos servidores aprovados no concurso público nacional unificado e previu a criação de um fórum permanente entre a CVM e o Banco Central para aprimorar a fiscalização de mercados como os de fintechs, tokens e criptoativos, criadas por inovações financeiras.
6: Banda Aviões do Forró terá de indenizar por danos materiais e morais autores da música Pra Lavar.
5: Essa condenação foi restabelecida pelo STJ. Fátima Uchoa.
8: Os autores da música ajuizaram ação por danos materiais e morais, alegando que a obra foi gravada e executada em público sem autorização e que trechos do refrão foram empregados em material publicitário de uma marca de cerveja sem identificação da autoria. O Tribunal de Justiça de Pernambuco manteve apenas a condenação por danos materiais, mas a quarta turma do STJ restabeleceu sentença que concedeu também reparação moral de R$100 mil, avaliando que o uso indevido da música gera dano moral sem necessidade de prova de abalo psicológico, independentemente de eventual valorização ou desvalorização da música com uso pela banda Aviões do Forró. A relatora foi a ministra Isabel.

0: o Galotti.
1: Para a Justiça do Trabalho, motorista de ônibus não acumula função por atuar também como cobrador.
2: Esse é o entendimento unânime da Justiça do Trabalho, Mila Amaral.
3: A quinta turma do TST isentou a empresa Aviação Redentor do Rio de Janeiro de pagar adicional ao motorista. Ele trabalhou por 7 anos na empresa e alegou que nos fins de semana, além de dirigir, também fazia o trabalho de cobrador nas folgas dos colegas. Por isso, pedia 30% a mais no salário. O Tribunal Regional do Trabalho do Rio acatou o pedido do motorista, mas o TST reverteu a decisão. Isso porque esse tipo de situação já é um tema de consenso para o Tribunal. Ou seja, é de entendimento unânime que diz que as funções de motorista e cobrador são complementares e compatíveis.
1: Justiça determina a cassação de chapas por fraude à cota de gênero em município de Rondônia.
2: A ação foi ajuizada pelo Ministério Público Eleitoral, Vanessa Pereira.
4: As decisões do Tribunal Regional Eleitoral de Rondônia confirmaram que houveram fraudes à cota de gênero por parte das legendas do PDT e Agir no município de Pimenta Bueno, em Rondônia, durante as eleições de 2024. O tribunal acolheu os argumentos do MP Eleitoral e reconheceu que os partidos usaram candidaturas femininas fictícias apenas para preencher o percentual mínimo de 30% exigido pela legislação, sem o real propósito de disputa eleitoral. Na decisão, a justiça determinou a anulação dos votos das legendas do PDT e Agir para o cargo de vereador e tornou dirigentes e candidatas inelegíveis por 8 anos.
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1: Uma boa noite.
2: E até amanhã.
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1: Eu sou Paula Groba.
2: E eu sou Humberto Pinheiro.
1: E estes são os destaques de hoje do Jornal do Senado, que começa agora.
2: Senado vota MP de 266 milhões e meio para as cidades atingidas por enchentes em Minas Gerais.
1: Rede de proteção à mulher passa a ter prioridade no recebimento de alimentos.
2: Sancionada lei que inclui Ayrton Senna entre os heróis da pátria.
1: Boa noite.
2: Boa noite.
1: Além de proteção e abrigo, mulheres que escapam da violência doméstica precisam ter acesso à alimentação. E para ajudar nesse acolhimento, uma nova lei garante prioridade no abastecimento de alimentos às casas-abrigo e aos centros de atendimento às vítimas.
2: A norma teve origem em um projeto da senadora Tereza Leitão. Os detalhes com Marcela Cunha.
3: Com a nova lei, a rede de acolhimento a mulheres em situação de violência doméstica e familiar passa a ter prioridade no abastecimento de alimentos distribuídos pelo Sistema Nacional de Segurança Alimentar e Nutricional, o SISAM. A regra vale especialmente para centros de atendimento integral e casas-abrigo previstos na Lei Maria da Penha. A medida também alcança os dependentes das vítimas, como filhos e outras pessoas sob seus cuidados. O texto teve origem na proposta da senadora Tereza Leitão, do PT de Pernambuco, que lembrou que a ideia é reforçar a rede de proteção, garantindo a alimentação durante o período de acolhimento.
4: Destacando que é mais uma forma de garantir apoio, acolhimento às mulheres vítimas de violência. Essa é uma luta grande que precisa ser travada em todas as frentes.
3: Já a relatora, a ex-senadora Augusta Brito, do Ceará, afirmou que a medida ajuda a fortalecer a rede de atendimento para que mulheres em situação de violência tenham condições de deixar um ambiente de agressão com apoio e dignidade. A expectativa é que a prioridade no fornecimento de alimentos ajude a manter em funcionamento os serviços que recebem mulheres e crianças em situação de risco.
1: E a Comissão de Direitos Humanos aprovou um projeto que evita que a indenização paga pelo agressor à vítima de violência doméstica saia do patrimônio comum do casal.
2: Atualmente, a lei já prevê, por exemplo, o ressarcimento ao SUS pelo agressor de possíveis custos de tratamento de saúde da vítima devido às agressões.

0: informações. Repórter Rodrigo Rezende.
1: Quando for definido pela justiça que um agressor indenize a mulher vítima da agressão e essa for sua esposa, os recursos para o pagamento não poderão ser retirados dos bens em comum do casal. No caso, por exemplo, de um casamento em comunhão de bens. Esse é o objetivo de um projeto aprovado pela Comissão de Direitos Humanos do Senado. A relatora, senadora Jussara Lima, do PSD do Piauí, apontou que essa é uma questão de justiça. Ela teve seu relatório lido na CDH pela senadora Damaris Alves, do Republicanos do Distrito Federal.
2: Sem essa cautela, poderia ocorrer uma distorção evidente. A vítima seria formalmente indenizada, mas na prática, parte do valor indenizatório sairia de seu patrimônio.
1: Atualmente, a lei já prevê, por exemplo, o ressarcimento ao SUS pelo agressor de possíveis custos de tratamento de saúde da vítima devido às agressões. O projeto será analisado agora pela Comissão de Constituição e Justiça.
3: O episódio envolvendo um pedaço de vidro em um copo de água de uma professora, colocado por alunos de uma escola municipal de São José dos Campos, no interior de São Paulo, reacendeu o debate sobre a segurança dos profissionais da educação.
0: No Senado, a Comissão de Constituição e Justiça aprovou um projeto que endurece as penas para crimes cometidos contra profissionais das áreas de educação e saúde. Os detalhes com o repórter Bruno Lourenço.
4: O projeto de lei eleva o homicídio, lesão corporal grave ou morte contra esses profissionais no exercício de suas funções ao patamar de qualificado e, consequentemente, ao rol dos crimes hediondos. Além disso, aumenta as penas para lesão corporal, ameaça, constrangimento ilegal, desacato e injúria. O relator, senador doutor Irã do Progressista de Roraima, defendeu que o endurecimento penal é pedagógico e urgente para conter o sentimento de desamparo que assola essas categorias essenciais ao desenvolvimento social do país.
5: O aumento dos casos de agressões a trabalhadores da saúde e da educação demonstra que os mecanismos jurídicos e institucionais atualmente disponíveis são insuficientes para assegurar um ambiente de trabalho digno e seguro para esses profissionais.
4: O crime hediondo impede benefícios como anistia, graça ou indulto e torna a progressão de regime prisional muito mais rigorosa.
3: E um grupo de senadores quer agilizar a votação em plenário e antes do recesso do projeto que regulamenta a educação domiciliar no Brasil.
0: A proposta, que trata do homeschooling, está sob análise no Senado desde 2022 e já mobilizou manifestações favoráveis e contrárias da sociedade. O parecer da relatora é pela aprovação. A repórter Raíssa Abreu conta os detalhes.
6: O senador Eduardo Girão, do Novo do Ceará, um dos que assinou o pedido de urgência, disse que o ensino domiciliar precisa de uma definição, já que muitas famílias que já praticam o chamado homeschooling têm vivido em insegurança jurídica. Em 2019, o STF decidiu que a modalidade não é inconstitucional, mas que precisa ser regulamentada por uma legislação específica.
7: Enquanto a gente não cumpre o nosso papel no Senado, famílias estão sendo aí intimidadas por militantes ideológicos do judiciário, inclusive com até prisão, pedido de prisão, né? Porque essas famílias não estão conseguindo se regulamentar porque o Senado não age.
6: Quem não concorda com a liberação da prática, como o professor Romualdo Portela, teme que as crianças e adolescentes percam o direito ao convívio com a diferença proporcionado pelas escolas.
8: A educação domiciliar é uma privação de direito destas crianças, porque elas não são preparadas para viver num mundo em que necessariamente elas terão que se haver com uma pluralidade de comportamentos, de crenças, de modos de encarar a vida.
6: Eduardo Girão informou que o pedido de urgência está sendo negociado com o presidente do Senado, Davi Alcolumbre.
3: O Senado aprovou hoje a medida provisória que destina 266 milhões e meio de reais para a reconstrução da zona da Mata Mineira, atingida pelas fortes chuvas de março.
0: Os recursos serão usados na recuperação de moradias e serviços públicos e no pagamento de auxílio a famílias afetadas. A reportagem é de Douglas Castilho.
9: No valor total, uma parte será aplicada diretamente em ações de resposta e reconstrução de infraestrutura emergencial, como habitações, escolas e unidades de saúde destruídas pelas tempestades, e o restante será convertido em pagamento de uma parcela única de R$ 7.300 para cerca de 5 mil famílias elegíveis. A votação da MP foi viabilizada após uma rápida articulação do Congresso Nacional, e o presidente do Senado, Davi Alcolumbre, explicou a urgência da análise.

0: matéria.
1: O estado de Minas Gerais, a zona da Mata Mineira, perderia a possibilidade de utilizar esse crédito para minimizar os danos e os impactos causados pelaquela tragédia natural. Não seria razoável um estado da federação que sofreu com uma tragédia não ter condições de minimizar os danos e os impactos causados por essa tragédia a centenas e milhares de pessoas.
0: Com a aprovação nas duas casas do Congresso, o texto que segue para a promulgação assegura o repasse imediato das verbas que serão alocadas pelo Ministério da Integração.
2: A lei que teve origem num projeto do Senado inscreveu o nome de Ayrton Senna da Silva no livro de heróis e heroínas da pátria.
3: Tricampeão mundial de Fórmula 1, Senna já era patrono do esporte brasileiro e agora passa a integrar um memorial que homenageia brasileiros e brasileiras que marcaram a história do país. Repórter Henrique Nascimento.
4: Ayrton Senna da Silva agora faz parte do livro dos heróis e heroínas da pátria. A lei nasceu de um projeto apresentado no Senado pelo senador astronauta Marcos Pontes, do PL de São Paulo. Tricampeão mundial de Fórmula 1, Senna já é patrono do esporte brasileiro. Para uma geração inteira, ele marcou as manhãs de domingo com vitórias, emoção e a bandeira do Brasil no alto do pódio. Marcos Pontes comemorou a nova lei e lembrou o orgulho que Senna despertava nos brasileiros.
5: Eu sei que pelo menos os mais velhos acordavam no domingo, como eu, para assistir o Ayrton Senna. Não era nem a Fórmula 1, é o Ayrton Senna vencendo, colocando a bandeira do Brasil lá em cima.
4: O senador Nelsinho Trade, do PSD de Mato Grosso do Sul, afirmou que Senna deixou um exemplo de dedicação, ética e fé.
6: Esse é o legado e é o segredo que o Ayrton deixou dentro de mim.
4: O livro dos heróis e heroínas da pátria fica no Panteão da Pátria em Brasília e reúne nomes que marcaram a história do país.
3: Edição de Paulo Groba e trabalhos técnicos de João Lira, o Jornal do Senado fica por aqui. Acompanhe agora as notícias da Câmara dos Deputados. Boa noite.
2: Boa noite e até amanhã.
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8: Estende proteção de direitos a plantas desenvolvidas geneticamente.
9: Comissão amplia repasses a municípios e fundos para regiões sul e sudeste.
8: Projeto de lei que equipara misoginia ao racismo vai avançar com urgência.
9: Deputados aprovam medidas de apoio aos exportadores e contra enchentes.
8: Boa noite. Câmara aprova medidas provisórias que destinam recursos para a saúde de policiais, apoio a empresas exportadoras e para recuperação após enchentes em Minas Gerais. A repórter Daniele Lessa acompanhou as votações.
10: O plenário da Câmara aprovou três medidas provisórias que destinam recursos para a saúde de policiais, apoio a empresas exportadoras e para recuperação após enchentes que aconteceram em Minas Gerais no início do ano. Uma das medidas provisórias direciona recursos arrecadados com as empresas de apostas conhecidas como bets para o Fundo para Aparelhamento e Operacionalização das Atividades Fim da Polícia Federal, o FUNAPOL. O repasse dos recursos das bets será gradual. 1% em 2026, 2% em 2027 e 3% a partir de 2028. Além disso, o governo federal fica autorizado a repassar até 200 milhões de reais ao FUNAPOL ainda em 2026, utilizando recursos livres do Tesouro Nacional. Esses recursos poderão ser usados para custear a saúde dos servidores da Polícia Federal, da Polícia Rodoviária Federal e da Polícia Penal Federal. O projeto ainda permite que recursos do FUNAPOL sejam usados para pagamento de retribuição por atividade extraordinária a servidores da Polícia Federal. Segundo o governo, o objetivo é garantir financiamento estável para a segurança pública e promover a valorização e a proteção da saúde dos profissionais. Relator da medida provisória, o deputado Aloysio Mendes, do Republicanos do Maranhão, destacou que os servidores das polícias federais enfrentam riscos elevados, desgaste físico e pressão psicológica, o que justifica as medidas de proteção à saúde e valorização profissional.
11: Fazendo um gesto importante para nossas polícias da União, Polícia Federal, Polícia Rodoviária Federal, Polícia Penal Federal, que prestam relevante serviço à sociedade e que agora, com a aprovação da SMP agora, terão a sua saúde mais bem cuidada, dos seus familiares, essa profissão que é tão desgastante.

0: causa tantos prejuízos à saúde dos nossos profissionais.
1: Outra medida provisória aprovada cria novas regras para fortalecer linhas de financiamento do Plano Brasil Soberano para empresas afetadas por instabilidade internacional, razões geopolíticas ou aumento de tarifas comerciais. Os recursos de até 15 bilhões de reais poderão atender exportadoras de bens industriais, produtos agropecuários, pesca, aquicultura, florestas plantadas, recursos minerais e setores industriais relevantes para o comércio exterior. Ao defender a aprovação da MP, a deputada Érica Cocai, do PT do Distrito Federal, falou da importância de investir na indústria nacional como forma de proteger o país de oscilações nos preços internacionais.
2: De crédito de 15 bilhões, que visa desenvolver a indústria nacional, absolutamente fundamental, que visa fazer frente ao que nós estamos vendo com a crise, com a guerra do Irã, para que nós não tenhamos os efeitos deste processo na elevação do próprio combustível, que o Brasil possa se proteger.
1: O plenário também aprovou a medida provisória que destina crédito extraordinário de 266 milhões de reais ao Ministério da Integração e Desenvolvimento Regional para ações de recuperação e apoio financeiro às famílias afetadas pelas enchentes e deslizamentos que atingiram a Zona da Mata de Minas Gerais no início do ano. As três medidas provisórias serão analisadas em seguida pelo Senado. Da Rádio Câmara de Brasília, Daniele Lessa.
3: Luiz Lima, do Novo do Rio de Janeiro, critica os gastos do governo federal com publicidade institucional e afirma que os recursos deveriam ser destinados a áreas prioritárias. Ele afirma que a campanha oficial tem caráter político e não reflete a realidade da população.
4: Para Luiz Lima, as peças publicitárias divulgam informações enganosas sobre temas como segurança pública, combate ao feminicídio e economia. Ele também afirma que o aumento dos preços e a perda de poder de compra contradizem a mensagem divulgada pelo governo.
5: Votação.
3: A Câmara aprovou o aumento do prazo de proteção de direitos sobre plantas desenvolvidas geneticamente. O repórter Antônio Vital acompanhou a votação.
6: O plenário da Câmara aprovou o projeto que amplia de 18 para 25 anos os direitos de propriedade sobre sementes e mudas desenvolvidas geneticamente de videiras, árvores frutíferas, árvores florestais, árvores e plantas ornamentais e cana-de-açúcar. A proposta altera a Lei de Proteção de Cultivares, que é o nome que se dá às variedades de plantas desenvolvidas ou selecionadas por meio de técnicas de melhoramento genético. Cultivares apresentam características como resistência a pragas, maior produtividade, adaptação ao clima ou sabor melhor, o que as diferenciam de outras plantas da mesma espécie. A proposta aprovada mantém o prazo de proteção dos direitos de cultivares das demais espécies vegetais em 15 anos. A legislação determina o pagamento de royalties pelos produtores e as empresas que desenvolvem os cultivares. Prevê exceções, como no caso do produtor que reserva sementes para uso próprio sem fins comerciais, ou para o pequeno produtor que multiplica as sementes por conta própria e as troca com outros agricultores familiares. O projeto aprovado exclui os produtores de cana-de-açúcar que exploram área de até 150 hectares da obrigação de pagar os royalties. Exclui ainda os pequenos produtores de plantas ornamentais. O relator, deputado Arnaldo Jardim, do Cidadania de São Paulo, diz que as mudanças eliminam distorções que hoje afastam o investimento na produção de novos cultivares, como no caso de florestas de eucaliptos e pinos. Segundo ele, cultivares desse tipo demoram até 20 anos para serem desenvolvidos e o prazo menor de proteção dos direitos desestimula as empresas a desenvolverem novas espécies.
7: Cada vez que você faz o desenvolvimento de uma nova variedade, de um novo cultivar, você tem que ter investimentos em pesquisa. Então é normal que você cobre um royalties por aquilo que é a utilização dos novos cultivares. Qual era o grande desafio? Você ter um justo equilíbrio. Você não poderia ter um período dessa cobrança de royalties muito pequeno, porque não compensaria, e você não poderia ter também esse período muito extenso, porque você restringe o acesso a essas novas variedades.
6: O relator acatou o pedido de deputados do PSOL e do PT e excluiu do pagamento de royalties sobre cultivares os pequenos produtores de plantas ornamentais. Para o deputado Tarcísio Mota, do PSOL do Rio de Janeiro, a medida vai beneficiar mais de 800 mil pessoas. O projeto que amplia de 18 para 25 anos os direitos de propriedade sobre cultivares de videiras, árvores frutíferas, árvores florestais, árvores e plantas ornamentais e cana-de-açúcar seguiu para análise do Senado. Rádio Câmara de Brasília, Antônio Vital.

0: do PP do Rio Grande do Sul critica o anúncio de mais de R$500 milhões para o Plano Safra, afirmando que os produtores rurais endividados não conseguem acessar o crédito. Ele argumenta que a medida não atende esse público específico.
1: Sérgio Turra defende a proposta de securitização das dívidas rurais, afirmando que a medida é essencial para garantir a sobrevivência dos produtores e da economia gaúcha. Ele também não concorda com a classificação da proposta pelo governo como uma pauta bomba.
0: Santim Roveda, do União do Paraná, cobra mais apoio ao agronegócio e critica o corte de verbas para o Plano Safra. O congressista avalia que a redução das verbas para custeio e seguro rural vai deixar os produtores desprotegidos, especialmente diante de previsões climáticas severas.
1: Santim Roveda cita o Paraná como exemplo de logística, cooperativismo e exportações a ser implementado em outros estados, mas lamenta que o excesso de impostos federais tire a rentabilidade de quem trabalha e gera riqueza no campo e na cidade.
2: Economia.
0: Deputados concordam com representantes de micro e pequenas empresas sobre a atualização geral da tabela do Simples e não apenas dos limites do MEI. A reportagem é de Luiz Cláudio Canuto.
3: Representantes de micro e pequenas empresas criticaram o projeto do governo de atualização dos limites de faturamento do microempreendedor individual, o MEI. E cobraram uma atualização geral da tabela do Simples. A proposta do governo chegou recentemente à Câmara e se soma a outros mais de 30 projetos a respeito do tema. Pelo projeto do governo, o teto do MEI subiria dos atuais R$81 mil para R$110 mil em 2027 e R$140 mil em 2028. O projeto também permite que um MEI contrate até 2 empregados por um salário mínimo ou o piso salarial da categoria. Na Câmara, o tema já é analisado por uma comissão especial, onde o relator, deputado Jorge Guetem, do Republicanos de Santa Catarina, defende uma revisão geral do Simples e não apenas do limite do MEI. O presidente da Frente Parlamentar Mista do Ambiente de Negócios, Mendonça Filho, do PL de Pernambuco, concorda com a atualização da tabela do Simples Nacional para micro e pequenas empresas. A defesa da correção foi reforçada também pela presidente da comissão especial sobre o tema, deputada Anne Ortiz, do PP do Rio Grande do Sul. Desde a última atualização dos limites, em 2018, a inflação acumulada pelo IPCA é de 55,4%.
4: Não por conta de um crescimento real, não por conta de um crescimento orgânico, mas sim por um achatamento do teto por conta dessa inflação acumulada.
3: Segundo o relator do projeto sobre o MEI, deputado Jorge Guetem, se o ajuste da tabela se limitar à faixa do microempreendedor, o risco será de distorção do Simples.
5: É uma conta simples fazer. Por que que eu vou estar numa alíquota maior ali como micro e pequena empresa de 180 mil se eu posso estar numa alíquota bem menor, né, que é o benefício que os MEIs têm, são contemplados, né? Então, elevando a 140.
3: Uma das ideias em debate prevê que o teto dos microempreendedores suba para R$140 mil. Já o das microempresas subiria de 360 mil para R$869 mil por ano. E o das empresas de pequeno porte passaria de R$4,8 milhões para R$8,69 milhões. Da Rádio Câmara de Brasília, Luiz Cláudio Canuto.
1: Maurício Marcon, do PL do Rio Grande do Sul, contesta os dados sobre o desemprego e a inflação anunciados pelo governo. Para ele, o discurso de crescimento econômico desconhece a realidade da população, que sofre com o aumento no preço dos alimentos e dos combustíveis.
0: Segundo a análise de Maurício Marcon, o cenário nacional é oposto ao anunciado, com um déficit acima de R$1 trilhão e com a dívida pública superando 80% do PIB, o que prejudica a criação de novas empresas, a geração de empregos e a produção nacional.
1: Doutor Fernando Máximo, do PL de Rondônia, celebra a aprovação pela Câmara de proposta de emenda à Constituição relatada por ele, que garante a imunidade tributária total para templos religiosos e suas entidades, como creches, asilos e orfanatos.
0: Doutor Fernando Máximo explica que a medida, agora sob análise do Senado, isenta de impostos a compra de bens e serviços, com os tributos pagos sendo devolvidos às entidades em 90 dias para reinvestimentos nas entidades de assistência social filantrópicas.
2: Desenvolvimento Regional.
1: A Comissão Especial aprova aumento de repasses para municípios e criação de fundos para Sul e Sudeste. A repórter Noelle Nobre tem os detalhes.

0: detalhes.
1: Uma comissão especial da Câmara dos Deputados aprovou uma proposta de emenda à Constituição que aumenta o Fundo de Participação dos Municípios, o FPM, e cria fundos específicos para o desenvolvimento das regiões Sul e Sudeste. O parecer aprovado é do deputado Arnaldo Jardim, do Cidadania de São Paulo. A medida eleva de 50 para 53% a parcela da arrecadação federal de impostos que deve ser dividida com estados e municípios. Isso garantirá às prefeituras uma quarta parcela extra de 1% do FPM a ser paga anualmente no mês de março. O relator, Arnaldo Jardim, acredita que os municípios hoje estão sobrecarregados.
2: A Constituição de 88 dá um sinal, mas a prática acabou se revelando ao contrário. Houve uma reconcentração de recursos na União. E isso não foi acompanhado da divisão de responsabilidades. Todas as novas políticas foram no sentido de repassar responsabilidades aos estados e municípios.
1: Além do reforço para as cidades, a proposta cria fundos constitucionais de financiamento para o Sul e o Sudeste, nos moldes do que já existe para o Norte, o Nordeste e o Centro-Oeste. Cada um desses novos fundos receberá 1% da arrecadação federal para financiar o setor produtivo local. Para evitar um choque nas contas públicas, a implementação será gradual, 0,5% em 2027 e o valor integral em 2028. A estimativa é que em 2028, cada novo fundo regional e o aumento do FPM representem separadamente um aporte de mais de 11 bilhões de reais. Agora, a proposta segue para o plenário da Câmara, como lembrou o presidente da comissão especial, deputado Cobalcini, do MDB de Santa Catarina.
3: A gente tem que agora fazer uma construção além daquela que nós construímos aqui na comissão especial. Precisamos estender para o Brasil.
1: A proposta que aumenta os repasses para os municípios e cria fundos de desenvolvimento para as regiões Sul e Sudeste precisa ser votada em 2 turnos no plenário antes de seguir para a análise do Senado. Da Rádio Câmara de Brasília, Noélio Nobre.
4: Saúde.
5: Paulo Soares, do Podemos de São Paulo, faz um apelo pela continuidade dos atendimentos no Hospital e Maternidade São José, de Barra Bonita. Ele alerta que o fechamento do pronto atendimento da unidade pode sobrecarregar outros hospitais e comprometer a assistência na região.
6: Paulo Soares também defende a atualização da tabela do SUS e mais investimentos na rede pública de saúde. Segundo o parlamentar, o financiamento adequado é essencial para garantir o funcionamento dos hospitais filantrópicos e das Santas Casas.
4: Justiça.
5: Deputados aprovaram regime de urgência para o projeto que equipara o ódio às mulheres ao crime de racismo. O repórter Antônio Vital explica.
7: Depois de muito debate em plenário, a Câmara dos Deputados aprovou regime de urgência para o projeto já aprovado pelo Senado que prevê punições para a prática de misoginia, como é chamada a prática de ódio, desprezo ou preconceito contra as mulheres. O projeto inclui o crime de misoginia na mesma lei que já pune com pena de 2 a 5 anos de prisão sem direito à fiança, discriminação ou preconceito de raça, cor, etnia, religião ou procedência nacional. A coordenadora do grupo de trabalho que analisou a proposta, a deputada Tabata Amaral, do PSB de São Paulo, apresentou nova versão para o texto no início de junho, com alterações na proposta aprovada pelos senadores. Ela alterou principalmente a definição de misoginia. Tabata Amaral retirou os termos ódio e aversão previstos no projeto do Senado para caracterizar a misoginia. Na nova versão, misoginia é descrita como a prática, a indução ou a incitação de menosprezo ou discriminação contra a mulher, que promova violência, negue sua igualdade de direitos ou ofenda sua dignidade em razão da condição de mulher. O texto aprovado pelo grupo de trabalho também prevê que o juiz poderá suspender temporariamente conta ou perfil na internet que estimular violência contra a mulher. No plenário, o regime de urgência foi aprovado com 293 votos favoráveis e 158 contrários, depois de muita discussão. Deputados da Frente Parlamentar Evangélica manifestaram preocupação com a possibilidade de pregadores religiosos serem enquadrados no crime de misoginia. Outros deputados disseram que a definição do crime é vaga e pode motivar censura. Foi o que disse a deputada Júlia Zanatta, do PL de Santa Catarina.
8: Ainda temos termos muito vagos que deixam a critério do juiz e isso acaba numa perseguição. Me parece sim que é para perseguição religiosa, para calar opositores, mulher que é bandido na cadeia.
7: O texto do grupo de trabalho também aumenta as penas de calúnia, difamação e injúria quando praticados no contexto de violência familiar e dobra a pena para postar.

0: com incentivo à violência contra a mulher, quando praticados na internet com o fim de obter lucros. A deputada Tabata Amaral, coordenadora do grupo de trabalho, disse que está ouvindo lideranças dos partidos para chegar a um texto de consenso. Ela defendeu punição para quem incentiva a violência contra a mulher.
1: A gente vê o número de homicídios no Brasil cair, mas o número de feminicídios aumenta. E nós precisamos dar uma resposta. E essa resposta passa por enfrentar grupos de ódio que estão se articulando, especialmente no submundo da internet. Grupos de ódio que entenderam que você incentivar o estupro, você incentivar a violência, você atacar uma mulher, infelizmente, é uma forma de ganhar dinheiro, é uma forma de viralizar, é uma forma de vender um curso.
0: Com regime de urgência, o projeto que prevê pena de até 5 anos de prisão para quem praticar o crime de misoginia pode ser votado diretamente no plenário da Câmara, sem passar pelas comissões permanentes da Casa. Da Rádio Câmara de Brasília, Antônio Vital.
2: Relações Exteriores.
3: Santana, do PT de São Paulo, critica a suposta submissão de políticos brasileiros a interesses estrangeiros, citando uma correspondência oficial de autoridade externa que trata da possibilidade de uma equipe de transição governamental brasileira ser colocada à disposição de outra nação.
4: Alencar Santana afirma que o documento menciona a entrega de riquezas estratégicas e de tecnologias como o PIX. Ele classifica a hipótese como traição à pátria, alerta sobre o risco de interferência externa nas eleições e defende uma postura firme na defesa dos interesses do Brasil.
3: Termina agora o Jornal Câmara dos Deputados, produzido pela Rádio Câmara, com trabalhos técnicos de Wellington Teles e apresentação de Cibele Comanete e Márcio Aquilissardi. Uma boa noite para você.
4: Boa noite, e a Voz do Brasil volta amanhã.
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1: Ótima noite pra você que tá ligado na Rádio da Família. Boa noite pra você. Tudo de bom? E aí, como é que tá a sua noite? Tá tranquilo? Tá na paz? Espero que sim, hein? Com muitas bênçãos, muitas graças. E que você esteja aí tirando aquele tempinho pra rezar, né? Pra meditar. Se depender da gente, a gente ajuda com músicas cristãs, né? Eu fica conosco, Senhor, até meia-noite. Boa noite. Bora juntinhos curtindo essa noite abençoada.
2: Boa noite, Magno Pires. Boa noite aos ouvintes do Fica Conosco, Senhor. O Evangelho do dia está hoje em Mateus, capítulo 9, versículos do 1 a 8. Naquele tempo, entrando em um barco, Jesus atravessou para outra margem do lago e foi para sua cidade. Apresentaram-lhe então um paralítico deitado numa cama. Vendo a fé que ele tinha, Jesus disse ao paralítico: coragem, filho, os teus pecados estão perdoados. Então alguns mestres da lei pensaram: esse homem está blasfemando. Mas Jesus, conhecendo os pensamentos deles, disse: por que tendes esses maus pensamentos em vossos corações? O que é mais fácil dizer: os teus pecados estão perdoados, ou dizer: levanta-te e anda? Pois bem, para que saibais que o Filho do Homem tem na terra o poder para perdoar pecados, disse então ao paralítico: levanta-te, pega a tua cama e vai para a tua casa. O paralítico então se levantou e foi para sua casa. Vendo isso, a multidão ficou com medo e glorificou a Deus por ter dado tal poder aos homens. Palavra da salvação.

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Em nome do Pai, do Filho e do Espírito Santo. Amém. Vinde, Espírito Santo, enchei os corações dos vossos fiéis e acendei nele o fogo do vosso amor. Enviai o vosso Espírito e tudo será criado e renovareis a face da terra. Oremos. Ó Deus, que instruístes os corações dos vossos fiéis com a luz do Espírito Santo, fazei que apreciemos retamente todas as coisas segundo o mesmo Espírito e gozamos sempre da sua consolação. Por Cristo nosso Senhor. Amém. Divino Jesus, nós vos oferecemos esse texto que vamos rezar, meditando os mistérios da nossa redenção. Concedei-nos, por intercessão da Virgem Maria, Mãe de Deus e Nossa Mãe, as virtudes que nos são necessárias para bem rezá-lo e a graça de ganharmos as indulgências desta santa devoção. Oferecemos particularmente, em desagravo, os pecados cometidos contra o Santíssimo Coração de Jesus, o Imaculado Coração de Maria. Pela paz no mundo, pela conversão dos pecadores, pelas almas do purgatório, pelas intenções do Santo Padre, o Papa Leão XIV, pelo nosso arcebispo Dom Marco Aurélio, pelo aumento e santificação do clero, pelas famílias, por aqueles que pediram as nossas orações e para todas as nossas intenções particulares e por todo o Brasil. Creio em Deus Pai Todo-Poderoso, Criador do céu e da terra, e em Jesus Cristo, seu único Filho, nosso Senhor, que foi concebido pelo poder do Espírito Santo, nasceu da Virgem Maria, padeceu sob Pôncio Pilatos, foi crucificado, morto e sepultado. Desceu à mansão dos mortos, ressuscitou ao terceiro dia, subiu aos céus, está sentada à direita de Deus Pai Todo-Poderoso, de onde há de vir a julgar os vivos e os mortos. Creio no Espírito Santo, na Santa Igreja Católica, na comunhão dos santos, na remissão dos pecados, na ressurreição da carne e na vida eterna. Amém. Pai nosso que estais nos céus, santificado seja o vosso nome. Venha a nós o

vosso reino. Seja feita a vossa vontade, assim na terra como no céu. O pão nosso de cada dia nos dai hoje. Perdoai-nos as nossas ofensas, assim como nós perdoamos a quem nos tem ofendido. E não nos deixeis cair em tentação, mas livrai-nos do mal. Amém. Ave Maria, cheia de graça, o Senhor é convosco. Bendita sois vós entre as mulheres, bendito é o fruto do vosso ventre, Jesus. Santa Maria, Mãe de Deus, rogai por nós, pecadores, agora e na hora de nossa morte. Amém. Ave Maria, cheia de graças, o Senhor é convosco. Bendita sois vós entre as mulheres, bendito é o fruto do vosso ventre, Jesus. Santa Maria, Mãe de Deus, rogai por nós, pecadores, agora e na hora de nossa morte. Amém. Ave Maria, cheia de graça, o Senhor é convosco. Bendita sois vós entre as mulheres, bendito é o fruto do vosso ventre, Jesus. Santa Maria, Mãe de Deus, rogai por nós, pecadores, agora e na hora da nossa morte. Amém. Glória ao Pai, ao Filho e ao Espírito Santo, assim como era no princípio, agora e sempre. Amém. Ó Maria concebida sem pecado, rogai por nós que recorremos a vós. Ó meu bom Jesus, perdoai-nos, livrai-nos do fogo do inferno, levai as almas todas para o céu e socorrei principalmente as que mais precisarem da vossa infinita misericórdia. Nossa Senhora Aparecida, rogai por nós.

No primeiro mistério, eu quero rezar por todos aqueles que estão passando por alguma dificuldade, alguma tribulação, alguma turbulência, algum momento que com certeza está aí sendo complicado. Mas, aconselhando a todos, tenha fé no seu coração, medite, reze sempre. Deus vai te mostrar o caminho e vai te tirar dessa. Meditamos juntos. O primeiro mistério, com todas as intenções que você tem agora em mente, no seu coração. Medite com a gente. Quais as intenções você tem agora? Medite conosco todas elas e vamos rezar.

0: Pai nosso que estais nos céus, santificado seja o vosso nome. Venha a nós o vosso reino, seja feita a vossa vontade, assim na terra como no céu.
1: O pão nosso de cada dia nos dai hoje. Perdoai as nossas ofensas, assim como nós perdoamos a quem nos tem ofendido. E não nos deixeis cair em tentação, mas livrai-nos do mal. Amém.
0: Ave Maria, cheia de graça, o Senhor é convosco. Bendita sois vós entre as mulheres. Bendito é o fruto do vosso ventre, Jesus.
2: Santa Maria, Mãe de Deus, rogai por nós, pecadores, agora e na hora de nossa morte. Amém.
0: Ave Maria, cheia de graça, o Senhor é convosco. Bendita sois vós entre as mulheres. Bendito é o fruto do vosso ventre, Jesus.
2: Santa Maria, Mãe de Deus, rogai por nós, pecadores, agora e na hora de nossa morte.
0: Ave Maria, cheia de graça, o Senhor é convosco. Bendita sois vós entre as mulheres. Bendito é o fruto do vosso ventre, Jesus.
2: Santa Maria, Mãe de Deus, rogai por nós, pecadores, agora e na hora de nossa morte. Amém.
0: Ave Maria, cheia de graça, o Senhor é convosco. Bendita sois vós entre as mulheres. Bendito é o fruto do vosso ventre, Jesus.
2: Santa Maria, Mãe de Deus, rogai por nós, pecadores, agora e na hora de nossa morte. Amém.
0: Ave Maria, cheia de graça, o Senhor é convosco. Bendita sois vós entre as mulheres. Bendito é o fruto do vosso ventre, Jesus.
2: Santa Maria, Mãe de Deus, rogai por nós, pecadores,

oração do terço, o momento em que a gente para meditar, para refletir, para levar a boa nova, para a gente acalmar o nosso coração. E você que está rezando nessa noite, eu tenho certeza que você está cada vez mais calma, acalmando o seu coração. Isso é muito importante. Então, portanto, pare um pouquinho, medite, reze, respire fundo e bora juntos, meditando agora o segundo mistério. E eu quero rezar para você que está em busca de uma vaga de emprego. Você que viu nesses últimos meses a dificuldade para conseguir uma ocupação no mercado de trabalho. Não desanime, vamos rezar. Deus tem algo preparado para você e a sua fé vai fazer com que você, muito em breve, tenha um testemunho de graças alcançadas. Eu quero rezar por essas intenções e por todas as intenções que você tem agora no seu coração. Pense com você. Quais as intenções você tem para esse segundo mistério?

0: Pai nosso que estais nos céus, santificado seja o vosso nome. Venha a nós o vosso reino, seja feita a vossa vontade, assim na terra como no céu.
1: O pão nosso de cada dia nos dai hoje.

0: Ave Maria, cheia de graça, o Senhor é convosco. Bendita sois vós entre as mulheres. Bendito é o fruto do vosso ventre, Jesus.
1: Santa Maria, Mãe de Deus, rogai por nós, pecadores, agora e na hora de nossa morte. Amém.
0: Ave Maria, cheia de graça, o Senhor é convosco. Bendita sois vós entre as mulheres. Bendito é o fruto do vosso ventre, Jesus.
1: Santa Maria, Mãe de Deus, rogai por nós, pecadores, agora e na hora de nossa morte. Amém.
0: Ave Maria, cheia de graça, o Senhor é convosco. Bendita sois vós entre as mulheres. Bendito é o fruto do vosso ventre, Jesus.
1: Santa Maria, Mãe de Deus, rogai por nós, pecadores, agora e na hora de nossa morte.
0: Amém. Ave Maria.

0: cheia de graça, o Senhor é convosco. Bendita sois vós entre as mulheres. Bendito é o fruto do vosso ventre, Jesus.
1: Santa Maria, Mãe de Deus, rogai por nós, pecadores, agora e na hora de nossa morte.
2: Amém.
0: Ave Maria, cheia de graça, o Senhor é convosco. Bendita sois vós entre as mulheres. Bendito é o fruto do vosso ventre, Jesus.
1: Santa Maria, Mãe de Deus, rogai por nós, pecadores, agora e na hora de nossa morte.
2: Amém.
0: Ave Maria, cheia de graça, o Senhor é convosco. Bendita sois vós entre as mulheres. Bendito é o fruto do vosso ventre, Jesus.
1: Santa Maria, Mãe de Deus, rogai por nós, pecadores, agora e na hora de nossa morte.
2: Amém.
0: Ave Maria, cheia de graça, o Senhor é convosco. Bendita sois vós entre as mulheres. Bendito é o fruto do vosso ventre, Jesus.
1: Santa Maria, Mãe de Deus, rogai por nós, pecadores, agora e na hora de nossa morte.
2: Amém.
0: Ave Maria, cheia de graça, o Senhor é convosco. Bendita sois vós entre as mulheres. Bendito é o fruto do vosso ventre, Jesus.
1: Santa Maria, Mãe de Deus, rogai por nós, pecadores, agora e na hora de nossa morte.
2: Amém.
0: Ave Maria, cheia de graça, o Senhor é convosco. Bendita sois vós entre as mulheres. Bendito é o fruto do vosso ventre, Jesus.
1: Santa Maria, Mãe de Deus, rogai por nós, pecadores, agora e na hora de nossa morte.
2: Amém.
0: Ave Maria, cheia de graça, o Senhor é convosco. Bendita sois vós entre as mulheres. Bendito é o fruto do vosso ventre, Jesus.
1: Santa Maria, Mãe de Deus, rogai por nós, pecadores, agora e na hora de nossa morte.
2: Amém.
0: Glória ao Pai, ao Filho e ao Espírito Santo.
3: Como era no princípio, agora e sempre. Amém.
0: Ó Maria concebida sem pecado, rogai por nós que recorremos a vós. Ó meu Jesus,
3: perdoai e livrai do fogo do inferno. Levai as almas todas para o céu e socorrei principalmente as que mais precisarem.
0: A oração do texto acalma e consola os nossos corações. Você que está em casa agora rezando com a gente, você que está muito feliz, devemos também rezar para agradecer a Deus toda a felicidade e todo o sucesso que a gente consegue alcançar. É muito comum a gente pedir nos momentos de desespero, né? Em momentos de tribulações, mas é muito bacana a gente parar para agradecer a Deus as graças alcançadas, os livramentos, as bênçãos que Ele concede a todos nós. Por isso, nesse momento, pedimos pelas mães, pelos pais, por toda a família e para que Deus continue abençoando mais e mais todos vocês e todas as graças que você tem alcançado. Rezamos nesse terceiro mistério por essas intenções e pelas intenções que você agora tem em mente, no seu coração. Quais as intenções você tem agora? Quais os nomes? Pense rápido e vamos meditar juntos o terceiro mistério.

0: Pai nosso que estais nos céus, santificado seja o vosso nome. Venha a nós o vosso reino, seja feita a vossa vontade, assim na terra como no céu.
1: O pão nosso de cada dia nos dai hoje.

0: Ave Maria, cheia de graça, o Senhor é convosco. Bendita sois vós entre as mulheres. Bendito é o fruto do vosso ventre, Jesus.
1: Santa Maria, Mãe de Deus, rogai por nós, pecadores, agora e na hora de nossa morte. Amém.
0: Ave Maria, cheia de graça, o Senhor é convosco. Bendita sois vós entre as mulheres. Bendito é o fruto do vosso ventre, Jesus.

0: pecadores, agora e na hora de nossa morte.
1: Amém.
2: Ave Maria, cheia de graça, o Senhor é convosco. Bendita sois vós entre as mulheres. Bendito é o fruto do vosso ventre, Jesus.
0: Santa Maria, Mãe de Deus, rogai por nós, pecadores, agora e na hora de nossa morte.
2: Amém. Ave Maria, cheia de graça, o Senhor é convosco. Bendita sois vós entre as mulheres. Bendito é o fruto do vosso ventre, Jesus.
0: Santa Maria, Mãe de Deus, rogai por nós, pecadores, agora e na hora de nossa morte.
2: Ave Maria, cheia de graça, o Senhor é convosco. Bendita sois vós entre as mulheres. Bendito é o fruto do vosso ventre, Jesus.
0: Santa Maria, Mãe de Deus, rogai por nós, pecadores, agora e na hora de nossa morte.
2: Amém. Ave Maria, cheia de graça, o Senhor é convosco. Bendita sois vós entre as mulheres. Bendito é o fruto do vosso ventre, Jesus.
0: Santa Maria, Mãe de Deus, rogai por nós, pecadores, agora e na hora de nossa morte.
2: Amém. Ave Maria, cheia de graça, o Senhor é convosco. Bendita sois vós entre as mulheres. Bendito é o fruto do vosso ventre, Jesus.
0: Santa Maria, Mãe de Deus,
2: vosso ventre, Jesus.
0: Santa Maria, Mãe de Deus, rogai por nós, pecadores, agora e na hora de nossa morte.
2: Ave Maria, cheia de graça, o Senhor é convosco. Bendita sois vós entre as mulheres. Bendito é o fruto do vosso ventre, Jesus.
0: Santa Maria, Mãe de Deus,
2: vosso ventre, Jesus.
0: Santa Maria, Mãe de Deus, rogai por nós, pecadores, agora e na hora de nossa morte.
2: Amém. Ave Maria, cheia de graça, o Senhor é convosco. Bendita sois vós entre as mulheres. Bendito é o fruto do vosso ventre, Jesus.
0: Santa Maria, Mãe de Deus,
2: vosso ventre, Jesus.
0: Santa Maria, Mãe de Deus, rogai por nós, pecadores, agora e na hora de nossa morte.
2: Amém. Ave Maria, cheia de graça, o Senhor é convosco. Bendita sois vós entre as mulheres. Bendito é o fruto do vosso ventre, Jesus.
0: Santa Maria, Mãe de Deus,
2: vosso ventre, Jesus.
0: Santa Maria, Mãe de Deus, rogai por nós, pecadores, agora e na hora de nossa morte.
2: Amém. Ave Maria, cheia de graça, o Senhor é convosco. Bendita sois vós entre as mulheres. Bendito é o fruto do vosso ventre, Jesus.
0: Santa Maria, Mãe de Deus,
3: amém.
2: Ó Maria concebida sem pecado, rogai por nós que recorremos a vós. Ó meu Jesus,
3: perdoai, livrai do fogo do inferno, levai as almas todas para o céu.

Terço dos Homens em Família. Hoje meditando um terço diferente. A gente daqui da rádio e você da sua casa meditando conosco. Por isso eu digo, milhares de pessoas participando nesse momento, porque o simples fato de você estar aí meditando, pensando, compartilhando com a gente na meditação dos mistérios gloriosos, você está participando, você está fortalecendo essas intenções e você reza por todas as intenções que agora estão sendo colocadas nesse momento de oração.

0: Pai nosso que estais nos céus, santificado seja o vosso nome. Venha a nós o vosso reino, seja feita a vossa vontade, assim na terra como no céu.
1: O pão nosso de cada dia nos dai hoje. Perdoai as nossas ofensas, assim como nós perdoamos a quem nos tem ofendido. E não nos deixeis cair em tentação, mas livrai-nos do mal. Amém.
0: Ave Maria, cheia de graça, o Senhor é convosco. Bendita sois vós entre as mulheres. Bendito é o fruto do vosso ventre, Jesus.
2: Santa Maria, Mãe de Deus, rogai por nós, pecadores, agora e na hora de nossa morte.
0: Ave Maria, cheia de graça, o Senhor é convosco. Bendita sois vós entre as mulheres. Bendito é o fruto do vosso ventre, Jesus.
2: Santa Maria, Mãe de Deus, rogai por nós, pecadores, agora e na hora de nossa morte. Amém.
0: Ave Maria, cheia de graça, o Senhor é convosco. Bendita sois vós entre as mulheres. Bendito é o fruto do vosso ventre, Jesus.
2: Santa Maria, Mãe de Deus, rogai por nós, pecadores, agora e na hora de nossa morte. Amém.
0: Ave Maria, cheia de graça, o Senhor é convosco. Bendita sois vós entre as mulheres. Bendito é o fruto do vosso ventre, Jesus.
2: Santa Maria, Mãe de Deus, rogai por nós, pecadores, agora e na hora de nossa morte. Amém.
0: Ave Maria, cheia de graça, o Senhor é convosco. Bendita sois vós entre as mulheres. Bendito é o fruto do vosso ventre, Jesus.
2: Santa Maria, Mãe de Deus, rogai por nós, pecadores, agora e na hora de nossa morte. Amém.
0: Ave Maria, cheia de graça, o Senhor é convosco. Bendita sois vós entre as mulheres. Bendito é o fruto do vosso ventre, Jesus.
2: Santa Maria, Mãe de Deus, rogai por nós, pecadores, agora e na hora de nossa morte.
0: Ave Maria, cheia de graça, o Senhor é convosco. Bendita sois vós entre as mulheres. Bendito é o fruto do vosso ventre, Jesus.
2: Santa Maria, Mãe de Deus, rogai por nós, pecadores, agora e na hora de nossa morte. Amém.
0: Ave Maria, cheia de graça, o Senhor é convosco. Bendita sois vós entre as mulheres. Bendito é o fruto do vosso ventre, Jesus.
2: Santa Maria, Mãe de Deus, rogai por nós, pecadores, agora e na hora de nossa morte. Amém.
0: Ave Maria, cheia de graça, o Senhor é convosco. Bendita sois vós entre as mulheres. Bendito é o fruto do vosso ventre, Jesus.
2: Santa Maria, Mãe de Deus, rogai por nós, pecadores, agora e na hora de nossa morte. Amém.
0: Ave Maria, cheia de graça, o Senhor é convosco. Bendita sois vós entre as mulheres. Bendito é o fruto do vosso ventre, Jesus.
2: Santa Maria, Mãe de Deus, rogai por nós, pecadores, agora e na hora de nossa morte. Amém.
0: Glória ao Pai, ao Filho e ao Espírito Santo.
1: Como era no princípio, agora e sempre. Amém.
0: Ó Maria concebida sem pecado, rogai por nós que recorremos a vós. Ó meu Jesus,
1: perdoai e livrai do fogo do inferno. Levai as almas todas para o céu e socorrei principalmente as que mais precisarem.
0: Acalmando os nossos corações. Texto dos homens em família. Seja bem-vindo, seja bem-vinda. Vamos meditar agora o quinto mistério. E o quinto mistério eu quero rezar especialmente para todos aqueles que rezam o terço. E todos aqueles que de alguma forma incentiva, leva essa oração aos lares. Incentiva as pessoas a estarem rezando, porque é algo muito bom, é algo evangelizador. Então você, meu irmão, você, minha irmã, que reza o terço, que Deus abençoe você e que te dê forças, saúde e que você continue com essa determinação, com esse momento, né, dedicado à oração, ao incentivo, à oração do terço dos homens. E todos os homens que

rezam o terço com a gente diariamente. Que Deus abençoe e dê forças a todos eles e que a gente renove cada vez mais e mais esse compromisso de evangelizar. Rezamos por essas intenções e por todas as demais que nesse momento estão sendo colocadas nesse quinto mistério.

0: Pai nosso que estais nos céus, santificado seja o vosso nome. Venha a nós o vosso reino, seja feita a vossa vontade, assim na terra como no céu.
1: O pão nosso de cada dia nos dai hoje.

Infinitas graças vos damos, soberana rainha, pelos benefícios que todos os dias recebemos das vossas mãos liberais. Dignai-vos agora e para sempre tomar-nos debaixo do vosso poderoso amparo, e para mais vos agradar, vos saudamos com uma salve rainha. Salve rainha, mãe de misericórdia, vida, doçura e esperança nossa, salve. A vós bradamos os degredados filhos de Eva. A vós suspiramos, gemendo e chorando nesse vale de lágrima. Eis, pois, advogada nossa, esses vossos olhos misericordiosos a nos volvei. E depois desse desterro, mostrai-nos Jesus, bendito fruto do vosso ventre. Ó clemente, ó piedosa, ó doce e sempre Virgem Maria, rogai por nós, Santa Mãe de Deus, para que sejamos dignos das promessas de Cristo. Amém. E mais uma vez, levamos até você, aqui pela Rádio Catedral, o Santo Terço. Momento de fé, momento de oração, um momento diário. De segunda a sexta-feira temos esse encontro. Hoje, de uma forma mais diferente, mais pessoal, você de casa rezando com a gente e a gente aqui da rádio, mas na certeza de que todas as intenções chegam da mesma forma ao coração de Maria, ao coração do nosso Pai. Deus está vendo o que você necessita e vai estar, sem dúvida nenhuma, concedendo essa graça. Maria vai estar intercedendo por você, por essas causas. Então, portanto, obrigado pela sua companhia. Amanhã meditamos o texto novamente, nesse mesmo horário, e amanhã com uma comunidade abençoada, ajudando a rezar, a incentivar a oração do texto. Muito obrigado pelo carinho, obrigado você, amigo colaborador, que acompanha diariamente e também ajuda nessa caminhada, fortalece essa emissora e apoia momentos como esse, de oração, de meditação. Obrigado pela sua companhia, obrigado por rezar conosco.

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2: Pegue a sua Bíblia, capítulo 1 da carta de São Paulo aos Efésios, sabendo que essa semana estamos estudando, meditando, aprofundando, conhecendo e amando esta leitura. Hoje, versículo 11. Em Cristo é que fomos escolhidos, predestinados segundo os desígnios daquele que tudo realiza por um ato deliberado de sua vontade, para servirmos à celebração de sua glória. Nós que desde o começo voltamos nossa esperança para Cristo. Então Deus nos escolheu, sobretudo nós que voltamos a nossa esperança para Cristo, sobretudo nós que cremos em Cristo, sobretudo nós que adoramos nosso Senhor Jesus Cristo, sobretudo eu e você que agora estamos meditando essa palavra tão dócil, tão profunda. Em Cristo também vós, em Deus, nele também vós, depois de terdes ouvido a palavra da verdade, o evangelho de vossa salvação, no qual tendes crido e fostes selados com o Espírito Santo, que fora prometido, que é o penhor de nossa herança, enquanto esperamos a completa redenção daqueles que Deus adquiriu para o louvor de sua glória. Deus nos adquiriu, adquiriu os santos para o louvor da sua glória. Pois bem, então, Deus escolhe a gente, nos dá a sua palavra, nos sela com o Espírito Santo, portanto aí lembrar o batismo, lembrar a crisma. Você já é crismado? Se você não é crismado, eu tenho um programa de crisma para você. Eu quero que você conheça Deus.